0: explica que o imunizante vai substituir gradualmente a Pneumo 10 contra a bactéria causadora de doenças como pneumonia e meningite.
1: O Ministério já tinha uma vacina no SUS que era a Pneumo 10, é uma vacina que cobria contra 10 tipos da bactéria pneumococo, só que agora nós estamos atualizando para uma vacina que cobre contra 20 tipos de pneumococo, ou seja, é um número maior de tipos de bactéria que a vacina protege. E com isso, a gente espera diminuir ainda mais a ocorrência de meningite e pneumonias em crianças.
0: A Pneumo 20 é indicada para bebês no primeiro ano de vida e crianças menores de 5 anos que ainda não completaram o esquema de vacinação recomendado. Segundo Eduardo Jorge da Fonseca, presidente do Departamento de Imunizações da Sociedade Brasileira de Pediatria, a imunização nesta faixa etária é fundamental para prevenir internações e reduzir mortes associadas às infecções pneumocócicas.
2: São as crianças menores de 2 anos as que mais internam e as que mais morrem, ou seja, tem maior incidência e maior letalidade. Então, esse é o grupo mais importante, é um grupo prioritário para a prevenção das doenças pneumocócicas invasivas, como a gente chama.
0: A Pneumo 20 também é indicada para indígenas com mais de 5 anos sem histórico vacinal, idosos com 60 anos ou mais que estejam acamados ou institucionalizados e pessoas com condições clínicas especiais. O histórico de vacinação pode ser acompanhado pela caderneta digital de saúde da criança, disponível no aplicativo Meu SUS Digital. Reportagem Gabriela Noronha.
3: A doença de Chagas é transmitida principalmente por um inseto conhecido como barbeiro e pode levar à morte, especialmente em populações vulneráveis.
4: Isso porque a infecção pode evoluir de forma silenciosa por anos e, quando não tratada, pode levar a graves complicações cardíacas e digestivas.
3: Para tratar a doença, a Anvisa publicou o registro de um novo medicamento voltado a pacientes menores de 18 anos.
4: É o LAMPT, feito de substâncias que danificam o parasita e que levam à sua eliminação do organismo.
5: A Agência Nacional de Vigilância Sanitária, Anvisa, aprovou o registro do medicamento LAMPT, indicado para o tratamento da doença de Chagas em pacientes pediátricos. O produto pode ser utilizado desde recém-nascidos com peso mínimo de 2,5 kg até adolescentes menores de 18 anos. A doença de Chagas é causada pelo protozoário Trypanosoma cruzi e está entre as principais doenças negligenciadas no Brasil. A infecção pode permanecer sem sintomas por muitos anos e, quando não tratada, provocar complicações graves, principalmente no coração e no sistema digestivo. O LAMPT é um medicamento antiparasitário que atua na eliminação do parasita responsável pela doença. A aprovação do registro foi publicada pela Anvisa no Diário Oficial da União, com a resolução 2631 de 2026. Claudimário Carvalho, para a Voz do Brasil.
3: Buscar ajuda pode ser o primeiro passo para interromper um ciclo de violência contra as mulheres.
4: O Ligue 180 funciona gratuitamente, 24 horas por dia, e também pode ser acessado por canais digitais como WhatsApp.
3: Os atendentes são especializados para oferecer ajuda imediata, indicando os caminhos para a solução do problema.
6: É por meio do Ligue 180 que milhares de mulheres encontram acolhimento, orientação e encaminhamento para a rede de proteção em todo o país. Cada atendimento começa por uma escuta qualificada e humanizada. O serviço funciona 24 horas por dia, todos os dias da semana, e pode ser acionado pela própria vítima ou por qualquer pessoa que queira denunciar uma situação de violência contra a mulher. A coordenadora de atendimento da central do Ligue 180, Juliana Costa, explica como funciona o atendimento.
7: A denúncia é registrada pelas nossas atendentes. Posteriormente a isso, nós temos uma equipe também especializada que faz a análise dessa denúncia. Então, entrando em contato com o Ligue 180, a pessoa que nos contatar vai ter ali um atendimento especializado e essa atendente ela vai identificar qual é a necessidade dessa pessoa.
6: Segundo o Anuário Brasileiro de Segurança Pública, em 2025 foram registrados cerca de 1.470 feminicídios, o maior número desde que o crime passou a ser tipificado em 2015. Apenas no primeiro trimestre deste ano, já foram contabilizadas 399 mortes. Também cresceram os casos de violência no ambiente digital, como ameaças, perseguição nas redes sociais, invasão de contas e divulgação não autorizada de imagens íntimas. Nos 5 primeiros meses de 2026, o Ligue 180 registrou mais de 16 mil ocorrências desse tipo de violência. A coordenadora de atendimento do Ligue 180 do Ministério da Saúde, Nery Araújo, alerta que o combate ao feminicídio é responsabilidade de todos.
8: É importante que o Brasil inteiro, a sociedade inteira, todo mundo, igrejas, feiras, times de futebol, escolas, templos religiosos, todo mundo seja envolvido. Por quê? Porque não é um problema só da mulher, é um problema de todos nós.
6: Além de atender mulheres em situação de violência, o Ligue 180 também orienta familiares, amigos, vizinhos e qualquer pessoa que queira saber como agir diante de uma situação de risco. O atendimento é sigiloso e pode ser feito de qualquer lugar do mundo. Além dos 180, denúncias e informações podem ser feitas pelo WhatsApp no telefone DDD 61 9610 0180. Reportagem Pablo Mundim.
4: Cidadão conta com uma nova plataforma do programa Luz para Todos.
3: O aplicativo permite registrar e acompanhar solicitações de atendimento, facilitando a identificação de famílias que ainda vivem sem acesso à energia elétrica.
9: O aplicativo do programa Luz para Todos permite a cidadãos, lideranças comunitárias e instituições registrarem e acompanharem as solicitações de instalação de energia elétrica. A iniciativa é voltada para o público que mora em áreas rurais e regiões remotas do país. Segundo André Dias, diretor do Departamento de Universalização e Políticas Sociais de Energia Elétrica do Ministério de Minas e Energia, o aplicativo permite acompanhar as solicitações feitas ao programa e se existem subnotificações.
10: Hoje, nós estimamos que há no Brasil cerca de 220 mil unidades consumidoras, famílias sem acesso à energia, mas a gente entende que esse número pode estar subnotificado, possa ser maior, e aí o aplicativo vai nos dar justamente esse conhecimento.
9: O aplicativo Luz para Todos está disponível nas lojas de aplicativos para celulares e pode ser baixado por qualquer pessoa de forma gratuita. Ao abrir o pedido para instalação de energia elétrica, o cidadão deverá tirar foto da unidade a ser atendida. Por meio do georreferenciamento, o Ministério de Minas e Energia vai localizar o endereço e encaminhar a solicitação para a concessionária de energia elétrica responsável pela região. Não será preciso acesso à internet para registrar o pedido. Reportagem Luana Karen.
4: Embaixadores estrangeiros que não residem no Brasil participaram nesta quarta-feira no Palácio do Itamaraty da cerimônia de entrega das cartas credenciais.
3: O ato habilita oficialmente os diplomatas diante do chefe de Estado do país onde vai atuar.
4: As cartas foram assinadas pelo presidente da República perante o governo anfitrião e dão início à missão diplomática.
3: Ao todo, 14 embaixadores não residentes no país foram oficialmente credenciados.
4: Um espaço para que as mulheres idosas participem da construção de políticas públicas voltadas a elas.
3: O Fórum Nacional pelo Protagonismo e Mobilização das Mulheres Idosas reúne organizações, movimentos sociais e representantes do poder público.
4: Entre os desafios tratados no fórum estão a saúde mental dos idosos, autonomia econômica e combate ao preconceito etário.
3: A secretária nacional de Autonomia Econômica e Política de Cuidados, Joana Célia dos Passos, fala mais sobre o fórum.
11: Esse fórum, ele tem a duração de 2 anos e uma das competências dele é promover iniciativas para o fortalecimento das organizações de participação social de mulheres idosas, para que a gente possa ampliar a capacidade de mobilização, o protagonismo, a autonomia e a incidência no debate sobre as políticas para esse grupo de mulheres idosas.
4: Segundo o IBGE, o Brasil possui 32 milhões de pessoas com 60 anos ou mais, sendo 55% mulheres.
3: E vamos falar agora da Rede Nacional de Proteção e Defesa dos Direitos Humanos da Pessoa Idosa, RENAPID.
4: Ela tem como objetivo garantir uma articulação entre os órgãos públicos que atendem essa população.
3: Nós conversamos com o secretário nacional dos Direitos da Pessoa Idosa, do Ministério dos Direitos Humanos e da Cidadania, Alexandre da Silva, sobre como vai funcionar essa colaboração. Acompanhe. Boa noite, secretário. Explica pra gente o que é essa rede de proteção às pessoas idosas. Que entidades formam essa rede?
12: A RENADP é a Rede Nacional de Proteção e Defesa dos Direitos Humanos das Pessoas Idosas. É uma rede que vem sendo pensada e solicitada pela participação social desde a nossa conferência, do primeira conferência de 2006, e que agora em 2026 ela se realiza. São convidados todos os entes federativos, todas as pessoas que atuam no parlamento, no sistema de justiça, entidades privadas, entidades públicas, ONGs, universidades, enfim, são todas aquelas pessoas, aquelas instituições, aqueles órgãos que atuam no segmento da pessoa idosa e que garantam a defesa, a promoção, a mitigação de violações e violências e a garantia de mais direitos.
4: Agora, secretário, essa rede ela funciona para um acompanhamento mais próximo, por exemplo, de idosos que estejam em situações vulneráveis, vamos supor, idosos que vivam sozinhos, precisem desse acompanhamento, essa rede atua assim também?
12: Esse é um dos focos, mas eu vou dizer que o foco central dessa RENADP é a intersetorialidade. Para quem não está acostumado com esse termo, é dizer que algumas soluções para as pessoas idosas, ou para outros grupos também, elas precisam sempre de uma articulação com mais de um setor. Um exemplo, pode acontecer uma dificuldade da pessoa idosa em acessar um serviço de saúde. Isso pode ser decorrente do transporte, isso pode ser decorrente da dificuldade dela em ler, então ela não consegue muitas vezes pegar um ônibus ou chamar um táxi porque ela não consegue ler. E aí pode ser um outro problema, o transporte em si, que pode estar disponível ou dificultoso naquela região. Então a resposta intersetorial é o ponto central. E sim, é o objetivo também da gente, o quanto antes, enquanto sociedade, detectarmos que uma pessoa idosa está numa condição de violência ou de violação e que isso gera um risco para ela de vida, que o quanto antes ela possa ser retirada dessa situação ou que o agente causal ou a situação também possa ser o mais rápido possível eliminada ou eliminado.
3: E como é que os próprios idosos, os familiares ou amigos podem acionar essa rede?
12: A RENADP ela vai ter uma estrutura que precisará funcionar tanto no âmbito municipal, estadual e federal. Então vejamos, se o problema for municipal, nós vamos criar essa rede no município para que essas entidades, esses órgãos, a gestão municipal, uma secretaria específica consiga dar a resposta o quanto antes. Mas por vezes um problema que envolva, por exemplo, uma questão de uma estrada estadual, eu já teria que procurar a instância estadual para dar essa resposta, ou muitas vezes é uma questão ministerial, alguma ação que possa ser garantida por um ministério. Então, essa pessoa idosa ou familiar, quando perceba uma situação como essa, ela vai procurar algum desses agentes, dessas entidades, desses órgãos que estão vinculados a essa rede para poder acionar a resposta mais efetiva. Cabe lembrar aqui que o Brasil já tem dentro do seu estado a experiência de alguns municípios e alguns estados que já fazem uma rede. Então nós não estamos partindo do zero, esse é um ponto positivo. A ideia nossa agora é entender o que nós podemos construir coletivamente, e já houve até uma oficina para começar a conversar com essas pessoas que já estão envolvidas em alguma rede, seja ela municipal ou estadual, e perceber como essa rede pode ser construída do que nós chamamos tanto de baixo para cima, ou seja, a partir das experiências e realidade dos municípios e o quanto os governos estaduais, distrital e a União precisam se organizar para concluir as boas respostas, ou também o contrário, o quanto a União vai também construir essa rede dialogando com os estados e o Distrito Federal para poder alcançar os municípios ou no caso do DF, as regiões administrativas também.
4: Pra gente tentar deixar um pouquinho mais claro, secretário, sendo um caso como o senhor mencionou, né? Um problema que o idoso tenha com o transporte, ele deve, nesse caso, por exemplo, procurar a prefeitura da cidade dele, e aí a prefeitura também vai estar, os órgãos da prefeitura vão estar ativos nessa rede, e aí caso se identifique outras necessidades desse idoso, idoso, desse idoso, a rede toda pode ser acionada? É assim que funciona?
12: Isso, um bom exemplo, exatamente isso. Então, se for uma questão de transporte, a pessoa idosa que consiga alcançar a prefeitura e a secretaria específica pode fazer da forma como você explicou mesmo, ou muitas vezes a gente pode ter uma liderança comunitária, você pode ter às vezes um agente, um profissional da saúde ou da assistência que frequenta aquela casa e vai levar para algum órgão específico, seja o conselho municipal, caso exista na região, para poder muitas vezes chegar também a um órgão responsável, ou muitas vezes até se tiver uma empresa privada de ônibus que esteja vinculada nessa rede para querer de fato, já sabendo que muitas vezes isso já aconteceu, que ela também tem uma resposta mais efetiva, ou muitas vezes até a prefeitura que vai pensar um ponto de ônibus. É um bom exemplo. Então, são vários caminhos que nós queremos criar justamente para que a pessoa, tanto aquela que tenha mais autonomia, independência e conhecimento, buscar a prefeitura, ou muitas vezes ver quem são os atores que vão circular naquele território que possa captar essa denúncia e poder encaminhar para um órgão mais específico.
3: Secretária, a rede também prevê a realização de diagnósticos sobre o envelhecimento populacional. De que forma isso pode se converter em políticas públicas posteriormente?
12: Esse diagnóstico ele é fundamental, é ele que vai balizar muito do que nós já fazemos no âmbito nacional, tanto União, estados, DF, municípios, para ver quais são as demandas atuais. Então, hoje, quando falamos de envelhecimento de pessoas idosas, é muito importante que as ações sejam centradas a partir das demandas das pessoas idosas. E hoje nós temos uma série de informações que possam vir tanto das gestões municipais, com os dados obtidos por meio de suas secretarias, pode ser também a partir dos institutos de pesquisa que nós temos, geração de dados que nós temos no nosso país, e também a partir daquilo que é conduzido e pensado no âmbito governamental e também federal. Então, esse diagnóstico ajuda muitas vezes a criar programas que são feitos no âmbito federal, existem alguns criados já, também no âmbito estadual, e também pela pactuação que a gente pode fazer entre esses três entes, municípios, estados e governo. Então, é fundamental que os diagnósticos aconteçam e mais do que fundamental para a gestão, que isso fique sempre à disposição da participação social, da sociedade como um todo. Então, a transparência, a divulgação, a linguagem simples desses diagnósticos também faz parte da RENADIPI de disseminar cada vez mais o conhecimento, porque isso também é um ponto bastante preocupante. Quando falamos de pessoas idosas, muitas vezes existe uma certa invisibilização de alguns dados. E a RENADIPI vem justamente para poder colocar isso mais à disposição da sociedade, de conselhos, de entidades, movimentos sociais que também estão atuando na defesa dos direitos para as pessoas idosas.
4: Agora, secretário, a gente tem só mais alguns segundinhos, mas o senhor mencionou aí que lideranças comunitárias, por exemplo, né, ou organizações da sociedade civil também podem compor a rede, assim como as prefeituras. E aí, quem quer fazer parte dessa rede, essa pessoa deve proceder como, né, ou esse organismo? Eles precisam procurar a Secretaria Nacional dos Direitos da Pessoa Idosa?
12: Sim, exatamente. Nós estamos agora, no próximo mês, mais ou menos, nós vamos concluir a instrução normativa que vai dar os melhores caminhos para qualquer entidade, qualquer segmento que queira aderir à nossa rede. Então, haverá a classificação, a possibilidade de ser um integrante de fato para a rede ou de ser um colaborador com papéis distintos. Então, isso é aguardar agora, que nas próximas semanas nós vamos divulgar essa instrução normativa que está dentro do tempo proposto, dentro da portaria que criou a RENADIPI.
3: Muito bem, nós conversamos com o secretário nacional dos direitos da pessoa idosa, Alexandre da Silva. Muito obrigado, secretário, pela entrevista à Voz do Brasil.
12: Obrigado a vocês, a todos os ouvintes, as ouvintes, uma boa noite.
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0: quem for fazer o Exame Nacional de Desempenho dos Estudantes ainda tem tempo para solicitar atendimento especializado.
1: Saiba mais com Thaís Araújo.
2: Está aberto o prazo de solicitação de atendimento especializado e para o requerimento de tratamento pelo nome social para os participantes do Exame Nacional de Desempenho dos Estudantes, o ENAD 2026. Os interessados têm até o dia 24 de julho para fazer essa solicitação em relação ao ENAD de bacharelados e cursos superiores de tecnologia. O pedido deve ser realizado diretamente pelo estudante por meio do sistema ENAD e o resultado será divulgado no dia 31 de julho. Em caso de negativa, os estudantes terão prazo para recurso entre os dias 3 e 7 de agosto. A prova está marcada para o dia 29 de novembro. O Exame Nacional de Desempenho dos Estudantes é aplicado a todos que estão concluindo o ensino superior. Thaís de Araújo, para a Voz do Brasil.
0: Forças Integradas de Combate ao Crime Organizado realizam nesta quarta-feira operações em 16 estados em investigações envolvendo organizações criminosas.
1: As medidas incluem 181 mandados de busca e apreensão, 93 mandados de prisão e outras medidas cautelares determinadas pela Justiça.
0: Estão sendo apurados indícios de crimes como tráfico de drogas, de armas e também lavagem de dinheiro.
1: As Forças Integradas reúnem instituições federais e estaduais para atuação conjunta.
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1: Fique agora com o Minuto do TCU. Em seguida, as notícias do Poder Judiciário e do Congresso Nacional. Boa noite.
0: Boa noite, até amanhã.
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5: O Tribunal de Contas da União avaliou a política de autoprodução de energia elétrica, usada por empresas e outros consumidores que geram energia para consumo próprio. A auditoria identificou que as regras atuais dão incentivos econômicos aos autoprodutores, mas podem aumentar custos para os demais consumidores. O tribunal constatou que os autoprodutores usam a infraestrutura do sistema elétrico, mas não contribuem de forma suficiente para manter a estabilidade do serviço. O TCU também apontou baixo nível de maturidade no desenho, na institucionalização e no monitoramento da política pública. O tribunal recomendou que o Ministério de Minas e Energia formalize diretrizes, objetivos, metas, indicadores e estrutura de acompanhamento para a política. Saiba mais em tcu.gov.br.
4: 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Você vai ouvir agora notícias do Poder Judiciário.
6: Presidente do STF do CNJ participa da instalação de varas especializadas no combate ao crime organizado em São Paulo.
7: STJ reconhece dano moral coletivo por demora na demarcação de território quilombola em Sergipe.
6: Desembargador pernambucano é indicado para ocupar vaga de ministro do TST.
7: Boa noite, eu sou Arthur Filho.
6: E eu sou Walter Lima.
7: O presidente do Supremo Tribunal Federal e do Conselho Nacional de Justiça, ministro Edson Fachin, afirmou nesta quarta-feira que a criação de varas especializadas no combate ao crime organizado representa uma resposta concreta do judiciário ao avanço das facções criminosas no país.
6: O ministro participou da solenidade de instalação das novas varas estaduais especializadas em organizações criminosas e lavagem de bens, direitos e valores do Tribunal de Justiça de São Paulo. Marta Ferreira.
8: O enfrentamento ao crime organizado tem sido uma das prioridades da gestão do ministro Edson Fachin. Durante a cerimônia, ele afirmou que o crime organizado não é apenas um problema de segurança pública, mas uma ameaça ao próprio Estado de Direito Democrático. Fachin também ressaltou que o judiciário tem ampliado a atuação para combater novos mecanismos utilizados pelo crime organizado, como o uso de plataformas clandestinas de apostas eletrônicas e de empresas aparentemente ilícitas para lavagem de dinheiro.
9: Não estou, é claro, a me referir ao mercado regulado, mas estou a me referir sim às plataformas clandestinas e também às empresas que têm sido utilizadas como instrumentos de organizações criminosas.
8: A instalação das novas varas está alinhada aos projetos conduzidos pelo Conselho Nacional de Justiça para ampliar a especialização judicial no enfrentamento ao crime organizado em todo o país.
7: A União e o INCRA terão de indenizar um quilombo em Sergipe.
6: O STJ reconheceu danos morais coletivos devido à demora na demarcação do território. Fátima Uchoa.
10: A comunidade Catuabo foi reconhecida como remanescente quilombola em 2006 e o território identificado e delimitado em 2017, mas até hoje não saiu o decreto de desapropriação para a continuidade da regularização territorial. O Ministério Público Federal ajuizou ação civil pública contra a União e o INCRA, pedindo a conclusão do procedimento e indenização por danos morais coletivos. O juízo de primeiro grau e o TRF5 determinaram a finalização do procedimento, mas não reconheceram dano moral coletivo. Já a primeira turma do STJ considerou que a demora injustificada do poder estatal em efetivar um direito constitucional gera dano moral presumido, que não exige prova de abalo psicológico. O relator foi o ministro Paulo Sérgio Domingues.
7: Presidente Lula indica desembargador para ministro do TST.
6: O pernambucano Sérgio Torres precisa ainda passar por sabatina no Senado. Marla Lacerda.
11: O desembargador do Tribunal Regional do Trabalho da Sexta Região foi indicado pelo presidente da República para ocupar a vaga aberta com a aposentadoria da ministra Dora Maria da Costa. Magistrado de carreira, Sérgio Torres já atuou no TST como desembargador convocado e recentemente foi eleito presidente da Academia Brasileira de Direito do Trabalho. Se aprovado na sabatina da Comissão de Constituição e Justiça do Senado Federal, tem ainda a votação no plenário da Casa.
7: Justiça Federal determina que a União formule plano para tornar acessíveis todos os sites da administração federal.
6: A decisão atendeu a pedido do MPF. Vanessa Pereira.
12: O aperfeiçoamento dos sites da administração pública federal é apenas um dos pedidos da ação, que busca garantir a autonomia de pessoas com deficiência no uso de plataformas digitais públicas e privadas. Ao final do processo, o MPF pretende que a Justiça Federal determine à União a regulamentação do artigo 63 da Lei Brasileira de Inclusão, que torna obrigatória a acessibilidade digital.
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7: A você, uma boa noite.
6: E até amanhã.
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15: Eu sou Paula Groba.
16: E eu sou Humberto Pinheiro.
15: E estes são os destaques de hoje do Jornal do Senado, que começa agora.
16: Senado aprova transferência automática de pensão alimentícia.
15: Chanceler Mauro Vieira será convidado a explicar alerta sobre intervenção militar no Brasil pelos Estados Unidos.
16: Crédito de 15 bilhões para exportadores vai à sanção após aprovação do Senado.
15: Boa noite.
16: Boa noite.
15: Quem depende de pensão alimentícia poderá ter mais segurança para receber o benefício em dia. O Senado aprovou um projeto que cria a transferência automática dos valores, o que pode reduzir atrasos e facilitar o pagamento.
16: Para isso, o beneficiário deverá pedir à Justiça que determine o repasse mensal com a transferência automática do valor da conta do devedor para a conta de quem tem direito à pensão, na data fixada pelo juiz. A proposta conhecida conhecida como Pix Pensão, segue agora para a sanção presidencial. Repórter Douglas Castilho.
17: O projeto, que teve origem na Câmara dos Deputados, visa garantir a pontualidade dos pagamentos e oferecer mais segurança jurídica às famílias envolvidas. A relatora da proposta, a senadora Ana Paula Lobato, do PSB do Maranhão, ressaltou a importância da aprovação.
18: Enfrenta problema recorrente nas execuções de alimentos, a necessidade de sucessivas provocações judiciais diante de inadimplimentos mensais. Trata-se de solução simples, objetiva e compatível com a natureza urgente da obrigação alimentar.
17: Uma das formas de garantir que os repasses ocorram na prática é a possibilidade de indisponibilização automática dos ativos financeiros do devedor, se ele não possuir saldo bancário suficiente para o pagamento. Para evitar abusos ou erros, o projeto também prevê que esse procedimento deve seguir as regras do Código de Processo Civil, que asseguram um controle por parte do juiz, a intimação do devedor e a correção ou cancelamento de bloqueios excessivos. A operacionalização do processo de transferências será gerida por sistema eletrônico sob responsabilidade do Banco Central.
15: E a senadora Roberta Cioli, do Republicanos de Roraima, apresentou um projeto que torna mais flexível a concessão do benefício da prestação continuada, o BPC. A proposta evita a perda automática do benefício quando houver pequeno aumento na renda familiar ou o ingresso de um integrante no mercado de trabalho.
16: O texto também prevê um período de transição de até 12 meses. Segundo a senadora, a medida permite que os beneficiários melhorem de vida sem o risco imediato de perder o auxílio. O projeto será analisado pelas comissões do Senado.
19: O projeto garante que o ingresso no mercado de trabalho não resulte na perda automática do benefício. Além disso, prevê um período de transição com reavaliação social para que essa mudança ocorra de forma gradual e segura, oferecendo mais segurança às famílias nesse momento de conquista e de reorganização de vida.
15: Já o senador Cleitinho, do Republicanos de Minas Gerais, defendeu o endurecimento de regras para as apostas online e cobrou a votação de projetos que restringem a publicidade das bets. O parlamentar alertou que o avanço desse mercado tem impactos na saúde mental, compromete a renda das famílias e aumenta os gastos públicos com saúde.
16: Segundo Cleitinho, os prejuízos causados pelas apostas exigem uma ação conjunta do Congresso e do governo federal, acima de diferenças partidárias.
20: Se literalmente agora é uma época de Copa do Mundo, que a gente está vendo aqui 35% de aumento na questão dos jogos. É momento agora da gente refletir. Hoje, infelizmente, o Brasil é o Brasil das bets. Então, espero que todos os senadores da República, como eu aqui, possa combater de uma vez por todas essa porcaria de jogo online.
15: A Comissão de Direitos Humanos aprovou um projeto que cria categorias diferentes para os casos de desaparecimento de pessoas no Brasil.
16: O objetivo da proposta é aprimorar as investigações e as buscas de acordo com cada situação. Repórter Patrícia Oliveira.
21: A proposta classifica os casos de pessoas desaparecidas em três categorias. O desaparecimento voluntário é quando um adulto decide romper contato com familiares por vontade própria. O involuntário inclui situações como acidentes, desastres, problemas de saúde mental e o sumiço de crianças e adolescentes. Já o desaparecimento forçado envolve casos relacionados à violência, coação, sequestro ou abuso de poder. Atualmente, a legislação adota uma definição única para todos os casos. Para a relatora, senadora Damaris Alves, do Republicanos do Distrito Federal, a mudança pode contribuir na atuação das autoridades pela busca, identificação e localização dos desaparecidos.
22: Os dados mais recentes demonstram que o desaparecimento de pessoas permanece como desafio grave e crescente para o poder público.
21: Em 2025, foram registrados mais de 85 mil desaparecimentos no Brasil, cerca de um caso a cada 6 minutos. O projeto segue para análise da Comissão de Constituição e Justiça.
15: A Comissão de Direitos Humanos também aprovou um projeto que endurece a punição para agressões praticadas contra mulheres por razões de gênero. A proposta transforma esse tipo de violência em crime autônomo, que hoje é tratado apenas como agravante da lesão corporal,
10: e também aumenta as penas nos casos mais graves. O texto segue agora para a Comissão de Constituição e Justiça.
16: E o plenário aprovou o projeto que torna obrigatória a divulgação do Ligue 180, canal nacional de denúncia e orientação para mulheres em situação de violência. A proposta determina que o serviço seja divulgado em meios de comunicação e em locais públicos e privados de grande circulação para ampliar o acesso às denúncias e às informações sobre a rede de proteção. O texto segue para a sanção presidencial.
10: O chanceler Mauro Vieira será convidado para esclarecer no Senado as recentes afirmações apontando risco de intervenção militar norte-americana no Brasil. O convite foi aprovado pela Comissão de Relações Exteriores.
16: O risco teria sido apontado a partir da classificação como terroristas de facções do crime organizado que atuam em nosso país. Repórter César Mendes.
0: A Comissão de Relações Exteriores aprovou o convite para que o ministro das Relações Exteriores, Mauro Vieira, esclareça aos senadores declarações recentes dadas por ele de que a classificação do Comando Vermelho e do Primeiro Comando da capital como

0: Um conflito que se arrasta 46, 47 anos entre esses dois países, né? Mas me chama atenção face à relação que nós temos com os Estados Unidos da América, inclusive na área militar, né? Onde combatemos juntos na Segunda Guerra Mundial, e ver por parte de uma autoridade como o ministro Mauro Vieira uma afirmação nessa natureza. Então eu gostaria de ouvir isso aqui do ministro.
1: A declaração de Mauro Vieira foi dada no dia 1º de julho em resposta oficial do Itamaraty a questionamentos feitos pela Câmara dos Deputados. O comparecimento do ministro em reunião da Comissão de Relações Exteriores ainda não tem data agendada.
2: Empresas brasileiras que exportam produtos para o exterior já podem contar com uma nova linha de crédito para enfrentar os efeitos das barreiras comerciais impostas por outros países.
3: O Senado aprovou a medida provisória que libera até 15 bilhões de reais para financiar exportações por meio do Plano Brasil Soberano. Repórter Douglas Castilho.
4: A medida surge como resposta ao que ficou conhecido como tarifaço impostos pelos Estados Unidos, que elevaram as tarifas de importação daquele país a patamares de até 50%. O senador Randolph Rodrigues, do PT do Amapá, que solicitou a inclusão da votação na pauta, comemorou a aprovação e explicou a sua importância diante da instabilidade do contexto internacional.
5: Brasil soberano é o significado de como um governo deve agir. Um governo, mesmo agredido por uma potência estrangeira, não deve ficar lamentando. Deve buscar superar a agressão, que o que ocorreu no fato do tarifaço é uma agressão ao Brasil e ao seu povo, e buscar soluções, sobretudo para suas empresas. A Brasil Soberano vem para isso, para socorrer.
4: Além das tarifas alfandegárias, a MP apresenta uma resposta às chamadas barreiras sanitárias, que ocorrem por restrições à entrada de produtos não pelo aumento dos tributos, mas com argumentos como o utilizado pela União Europeia este ano. O bloco proibiu a entrada de carne bovina brasileira sob a acusação do uso indiscriminado de antibióticos por parte do setor pecuário brasileiro. O texto segue para a sanção presidencial.
3: Com edição de Paula Grova e trabalhos técnicos de João Lira, o Jornal do Senado fica por aqui. Acompanhe agora as notícias da Câmara dos Deputados. Boa noite.
2: Boa noite e até amanhã.
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7: Parlamentares aprovam sistema para enfrentar a violência de gênero.
8: Câmara amplia acesso das Santas Casas a linhas de crédito do FGTS.
7: Comissão de Orçamento aprova recursos contra a guerra e desastres.
9: Boa noite. A Comissão Mista de Orçamento aprovou despesas extras de 12 bilhões e 300 mil reais no orçamento de 2026. A repórter Silvia Munhato acompanhou a votação.
10: A Comissão Mista de Orçamento aprovou 8 medidas provisórias com despesas extras no orçamento de 2026, no valor de 12,3 bilhões de reais. Um total de 10,3 bilhões estão sendo utilizados para minimizar os efeitos da guerra no Oriente Médio nos preços dos combustíveis e gás de cozinha, e outros 2 bilhões de reais foram destinados para auxiliar os atingidos por desastres climáticos este ano. Os parlamentares deixaram para esta quarta-feira a análise de um projeto que pretende abrir um crédito novo no orçamento de 13,3 bilhões de reais. O texto original veio com apenas 1,3 milhão de reais para uma contribuição voluntária do país à Comissão Econômica para a América Latina e o Caribe. Mas o governo modificou a proposta para incluir recursos para financiamentos agrícolas e para o programa Desenrola Adimplentes. O deputado Domingos Sávio, do PL de Minas Gerais, e outros parlamentares pediram mais tempo para analisar a proposta.
11: Por outro lado, nos preocupa, e aí por isso é necessário esse tipo de análise, de reflexão. Nos preocupa, por exemplo, que o recurso que está sendo tirado, cancelado, é dentro do Ministério da Cidade, e na primeira análise que a minha assessoria fez seria justamente do Minha Casa e Minha Vida, que também é um programa tão importante e que nós temos preocupação em que a gente continue garantindo alternativa de moradia no país.
10: O deputado Igor Timo, do União de Minas Gerais, relator da medida provisória que destina recursos para os municípios de Minas Gerais atingidos por fortes chuvas este ano, ressaltou a importância do repasse.
12: Entre fevereiro e março deste ano, a nossa Zona da Mata enfrentou um período mais chuvoso da sua história, com um acumulado de 584 milímetros, quatro vezes mais acima da média acumulada. E o resultado foi trágico. Famílias desabrigadas, serviços públicos essenciais interrompidos e comprometidos, o comércio local severamente

0: de castigado.
1: As medidas provisórias aprovadas serão agora analisadas pelos plenários da Câmara e do Senado. Da Rádio Câmara de Brasília, Silvia Minhá.
2: Ciência e tecnologia.
3: Merlon Solano, do PT do Piauí, defende a revisão das regras para o funcionamento das apostas esportivas e dos jogos online no Brasil. Para o deputado, a regulamentação atual é insuficiente diante do endividamento crescente das famílias e dos impactos do vício em jogos.
4: Merlon Solano sugere discutir medidas como o aumento da tributação sobre empresas do setor, a restrição da publicidade e até a proibição de determinados jogos. Ele afirma que o país precisa enfrentar o tema como uma questão de saúde pública e proteção financeira.
3: Luiz Lima, do Novo do Rio de Janeiro, defende a regulamentação das apostas esportivas para impedir que a atividade se torne parte permanente da rotina do esporte nacional. O congressista argumenta que a publicidade excessiva estimula a ilusão de ganho fácil.
4: Luiz Lima adverte que a propaganda abusiva das apostas pode comprometer o orçamento de famílias brasileiras. Ele sugere restrições aos anúncios do setor nos mesmos moldes das proibições aplicadas ao mercado de cigarro.
2: Trabalho.
3: Paulão, do PT, manifesta solidariedade aos trabalhadores da Companhia de Abastecimento e Saneamento de Alagoas em paralisação pela falta de proposta da direção. Ele critica o adiamento da negociação para janeiro por considerar que a medida desrespeita a anualidade da convenção coletiva.
4: Paulão aponta falhas no serviço prestado por empresas privadas de saneamento, com tarifas altas e comunidades rurais que ficam meses sem abastecimento regular. Parlamentar levou o caso ao Ministério Público e à Defensoria Pública de Alagoas.
3: Tadeu Venere, do PT do Paraná, cita dados de pesquisa feita por 16 organizações da sociedade civil, segundo os quais quase 64 milhões de brasileiros com 15 anos ou mais não terminaram o estudo básico para defender o fim da escala 6x1 e as jornadas exaustivas de trabalho.
4: Na opinião de Tadeu Venere, reduzir a carga laboral semanal vai devolver ao trabalhador a oportunidade de desenvolvimento pessoal e o direito de estudar. O legislador conclama a sociedade civil a enfrentar o debate e pede que o Senado siga o exemplo da Câmara e aprove a matéria.
2: Transportes.
3: Rodrigo de Castro, do União de Minas Gerais, comemora a inauguração das pontes de Embaúba e da Cachoeira da Usina, que ligam os municípios de Ervália e Muriaé. O congressista ressalta que as obras integram trecho estratégico da BR-356, importante para a conexão entre os estados do Sudeste.
5: É mais um trabalho que nós fizemos que tem uma repercussão muito grande na zona da Mata Mineira, não só nos municípios de Ervália, Rosário da Limeira, São Sebastião da Vargem Alegre, Muriaé, Viçosa, Ponte Nova, mas também é uma estrada que liga ao litoral do Rio de Janeiro e ao litoral do Espírito Santo. Portanto, ela tem uma conotação realmente regional. Agora vamos acompanhar a última etapa, que é a execução da ponte dentro do município de Ervália.
4: Rodrigo de Castro afirma que a entrega das pontes é resultado de articulações iniciadas em 2021, junto ao DENIT e aos ministérios. Ele lembra que a conclusão das obras atende a uma antiga demanda da população local, que conviveu por anos com lama e poeira.
3: Bebeto, do PP do Rio de Janeiro, destaca o avanço das obras na Serra das Araras e na rodovia Presidente Dutra, previstas em contratos de concessão do governo federal. Ele assinala que as intervenções são essenciais para quem se desloca da Baixada Fluminense em direção à capital.
4: Bebeto relata articulações entre governo federal, a concessionária responsável pelos trechos e a Light para destravar viadutos, alças e duplicações na região. O deputado também pede a revitalização da ferrovia da Baixada, com passarelas, muros de proteção e sinalização nas passagens de nível.
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2: Desenvolvimento Regional.
3: A Câmara criou uma comenda com o nome do Padre Cícero para quem contribuir para o desenvolvimento do Nordeste. O repórter Antônio Vital explica como vai funcionar.
0: A Câmara dos Deputados criou uma honraria a ser concedida a pessoas ou instituições que contribuam para o desenvolvimento social, econômico e cultural da região Nordeste. A condecoração, batizada de Comenda Padre Cícero Romão Batista de Desenvolvimento Regional, será concedida a 5 pessoas ou entidades selecionadas a partir de indicações de deputados e senadores. A homenagem será entregue pela Comissão de Integração Nacional, Desenvolvimento Regional e da Amazônia e pela mesa diretora da Câmara, em uma sessão solene, todos os anos, no dia 24 de março, data de nascimento de Padre Cícero. O projeto que cria a comenda foi apresentado pelo deputado Luiz Gastão, do PSD do Ceará, e aprovado pelo plenário da Câmara. A relatora do projeto foi a deputada Fernanda Pessoa, do PSD do Ceará. Ela retirou da proposta original a proibição de premiação a pessoas que estejam no exercício de mandato político e seus parentes até o segundo grau. Segundo a relatora, isso torna a comenda democrática e acessível a todos. Padre Cícero morreu em 1934, aos 90 anos de idade, em Juazeiro do Norte, no Ceará, onde exerceu sacerdócio e teve grande influência política. O autor da proposta, deputado Luiz Gastão, defendeu a comenda a quem contribuir para o desenvolvimento do Nordeste e a homenagem a Padre Cícero.
7: Hoje a Câmara fez justiça a um grande nordestino, a um grande brasileiro, que é o Padre Cícero, que foi, acima de tudo, um grande desenvolvimentista, não só para Juazeiro, para todo o Nordeste, referenciado ainda por gerações.
0: Não houve votos contrários à criação da comenda Padre Cícero Romão Batista de Desenvolvimento Regional. Da Rádio Câmara de Brasília, Antônio Vital.
3: Aniari Paulino, do Republicanos, cumprimenta Dom Edelson Soares Nobre, quinto bispo a assumir a diocese de Guarabira, na Paraíba. Para o congressista, o lema episcopal do sacerdote, em tudo a caridade, reflete a doutrina social da igreja em amparar os mais necessitados.
4: O deputado cumprimenta as autoridades presentes na posse de Dom Edelson e ressalta o papel fundamental do bispado de Guarabira para a região. Aniari Paulino menciona ainda seu apoio à diocese e suas iniciativas voltadas à valorização da fé e do turismo paraibano.
2: Economia.
4: Pompeu de Matos, do PDT do Rio Grande do Sul, pede a criação de fundos constitucionais para as regiões Sul e Sudeste, nos moldes dos já existentes para o Norte, Nordeste e Centro-Oeste. Segundo ele, a medida promove uma redistribuição mais equilibrada dos recursos federais.
3: Pompeu de Matos diz que os novos fundos destinariam mais de 21 bilhões de reais por ano para cada uma das duas regiões. Ele argumenta que os recursos impulsionariam investimentos, desenvolvimento regional e obras de infraestrutura.
2: Saúde.
4: A Câmara aprovou projeto que permite acesso a linhas de crédito com recursos do FGTS para santas casas e hospitais filantrópicos. O repórter Antônio Vital acompanhou a votação.
0: O plenário da Câmara aprovou o projeto que reabre até 2030 o prazo para que santas casas e hospitais filantrópicos tenham direito a linhas de crédito que usam recursos do FGTS. A lei que trata do Fundo de Garantia por Tempo de Serviço previa o uso desse tipo de crédito para entidades beneficentes apenas até 2022. A reabertura do prazo foi prevista em uma medida provisória editada este ano, mas que perdeu a validade sem ter sido votada pelo Congresso. Por isso, o projeto aprovado, que reproduz o texto da medida provisória, foi apresentado pelo líder do governo na Câmara, deputado Paulo Pimenta, do PT do Rio Grande do Sul. Na justificativa da proposta, ele disse que créditos com recursos do FGTS somaram 3 bilhões de reais e beneficiaram 140 hospitais filantrópicos que prestam serviço ao Sistema Único de Saúde, o SUS. Paulo Pimenta estima que essas linhas de crédito podem reduzir a taxa de juros para as santas casas dos atuais 18% para 12%, o que vai ajudar a aliviar a situação financeira dessas entidades, muitas delas endividadas. Além dos hospitais filantrópicos, o projeto também permite que instituições sem fins lucrativos que prestam atendimento a pessoas com deficiência também usem essas linhas de crédito. A condição é que as entidades também atuem para o SUS. O relator do projeto, o deputado Antônio Brito, do PSD da Bahia, diz que as linhas de crédito não comprometem a sustentabilidade financeira do FGTS. Ele explicou a proposta.
8: Esse projeto vem em função da medida provisória de número 1336, que expirou o prazo e que trata das santas casas e hospitais filantrópicos pela possibilidade dessas instituições terem o caixa hospital baseado na lei do FGTS.
0: O projeto foi aprovado de maneira simbólica pelo plenário, sem votos contrários. Para o deputado Hildo Rocha, do MDB no Maranhão, linhas de financiamento com recursos do FGTS beneficiam a saúde do trabalhador.
7: esse projeto, ele é muito importante, porque o recurso do FGTS, ele tem um juro muito menor, que é um juro menor do mercado, é o do FGTS. O prazo de carência para o início de pagamento é bem elástico, portanto, é recurso do trabalhador que volta em benefício do trabalhador, porque as Santas Casas de Misericórdia atendem justamente os trabalhadores.
0: O projeto que reabre até 2030 o prazo para que hospitais filantrópicos e entidades de assistência a pessoas com deficiência tenham direito a linhas de crédito que usam recursos do FGTS seguiu para análise do Senado. Da Rádio Câmara de Brasília, Antônio Vital.
3: Vavá do Avante de Minas Gerais detalha sua atuação na Comissão de Saúde como relator da Política Nacional de Enfrentamento ao HIV e à AIDS. O legislador avalia que ajudou a construir uma proposta voltada a quem enfrenta dificuldade para manter o tratamento.
4: Vavá defende a criação de um auxílio deslocamento financeiro para viabilizar o transporte de pacientes que residem longe dos centros médicos especializados. Ele argumenta que o benefício combate o abandono terapêutico, reduzindo barreiras socioeconômicas e geográficas no acesso ao SUS.
2: Direitos Humanos.
3: Luiz Couto, do PT da Paraíba, defende projeto que cria a Política Nacional de Prevenção de Quedas entre Pessoas Idosas. O deputado argumenta que o objetivo é reduzir acidentes, preservar a autonomia dos idosos e orientar ações de prevenção e acompanhamento em todo o país.
4: Segundo Luiz Couto, o projeto organiza medidas de prevenção, acompanhamento e conscientização para evitar quedas que podem provocar perda de mobilidade, internações e outras complicações de saúde. O texto já foi aprovado em duas comissões da Câmara.
2: Justiça.
3: A Câmara aprovou proposta que cria um Sistema Nacional de Enfrentamento da Violência contra Meninas e Mulheres. A repórter Daniela Lessa acompanhou a votação.
9: O Brasil chora com a morte de nossas mulheres, infelizmente, todos os dias, e gostaria, antes de promover a leitura do parecer por parte da deputada Jandira Fegali, pedir um minuto de silêncio em favor da senhora recentemente assassinada, a qual foi encontrada com seu filho amamentando enquanto agonizava nos seus últimos momentos.
10: Foi com um minuto de silêncio por uma vítima de feminicídio que o presidente da Câmara, Hugo Mota, iniciou a votação do projeto que cria o Sistema Nacional de Enfrentamento da Violência contra Meninas e Mulheres e prevê recursos para ações de combate ao feminicídio e de proteção à vida de meninas e mulheres. Nesta semana, em Cataguases, Minas Gerais, uma mulher foi encontrada morta em casa, enquanto seu filho de 2 anos dormia em um quarto e uma bebê de 1 ano ainda mamava em seu peito. O marido foi preso, acusado de feminicídio. Pelo texto aprovado, o sistema de enfrentamento será organizado pelo Ministério das Mulheres, em colaboração com estados e municípios. O dinheiro para financiar as ações virá principalmente do PROPAG, o Programa de Pleno Pagamento de Dívidas dos Estados, que permite aos estados renegociarem dívidas com a União, em troca de compromissos, como a realização de investimentos. No mínimo 10% desses recursos deverão ser aplicados no Plano de Ação de Enfrentamento da Violência contra Meninas e Mulheres. A relatora da proposta, deputada Jandira Fegali, do PCdoB do Rio de Janeiro, destacou que esse financiamento garantirá recursos por 10 anos.
11: E nós estamos agora colocando um bimeio de recursos existentes por ano por 10 anos. São recursos que estarão inseridos no PROPAG, como também no Fundo de Segurança Pública, para que a gente possa fazer com que os estados e os municípios, em ação integrada, possam agir na prevenção e também na responsabilização dos homens violentos deste país, que não conseguem compreender que essa relação é de igualdade, não de submissão.
10: A deputada Soraya Santos, do PL do Rio de Janeiro, também celebrou a garantia de recursos financeiros.
12: E quero chamar mais uma vez a atenção para a virtude desse projeto, que garante recursos. Não há política pública, não basta dizer que eu sou a favor do combate ao feminicídio, se não tiver dinheiro.
10: Para os demais estados que não estiverem no PROPAG, poderão ser usados outros recursos já destinados a ações de combate à violência contra a mulher. Os recursos poderão ser aplicados em ações de prevenção e enfrentamento da violência, fortalecimento da rede de atendimento às mulheres e políticas de educação para combater a cultura de violência contra meninas e mulheres, especialmente voltadas para homens e meninos. O texto também prevê medidas de enfrentamento à violência digital. O projeto que cria o Sistema Nacional de Enfrentamento da Violência contra Meninas e Mulheres, com verbas garantidas para as ações, agora será analisado no Senado. Da Rádio Câmara de Brasília, Daniele Lessa.
2: Segurança Pública.
4: Roberto Fraga, do PL do Distrito Federal, critica a demora do Senado em analisar propostas aprovadas pela Câmara, como a redução da maioridade penal. Segundo o deputado, a falta de votação dessas matérias prejudica o combate ao crime organizado.
3: Na visão de Roberto Fraga, a redução da maioridade penal é fundamental para o enfrentamento da criminalidade. Ele sustenta que o tema é um anseio antigo da população.
4: Sérgio Turra, do PP do Rio Grande do Sul, critica a decisão que autorizou a busca e apreensão na residência de Jair Bolsonaro. Na avaliação do deputado, a medida foi desnecessária, desproporcional e representa perseguição política e abuso de poder.
3: Sérgio Turra também questiona a imparcialidade do ministro responsável pelo caso, Alexandre de Moraes, afirmando que não deveria conduzir processos relacionados aos atos de 8 de janeiro. O deputado manifesta ainda solidariedade ao ex-presidente e defende limites à atuação do judiciário.
4: Alfredo Gaspar, do PL de Alagoas, critica o andamento das investigações sobre fraudes no INSS. O deputado afirma que pessoas ligadas ao governo deveriam ser investigadas com o mesmo rigor aplicado a outros casos que envolvem agentes públicos da oposição.
3: Alfredo Gaspar também contesta o mandado de busca e apreensão realizado hoje na casa do ex-presidente Jair Bolsonaro. Na avaliação do parlamentar, há tratamento desigual por parte das instituições responsáveis pelas investigações e pelo judiciário. Homenagem.
4: Coronel Assis, do PL de Mato Grosso, condena as declarações de uma promotora de justiça sobre manifestações religiosas em um evento público. De acordo com o deputado, a liberdade de professar a fé é garantida pela Constituição e não pode ser restringida por agentes públicos.
3: O parlamentar lembra que o Estado brasileiro é laico, mas não antirreligioso, e defende o respeito às manifestações de fé da população. Coronel Assis também pede uma moção de repúdio à promotora e cobra a preservação da liberdade religiosa no país.
4: Termina agora o Jornal Câmara dos Deputados, produzido pela Rádio Câmara, com trabalhos técnicos de Everson Urani e apresentação de José Carlos Andrade e Márcio Aquilissardi. Uma boa noite para você.
3: Uma ótima noite. A Voz do Brasil volta amanhã.
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2: Em nome do Pai e do Filho e do Espírito Santo, amém. Creio em Deus Pai Todo-Poderoso, Criador do céu e da terra, e em Jesus Cristo, seu único Filho, nosso Senhor, que foi concebido pelo poder do Espírito Santo, nasceu da Virgem Maria, padeceu sob Pôncio Pilatos, foi crucificado, morto e sepultado, desceu à mansão dos mortos, ressuscitou ao terceiro dia, subiu aos céus, está sentado à direita de Deus Pai Todo-Poderoso, de onde há de vir a julgar os vivos e os mortos. Creio no Espírito Santo, na Santa Igreja Católica, na comunhão dos santos, na remissão dos pecados, na ressurreição da carne e na vida eterna. Amém. Pai nosso que estais nos céus, santificado seja o vosso nome, venha a nós o vosso reino, seja feita a vossa vontade, assim na terra como no céu. O pão nosso de cada dia nos dai hoje, perdoai as nossas ofensas, assim como nós perdoamos a quem nos tem ofendido, e não nos deixeis cair em tentação, mas livrai-nos do mal. Amém. Ave Maria, cheia de graça, o Senhor é convosco. Bendita sois vós entre as mulheres e bendito é o fruto do vosso ventre, Jesus. Santa Maria, Mãe de Deus, rogai por nós, pecadores, agora e na hora de nossa morte. Amém. Ave Maria, cheia de graça, o Senhor é convosco. Bendita sois vós entre as mulheres e bendito é o fruto do vosso ventre, Jesus. Santa Maria, Mãe de Deus, rogai por nós, pecadores, agora e na hora de nossa morte. Amém. Ave Maria, cheia de graça, o Senhor é convosco. Bendita sois vós entre as mulheres e bendito é o fruto do vosso ventre, Jesus. Santa Maria, Mãe de Deus, rogai por nós, pecadores, agora e na hora de nossa morte. Amém. Glória ao Pai, ao Filho e ao Espírito Santo, como era no princípio, agora e sempre. Amém. Primeiro mistério glorioso. Nós contemplamos a ressurreição de nosso Senhor Jesus Cristo. Veja, meu irmão, minha irmã, o mal perdeu, o mal foi derrotado. A cruz, o sofrimento, a dor chegaram ao fim. Jesus ressuscitou, nos salvou, abriu as portas do paraíso para nós. E veja, Cristo ressuscitando, está ressuscitando todos nós, está ressuscitando toda a criação. Uma nova criação está surgindo. Se a primeira criação tinha sido destruída pelo pecado, agora em Cristo, uma nova geração surge, uma nova criação se inaugura. Vamos contemplar com muita força, com muita fé, a nossa vitória. Jesus ressuscitou. Como Paulo diz, se Cristo não tivesse ressuscitado, vã seria a nossa fé. Rezemos com amor, com devoção. Pai nosso, que estais nos céus, santificado seja o vosso nome, venha a nós o vosso reino. Seja feita a vossa vontade, assim na terra como no céu. O pão nosso de cada dia nos dai hoje, perdoai as nossas ofensas, assim como nós perdoamos a quem nos tem ofendido, e não nos deixeis cair em tentação, mas livrai-nos do mal. Amém. Ave Maria, cheia de graça, o Senhor é convosco, bendita sois vós entre as mulheres, e bendito é o fruto do vosso ventre, Jesus. Santa Maria, Mãe de Deus, rogai por nós, pecadores, agora e na hora de nossa morte. Amém. Ave Maria, cheia de graça, o Senhor é convosco. Bendita sois vós entre as mulheres e bendito é o fruto do vosso ventre, Jesus. Santa Maria, Mãe de Deus, rogai por nós, pecadores, agora e na hora de nossa morte. Amém. Ave Maria, cheia de graça, o Senhor é convosco. Bendita sois vós entre as mulheres e bendito é o fruto do vosso ventre, Jesus. Santa Maria, Mãe de Deus, rogai por nós, pecadores, agora e na hora de nossa morte. Amém. Ave Maria, cheia de graça, o Senhor é convosco. Bendita sois vós entre as mulheres e bendito é o fruto do vosso ventre, Jesus. Santa Maria, Mãe de Deus, rogai por nós, pecadores, agora e na hora de nossa morte. Amém. Ave Maria, cheia de graça, o Senhor é convosco. Bendita sois vós entre as mulheres e bendito é o fruto do vosso ventre, Jesus. Santa Maria, Mãe de Deus, rogai por nós, pecadores, agora e na hora de nossa morte. Amém. Ave Maria, cheia de graça, o Senhor é convosco. Bendita sois vós entre as mulheres e bendito é o fruto do vosso ventre, Jesus. Santa Maria, Mãe de Deus, rogai por nós, pecadores, agora e na hora de nossa morte. Amém. Ave Maria, cheia de graça, o Senhor é convosco. Bendita sois vós entre as mulheres e bendito é o fruto do vosso ventre, Jesus. Santa Maria, Mãe de Deus, rogai por nós, pecadores, agora e na hora de nossa morte. Amém. Ave Maria, cheia de graça, o Senhor é convosco. Bendita sois vós entre as mulheres e bendito é o fruto do vosso ventre, Jesus. Santa Maria, Mãe de Deus, rogai por nós, pecadores, agora e na hora de nossa morte. Amém. Ave Maria, cheia de graça, o Senhor é convosco, bendita sois vós entre as mulheres, e bendito é o fruto do vosso ventre, Jesus. Santa Maria, Mãe de Deus, rogai por nós, pecadores, agora e na hora de nossa morte. Amém. Ave Maria, cheia de graça, o Senhor é convosco, bendita sois vós entre as mulheres, e bendito é o fruto do vosso ventre, Jesus. Santa Maria, Mãe de Deus, rogai por nós, pecadores, agora e na hora de nossa morte. Amém. Glória ao Pai, ao Filho e ao Espírito Santo, como era no princípio, agora e sempre. Amém. Ó meu Jesus, perdoai-me e livrai-me do fogo do inferno. Levai as almas todas para o céu e socorrei principalmente as que mais precisarem da vossa misericórdia. Nossa Senhora do Carmo, rogai por nós. São Miguel Arcanjo, rogai por nós. Segundo mistério glorioso, nós contemplamos a ascensão de Jesus. Jesus sobe aos céus. Precisou nos deixar. Os discípulos já começam a sentir saudade, até certa tristeza, porque o Mestre os deixa. Mas Jesus sobe dizendo: eu vou, mas vou enviar sobre vocês o Paráclito. Vou derramar sobre vocês o Espírito Santo. E disse para nós: eu estarei com vocês todos os dias até os fins dos tempos. Irmão e irmã, Jesus está com você, Jesus está comigo sempre. Ele teve que subir aos céus para abrir as portas do paraíso para nós. Agora, ele disse que foi preparar para nós um lugar. Vou, porque eu vou preparar para vocês um lugar, porque eu quero que aonde eu estou, vocês também estejam. Rezemos com muito amor, com muito carinho, este mistério. Pai nosso que estais nos céus, santificado seja o vosso nome. Venha a nós o vosso reino. Seja feita a vossa vontade, assim na terra como no céu. O pão nosso de cada dia nos dai hoje. Perdoai as nossas ofensas, assim como nós perdoamos a quem nos tem ofendido. E não nos deixeis cair em tentação, mas livrai-nos do mal. Amém. Ave Maria, cheia de graça, o Senhor é convosco. Bendita sois vós entre as mulheres. E bendito é o fruto do vosso ventre, Jesus. Santa Maria, Mãe de Deus, rogai por nós, pecadores, agora e na hora de nossa morte. Amém. Ave Maria, cheia de graça, o Senhor é convosco. Bendita sois vós entre as mulheres e bendito é o fruto do vosso ventre, Jesus. Santa Maria, Mãe de Deus, rogai por nós, pecadores, agora e na hora de nossa morte. Amém. Ave Maria, cheia de graça, o Senhor é convosco. Bendita sois vós entre as mulheres e bendito é o fruto do vosso ventre, Jesus. Santa Maria, Mãe de Deus, rogai por nós, pecadores, agora e na hora de nossa morte. Amém. Ave Maria, cheia de graça, o Senhor é convosco. Bendita sois vós entre as mulheres e bendito é o fruto do vosso ventre, Jesus. Santa Maria, Mãe de Deus, rogai por nós, pecadores, agora e na hora de nossa morte. Amém. Ave Maria, cheia de graça, o Senhor é convosco, bendita sois vós entre as mulheres, e bendito é o fruto do vosso ventre, Jesus. Santa Maria, Mãe de Deus, rogai por nós, pecadores, agora e na hora de nossa morte. Amém. Ave Maria, cheia de graça, o Senhor é convosco, bendita sois vós entre as mulheres, e bendito é o fruto do vosso ventre, Jesus. Santa Maria, Mãe de Deus, rogai por nós, pecadores, agora e na hora de nossa morte. Amém. Ave Maria, cheia de graça, o Senhor é convosco, bendita sois vós entre as mulheres, e bendito é o fruto do vosso ventre, Jesus. Santa Maria, Mãe de Deus, rogai por nós, pecadores, agora e na hora de nossa morte. Amém. Ave Maria, cheia de graça, o Senhor é convosco. Bendita sois vós entre as mulheres, e bendito é o fruto do vosso ventre, Jesus. Santa Maria, Mãe de Deus, rogai por nós, pecadores, agora e na hora de nossa morte. Amém. Ave Maria, cheia de graça, o Senhor é convosco. Bendita sois vós entre as mulheres, e bendito é o fruto do vosso ventre, Jesus. Santa Maria, Mãe de Deus, rogai por nós, pecadores, agora e na hora de nossa morte. Amém. Ave Maria, cheia de graça, o Senhor é convosco, bendita sois vós entre as mulheres, e bendito é o fruto do vosso ventre, Jesus. Santa Maria, Mãe de Deus, rogai por nós, pecadores, agora e na hora de nossa morte. Amém. Glória ao Pai, ao Filho e ao Espírito Santo, como era no princípio, agora e sempre. Amém. Ó meu Jesus, perdoai-me, livrai-me do fogo do inferno. Levai as almas todas para o céu e socorrei principalmente as que mais precisarem da vossa misericórdia. Ó Maria concebida sem pecado original, rogai por nós. Nossa Senhora do Carmo, rogai por nós. São Padre Pio, rogai por nós. Terceiro mistério glorioso. Nós contemplamos a vinda do Espírito Santo sobre os apóstolos. Jesus disse: vocês não estarão só, eu vou enviar o Espírito Santo. Irmãos e irmãs, sem o Espírito Santo nós não conseguiríamos nada. Sem o Espírito Santo nós não conseguiríamos seguir Jesus, fazer nada. Mas Jesus derramou sobre a igreja, Jesus derramou sobre os apóstolos e na pessoa deles, sobre toda a humanidade, sobre toda a igreja. Todo aquele que abrir o coração recebe força do alto, recebe o Espírito Santo. Que neste mistério você possa pedir: vem, vem Espírito Santo e encha-me. Pai nosso que estais nos céus, santificado seja o vosso nome. Venha a nós o vosso reino, seja feita a vossa vontade, assim na terra como no céu. O pão nosso de cada dia nos dai hoje. Perdoai as nossas ofensas, assim como nós perdoamos a quem nos tem ofendido. E não nos deixeis cair em tentação, mas livrai-nos do mal. Amém. Ave Maria, cheia de graça, o Senhor é convosco. Bendita sois vós entre as mulheres e bendito é o fruto do vosso ventre, Jesus. Santa Maria, Mãe de Deus, rogai por nós, pecadores, agora e na hora de nossa morte. Amém. Ave Maria, cheia de graça, o Senhor é convosco. Bendita sois vós entre as mulheres e bendito é o fruto do vosso ventre, Jesus. Santa Maria, Mãe de Deus, rogai por nós, pecadores, agora e na hora de nossa morte. Amém. Ave Maria, cheia de graça, o Senhor é convosco. Bendita sois vós entre as mulheres e bendito é o fruto do vosso ventre, Jesus. Santa Maria, Mãe de Deus, rogai por nós, pecadores, agora e na hora de nossa morte. Amém. Ave Maria, cheia de graça, o Senhor é convosco. Bendita sois vós entre as mulheres e bendito é o fruto do vosso ventre, Jesus. Santa Maria, Mãe de Deus, rogai por nós, pecadores, agora e na hora de nossa morte. Amém. Ave Maria, cheia de graça, o Senhor é convosco. Bendita sois vós entre as mulheres e bendito é o fruto do vosso ventre, Jesus. Santa Maria, Mãe de Deus, rogai por nós, pecadores, agora e na hora de nossa morte. Amém. Ave Maria, cheia de graça, o Senhor é convosco. Bendita sois vós entre as mulheres e bendito é o fruto do vosso ventre, Jesus. Santa Maria, Mãe de Deus, rogai por nós, pecadores, agora e na hora de nossa morte. Amém. Ave Maria, cheia de graça, o Senhor é convosco. Bendita sois vós entre as mulheres e bendito é o fruto do vosso ventre, Jesus. Santa Maria, Mãe de Deus, rogai por nós, pecadores, agora e na hora de nossa morte. Amém. Ave Maria, cheia de graça, o Senhor é convosco. Bendita sois vós entre as mulheres e bendito é o fruto do vosso ventre, Jesus. Santa Maria, Mãe de Deus, rogai por nós, pecadores, agora e na hora de nossa morte. Amém. Ave Maria, cheia de graça, o Senhor é convosco. Bendita sois vós entre as mulheres e bendito é o fruto do vosso ventre, Jesus. Santa Maria, Mãe de Deus, rogai por nós, pecadores, agora e na hora de nossa morte. Amém. Ave Maria, cheia de graça, o Senhor é convosco. Bendita sois vós entre as mulheres e bendito é o fruto do vosso ventre, Jesus. Santa Maria, Mãe de Deus, rogai por nós, pecadores, agora e na hora de nossa morte. Amém. Glória ao Pai, ao Filho e ao Espírito Santo, como era no princípio, agora e sempre. Amém. Ó meu Jesus, perdoai-me, livrai-me do fogo do inferno. Levai as almas todas para o céu e socorrei principalmente as que mais precisarem da vossa misericórdia. Nossa Senhora do Carmo, rogai por nós. São Miguel Arcanjo, rogai por nós. Quarto mistério glorioso. Nós contemplamos a assunção de Nossa Senhora aos céus. Ela é levada pelos anjos. Aquela que não experimentou o pecado, nasce sem pecado, vive sem pecado, morre sem pecado, não poderia experimentar, viver o salário do pecado. E o salário do pecado é a morte. Nossa Senhora não morre, é assunta aos céus. Peçamos a sua intercessão. Ela está no céu, agora, intercedendo por mim, intercedendo por você. Pai nosso, que estais nos céus, santificado seja o vosso nome, venha a nós o vosso reino. Seja feita a vossa vontade, assim na terra como no céu. O pão nosso de cada dia nos dai hoje, perdoai as nossas ofensas, assim como nós perdoamos a quem nos tem ofendido, e não nos deixeis cair em tentação, mas livrai-nos do mal. Amém. Ave Maria, cheia de graça, o Senhor é convosco, bendita sois vós entre as mulheres, e bendito é o fruto do vosso ventre, Jesus. Santa Maria, Mãe de Deus, rogai por nós, pecadores, agora e na hora de nossa morte. Amém. Ave Maria, cheia de graça, o Senhor é convosco. Bendita sois vós entre as mulheres, e bendito é o fruto do vosso ventre, Jesus. Santa Maria, Mãe de Deus, rogai por nós, pecadores, agora e na hora de nossa morte. Amém. Ave Maria, cheia de graça, o Senhor é convosco. Bendita sois vós entre as mulheres, e bendito é o fruto do vosso ventre, Jesus. Santa Maria, Mãe de Deus, rogai por nós, pecadores, agora e na hora de nossa morte. Amém. Ave Maria, cheia de graça, o Senhor é convosco, bendita sois vós entre as mulheres, e bendito é o fruto do vosso ventre, Jesus. Santa Maria, Mãe de Deus, rogai por nós, pecadores, agora e na hora de nossa morte. Amém. Ave Maria, cheia de graça, o Senhor é convosco, bendita sois vós entre as mulheres, e bendito é o fruto do vosso ventre, Jesus. Santa Maria, Mãe de Deus, rogai por nós, pecadores, agora e na hora de nossa morte. Amém. Ave Maria, cheia de graça, o Senhor é convosco. Bendita sois vós entre as mulheres e bendito é o fruto do vosso ventre, Jesus. Santa Maria, Mãe de Deus, rogai por nós, pecadores, agora e na hora de nossa morte. Amém. Ave Maria, cheia de graça, o Senhor é convosco. Bendita sois vós entre as mulheres e bendito é o fruto do vosso ventre, Jesus. Santa Maria, Mãe de Deus, rogai por nós, pecadores, agora e na hora de nossa morte. Amém. Ave Maria, cheia de graça, o Senhor é convosco. Bendita sois vós entre as mulheres e bendito é o fruto do vosso ventre, Jesus. Santa Maria, Mãe de Deus, rogai por nós, pecadores, agora e na hora de nossa morte. Amém. Ave Maria, cheia de graça, o Senhor é convosco. Bendita sois vós entre as mulheres e bendito é o fruto do vosso ventre, Jesus. Santa Maria, Mãe de Deus, rogai por nós, pecadores, agora e na hora de nossa morte. Amém. Ave Maria, cheia de graça, o Senhor é convosco. Bendita sois vós entre as mulheres, e bendito é o fruto do vosso ventre, Jesus. Santa Maria, Mãe de Deus, rogai por nós, pecadores, agora e na hora de nossa morte. Amém. Glória ao Pai, ao Filho e ao Espírito Santo, como era no princípio, agora e sempre. Amém. Ó meu Jesus, perdoai-me, livrai-me do fogo do inferno, levai as almas todas para o céu e socorrei principalmente as que mais precisarem da vossa misericórdia. Nossa Senhora do Carmo, rogai por nós. Santa Teresinha do Menino Jesus, rogai por nós. Quinto e último mistério glorioso. Nós contemplamos a coroação de Nossa Senhora no céu como rainha de todos os anjos e santos. Deus a elevou acima de todos eles, porque ela é a mãe do Salvador. Ela deu à luz o Salvador e agora ela recebe toda a honra devida a este mérito de ser a mãe do Senhor. Confie na sua intercessão. Você que está precisando, claro que nós pedimos a todos os santos, nós pedimos a ajuda dos anjos, mas Nossa Senhora está acima de todos eles. Nunca se esqueça, ela é a nossa intercessora no céu. Pai nosso, que estais nos céus, santificado seja o vosso nome. Venha a nós o vosso reino, seja feita a vossa vontade, assim na terra como no céu. O pão nosso de cada dia nos dai hoje, perdoai as nossas ofensas, assim como nós perdoamos a quem nos tem ofendido, e não nos deixeis cair em tentação, mas livrai-nos do mal. Amém. Ave Maria, cheia de graça, o Senhor é convosco. Bendita sois vós entre as mulheres, e bendito é o fruto do vosso ventre, Jesus. Santa Maria, Mãe de Deus, rogai por nós, pecadores, agora e na hora de nossa morte. Amém. Ave Maria, cheia de graça, o Senhor é convosco, bendita sois vós entre as mulheres, e bendito é o fruto do vosso ventre, Jesus. Santa Maria, Mãe de Deus, rogai por nós, pecadores, agora e na hora de nossa morte. Amém. Ave Maria, cheia de graça, o Senhor é convosco, bendita sois vós entre as mulheres, e bendito é o fruto do vosso ventre, Jesus. Santa Maria, Mãe de Deus, rogai por nós, pecadores, agora e na hora de nossa morte. Amém. Ave Maria, cheia de graça, o Senhor é convosco, bendita sois vós entre as mulheres, e bendito é o fruto do vosso ventre, Jesus. Santa Maria, Mãe de Deus, rogai por nós, pecadores, agora e na hora de nossa morte. Amém. Ave Maria, cheia de graça, o Senhor é convosco, bendita sois vós entre as mulheres, e bendito é o fruto do vosso ventre, Jesus. Santa Maria, Mãe de Deus, rogai por nós, pecadores, agora e na hora de nossa morte. Amém. Ave Maria, cheia de graça, o Senhor é convosco, bendita sois vós entre as mulheres, e bendito é o fruto do vosso ventre, Jesus. Santa Maria, Mãe de Deus, rogai por nós, pecadores, agora e na hora de nossa morte. Amém. Ave Maria, cheia de graça, o Senhor é convosco. Bendita sois vós entre as mulheres, e bendito é o fruto do vosso ventre, Jesus. Santa Maria, Mãe de Deus, rogai por nós, pecadores, agora e na hora de nossa morte. Amém. Ave Maria, cheia de graça, o Senhor é convosco. Bendita sois vós entre as mulheres, e bendito é o fruto do vosso ventre, Jesus. Santa Maria, Mãe de Deus, rogai por nós, pecadores, agora e na hora de nossa morte. Amém. Ave Maria, cheia de graça, o Senhor é convosco. Bendita sois vós entre as mulheres, e bendito é o fruto do vosso ventre, Jesus. Santa Maria, Mãe de Deus, rogai por nós, pecadores, agora e na hora de nossa morte. Amém. Ave Maria, cheia de graça, o Senhor é convosco. Bendita sois vós entre as mulheres, e bendito é o fruto do vosso ventre, Jesus. Santa Maria, Mãe de Deus, rogai por nós, pecadores, agora e na hora de nossa morte. Amém. Glória ao Pai, ao Filho e ao Espírito Santo, como era no princípio, agora e sempre. Amém. Ó meu Jesus, perdoai-me, livrai-me do fogo do inferno, levai as almas todas para o céu e socorrei principalmente as que mais precisarem da vossa misericórdia. Nossa Senhora do Carmo, rogai por nós. São José, rogai por nós. Infinitas graças vos damos, soberana Rainha, pelos benefícios que todos os dias recebemos de vossas mãos liberais. Dignai-vos agora e para sempre tomar-nos debaixo do vosso poderoso amparo. E para mais vos implorar, vos agradecer, vos saudamos com uma salve, Rainha. Salve, Rainha, Mãe de Misericórdia, vida, doçura e esperança nossa, salve. A vós bradamos, os degredados filhos de Eva, a vós suspirando, gemendo e chorando neste vale de lágrimas. Eia, pois, advogada nossa, esses vossos olhos misericordiosos a nos volvei. E depois depois deste desterro, mostrai-nos Jesus. Bendito é o fruto do teu ventre, ó clemente, ó piedosa, ó doce sempre Virgem Maria, rogai por nós, Santa Mãe de Deus, para que sejamos dignos das promessas de Cristo. Amém. Foi uma alegria imensa rezar com você este terço. Que Deus te abençoe. Em nome do Pai, e do Filho, e do Espírito Santo. Amém.
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2: Esta manhã,
3: Senhor, no silêncio deste dia que amanhece, venho pedir-te saúde, força, paz e sabedoria. Quero olhar hoje o mundo com os olhos cheios de amor, ser paciente, compreensivo, manso e prudente. Quero ver teus filhos além das aparências como tu mesmo os vês, e assim não ver senão o bem em cada um. Deixa meus ouvidos a toda calúnia. Guarda minha língua de toda maldade. Que só de bênçãos se encha o meu espírito. Que eu seja tão bondoso e alegre que todos quantos se achegarem a mim sintam tua presença. Reveste-me, Senhor, com tua beleza. E que no decurso desse dia eu te revele a todos.
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barulho e da agitação, caminhe tranquilo, pensando na paz que você pode encontrar no silêncio. Procure viver em harmonia com as pessoas que estão ao seu redor, sem abrir mão da própria dignidade. Fale a sua verdade, clara e mansamente. Escute a verdade dos outros, pois eles também têm a sua própria história. Evite as pessoas agitadas e agressivas. Elas afligem o nosso espírito. Não se compare aos demais, olhando as pessoas como superiores ou inferiores a você. Isso tornaria superficial e amargo. Viva intensamente os seus ideais e o que você já conseguiu realizar. Conserve o interesse pelo seu trabalho, por mais humilde que seja. Ele é um verdadeiro tesouro na contínua mudança dos tempos. Seja prudente em tudo o que fizer, porque o mundo está cheio de armadilhas. Mas não fique cego para o bem que sempre existe. Há muita gente lutando por nobres causas. Em toda parte a vida está cheia de heroísmo. Seja você mesmo. Sobretudo, não simule afeição e não transforme o amor numa brincadeira. Pois no meio de tanta aridez, ele é perene como a relva. Aceite com carinho o conselho dos mais velhos e seja compreensivo com os impulsos inovadores da juventude. Cultive a força do espírito. Você estará preparado para enfrentar as surpresas da sorte adversa. Não se desespere com perigos imaginários. Muitos temores têm sua origem no cansaço e na solidão. Ao lado de uma sadia disciplina, conserve para consigo mesmo

Procure, pois, estar em paz com Deus, seja qual for o nome que você lhe der. No meio dos seus trabalhos e aspirações, na fatigante jornada pela vida, conserve no mais profundo do ser a harmonia e a paz. Acima de toda mesquinhez, falsidade e desengano, o mundo ainda é bonito. Caminhe com cuidado e partilhe com os outros a sua felicidade.

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1: Olá, meus amigos, muito bom dia. Agora 7:04, chegando com mais uma edição do Show do Rádio, um show de informações aqui na Super Tubá nesta manhã de quarta-feira, hoje 8 de julho de 2026, dia do Beato João Schiavo, dia do panificador, dia nacional da ciência e do pesquisador, e hoje também é o dia mundial da alegria. Show do Rádio tem a apresentação de Bruno Vandresen e Antônio Bento. Voltou alegre, vocês já ouviram aí, né? Participam do programa Giovanni Martins, Lucas Marques e Ramon Silveira, os trabalhos técnicos de Everton Luiz, as gravações de Lucas Marcos de Carvalho e a direção geral do padre Rafael Liano.
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1: Pois é, o Antônio Bento, depois de uma licença premium, está de volta aqui ao programa. Bom dia, Antônio Bento. Ah, já quero aproveitar, o Antônio, e parabenizar você, sério mesmo, aperta a mão aqui, ó, porque você esteve de aniversário dia 4, né?
3: 4.
1: É, dia 4 de julho. Uhum. Não sei quantos anos, já perdi as contas, mas parabéns a você, meu amigo. Saúde, paz e felicidade. Seja bem-vindo novamente.
3: Beleza, Bruno, muito bom dia. Everton e ouvintes. Hoje, portanto, dia 8, muito obrigado aí pelo carinho, pela referência do meu aniversário no último sábado, e muita gente também, fico muito grato. Vamos então à previsão do tempo, né?
1: É daqui a pouco a previsão do tempo.
3: Exatamente.
1: Daqui é o tempo e temperatura, né?
3: Tempo e temperatura.
1: Ele não lembra mais tanto tempo que ele não faz programa.
3: Exatamente.
1: Ele já esqueceu.
3: Não, é a previsão então do tempo, tempo e temperatura. Portanto, a temperatura neste momento está a 6 graus, 92% a umidade relativa do ar. E um detalhe muito importante. O nosso ouvinte, o Enio Baggio, lá de Grão-Pará. Bom dia, Friaca, aqui em Grão-Pará. Na região da Muriel, o município que está com temperatura menor é Grão-Pará, ali no pé da serra. 3 graus, Bruno.
1: Sensação térmica de zero, bem dizer.
3: Exatamente.
1: Aí.
3: Exatamente.
1: Né? Então tá bom. Seja bem-vindo então, Antônio Bento. Vamos juntos, né? São 2:30 de muitas informações para você. Acompanhe o Show do Rádio pelo 104.9, através também da live no YouTube e pelo aplicativo RádiosNet.
3: 7:07, vamos para os destaques do programa. Governo do Brasil pede aval do Senado para crédito de 300 milhões de euros com agência francesa.
1: No programa de hoje, entrevista com o padre Jerônimo da Rosa della Bernarda de Pescaria Brava, em pauta Festa de Senhor Bom Jesus do Socorro, que ocorre entre os dias 5 e 9 de agosto.
3: Preocupação: Tubarão fecha primeiro semestre com 628 focos do mosquito Aedes aegypti e 5 casos de dengue.
1: Aconteceu ontem em Brasília reunião entre a deputada federal Giovânia de Sá e o ministro do Meio Ambiente, João Paulo Capobianco. Uma resposta por escrito será dada nos próximos dias. Antônio Bento, será a salvação das nossas mansões?
3: Com certeza, né? Moradores do bairro 3 de Maio reclamam condição alterada da via, com pavimentação mal feita e muita areia no leito da rua.
1: Concete reforça a cobrança por agilidade no projeto da Barra do Camacho. Nova reunião aconteceu ontem em Florianópolis.
3: No boletim policial, em armazém, bairro Olaria, ladrões invadem residência, agridem proprietário e fogem levando diversos pertences da família. Em Tubarão, bairro São João, homem é preso por tráfico de drogas. Em Laguna, bairro Magalhães, polícia prende dupla por furto de motocicleta. Tudo isso e muito mais daqui a pouco no boletim policial.
1: Agora manter contato com Ramon Silveira, ele traz o seu destaque. Ramon, bom dia.
4: Muito bom dia, amigos do Show do Rádio. O ouvinte, o seu Edir Maurício Almeida, faz uma reclamação sobre a rua Vereador Adolfo Machado, que corta a rua Minas Gerais, às 8:30, no Repórter Tubá.
3: repórter Giovanni Martins chegando com seu destaque. Alô, Giovanni, bom dia.
5: Bom dia, Júlio. Amarelo, hepatites B e C, o perigo das doenças que só dão sinais em estágios avançados.
1: Contato agora com o Lucas Marques, também trazendo o seu destaque. Diga aí, Lucas, bom dia.
6: Bom dia. Secretaria de Agricultura avança com regularização fundiária para terrenos rurais e aguarda a inauguração do novo mercado do produtor em breve.
3: E hoje tem o Papo Reto com Haroldo Silva, o Dura, um show de informações para você. O Show do Rádio está só começando.
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3: Vamos então com os destaques de capa do Jornal Diário do Sul. Região ganhou mais de 10 mil novos eleitores em 4 anos. Municípios da Morel terão 301.397 eleitores aptos a participar da eleição deste ano. Brilhou, atleta de Kung Fu conquista 3 ouro em Imbituba. Monitoramento, 2 homens são presos com 3,4 quilos de cocaína. Imigração italiana, Museu ao Ar Livre de Orleans é cenário de gravação de série documental sobre a imigração italiana em Santa Catarina. Empresa da região ou empresário da região morre em acidente. Tubarão, diocese terá novo padre, ordenação presbiteral do diácono Jonathan José de Medeiros será em 14 de agosto, são os destaques do Diário do Sul.
1: Bom, vamos com o Diário Catarinense. Governo Lula chama a ida de Flávio Bolsonaro à audiência nos Estados Unidos de intervenção, claro, objetivo eleitoreiro. Padre Júlio Lancelotti tem vitória na justiça e ação contra decreto das marmitas volta a avançar em Florianópolis. PGR defende aposentadoria compulsória de Marco Buzzi em meio a processo por assédio sexual. Lei orçamentária para 2027 aprovada na LESC com o valor de quase 64 bilhões. Ocupantes de avião que caiu no litoral do estado estão internados na UTI. Estou com medo. Vereadora da causa animal recebe caixa de papelão e conteúdo revela corpo de cachorro morto. Professora denuncia aluno de 79 anos por assédio

0: A imagem do canal da Barra do Camacho é analisado pelo IMA. Avenida Pedro Zappellini terá bloqueios de desvios nesta quarta e quinta-feira. Vítima de acidente fatal na BR-101 era empresário em Jaguaruna. Motorista fica encarcerado após capotar veículo na BR-101 em Sara. Primeiro acusado de assassinar brutalmente ator do sul do estado vai a júri popular. Quase 650 mil veículos serão leiloados pela PRF em Tubarão e outras cidades de Santa Catarina. Força-tarefa desobstrui bocas de lobo na praia do Mar Grosso, em Laguna, para amenizar efeitos das chuvas. Carinho, vereadora defensora da causa animal, recebe cachorro morto em caixa. São os destaques do Folha Regional.
1: Bom, principais jornais que já estão circulando pelo país, iniciando pelo Folha de São Paulo. Brasil e Estados Unidos têm menor comércio da série histórica, um ano após tarifaço. No estado de São Paulo, campanha eleitoral contamina a negociação sobre tarifaço. No Globo, pré-candidato ao Senado na chapa do PL é preso com um fuzil em operação da PF no Rio. Correio Brasiliense, Brasil amplia diálogo para barrar tarifaço. No Zero Hora, após veto, Leite tentará convencer deputados a manter taxa de licenciamento. E ainda no Notícias do Dia, operação investiga esquema em licitações de shows em 18 cidades.
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0: São 7:15. Bom dia para você que já está acordado, já está na cozinha, preparando o cafezinho, se aprontando para mais um dia de trabalho, porque hoje é quarta-feira, dia de arregaçar as mangas e para a luta. Para você que está na cama e ouvindo, ligou o rádio 104.9 ou está nos assistindo, a gente agradece o carinho da sua atenção à audiência. Para você no trânsito, com seu automóvel girando pelas ruas da sua cidade, nas rodovias estaduais, na BR-101, obrigado pela carona e audiência. 7:15. Governo do Brasil pede aval do Senado para crédito de 300 milhões de euros com a agência francesa. A Comissão de Assuntos Econômicos do Senado analisou ontem o pedido enviado pela Presidência da República para autorizar a contratação de uma operação de crédito externo de até 300 milhões de euros entre o Brasil e a Agência Francesa de Desenvolvimento. Financiamento, viu, Bruno? É de interesse do Ministério e da Integração e Desenvolvimento Regional, que será destinado ao projeto de transição para o desenvolvimento regional sustentável. Na prática, o governo busca reforçar a capacidade de financiamento de projetos nas regiões Norte, Nordeste e Centro-Oeste, com foco em desenvolvimento regional, educação e redução de desigualdades e ações ligadas à transição ecológica. O relator da matéria, na CAI, o senador Renan Filho, apresentou parecer favorável à autorização da operação. Segundo ele, o pedido cumpre as exigências legais e recebeu manifestações favoráveis da Secretaria do Tesouro Nacional e da Procuradoria-Geral da Fazenda Nacional.
1: Bom, 7:17, agora, menos de 2 semanas após o tema ser debatido em um encontro promovido pelo Conselho das Entidades de Tubarão, CONSET, a necessidade do desassoreamento no canal da Barra do Camacho voltou à pauta. Nesta terça-feira, lideranças de Jaguaruna, Tubarão e outros municípios da região participaram de uma reunião na Secretaria de Estado da Proteção e Defesa Civil em Florianópolis. O assunto segue sendo acompanhado de perto pelo CONSET por causa da importância da obra para a prevenção de inundações e enchentes. Durante o encontro, o secretário de Estado da Proteção e Defesa Civil, Fabiano de Souza, explicou que o repasse de recursos não pode ser realizado durante o período eleitoral, No entanto, orientou que os municípios e demais envolvidos aproveitem esse período para organizar toda a documentação necessária, agilizando

0: o início do processo, assim que a legislação permitir. Entre as medidas necessárias estão a atualização do projeto e dos valores da obra, revisão do orçamento e possíveis adequações na licença ambiental, caso sejam exigidas pelo Instituto do Meio Ambiente. A expectativa é de que um retorno sobre a licença seja apresentado nos próximos dias. O Conset informou que continuará acompanhando o andamento da pauta e cobrando mais agilidade no processo. Segundo a representante da entidade, na reunião, Daniela Zarbato, a prioridade agora é garantir a liberação da licença ambiental o quanto antes e manter a documentação dos municípios pronta para acelerar a execução da obra quando os recursos puderem, enfim, serem liberados.
1: São 7:19. Vamos falar agora sobre o mosquito da dengue. O primeiro semestre de 2026 terminou com 628 focos do mosquito Aedes aegypti identificados em Tubarão, segundo balanço divulgado pela Vigilância Epidemiológica. O mosquito é transmissor da dengue. O relatório também contabiliza 117 notificações de dengue entre janeiro e junho. Destas, 111 foram descartadas. Uma segue em investigação e 5 tiveram confirmação da doença. Todos os casos confirmados são de transmissão autóctone, ou seja, foram contraídos dentro do próprio município. No período também foi registrada uma internação em decorrência da dengue. Os bairros com maior número de focos foram Centro, Humaitá de Cima, Revoredo, Vila Moema e Oficinas. A Vigilância Epidemiológica reforça que a principal forma de combate ao mosquito continua sendo a eliminação de recipientes que possam acumular água. A orientação é manter caixas d'água tampadas, limpar calhas e ralos regularmente e vistoriar quintais e terrenos com frequência. Bom, sobre essa notícia, já que tem toda esta orientação da Vigilância Epidemiológica, onde as pessoas devem cuidar do seu terreno, não ter recipiente com água parada e tudo mais. Aqui em Tubarão, viu, Bruno? Eu passo sempre aqui no centro da cidade, no Chafariz, na Praça do Chafariz.
0: Eu vi uma postagem tua, vi uma postagem tua em relação àquele chafariz ali que não está funcionando, né?
1: Exatamente, exatamente, o chafariz está com água parada. Água parada no chafariz. Alô, poder público. Alô, vigilância, a fiscalização da prefeitura. Se a prefeitura, se a vigilância epidemiológica faz orientação para a população, principalmente o poder público, tem que olhar com responsabilidade. Água parada, muita sujeira e é um local que pode causar aí a criação do mosquito da dengue.
0: E não dá para dizer que não tenha muita gente em volta daquilo ali todo dia, né?
1: Todo dia tá cheio de pessoas
0: ali. Tanto é que tem ocorreu ali, tá ocorrendo, né? A FanFest, né? O Brasil já tá fora da Copa, né? Mas enfim, tá lá instalado para quem quiser ver jogos.
1: Ontem já começaram a tirar as cadeiras.
0: Já começaram a tirar?
1: Retiraram as cadeiras.
0: Confesso que eu não passei por ali depois da eliminação do Brasil, então já a FanFest já meio que perdeu a graça, né? E perdeu o objetivo, porque o objetivo era ir ali ver os jogos do Brasil e torcer juntos, né?
1: Tinha dois telões, né?
0: Final de semana aconteceu o evento também, né? O dia de cooperar, então muita gente por ali, Lauro Miller fechada.
1: E
0: então todos passam por ali, vejam aquele chafariz que, aliás, Antônio Bento, ele foi reinaugurado, digamos assim, ele foi remodelado e reinaugurado não faz tanto tempo assim, não, né? Parece-me que até com recurso de um empresário ali da região também, parece-me que foi desse jeito. Aí começou a jorrar água lá, botaram aquelas gradezinhas ao redor, algumas pessoas colocaram até alguns cadeadinhos ali e tudo mais, e em tão pouco tempo ele já parou de funcionar, né? Por quê?
1: Não está funcionando, água parada.
0: Claro, não é algo essencial sujeira, assim, mas enfim. Entendeu? Mas por que inaugurar faz pouco tempo e já não está funcionando mais, hein?
1: Não está. Lamentável. Então, todo cuidado é pouco. Chafariz aqui no Centro Barão está com água parada e muita sujeira. Olha, não é pegando o pé aí da administração, não. Mas infelizmente, viu?
0: Mas tu pega muito no pé, né?
1: Infelizmente, tem que falar a realidade. Fios arrebentados, soltos. a Prefeitura, a Celesc, enfim, outras equipes estão fazendo trabalho de retirada do excesso do fio, chamado fio obsoleto, aqui em Tubarão. Mas só que, infelizmente, são várias as vias públicas que os fios estão arrebentados, soltos, esticados no poste, enfim, em toda a extensão do poste, ou na rua, na calçada. É lamentável o que está acontecendo aqui em Tubarão. Deveria ter um fiscal ou vários fiscais para fazer a fiscalização e ter equipes para fazer a coleta desses fios. A qualquer momento, uma pessoa pode sofrer um acidente. A qualquer momento, uma pessoa idosa, uma pessoa que está andando com o filho no colo, pode tropeçar num fio desse na calçada, levar um tombo e sofrer aí ferimentos. Então, antes que aconteça um mal maior, tem que fazer a coleta, a retirada desses fios que estão causando perigo para a população.
0: Já chegaste falando mal do prefeito de novo, Antônio?
1: Não é mal. Ah? Não estou falando mal, estou falando orientando para fazer as coisas corretas, para evitar. É isso aí.
0: Então tá bom.
1: Se você não estava falando isso aí, outras coisas.
0: A gente sempre fala, né? O que claro. A gente vê que está de errado na cidade, a gente sempre fala, né? Hoje o Sorato, ele está convidando aí a imprensa, o Antônio Bento, ele é o vice-prefeito Denis Matiola, é o lançamento da nova etapa, né, do programa Obra para Valer, certo? Vai acontecer hoje no Centro Administrativo Municipal, Rua Tereza Cristina, para você que não sabe ainda, número 250, bairro Oficinas, aqui em Tubarão, às 15h. Então, o lançamento de uma nova etapa do programa Obra para Valer. E você vai ser o enviado especial aqui da Tubá para fazer a cobertura do evento, tá bom?
1: E a prefeitura não está mais aqui no centro da cidade, você já sabe, né?
0: É, claro.
1: Neste local onde o Bruno falou.
0: Exatamente, ali na Beira Rio.
1: Na Beira Rio.
0: Beira Rio, do ladinho do Facilita Tubarão, para facilitar a localização.
1: Exatamente. Aí. Beira Rio também na Tereza Cristina, aquela
0: exatamente.
1: Via.
0: Exatamente, faz frente para as duas vias, né?
1: Exatamente.
0: Bom, 7h25 agora, a Secretaria de Agricultura avança com regularização fundiária para terrenos rurais e aguarda a inauguração do novo mercado do produtor em breve. A reportagem é de Lucas Marques.
2: Saudações a você que acompanha a programação da Rádio Tubá. Dessa vez, a nossa pauta aqui no município de Tubarão vai tratar do meio rural aqui da Cidade Azul. Vamos falar de pautas de interesse dos produtores rurais, de quem mora no interior e quem produz no interior aqui da nossa cidade de Tubarão. Para isto, vamos conversar com o secretário municipal de Agricultura, Marcos Savimondo, alguns assuntos referentes à sua pasta e também sobre o apoio da prefeitura aos produtores rurais da Cidade Azul. Secretário Marcos, muito obrigado pela disponibilidade e por atender a Rádio Tubá. Como é que tá por aí? Tudo bem?
3: Olá, Lucas, tudo certo? Obrigado pela oportunidade aí e para ti e para os ouvintes da Rádio Tubá.
2: Vamos começando por um assunto que foi até divulgado no site da prefeitura nesta semana, que é o apoio da prefeitura de Tubarão ao programa Lar Legal Rural, que trata dessa regularização fundiária de terrenos do interior aqui de Tubarão. Secretário, a sua pasta está acompanhando esse trabalho, é um apoio importante do poder público de maneira geral ao produtor rural de Tubarão, né?
3: Com certeza, Lucas, na verdade, a Secretaria de Agricultura, né? A Prefeitura de Tubarão, por meio da Secretaria de Agricultura, tá dando apoio e ajudando na divulgação desse programa, né? Que é um programa do Tribunal de Justiça do Estado de Santa Catarina. Ele visa a regularização fundiária, regularização de terrenos, e como tem um Lar Legal, também foi criado o Lar Legal Rural, ou seja, para regularizar os terrenos na área rural. Já são 11 produtores que há algum tempo já vem sendo atendido e já estão em processo de regularização, e essa nova etapa, né, até o gostaria até de deixar aqui, né, registrado a Juliana Santana, que é advogada, que é representante da empresa, né, que está fazendo essa regularização, empresa que é credenciada pelo Tribunal de Justiça. Então, ela é que está fazendo todo esse processo e essa documentação junto aos produtores rurais, proprietários de imóvel rural. E nós, enquanto Secretaria de Agricultura, enquanto Prefeitura, estamos ajudando na divulgação, dando algum suporte para os produtores rurais com relação à documentação, né? Por exemplo, o CCIR, que é aqui dentro da Secretaria de Agricultura, que é o INCRA, né? O cadastro no INCRA. Então, e demais documentações que a gente está, além de divulgar, também contribuindo para que se aconteça realmente essa regularização dos imóveis rurais.
2: Secretário, qual a importância para esses produtores terem seu imóvel regularizado, ter toda essa documentação certinha, até mesmo para os produtores rurais que trabalham com venda de produtos ou que têm o seu sustento nesse meio rural?
3: A regularização do imóvel rural para o produtor rural hoje, ela é basicamente igual a pessoa física ter o seu CPF, né? Sem um imóvel legalizado, o produtor, ele dificilmente consegue, ele não vai conseguir um crédito, né? O crédito agrícola, o financiamento no banco. Ele não vai conseguir regularizar a sua atividade, dependendo da atividade, se precisa de licenciamento ambiental. Também não vai conseguir a emissão no cadastro, na fazenda estadual, né? Que é o famoso bloco de nota, cadastro de produtor rural, que hoje é exigido. Qualquer tipo de venda que se faça, o produtor, ele precisa emitir uma nota, né? A nota de produção rural. Então é como se fosse a identidade do CPF da pessoa física. Se o produtor rural não tiver o seu imóvel regularizado, né? Legalizado, ele dificilmente vai conseguir dar sequência na sua atividade.
2: Importantíssimo, viu? O secretário falou de 11 produtores que já estão sendo acompanhados por essa empresa e, pela divulgação da prefeitura, é possível outros produtores buscarem essa possibilidade, secretário? A empresa, junto ao Tribunal de Justiça, pode atender mais produtores aqui de Tubarão?
3: Sim, com certeza. Esses 11 que já estão em atendimento, eles foi uma outra etapa, isso que já iniciou, se eu não estou enganado, no ano de 2024. Essa nova etapa que o Tribunal de Justiça está divulgando do Lar Legal Rural, com certeza novos produtores, quem tiver interesse, né, em regularizar, pode vir aqui na Secretaria de Agricultura, que nós vamos dar toda a informação, o contato da Juliana, que é a advogada responsável, que vai passar a relação de documentos. Enfim, podem marcar para atendimento aqui também na secretaria, né? Nós estamos para divulgar e dar esse suporte para o produtor rural que tiver interesse na regularização do seu imóvel.
2: Muito bem. Secretário, onde é que fica a sua pasta para que esse produtor possa buscar esse auxílio junto à Secretaria de Agricultura?
3: Na verdade, nós temos duas sedes, né? A nossa garagem fica no bairro Maitá de Cima, em um dos da antiga Metalúrgica Souza, mas esse atendimento específico fica aqui na parte administrativa da secretaria, que nós temos 4 salas aqui junto ao Sindicato Rural, o prédio Sindicato Rural, aqui no bairro Oficinas, na rua Pedro Gomes de Carvalho. Importante. Próximo ao supermercado Giassi.
2: Importante, viu? Próximo ao Giassi, o apoio da Secretaria para a Regularização Fundiária no interior de Tubarão. Secretário, falando de maneira geral, como é que está hoje o apoio da Prefeitura, da Secretaria de Agricultura aos produtores rurais, a quem vive no campo aqui em Tubarão?
3: Nós seguimos, Lucas e ouvintes da Rádio Tubar, com os atendimentos nas propriedades, com equipamentos como reto de cavadeira, os nossos tratores agrícolas com implementos, né? Então, nesse momento nós estamos encerrando, estamos terminando, mas ainda estamos fazendo atendendo alguns produtores com a silagem de milho, a colheita do milho para silagem, né? O milho safrinha. Então, e tá assim como já tem produtores que já estão iniciando o preparo do solo para novos plantios. Então, nós seguimos atendendo as propriedades rurais. De uma maneira geral, eu gosto sempre, né, de ressaltar que no ano de 2025, primeiro ano de gestão, nós, com relação na safra do milho para silagem, nós, em função de muita demanda, a demanda vem crescendo bastante, mas também de equipamentos, como que nós tínhamos bastante equipamentos já danificados, em manutenção, então tudo isso é tempo, e a colheita do milho para silagem, ela tem um tempo, né? O milho tem um ponto de colheita. Nós, então, em 2025 não conseguimos atender todos os produtores que nos procuraram. Mas eu gosto de ressaltar que agora, em função dos novos equipamentos que vieram por meio do governo do estado, né? Com a articulação do nosso prefeito, nosso vice-prefeito aqui em Tubarão, nós conseguimos atender nesse milho, tanto safra quanto safrinha, 100% dos pedidos que nos chegaram, dos produtores, nós conseguimos atender. Então é uma marca importante, e isso só nos faz, deixa nós mais motivados ainda para conseguir atender cada vez mais os produtores rurais.
2: Legal ouvir esse relato do secretário de que a demanda está sendo atendida com os novos equipamentos também da prefeitura. Ô, secretário, e nessa conversa com os produtores rurais, os agricultores, como é que está a avaliação desse 2026? Como é que estão as safras? Como é que está o trabalho no campo de maneira geral em Tubarão?
3: Na verdade, como a gente tem conversado, quando se reúne com os produtores, nós participamos também do núcleo de agronegócio da CIT, no Conselho de Desenvolvimento Rural, CMDR, né? No geral está sendo um ano bom, todos os produtores, independente de pecuarista, de agricultores, estão muito preocupados com essa previsão do El Niño, né, de bastante chuva agora para o segundo semestre. Tem determinadas culturas que os preços de venda estão prejudicando um pouco, como hoje a cadeia do arroz, né? Os custos de produção estão acima do valor de mercado pago, mas os produtores são guerreiros, são resilientes, estão já planejando a próxima safra. De uma maneira geral, até esse momento, né, as safras estão correndo conforme o esperado, mas a gente deixa bem claro aqui, tanto as nossas ações quanto as ações da Secretaria de Proteção e Defesa Civil do nosso município, né, já estamos fazendo bastante ações de prevenção com abertura de valos, principalmente na região do Campo da Eira, região da Madre, Campestre, né, tanto da Proteção e Defesa Civil quanto a Secretaria de Agricultura, para prevenir, além da minimizar perdas nas produções agropecuárias, mas também é a questão realmente de defesa civil, né? Porque os mesmos valas de escoamento da produção, escoamento de água, que podem prejudicar a produção, podem prejudicar inúmeras residências. Então, é uma preocupação dos produtores rurais também agora com essa previsão do El Niño para o segundo semestre, em função do que vem sendo divulgado, né?
2: É verdade. O secretário comentou sobre a defesa civil. Vocês vêm conversando as duas pastas com relação a essa limpeza de valas, com relação à abertura dos caminhos para que essa água possa ir em direção ao rio e depois ao mar e não ficar aqui onde há as plantações, também as residências na zona rural de Tubarão? Existe uma conversa frequente com a defesa civil?
3: Com certeza. A gente conversa quase que diariamente, né? Ou com o secretário Rafael, com o secretário junto Marcão, o próprio Ramon, gerente também. Nós estamos sempre em conversa, fizemos alguns trabalhos em parceria de repente com mão de obra, com máquinas, com materiais. Então a gente realmente conversa frequentemente, temos uma parceria que o objetivo de uma secretaria, ele vem de encontro ao objetivo da outra. Então essa conversa, ela é frequente.
2: Importante esse cuidado com o interior também da nossa cidade e a prevenção ao El Niño, que está tirando o sono de bastante gente, todos nós aqui na nossa região. Secretário, a gente falou sobre o trabalho dos produtores e nesse sentido também há uma obra importante aqui na nossa cidade, que é o novo mercado do produtor, um projeto muito bonito, um avanço importante nesse espaço de comercialização dos produtos aqui de Tubarão. Como é que está o andamento dessa obra, secretário? E tem alguma previsão para a inauguração do novo mercado do produtor?
3: Então, é realmente uma obra bastante importante que vai alavancar bastante o mercado dos produtos agropecuários da nossa cidade, dos nossos produtores. A obra segue em funcionamento. Nós estamos agora fazendo alguns ajustes ainda de projeto elétrico, na parte elétrica, junto à Celesc, junto à Murel, né? Que os profissionais da Murel que fizeram o projeto tanto civil quanto o projeto elétrico. Então nós estamos nesse momento tratando algumas partes burocráticas de alteração de carga, né? De realmente da parte elétrica. A obra segue ali, agora já é nessa segunda etapa, uma parte de acabamento. Então já está sendo instalado algum mobiliário, alguns equipamentos, a parte também de estacionamento já está praticamente toda concluída. A obra segue normalmente e nós procurando resolver, vencer essa parte burocrática, né, principalmente quando diz respeito a outro órgão, né, que não diz respeito somente de prefeitura, né, como nesse caso a Celesc. Então a gente tem procurado agilizar ao máximo o que a gente puder para que esses ajustes no projeto seja feito e a obra né, essa parte de acabamento de instalação elétrica, ela seja concluída o mais breve possível. Nós não vamos aqui trabalhar com data para não correr o risco de errar, né, como já é uma obra que vem da outra gestão e vem já com prazos realmente que não foram cumpridos, mas nós temos uma previsão, né, de entrega, e nós também já estamos trabalhando na parte burocrática da concessão, né, dos blocos do mercado, escolha dos bloquistas, para meados, a princípio, meados do segundo semestre agora. Essa é a nossa previsão, mas a gente não tem uma data, nós vamos dar datas para não correr o risco de depois ter que voltar atrás.
2: Importante, viu? Reta final do mercado do produtor. E dá para falar da importância dessa obra quando estiver funcionando, secretário? O que vai mudar na rotina dos produtores e até daqui da cidade de maneira geral, que vai ter um espaço bem bonito e organizado para adquirir os produtos? Como é que vai ser essa realidade do mercado do produtor na projeção de vocês?
3: Na verdade, falando primeiramente dos produtores, vai alterar a rotina, como você falou, porque vão ser mais dias na semana, né? Então, no mínimo 3 dias por semana. Os próximos, já conversamos com alguns dos produtores que hoje estão ali no mercado produtor, né, atual, e alguns até têm alguma dificuldade porque realmente produzem e tem que preparar os produtos para vir vender, né? Mas enfim, é uma mudança, digamos que positiva. Vai ter mais um dia para comercializar, para estimular o mercado, estimular o aumento da produção, né, da sua produção. Então muda a rotina dos produtores e também do mercado, né, porque é mais uma opção, é um ambiente muito muito bonito, muito aconchegante. Tá ficando ali o mercado produtor com toda a estrutura, né, diferente de que tá hoje, que é uma situação provisória, mas realmente o mercado, o comprador de Tubarão, os clientes, né, dos produtores, podem esperar que vão ter muitas novidades, novos produtos também, né? Ele vai ter mais boxes, e com certeza em melhores condições, tanto de para o cliente quanto para os produtores, para os boxistas, né? Uma área com a estrutura, com acessibilidade, com climatização, com internet. Então realmente vai ser uma evolução muito grande na cadeia, né, do agronegócio aqui do nosso município.
2: Como o secretário falou, são mais dias da semana com o mercado aberto, com opções, e é muito importante que a população, como já abraça hoje o mercado do produtor, também abrace essa nova ideia, esse novo espaço e se faça presente, né, secretário? Um dinheiro que é movimentado dentro da cidade fica com os produtores daqui. É muito importante essa valorização da população quando estiver em funcionamento o nosso novo mercado do produtor.
3: Com certeza, além de o cliente ir lá comprar, pelo ambiente como está ficando, vai ser quase como um ponto turístico. A gente entende que vai se tornar um ponto turístico da nossa cidade, porque o visual, como eu falei, a estrutura, e realmente comprar aqui de produtores do nosso município, da nossa região, favorece, né, e a cadeia do agronegócio, o produtor rural que é um empreendedor do campo, né, um empreendedor a céu aberto, que depende de vários fatores para conseguir chegar o produto ali na hora da venda. Então, realmente é bastante interessante a gente deixar os recursos aqui na nossa cidade, na nossa região.
2: Muito bem. Secretário Marcos Savimondo, de Agricultura, aqui do município de Tubarão. Algum ponto que não abordamos aqui na entrevista e você gostaria de trazer à audiência da Rádio Tubá? O microfone à sua disposição.
3: Só reforçando que agora, após as chuvas, nós retornamos com as manutenções nas estradas rurais, né? Então, a gente tem com algumas equipes hoje em diferentes regiões da cidade. Então, quem não, algum produtor, alguma região que às vezes demorar um pouco de ser atendida, porque as estradas, a gente pode dizer que estavam até em dias, né, mas em função das últimas chuvas da semana passada e dessa semana aí, deram uma prejudicada, mas a gente agora já estamos retomando na manutenção, na melhoria das estradas rurais e drenagens aí do nosso município, principalmente da área rural.
2: Importante, viu? Cuidado com as estradas do interior também no âmbito da pasta da agricultura. Secretário, obrigado pela conversa, pelas informações. Seguiremos acompanhando todo este trabalho de regularização fundiária no interior, também o mercado do produtor e a manutenção das nossas estradas de interior de Tubarão. Um abraço e conte sempre com a Rádio Tubar.
3: Obrigado, Lucas, pela oportunidade. Estamos à disposição e assim que precisar alguma informação da Secretaria de Agricultura, podem contar com a gente. Tenham um bom dia.
2: Muito bem, conversamos com Marcos Savimão, do secretário de Agricultura de Tubarão, trazendo novidades sobre regularização fundiária do Lar Legal Rural, também sobre o mercado do produtor, que está na reta final da sua obra, e a manutenção das estradas do interior aqui do município de Tubarão, todos os trabalhos no âmbito da pasta da agricultura. Informações que você ouviu aqui na reportagem da Rádio Tubá.
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0: Bom, as informações foram repassadas pela Sandra. Atendimentos adultos na emergência 175, no pronto atendimento 38. Atendimentos pediátricos na emergência foram 43, no pronto atendimento 7. Nascimentos foram 6, 4 meninos e 2 meninas. E 2 óbitos, infelizmente, foram registrados nas últimas horas.
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1: Horas e 43 minutos. Vamos então com as ocorrências do setor policial das últimas horas. Começamos pela posto da Polícia Rodoviária Estadual de Gravataú. Rodovias estaduais jurisdição do posto de Gravataú. Movimento calmo, nenhum registro de acidente. Perseguição policial termina com capotamento na BR-101 em Laguna. Uma perseguição policial terminou em um acidente na BR-101 Laguna na noite de ontem. A ocorrência foi registrada na região de acesso à Praia do Sol e mobilizou equipes de segurança e de resgate. De acordo com as informações, os ocupantes de um veículo fugiram da polícia militar após assalto registrado em Capivari de Baixo. Durante a tentativa de escapar, o automóvel teria fechado a frente de um caminhão que saiu da pista. Em seguida, o carro dos suspeitos capotou sobre a rodovia e parou em uma vala às margens da BR-101. O corpo de bombeiros foi acionado para conter um vazamento de óleo na pista enquanto equipes da concessionária Via Costeira atenderam a ocorrência. Um dos ocupantes do veículo foi encaminhado ao hospital pela equipe de resgate da concessionária. O outro suspeito fugiu do local, continuava sendo procurado pelas forças de segurança até a última utilização. E atenção, caminhoneiro morto em acidente na BR-101 era empresário de Jaguaruna. Foi identificado como Guilherme Daltoé, de 78 anos, o caminhoneiro que morreu após um acidente registrado na noite de segunda-feira na BR-101 aqui em Tubarão. Morador de Jaguaruna, Guilherme era proprietário da Daltoé Transportes e tinha uma trajetória ligada ao transporte rodoviário. Segundo a Polícia Rodoviária Federal, ele conduzia um caminhão Mercedes-Benz Actros com placas de Jaguaruna quando perdeu controle da direção na altura do quilômetro 338 da BR-101 no sentido sul. O veículo saiu da pista e tombou às margens da BR-101. Motorista morreu no local do acidente. Equipes da concessionária responsável pelo trecho da PRF prestaram atendimento à ocorrência. E atenção, homem tem casa invadida e agredido com socos, chutes e pauladas. Dois homens de 36 e 47 anos foram presos ontem suspeitos de invadir uma residência e cometer um roubo no bairro Olari, em Armazém. Segundo a polícia militar, a vítima de 40 anos relatou que foi agredida com socos, chutes e pauladas durante a ação. Ele sofreu a quebra de um dente e teve o celular e outros pertences roubados. Conforme o depoimento, os autores eram conhecidos da vítima e um deles utilizava um objeto semelhante a uma pistola. Enquanto equipes acionavam a Polícia Civil e a Polícia Científica para os procedimentos periciais, outra guarnição localizou os dois suspeitos na residência de um deles. No imóvel, os policiais apreenderam dois simulacros de arma de fogo, um carregador de pistola calibre 9mm sem munição e R$20 em dinheiro e um celular. A polícia está investigando o caso. No Copom, Centro de Operações da Polícia Militar, aqui em Tubarão, registro de furto, ou seja, registro de tráfico de drogas no município de Tubarão, no bairro São João, margem esquerda. Foi ontem por volta das 10h40 da manhã. Polícia Militar prendeu um homem de 35 anos pelo crime de tráfico de drogas no bairro São João, margem esquerda, aqui em Tubarão. Durante rondas, os policiais identificaram um veículo já denunciado por supostamente ser utilizado na modalidade de teleentrega de entorpecentes. Ao perceber a aproximação da viatura, o condutor acelerou o automóvel, sendo abordado momentos depois em uma oficina de sua propriedade. Durante a busca veicular, os policiais localizaram 5 porções de cocaína já fracionadas e embaladas para comercialização, além de R$50 em dinheiro. Tudo foi levado para o plantão da Polícia Civil. Cumprimento de mandado de prisão em Laguna, 16h44 de ontem. Polícia Militar cumpriu o mandado de prisão contra um homem de 36 anos no bairro Progresso, em Laguna. Policiais receberam informações sobre o paradeiro do foragido e deslocaram até o endereço indicado onde ele foi localizado. Após ser cientificado da ordem judicial pelo crime de tráfico de drogas, o homem recebeu voz de prisão e foi levado ao presídio regional. Ainda em Laguna, operação coordenada pela DIC prende reincidente por tráfico e captura de foragido. Uma operação cirúrgica coordenada pela Polícia Civil por meio da Delegacia de Investigação Criminal DIC de Laguna foi deflagrada na tarde de ontem. Um homem de 37 anos foi capturado, além da apreensão de material ilícito. A investigação foi planejada e coordenada pela DIC de Laguna, contando com apoio operacional da Delegacia de Polícia da Comarca de Laguna e da Delegacia de Polícia Municipal de Pescaria Brava. A ofensiva policial tinha como objetivo o cumprimento de um mandado de prisão por regressão cautelar de regime contra um investigado que já possui antecedentes por narcotráfico, além de um mandado de busca e apreensão para o imóvel onde ele se abrigava, localização no bairro Campo de Fora, em Laguna. Tudo foi levado para o plantão da delegacia. Foram essas as ocorrências do Centro Policial das últimas horas, aqui no Show do Rádio.
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1: 7h50. Bom dia para você que está acordado, ligado conosco. Alô, Rosio, esposo Tércio, dona Arminda, sempre ligados conosco. Um bom dia também para o nosso amigo Argemiro, a dona Alzira e toda a galera da Celesp. Alô, motorista Manuel da Provida, foi por muitos anos. Bom dia especial também para o nosso amigo Toninho Damares. Alô, Toninho, a sua esposa também é sempre ligados conosco. O Daniel, ex-jogador de futebol. Alô, Martinho, esposa. Também a Bárbara. Um bom dia especial para o Juscelmar da Pascon. Alô, nosso bispo Dom Adilson, tomando chimarrão e ligado no Show do Rádio da Super Tubá. 7h51. Vamos ao intervalo e a gente volta já com muito mais informações para você.
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0: Bem, meus amigos, de volta agora às 7:57. Everton Luiz, nos emocionamos rápido demais ontem à tarde, né? Estávamos aqui narrando os lances de Argentina e Egito. Zicamos legal, né? E no momento ali do segundo gol a gente comemorou 2-0. Daqui a pouco retrocedeu, né? Foi anulado o gol por uma falta no início da jogada. Tava 1-0. Saí daqui 2:30. Quando eu cheguei em casa, ligo a TV. Opa, 2-0 para o Egito. Felicidade tomou conta de mim e de boa parte dos brasileiros. Porém, a Argentina demonstrou, não só nesse momento, como em toda a Copa do Mundo, uma vontade imensa de vencer também. Isso aqui a gente tem que reconhecer. Se o Brasil tivesse a garra, a determinação, o amor à camisa que tem os argentinos numa Copa do Mundo, quem sabe a nossa história poderia ter sido diferente também, né? Então, a Argentina lutou, né, com muita garra, com muita raça, que é normal do povo argentino, e conseguiu 3 gols, então, virando no tempo normal ainda o seu confronto. E agora vai enfrentar a equipe da Suíça, né? Ontem teve Colômbia e Suíça, e nas penalidades a Colômbia foi eliminada. Então a Suíça pode ser lá na frente, de repente, um oponente da Argentina também. Não será, né? Já está definido. Vai ser Suíça e Argentina. E a Argentina, então, numa outra fase, de repente, podendo pegar, se tudo correr normalmente, a Inglaterra, né? E a França do outro lado, uma grande favorita a chegar na final também. Bom, não deu certo a nossa zica ontem, a nossa torcida contra, e zicamos. E a Argentina então classificou-se, tá? Bom, vamos agora à previsão do tempo. O Daniel Panobianco tá chegando para contar pra gente como é que vai ficar o tempo nas próximas horas em Tubarão e também na região.
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7: Nesta quarta-feira, o dia começa novamente com frio intenso em grande parte do estado e formação de geada em vários municípios. Em alguns, assim como observado nos últimos dias, valores negativos de temperatura foram aferidos. Previsão feita pelos meteorologistas do CPTEC INPE é de tempo bom, hoje e também amanhã, ainda com presença do ar frio polar mais intenso. A mudança é aguardada na sexta-feira com a propagação de uma nova frente fria, onde rapidamente teremos o vento soprando do quadrante norte, aumentando a nebulosidade e criando condição para ocorrência de chuva. Entre sexta e sábado, com a passagem deste sistema frontal, volumes mais acumulativos de até 30 milímetros de chuva não estão descartados, além de trovoadas e também rajadas de vento. Esta nova frente fria vem acompanhada de fraca massa de ar polar, ou seja, não tem frio intenso projetado para os próximos dias, mas as temperaturas vão seguir bastante Minas. Hoje a máxima prevista é de 18 graus e a mínima nesta quinta vai a 9 graus. Em Gravatal, Içara e Maruí, Imbituba, Jacinto Machado e Tubarão. Daniel Panobianco, da agência PD Radar, com exclusividade para a Tubá FM.
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0: Bom, agora 8:01 antes ainda do intervalo, voltar rapidamente ao assunto da APA da Baleia Franca. O Antônio Bento tá voltando hoje aí, mas sabe da repercussão, né? Sexta-feira a deputada Giovana de Sá esteve por aqui, né? Trazendo a novidade da aprovação do requerimento de urgência dela na Câmara dos Deputados, fazendo com que esse projeto ele tramite de forma mais célere, sem a necessidade de passar por comissões. Teve depois desdobramentos no sábado, no Entrevista Tubá, com a presença da Maristela Francisco aqui falando o contrário ao projeto. Enfim, e a deputada, na sexta-feira, ela mencionou que foi acionada, convidada pelo governo federal para uma conversa, né? Uma reunião. E essa reunião aconteceu ontem, terça-feira, participando então ela, Giovana de Sá, o ministro do Meio Ambiente, João Paulo Capobianco. Não é Panobianco, não, é Capobianco.
1: É qual, parente?
0: E também o presidente do ICMBio, agora não vou saber o nome dele aqui.
8: Saí de uma reunião.
0: Mas enfim, ela publicou um vídeo nas redes sociais e a gente repercute agora sobre esta reunião de ontem.
8: Então, com o ministro do Meio Ambiente aqui em Brasília, como também o presidente substituto do ICMBio, toda a equipe, foram vários atores reunidos, onde eu coloquei os principais itens necessários para a solução dos problemas ali na região da APA da Baleia Franca. O ministro me ouviu atentamente, todas as explicações técnicas, inclusive pedido para revisão do plano de manejo, solução das regularizações fundiárias, o religamento dos serviços essenciais como energia e água. O ministro se comprometeu a nos dar por escrito uma resposta para cada um dos 8 itens apresentados. Então, o que nós estamos fazendo aqui é tentando buscar a solução dos problemas, é construindo pontes. Nós somos favoráveis à preservação do meio ambiente, mas também nós queremos que o direito ao teto das famílias sejam respeitados, como está no artigo 5º da nossa Constituição Federal. Foi uma importante reunião, um debate grande, mas que realmente nós vamos dar encaminhamentos, vamos aguardar agora por escrito a resposta do ministro em relação aos 8 itens: revisão do plano de manejo, correção dos limites da APA, novas áreas para o desenvolvimento, reconhecimento de áreas urbanas, a competência dos municípios na regularização fundiária, infraestrutura no REURB, também autonomia para os municípios e religação da água e energia para essas famílias. Vamos aguardar a resposta, esperamos que sejam positivas. É isso que nós estamos aguardando há muitos anos. E vamos em frente, não vamos desistir, porque quem tem esperança alcança a vitória.
0: Aí então, né, a deputada Giovana de Sá, são 8 itens que foram pedidos lá pela deputada ao ministro do Meio Ambiente. Ele se comprometeu a dar as respostas por escrito, enfim, não sei em quanto tempo isso vai acontecer, tomara que seja em breve, tomara que as respostas sejam positivas também, para a gente, quem sabe, termos boas novidades em relação a isso, né? Até hoje aqui, Antônio Bento, no jornal Folha Regional, tu trouxe, né, que o ICMBio alerta que mudança na APA da Baleia Franca não resolve impasse de imóveis. Isso aí todo mundo já sabe também, né? A própria deputada falou, não é que esse projeto, em sendo aprovado, vai estar tudo regularizado. Não, o que acontece? O projeto dela sendo aprovado, a linha da APA da Baleia Franca, aquela famosa linha vermelha lá, ela fica só no mar, né? Só porque o problema é que muito dessa área está em APP também, que é a área de preservação permanente. Por enquanto, a gente tem que ter uma anuência do ICMBio para que as prefeituras consigam evoluir nesse processo de regularização fundiária. Em aprovando esse projeto, não necessitaria de uma anuência do ICMBio e a prefeitura então tocaria adiante esse processo de regularização. Então, primeiro, para tudo dá certo. Primeiro o projeto dela ser aprovado, livrar então a parte do nosso território da área terrestre, enfim, da área da Baleia Franca, da área da APA da Baleia Franca, e depois ainda a questão de regularização fundiária para aí sim, lá na frente, todos poderem falar, né, que essa casa aqui é minha, tá tudo regularizado, eu tenho a minha escritura, né, eu tenho a minha matrícula imobiliária, tudo certo. É uma luta que tá, já esteve muito mais longe de um término, mas estamos evoluindo e agora aguardando uma resposta do ministro do Meio Ambiente em relação a essas pautas importantes.
1: Sobre este tema, este assunto, viu, Bruno, eu trago aqui uma informação de que por isso que eu sou fã dos Estados Unidos. Lá nos Estados Unidos, cada estado tem a sua competência, a sua liberdade de resolver os seus problemas. Cada estado, dos 50 estados norte-americanos, eles resolvem o problema. Santa Catarina deveria resolver. A Assembleia, o governo de Santa Catarina, deveria decidir essa situação da APA da Baleia Franca aqui em Santa Catarina, não lá em Brasília. Tem cidadão, olha, com todo respeito ao político, enfim, às pessoas que estão envolvidas nessa situação, nesse caso. Mas Santa Catarina tem responsáveis técnicos para solucionar esse problema. Não precisaria ir a Brasília. Não, vamos discutir no Congresso Nacional, vamos discutir lá em Brasília sobre essa situação lá, o que está acontecendo em Santa Catarina. Lamentável. O estado deveria resolver o seu problema. Esta é a realidade.
0: Mas não é assim que funciona, né?
1: Infelizmente.
0: Mas enfim, como eu falei, né? Era no início lá uma luta improvável, impossível de se obter um êxito, né? Mas a gente vê evolução. A gente vê evolução, vê essas tratativas acontecendo, essas reuniões. Lá atrás já teve um parecer favorável da PGR dizendo, né, que toda essa área da APA da Baleia Franca é passível de regularização. Enfim, são pequenas conquistas que se sucedem para, de repente, daqui a pouco, não sei em quanto tempo, a gente ter a maior conquista de todas, que é a questão de todo esse território, enfim, estar regularizado, para ninguém mais ter o receio de que, bom, hoje eu tenho energia elétrica na minha casa, será que amanhã, semana que vem, mês que vem, ano que vem eu vou ter? Tá, a gente não tem mais essa incerteza e não adoecer mais pensando nisso, né? De saber que tô aqui na minha casa, tenho energia elétrica, tenho a minha matrícula e ninguém vai vir aqui me perturbar e desligar a minha energia.
1: E o pior de tudo, viu, Bruno, é algumas pessoas, alguns cidadãos que pensam que entendo, mas não entendem nada dessa limitação, né? E querem meter o bedelho, como se diz na gíria.
0: E são contrários ao projeto, né?
1: São contrários a um projeto que está regularizando uma situação onde o cidadão está morando, teve a energia cortada. Eu, inclusive, não mora mais em casa, porque foram lá, fizeram um monte de coisas erradas contra uma família que, infelizmente, trabalha o dia a dia aí para ganhar o seu sustento, lamentavelmente.
0: Tem gente que tem casa dentro da APA da Baleia Franca e é contrário ao projeto, sabe?
1: Lamentável.
0: Lamentável, pois é. 8:09, intervalo, na sequência tem o Ramon Silveira com o trânsito e temos uma entrevista também não tô vendo ele ali ainda, mas acho que vem, Padre Jerônimo da Rosa Della Bernarda, o Natalino Menegali, que é coordenador de CPC, a Silvana Rocha Nogueira e Lucidônio Manuel Mariano, casal de primeiros festeiros, da festa de Senhor Bom Jesus do Socorro, padroeiro de Pescaria Brava. A festa acontece do dia 5 até o dia 9 de agosto, então a gente vai contar toda os preparativos, né? E a programação dessa grande festa. Voltamos já.
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1: Beleza, são 8:13. Nós vamos agora acionar ele, Ramon Silveira, com o trânsito.
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11: Vamos então, Antônio Bento e Bruno, bom retorno, Antônio Bento, com o boletim de trânsito. Na rodovia Norberto Brunato, o trânsito está moderado. Trânsito intenso na SC-370, rodovia Ercílio Zappellini. Trânsito parado perto da rodovia Ivane Freta Moreira. Também na marginal ali no acesso norte, muita lentidão, muita fila. No São João, filas ali no São João em Concese, viaduto do trevo do Morrotes com São João. Trânsito bem movimentado na Avenida Marcolino Martins Cabral. Atenção, trânsito intenso na rua Teodoto Tonon com a Conselheiro Mafra, na Felipe Schmidt, filas também com a Avenida Rodovalho. Teremos aí interdição hoje na Avenida Pedro Zappellini. Possível obra hoje na Avenida Pedro Zappellini. Rua interditada Mádio Vitoretti em Tubarão. Também a Avenida Pedro Zappellini está interditada para obras. Rua Alcides Marcos em Tubarão interditada para obras. Hermínio de Menezes também. Falei de trânsito. Volto com vocês aí nos estúdios.
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0: Ok, Ramon, obrigado pelas informações. Agora é 8:15. Estamos recebendo aqui no estúdio, né? O Natalino Menegali, ele que coordena o CPC ali no Senhor Bom Jesus do Socorro, né? Pescaria Brava, também casal de primeiros festeiros, a Silvana Rocha Nogueira, Lucidônio Manuel Mariano, pra gente estar falando sobre a festa de Senhor Bom Jesus do Socorro em Pescaria Brava, esse padroeiro de Pescaria Brava, né? A festa começa no dia 5 de agosto e vai até o dia 9, 5 dias de muitos atrativos, né? E de muita fé, obviamente, né? Natalino, seja bem-vindo aqui ao programa. Bom dia, tudo bem?
12: Tudo bem, hein? Bruno, bom dia, Bruno, bom dia, Antônio, bom dia, Everton. Nós estamos aqui para prestar algumas informações sobre a nossa grandiosa festa, já tradicional há muito tempo, do Senhor Bom Jesus Socorro no Centro Histórico de Pescaria Brava.
0: Perfeito. Cumprimentando também a Silvana Rocha Nogueira. Silvana, bom dia, seja bem-vinda, tá?
13: Bom dia a todos os ouvintes e muito obrigada.
0: Lucidônio Manuel Mariano, também, primeiro festeiro, né? Essa grande festa, bom dia, seja bem-vindo, tá?
14: Bom dia a todos que estão ouvindo. E temos aí para esclarecer sobre a festa da pescaria.
0: Ok, deixando um grande abraço aqui ao padre Jerônimo da Rosa della Bernarda, né? Infelizmente não pôde estar presente aqui nessa reunião, mas deixa um grande abraço, certamente está ouvindo nesse momento a nossa entrevista aqui. Bom, primeiro, antes a gente entrar aqui na questão dos preparativos, da programação da festa, programação religiosa, programação social também, que é sempre muito importante. Contar um pouquinho dessa história, né? Natalino, foi instalado no dia 27 de fevereiro deste ano, né? A quase paróquia Senhor Bom Jesus Socorro e São Sebastião. Mas a igreja, né, está lá já há muito tempo, né? Ela foi inaugurada em 1857. Então é um monumento histórico importante. Acho que a partir dessa igreja, então, criou-se, né? Foi se moldando o município também. Então, é um marco extremamente importante, né? Conta um pouquinho dessa história pra gente.
12: Bem, Bruno, é o seguinte, essa igreja, antes de 1857, já existia uma capelinha pequena, lá desde o ano 1723.
0: Sim.
12: Mas ela foi oficialmente inaugurada em 1857, do jeito que ela se encontra hoje. É uma igreja que ela é tombada pelo patrimônio histórico catarinense, pela Fundação Catarinense de Cultura, então ela se torna um patrimônio do Estado de Santa Catarina e um cartão postal do município de Pescaria Brava. A igreja encontra-se numa colina muito grande e ela foi construída por escravos que transportavam de canoa pedras e foram colocando, as paredes são bem grossas, eles faziam amarração com óleo de baleia e areia para amarrar bem aquela estrutura toda que está lá, já é bicentenária, tricentenária.
0: O cimento na época era isso aí, né?
12: Era isso aí, muito usado naquela época. Então, basicamente seria isso. Hoje é uma igreja, ela é um ponto turístico, um cartão postal do município de Pescaria Brava, que foi criado no ano de 2012, foi emancipado e se tornou-se município. Nós temos hoje um grande apoio da prefeitura lá na igreja, prefeitura municipal de Tubarão, de Pescaria Brava, no comando do nosso Henrique e da Janaína. Nosso muito obrigado a eles pelo incentivo que estão nos fornecendo. Obrigado.
1: Beleza. Quero cumprimentar o Lucidônio, também o Natalino e a Silvana, né? Que hoje estão aqui para falar sobre esta festa muito bonita que vai acontecer em Pescaria Brava. É bom lembrar que eu já estive várias vezes em Pescaria Brava, ainda não tive uma celebração de missa, né, de uma festa, mas se Deus quiser, nesta festa vou participar. Eu gostaria de ouvir aí da Silvana sobre os preparativos, como estão sendo realizados, né, como a equipe está trabalhando para que esta festa se transforme em uma das grandes festas lá do município, Silvana.
13: Bom dia, a gente fez uma programação, né? E temos aqui já todos os dias com tudo para...
1: Pode ficar bem à vontade.
13: Tá certo. Uhum. Eu posso passar a programação.
1: Sim.
13: Aqui? Sim. Então, no dia 5, que é na quarta-feira, vai ser o dia da abertura, né? Teremos a missa, teremos o padre Claudemir, né? E a liturgia com a carreira Varginha e os cantos serão com o Rogério, né? Teremos também o padre Ezequiel, o show nacional com o padre Ezequiel.
1: Opa!
13: Teremos. E na parte de... Vamos ver aqui. Também.

0: Quinta-feira, então,
1: dia 6. Quinta-feira teremos a missa novamente. Todos os dias teremos missa, né? Uhum. Todos os dias, às 19h30. Uhum. E será com o nosso padre Jerônimo. A liturgia fica por parte do Barreiros e a Barranca. E os cantos com a Sagrada Família, Bentos. Né? Teremos também a transladação da imagem do Senhor Bom Jesus de Socorro, que sairá da Igreja do Barreiros.
0: Uhum. Isso, né? Aqui na quinta-feira, até porque quinta-feira é o dia do padroeiro, né? Feriado. Isso. Inclusive em Pescaria Brava, né?
1: Sim, então 7h terá a transladação e às 19h30 a missa com o padre Jerônimo. E no salão paroquial teremos lá diversões, né? Teremos bingos, arremates, né? E animação com o DJ Éder.
0: Isso desde a quarta-feira. Quarta-feira também tem essa parte social de...
1: Sim,
0: enfim, venda
1: de comerciantes. Na quarta-feira a gente não vai ter... Teremos vendas. Uhum. Sim, teremos vendas de comidas, bebidas.
0: Sim.
1: Todos os dias das festas.
2: Praticamente a semana toda, né?
1: Todos os dias. Uhum. Né? Na quarta-feira... A gente não vai ter essa parte de bingo, arremates, porque vai ter o show do Padre Ezequiel e depois o Rony Max, né? Então, no restante dos outros dias, sim, teremos bingos, arremates, né?
0: E outras atrações musicais também ali do pessoal, né?
1: Sim. Uhum. Né? Continuando ali, no dia 7, né? Sexta-feira, será o Padre Jean. A liturgia fica por parte do Sítio Novo, Rio Prainha e Samambaia. E a parte dos cantos será com o Novo Milênio, né? Teremos novamente lá, né? No salão, bingos, arremates e também o sorteio do nosso bingão. A gente tem um bingão que está circulando na cidade. Temos a venda deles.
2: Tem que aproveitar porque as cartelas estão quase no fim.
1: Sim, sim, sim.
2: Qual é o preço, o valor?
1: R$15. São para 2 dias.
2: Uhum, certo.
1: Né?
0: Pode falar no microfone, Natalino. Fica à vontade.
3: Lembrando que na sexta-feira é a primeira parte do bingo, que esse bingo vai ser dividido em duas partes.
0: Tá.
3: Na sexta-feira, a primeira parte, e no domingo, às 18 horas, vai ser a segunda parte. Premiação muito boa.
0: Quais são os prêmios? Tem aí os prêmios certinho, né? Vamos passar aí. O valor da cartela então é R$15, daí essa mesma cartela vale para os 2 dias, é isso?
3: Sim, sim.
0: Uhum.
1: Temos aqui.
0: Vamos lá, os prêmios.
2: Então, Lucidônio. Fala um pouquinho, Lucidônio.
0: Ah, Lucidônio, fala aí também, Lucidônio.
2: Bem perto do microfone, por gentileza. Vamos lá.
4: Bom, bingo na sexta-feira. Vai ser. Que hora que vai ser o bingo da sexta?
5: 22 horas.
4: 22. São 6 pedras, R$250, 10 pedras, um micro-ondas. Uhum. E o cartão cheio vai ser uma TV de 42 polegadas.
0: É.
5: 6 pedras,
0: então. É. Certo. E no domingo?
4: E no domingo. Não, isso aqui é do domingo, né?
5: É, lá do outro lado.
0: Vamos lá. Daqui a pouco você vai saber a pronúncia.
4: Não, 5 pedras é R$250, 10 pedras, uma iFry e o cartão cheio é um novilho.
0: Um cartão cheio e um novilho, isso aí no domingo.
4: É o valor de R$15 e concorre 2 vezes.
2: Para você que tem uma fazenda,
0: não tem espaço para isso, mas é interessante também. Bom, seguindo então com a programação, paramos agora a programação de sábado, dia 8, né? O que teremos?
1: Isso, no dia 8 será o padre José Eduardo. A liturgia fica por conta do Siqueiro, Taquarussu e Santiago. Teremos o canto com a presença viva. E teremos também a transladação da imagem do Senhor Bom Jesus de Socorro saindo do Taquarussu e a imagem de Nossa Senhora das Graças saindo da Igreja do Siqueiro, né?
0: Tá, a transladação então ela começa às 7h, para a missa acontecer às 7h30, né?
1: Isso.
0: Aí tem show pirotécnico também nesse dia?
1: Teremos na abertura, teremos no dia da transladação, no dia 6, no dia do nosso padroeiro, né? E teremos também ali no dia 8 e no fechamento da nossa festa.
0: Uhum. Seguindo aí domingo.
1: Aí teremos ali no sábado, né? A animação ali com Jailton e Jucinei e o grupo Monarca do Litoral. Uhum.

0: Marca do Litoral, né? Às 22 horas, isso no Salão Paroquial.
1: Sim.
0: Né? Um bailezinho para o pessoal se divertir, né?
2: Arrastar o pé.
0: É, isso. E no domingo, né, teremos a Santa Missa às 10h30 com o bispo. Será o pessoal do centro ali, né, a parte da liturgia, né, a comunidade. E os cantos será por parte da Sede de Deus, né? Depois teremos às 15 horas o padre Jerônimo, nosso padre, né, da nossa quase paróquia ali, o nosso. E a mãe Sarsa, que é a parte do canto, né?
1: Uhum.
0: A procissão, que será antes da missa, pelas ruas do centro da comunidade ali de Pescaria Brava. Então vai ter uma procissão ali, né? Com a nossa imagem ali do Senhor Bom Jesus de Socorro, antes da nossa missa. Depois teremos o nosso almoço às 12 horas. À tarde, após a Santa Missa, ali teremos no salão mais bingos, arremates, né? E o nosso sorteio do bingão, que será às 18 horas.
2: Isso para finalizar.
0: Para finalizar, e depois teremos mais uma animação ali com o Juli Show.
2: E o pessoal fica esticando até altas horas e tal, né?
0: Isso.
2: É participativo, a festa é boa.
0: Sim.
1: Então, tá, no domingo vai ter o almoço. Daí, em relação ao almoço, já foram todos vendidos ou ainda tem ingressos disponíveis? Qual o valor, enfim, o que será servido?
0: Não, ainda temos, o valor será R$60.
1: Qual será o cardápio lá?
0: O cardápio a gente ainda não trouxe, não tá formado, ainda não trouxe.
2: Se criança paga, como é que é?
0: Sim, será de 0 a 6 anos não vai pagar nada, né? Vai ser livre, e de 6 a 12 para pagar a meia. Né?
1: Como é que o pessoal tem acesso aí para comprar ingresso? É com vocês diretamente?
0: Sim, sim, com os festeiros, né? Com todos os festeiros.
1: Procura um festeiro
0: e também com a gente.
2: Tem um telefone para contato, de repente o pessoal, vamos manter o contato e tal, para marcar um encontro e tal.
0: Pode ser o meu telefone, né? 51 997 62 3523.
1: O cidadão chegando na hora lá do almoço, será que consegue comprar ainda ou pessoal? Compras antecipadas, o que, dá para dizer?
0: É bom garantir.
1: É bom garantir,
0: né?
1: Antes, né?
0: Antecipadamente, porque a gente não sabe, né? É limitado, né?
1: São quantos ao todo ingressos que foram colocados à venda?
0: 220.
1: 220, né? Boa parte deles já foram vendidos.
0: Sim.
1: Já foram adquiridos. Não, muito legal, programação bem legal. Então, na quarta-feira já começa muito bem com o show nacional, depois de quinta a domingo, é sempre, vai ter transladação, show pirotécnico, vai ter almoço, vai ter as celebrações todos os dias e aquele movimento, aquela parte social importante também, com atrações musicais, com muita comida, bebida, tudo incluído, o que de fato tem que ter numa grande festa, né? Como é que foi preparar tudo isso, Natalino? Deu muito trabalho? Começa com muito tempo antes da festa?
2: Suando muito.
3: Primeiramente, quero agradecer ao casal de primeiros festeiros que aceitaram o convite e formaram uma equipe maravilhosa. A gente já fizemos 4 novenas em preparação, todas elas deram um resultado muito bom. A gente fez até inclusive uma paeja, a gente teve aqui anunciando essa paeja. Então, a gente fez todo um preparativo para essa festa, que até inclusive na semana passada, no dia 4, no sábado, fizemos a última novena. Tudo foi um grande sucesso, tudo maravilhoso, correu tudo a contento. Agradecer ao casal de festeiros, que não mediram esforço para formar uma equipe, que hoje para formar uma equipe de festeiros não é muita coisa, porque a gente quer. Quer que tudo saia de acordo.
2: São quantos, mais ou menos?
3: São 32.
0: São 26.
2: 26
3: festeiros.
2: Marido, mulher.
0: Sim.
2: Casais.
0: Sim.
2: Que legal.
0: Temos alguns jovens, né? Temos jovens também que fazem
2: namorados,
0: parte da nossa.
2: De repente, a namorada, o namorado participando também dessa festa. Sim, muito interessante e importante. Pela grandiosidade desta festa de Pescaria Brava, é claro que não só a população de Pescaria Brava participa, como também de vários outros municípios, né? O pessoal participa dessa festa, né?
1: Todos são convidados, né?
3: Sim, sim.
1: Região toda.
3: toda a região aqui é convidada, da região do sul catarinense, tem gente até do norte catarinense que participa legal. Dessa festa, que teve muitas, tem muita gente oriunda de Pescaria Brava, que mora em Joinville, mora em Itajaí, mora em Florianópolis, mora em Bombinhas. Então, eles sempre comparecem, todos os anos eles comparecem. E eu, esse ano, nós mais uma vez gostaríamos de que o pessoal prestigiasse e comparecesse. O Bruno tem aqui 5 ingressos bingos. Eu gostaria que você fizesse um sorteio.
1: Ah, vou sortear.
3: 3 agora no programa do show do rádio e mais 2 no programa do camarote, que é seu também.
1: Beleza, pode deixar que a gente vai sortear. Então já vamos lançar o sorteio agora. Só reiterando aqui, vamos ver. Do lado direito aqui é de sexta-feira. Exatamente, ó. É uma cartela que vale para os 2 dias, sexta-feira e domingo, né? Na sexta-feira, então, 6 pedras, 250, 10 pedras, um micro-ondas, o cartão cheio, uma TV de 42 polegadas. Para essa aqui, nessa TV, tu vai ver o Brasil ser hexacampeão em 2030, né, o Natalino?
3: Pode ser, com certeza.
1: Nesse ano não deu certo. Bom, e no domingo, 5 pedras, 250, 10 pedras, uma air fryer, para você não fazer comida no óleo, né? Uma comida mais saudável, né, Antônio Beto? Tu que entende bem disso?
2: Sem banha.
1: E cartão cheio novilho. Tá, então é 3 para agora?
3: Sim.
1: Ó, 3 pessoas, 3 primeiras pessoas que mandarem recado agora no WhatsApp, 36265177, só manda lá, eu quero, manda o nome completo, os 3 primeiros vão ser contemplados, depois mais 2 no camarote da Tubá comigo também. É isso, gente. Ah, quero agradecer o camarãozinho que vocês trouxeram pra gente.
2: Muito obrigado,
1: Natalino. Trouxeram 3 pacotes aqui de camarão, pra mim, um pra ele e um pro Ramon.
3: Sim.
1: Então a gente vai comer camarão essa semana, Antônio.
2: Essa semana a gente
1: vai. Obrigado, hein?
2: Ficar farto.
3: Eu gostaria de fazer finalmente fazer um pedido às pessoas que queiram e que gostam de colaborar com a nossa festa, queiram fazer algum tipo de doação no comércio, das padarias, que fazem, gostam de fazer doação e querem fazer, podem entrar em contato com os nossos telefones, que tá o da Silvana ali, o meu, que é o 48999229964, que a gente vai buscar essa doação, a pessoa que vai buscar vai acompanhada de um requerimento assinado, identificado com a logo da quase paróquia Senhor Bom Jesus do Socorro. Agradeço ao Bruno, ao Antônio, ao Tom, pessoal que nos acolheu aqui, nosso muito obrigado de coração. Espero que vocês também estejam na nossa festa e serão muito bem recebidos.
1: Isso que tu falou é importante, né? A comunidade tem que abraçar, né? Quem tem um pequeno comércio na comunidade, sempre tem que estar tentando ajudar de alguma forma também, porque é difícil, né? Tu arrecadar todos os itens para a produção de todos os alimentos para comercializar lá, né? Então é importante. Se cada um puder doar um pouquinho, que seja, o que tu puder, ajuda aí muito a igreja nesse momento de festa, né?
3: Sim, sim. Bruno, é muito importante mesmo que as pessoas façam esse uso, que gostam e queiram ajudar, porque para nós termos, no ano que vem, em vez de quase paróquia, a paróquia Senhor Bom Jesus do Socorro e São Sebastião, que graças ao o nosso bispo,
2: Adilson,
3: ele transformou dia 11 de novembro de 2025, pelo decreto, transformou em quase paróquia e queremos que em 2027,
2: em breve
3: seja de paróquia. Obrigado.
1: Perfeito. Já tem um ganhador aí?
2: Já tem aqui, ó. Bom dia, eu quero aí o ingresso, né? Aí Vitor Torquato.
1: É um bingo, né? Então, um bingo aí para concorrer aos prêmios na sexta e domingo também. Tem mais 2 pro show do rádio, tá? Então é só mandar eu quero, seu nome completo vai levar. O primeiro já é do Vitor Torquato.
2: Tem que dizer eu quero. Não tem que mandar recado, é áudio, não.
1: Manda por escrito aí. Depois eu a gente quero. Vai anunciando ao longo do show do rádio aqui. Muito obrigado, Natalino Menegali, coordenador do CPC, a Silvana Rocha Nogueira, o Lucidônio Manuel Mariano, casal de primeiros festeiros, que é a festa de Senhor Bom Jesus Socorro, dia 5 a 9 de agosto. Seja um grande sucesso, tá? Muito obrigado pela presença de vocês aqui. Grande abraço.
0: Muito obrigada.
1: Ok, valeu. Natalino, obrigado Lucidônio também, tá?
4: Obrigado a todos aí pela oportunidade de anunciar a nossa festa.
2: E fechando aí, portanto, os 3 ganhadores, Cristina Martins, eu quero ganhar o bingão, e o outro aqui também, eu quero o bingo. Vejamos o nome do ouvinte,
1: é o Renan Peters.
2: Renan.
1: Então tá bom. Os três já foram sorteados. Tem mais dois no camarote para você que não conseguiu nesse momento, tá? Gente, sucesso na festa e mais uma vez um abraço ao padre Jerônimo também, que certamente está ouvindo nossa entrevista. Muito obrigado. 8:36, intervalo. Eu volto na sequência então com o repórter Tubar.
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1: Ok, de volta agora 8:39. Rapidamente aqui antes do repórter Tubar, né? Só confirmando o nome dos três ganhadores das cartelas do bingo da festa Senhor Bom Jesus do Socorro, lá de Pescaria Brava, são eles: o Vitor Torquato, a Cristina Martins e o Renan Peters, tá? Então, daqui a pouco eu vou deixar já as três cartelinhas ali com a nossa secretária e vocês passam aqui em horário comercial, né? De preferência já, né, esta semana, tá? Pode ser de manhã, tarde, enfim. Vem aqui na rádio, traz um documento de identificação sua e pega a cartela, que é válida tanto para sexta quanto para o domingo, ok? Daqui a pouco no camarote mais dois, né, bingos sendo sorteados para vocês. Vamos ao repórter Tubar.
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1: Bom, novamente contato com Ramon Silveira. Ele conversou com um ouvinte nosso, o Edi Maurício Almeida, uma reclamação sobre a rua Vereador Adolfo Machado, que corta com a rua Minas Gerais. E a pauta de hoje no repórter Tubar.
6: Estou aqui com o Edi Maurício Almeida, nosso ouvinte e morador do Santo Antônio de Pádua. Quer reclamar de mais uma via, né? Olá, Edi, bom dia.
7: Bom dia, Ramon. Eu estou reclamando aqui, Ramon, é da vereadora Adolfo Machado, que corta ali a Minas Gerais, dá acesso ali a Prudente de Moraes, que é o famoso Morro do Canudo, né? A poeira, quando não é a poeira, é a lama. E o pessoal ali da rua estão reclamando sempre. A gente até entrou em contato com o Antônio Bento, também com a prefeitura, né? Para ver se toma providência e nada é feito. E o lameiro ali, quando não é lama, é poeira. E a gente quer que se resolva aquilo ali, que o prefeito dê atenção para aquele trecho de estrada de chão que tem ali, que dá esse acesso até a Prudente de Moraes.
6: Pois é, faz tempo. É uma via muito solicitada, uma reivindicação antiga e, como você falou, né? Quando chove é lameiro, é buracada e quando o tempo tá bom é poeirada.
7: É isso aí, Ramon. Quem sabe através do rádio, a Rádio Tubar é a voz do povo, né? Por isso que eu tô fazendo esse pedido aí, conversando aqui com o Ramon no centro da cidade, próximo à Caixa Econômica.
6: Deixa eu visualizar essa rua que eu não tô conseguindo localizar ela, né? Eu estou na Adolfo Machado, vou, atravesso a Pedro Zappellini, vou em frente, é isso? Sigo, né? Lá no final, perto do SEDUP.
7: Isso aí, Ramon. Lá próximo ao final, não é bem no final, essa rua ela sai à esquerda, que é a Minas Gerais, aonde ela dá acesso ao Morro do Canudo. E outra coisa, Ramon, também, o pessoal que vem lá, desce lá debaixo do Andrino, da Madre, para vir aí para a Escola Técnica de Eumício Freitas ali, o SEDUP, passa sempre por essa rua aí e tem essa dificuldade.
6: Pois é, nós temos ainda vias, né, em pleno 2026, século 21, que ainda são estradas que poderiam estar pelo menos lajotadas ou com paver. Paver, né, a gente sabe que pode ter um custo maior, mas é um calçamento melhor.
7: É isso aí, Ramon. Quem sabe através do rádio aí e com a tua linda voz que faz o programa todo dia aí no rádio, resolve essa parada aí pra nós. Obrigado por enquanto, Ramon.
6: Obrigado, Edir. Vamos levar essa reivindicação aí ao secretário de Infraestrutura, o Fabiano Bodolon, e o prefeito Sorato também, vice Denis, para ver mais esta via com toda certeza. Volto com vocês nos estúdios.
1: Ok, valeu, Ramon. É, o repórter Tubai de hoje, rapidinho, né? Bom, 8h43, tem que fazer mais um intervalo comercial. Já já tem o Giovanni Martins, matéria falando sobre a campanha Julho Amarelo, hepatites B e C, perigos das doenças que dão sinais apenas em estágios avançados, tá? Então é para você ficar atento. Essas campanhas servem como uma maneira de conscientizar, né? Para contar sobre algum tipo de doença, para te ficar atento, né? Se você pode ou não ter. E correr já em procura de um especialista no caso de ter os sintomas, né? Então, daqui a pouco, essa matéria é sobre o Julho Amarelo. E daqui a pouco, né? O reencontro. Haroldo Silva Dura e o Antônio Bento matarão a saudade depois de 30 dias longes um do outro, tá? Papo reto, imperdível hoje, tá certo? Daqui a pouco. Dura chegou com tudo aí, já chegou até mais cedo aí para conversar com o Antônio um pouco antes. 8h44, intervalo e eu volto já.
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1: Ok, de volta agora, 8h47. Chega mais aí, Giovanni Martins. Julho Amarelo, hepatites B e C, o perigo das doenças que só dão sinais em estágios já avançados. Diga, Giovanni.
9: Estamos no mês de julho, destaque para a campanha Julho Amarelo, que tem como objetivo a prevenção, ampliar o diagnóstico precoce e garantir o acesso ao tratamento das hepatites B e C. As hepatites virais continuam sendo um importante desafio de saúde pública no Brasil, muitas vezes silenciosas, especialmente nos casos das hepatites B e C. Essas doenças podem permanecer anos sem apresentar sintomas, enquanto provocam danos progressivos ao fígado. Quando descobertas tardiamente, podem evoluir para complicações graves como cirrose, insuficiência hepática e câncer de fígado. Dados do Ministério da Saúde mostram que entre 2000 e 2024, o Brasil registrou mais de 826 mil casos confirmados de hepatites virais. Desse total, cerca de 302 mil foram de hepatite B e mais de 342 mil de hepatite C, os dois tipos mais associados às formas crônicas da doença. O impacto também aparece nos indicadores de mortalidade. Em 2022, foram registrados 1.316 óbitos relacionados às hepatites virais no país. A hepatite C respondeu por 317 dessas mortes, enquanto a hepatite B foi responsável por 343. Grande parte desses casos está associada justamente ao diagnóstico tardio. Mas, afinal de contas, quais são os sintomas e as diferenças entre as hepatites? Quem traz detalhes é o Dr. Gustavo Lenci Marques.
10: Primeiro, hepatite A. A hepatite A, ela é causada por um vírus que se chama vírus da hepatite A, HAV. Ele é um vírus de transmissão fecal oral. O que, que isso quer dizer? Que a pessoa come fezes pra pegar? Não, né? É, quer dizer que ela é a pessoa que tem hepatite, ela elimina o vírus pelas fezes, e a pessoa que se contamina, ela se contamina pela boca. Então, geralmente, esse vírus, ele é transmitido aí por situações inadequadas de higiene, né? Como, por exemplo, ingestão de água contaminada, locais em que não tem esgoto adequado e a pessoa come algo que não foi bem lavado, alguns frutos do mar em condições inadequadas. Então, geralmente está relacionado a essa questão aí de condições sanitárias, tá? Por isso, ela é muito característica de países subdesenvolvidos. Inclusive, aqui no Brasil, na década de 80, mais de 90% das crianças brasileiras eram imunes à hepatite A, que e tinham pego a doença e tinham curado de modo espontâneo. E isso é uma característica dela. Geralmente, em crianças, ela não causa um dano muito grave. Ela causa uma infecção simples e transitória, que às vezes a família nem percebe como uma hepatite. Acha que foi uma diarreia, uma infecção ali, e a criança melhora. O problema é que em adultos, ela pode levar um quadro chamado hepatite fulminante, que é uma destruição extensa do fígado, que faz o fígado entrar em falência e, em alguns casos, pode levar até a necessidade de transplante hepático. Hoje, com a melhoria das condições sanitárias, menos crianças estão imunes à hepatite A. Por isso, é interessante você fazer o exame, ver se você está imune ou não, e se não tiver, tomar a vacina e tornar-se imune. Tá bom? Eu, por exemplo, tô imune, fiz meu teste com base em infecção prévia lá da minha infância, nos anos 80, né? Eu sou da geração pré anos 90 ali, né? Então, aquela geração que 90% das crianças tinham pego hepatite. Já a hepatite B, ela é diferente, tá? A hepatite B, ela é transmitida por três formas. Pela via sexual, sendo considerada uma doença sexualmente transmissível. Pela via parenteral, que é o contato com sangue contaminado, ou seja, agulhas, dispositivos infectados que tiveram contato com sangue de alguém que teve hepatite B. E por meio vertical, que seria a transmissão materno-fetal, ou seja, da mãe pro bebê. A hepatite B, diferente da hepatite A, ela não cursa com aquele quadro agudo de hepatite, que a pessoa fica amarela, que pode fazer uma hepatite fulminante. Isso aqui é raro na hepatite B. O comum da hepatite B é fazer um quadro bem leve, que a pessoa não percebe, mas o preocupante é que em alguns casos ela pode cronificar, ou seja, ficar ali destruindo o fígado da pessoa sem a pessoa perceber por um longo período de tempo e culminar naquela outra condição, que é a cirrose, ou até mesmo no câncer de fígado. A hepatite B, ela é potencialmente prevenível, por quê? Porque existe vacina para hepatite B. Ela já faz parte do calendário vacinal básico do SUS. A hepatite foi na B, agora vamos na C, né? A hepatite C, ela também tem uma característica crônica, ela praticamente não faz aquela fase aguda, ela também causa um dano hepático prolongado e a transmissão dela é por contato por sangue, tá? Ou seja, transfusão de sangue contaminado e contato ali com material contaminado. É, a gente teve muitos casos de transmissão por meio de transfusões sanguíneas lá nos anos 80, porque a gente não conhecia o vírus ainda, então não tinha como triar, mas agora isso diminuiu bastante. Até pouco tempo atrás era uma doença incurável, hoje já tem cura. A preocupação, assim como da hepatite B, é o desenvolvimento de câncer de fígado e de cirrose se ficar por muito tempo. Hepatite D, ela é rara, ela é mais endêmica lá da região da Amazônia, tá bom? E ela é incapaz de infectar uma pessoa saudável. Então assim, eu não tenho como ter hepatite D, muitos de vocês também não. Por quê? Porque ela não infecta. Ela só consegue se reproduzir e infectar em pessoas que já têm hepatite B. Então ela só infecta quem já tem hepatite B. Por isso, é bem mais raro e ela também é prevenível com a vacina da hepatite B. E a hepatite E, ela é uma hepatite muito parecida com a hepatite A, que ela começou lá no sudeste asiático, ou seja, tem aquelas características, a maior parte das vezes ela é benigna, faz um quadro agudo, deixa a pessoa amarela, diarreia. Ela costuma cursar com quadro benigno, a pessoa se cura e fica protegida. O problema é que em gestantes, até 20% das gestantes que pegam hepatite E podem fazer uma forma fulminante. Já tem casos descritos no Brasil e a preocupação é que essa daqui, ela pode contaminar animais também, como por exemplo, pássaros, ratos, coelhos. Então, não é só o humano que está transmitindo, os animais também vão transmitindo, dando um potencial maior de disseminação.
9: O município de Tubarão elaborou uma programação do Julho Amarelo. No próximo sábado, dia 11, das 9 da manhã às 5 da tarde, tem a ação do Julho Amarelo no Dia do Comércio. Aproveitando a movimentação do Dia do Comércio, a Secretaria Municipal de Saúde vai levar as ações do Julho Amarelo para mais perto da população. A ação vai ser realizada no prédio da Secretaria Municipal de Assistência Social, Mulher e Família, onde serão oferecidas orientações sobre hepatites virais, testes rápidos e vacinação do adulto, ampliando o acesso aos serviços de prevenção, diagnóstico precoce e atualização da caderneta de vacinação. Procure a unidade básica de saúde mais próxima para verificar sua situação vacinal, realizar os testes rápidos e receber orientações. O diagnóstico precoce salva vidas e permite iniciar o tratamento no momento certo. E sempre lembrando a importância da prevenção, a importância da testagem. É recomendado, principalmente para pessoas que nunca realizaram o teste, têm 40 anos ou mais para hepatite C, receberam transfusão de sangue antes de 1993, possuem tatuagens, piercings ou outros procedimentos realizados sem garantia de esterilização e compartilharam objetos perfurocortantes ou tiveram outras situações de exposição ao sangue. Repórter Giovanni Martins.
2: Beleza, Giovanni. São 8h55. Vamos ao intervalo. Na volta tem o Papo Reto.
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2: É isso aí, são 8h58. O Dura já estava com saudade do Antônio Bento. Não sei, me falaram. E também muitos ouvintes do senhor Haroldo Silva. Muitos ouvintes que me encontraram e também mandaram mensagem: olha, o Dura, o Bruno estão falando que você está viajando. Muito bom dia, Dura, tudo bem?
14: Bom dia, Antônio Bento, a minha felicidade, que antes com o Bruno era 80%, agora contigo é 100%. Opa. Graças a Deus que você veio.
2: Por quê?
14: O Bruno estava me boicotando aqui, no meu tempo, no meu horário, mas é assim. Mas ele só foi se enquadrar no finalzinho, quando você está perto de chegar. Você faz falta nesta bancada. Falta nessa bancada.
2: Como diria
14: o Miro não ouviu mais, o Zezinho não ouvia mais, só queria o Antônio Bento. Aí não dá, né?
2: Como diria...
14: Seja bem-vindo, Antônio Bento.
2: Valeu, muito obrigado. Como diria o Florianopolitano, né? Faz falta.
14: Faz falta. Manezinho, né? É. Faz falta, né? Mas, Antônio, mas não é tanto, não. Não é tanto assim. Não é tanto. Essa tua falta, não vai achar que tu é o rei da cocada aí, porque não é nada. Então, vamos continuar trabalhando.
2: Você que tá falando aí, ó.
14: Não, Antônio, então, agora,
2: já tivesse tempo. Tá no pódio.
14: Tu assistiu a Copa tranquilamente, embaixo de um cobertor, de um peneiro, né? Então, eu tô assim, tu ficasse muito tranquilo, né, Antônio? Que bom. E nós enfrentando frio aqui, frio.
2: Foi muito bom, né? Umas férias são boas.
14: Mas, você faz falta aqui no Papo Reto.
2: E agora, neste inverno.
14: Na Tubaque.
2: E eu sempre acompanhando. Dora, vamos então ao nosso primeiro assunto. Eu não sei por que esta preocupação sua em relação ao desassoreamento da Barra do Camacho.
14: Olha, Antônio, é um assunto... esse assunto eu quero falar bastante, porque nós vamos falar então para mais de 1000 famílias. Nós vamos falar para pescadores. Já não chega quando, de repente, a safra da tainha este ano veio com abundância... Com a graça de Deus, de repente vem um decreto dos homens dizendo: olha, não pode mais pescar, olha, não pode mais isso. De repente, a APA da Baleia Franca, que aliás, quero parabenizar publicamente a deputada Giovanni, que conseguiu uma reunião ontem com o ministro do Meio Ambiente, certo? Como ela diz, ela conversa com o ministro do governo Lula, para ela não tem esse problema, não. E ela está certa. E aí deu uma polêmica danada, né? Desde sexta-feira até agora. Está aí quem está com a verdade. E agora aparece a questão da Barra do Camacho. Estão politizando essa situação da Barra do Camacho. Eu tenho alguns pontos que eu quero relatar. Eu não queria falar. Mas, se a gente não fala numa Tubá, numa potência de rádio como essa, que ela abrange toda a região sul, principalmente nós aqui das vizinhanças da nossa Murel, é que o problema está na nossa frente, e os políticos, eles passam por cima do problema como se não existisse o problema. Ou você acha que a Barra do Camacho, assoreada como está, aconteceu agora? Ou faz os 2-3 meses que a Barra do Camacho está assoreada, todo mundo passa lá, eu pelo menos passo, admiro aquela natureza, eu fico olhando, nossa, aqui está perigoso, isso aqui está perigoso. Aí, sem mais nem menos, a Câmara de Vereadores de Tubarão, preocupadíssima, tá, já falamos aqui, nas suas férias, preocupada, sugeriu uma audiência pública, o presidente Everton, sugeriu uma audiência pública regional para tratar do assunto do desassoreamento do Camacho, não que o problema seja de Tubarão. O problema da Barra do Camacho, ele extrapola a cidade de Jaguaruna, ele é da Murel. Por que que ele é da Murel? Porque, Antônio, você sabe melhor do que eu, o problema do El Niño que está sendo anunciado, espero que não dê nada, eu vou aplaudir que não dê nada.
2: Vamos torcer.
14: Vamos torcer que não dê nada, mas cientistas estão prevendo um forte El Niño, muita chuva, muita coisa, cheias e tudo mais. Esperamos que isso não aconteça, mas se acontecer, já é sabido, querido doutor Irmó, 74, a grande novela é: explode a Barra do Camacho, não explode. Se explodir a Barra do Camacho, aí a água desce rápido aqui de todas as cidades aqui da Morel, principalmente da cidade de Tubarão. É um problema seríssimo, um problema anunciado. Mas o que me preocupa? Me preocupa que algumas situações têm que ser ditas. Estão politizando essa questão do Camacho. Se tem uma pessoa que eu quero citar aqui, que nunca politizou isso, que não tem interesse político, que não quer ser candidato até o dia de hoje, mas tem preocupação com a Barra do Camacho, é o engenheiro Claudemir. Justiça seja feita.
2: Com certeza.
14: Porque ele vem falando toda a vida isso. Toda o santo, quando ele tem oportunidade, ele fala da Barra do Camacho. O que é que aconteceu? Em 2022, o governador Moisés, ele, 2021, por aí, ele deu uma grande arrancada que vou fazer o que está lá, né? O enroncamento da Barra do Camacho. Então ele fez aquele trabalho, eu achei que foi até um bom trabalho, era para invadir um pouco mais do mar, para fazer um moles lá dentro e tal, um enroncamento lá dentro, não deu, mas deixou 10 milhões de reais. Se gastaram 8, 7 ou 6, enfim, o que sobrou, devolveram tudo para o governo do estado. Devia fazer lá um jeito de suplementação para que esse dinheiro ficasse para manutenção. Mas sempre foi alertado, tecnicamente, pelo Claudemir, que o assoreamento, a Barra do Camacho ia voltar com os problemas dela, porque se movem, as dunas se movem, o mar também se move muito na lagoa, a lagoa para o mar. Então, existe assim uma movimentação da natureza muito forte ali. E os pescadores já conhecem tudo o que acontece há muitos anos. O que é que acontece? Tinha uma draga, pelo menos depois do enrocamento, ficou uma draga ali da Sidasque. Velhinha como estava, ficou naquela briga. Quem é que paga o funcionário da draga? Quem é que coloca o óleo da draga? Quem é que não sei dá comida pro operador da máquina? Ficou aquelas coisas mesquinha. Ah, não sei o que tal. E sabendo. Tanto a Murel quanto a prefeitura municipal de Jaguaruna, a prefeitura deveria levar esse problema para a Murel. Só levou agora por causa do El Niño anunciado. Mas não. Aí o que é que fez? O prefeito achou melhor. Deixou estragar a máquina, aquela máquina apodreceu e quis de qualquer. Enquanto ele não tirava aquela máquina de lá, certo? E aí conseguiu tirar, levou para o pátio da Cidas, que essa é a história. E aí, depois de lá, disse que ia comprar uma nova, não comprou, diferentemente do prefeito Sorato. Quando fez uma licitação para limpar, você já foi lá no Rio da Madre, como é que tá lá? Vai comigo para ver até jacaré, tartaruga, tá aparecendo por lá agora. Tá limpo, tá bonito. O que é que o Sorato fez? Comprou uma máquina lá, teve uma licitação de 1.400.000, 1.700.000, a licitação para limpeza. O Sorato comprou uma máquina anfíbia do mesmo porte dessa que tá limpando lá. E houve críticas até, ai, dura, mas aí comprou a mesma máquina. Sim, lá fez uma licitação. O aguapé, daqui a um ano, tá tudo de novo. Tem que ter o quê? Manutenção. Então, o prefeito Sorato já pensou lá na frente. Pô, vou fazer licitação de novo? Vou atrás do governo do estado de novo? Então, vou pedir pro governo do estado, Jorge Melo, que me dê uma máquina. E justamente conseguiu essa máquina. E essa máquina já está trabalhando no lado do posto presidente. Nós temos bastante rios aqui e tal, e precisa. Essa é uma ideia que tinha que ser feita lá na Jaguaruna, no Camacho. Não, foi feito ao contrário, Antônio. Aí devolveram a draga, tá? Uma draga especial. E não compraram outra draga. depende agora do governo. A natureza trabalhou, como diz o Claudemir, a natureza não faz acordo com ninguém, não faz convênio. Ela trabalhou, trabalhou e está lá aquele assoreamento prejudicando, correndo risco de vida aos pescadores. Bom, essa é a história que eu vou contar. Aí, depois de 4 anos, eu não sei, meus deputados, vocês me desculpem, são meus amigos, eu gosto de conversar com vocês, Zé Milton, Pepe Colasso, Vonei Weber, enfim. Eu tenho certeza que nesses 4 anos vocês devem ter passado dezenas de vezes ali em cima da ponte do Camacho e não precisa nem sair do carro da Assembleia Legislativa. Dá pra gente olhar dentro do carro. E vocês poderiam perceber que tinha lá um perigo anunciado, tinha um assoreamento anunciado. O que é que aconteceu? Não deram bola 4 anos. Aí o Conset, pelo alarme que deu a Câmara de Vereadores de Tubarão, e o Conset imediatamente buscou uma reunião com a região, porque o Conset é quase regional, certo? E nessa reunião eu estava na CIT, e aí lá foi falado do problema. O deputado Zé Milton estava lá com muita vontade, dizendo: ah, nós vamos agora na Defesa Civil, porque o problema é sério. O Claudemir deu uma aula lá, uma aula técnica. Nós temos na Defesa Civil, tal, tal, tal. O que que acontece, gente? Nós vamos fazer uma reunião, tentar buscar recurso em pleno período eleitoral. O que que acontece? Mas, Dura, foi feita reunião. Sim, vamos fazer uma reunião, vamos fazer 2 reuniões, vamos fazer 3 reuniões, 5, 10 reuniões. Eu conhecia, eu sou do tempo da televisão preta e branca, que eu assistia a novela O Direito de Nascer. Nunca acabava aquela novela. Nunca acabava.
2: Mexicana, né?
14: Nunca acabou. Não, era até brasileira. Albertinho Limonta, Mamãe de Dolores.
2: Mexicana,
14: ah, tá,
2: acabou.
14: Novela mexicana. Nunca acabou, nunca acabou. É igual Chaves, também nunca acaba. Chaves está aí hoje. Aí eu olhei aquilo e disse: meu Deus, vai começar tudo de novo. Primeiro, período eleitoral. Não pode assinar convênio, não pode nada. Os deputados agora estão querendo fazer uma reunião. Bom, fizeram uma reunião que foi marcada ontem lá em Florianópolis. Foram atrás de um decreto do El Niño. O decreto que foi assinado pelo governador do estado, ele serve para, ó, vai ter um problema, essa barreira aqui vai cair aqui, esse morro tá caindo aqui, dá para ver, tem laudo técnico, tem tudo. Ah, então o decreto pode ser usado, vamos arrumar esse morro aí. Mas nem tudo é em cima do decreto. Aí o secretário da Defesa Civil disse assim, o Fabiano: ah, não, mas esse decreto não entra lá no Camacho. Ah, não entra no Camacho? Mas como é que na Biraquera abriram agora 2 máquinas lá e foi usado o decreto? Isso ninguém sabe, ninguém falou, mas jornalismo sabe. Aí falaram daqui, 2 horas de reuniões, capa de jornal, capa de tudo, aí saíram felizes lá. Os deputados saíram felizes, não viram 4 anos, estavam cegos, 4 anos, certo? E agora saíram contentes da reunião, porque agora começou o diálogo. O El Niño sempre teve, mas o El Niño forte foi anunciado agora. Ou vocês acham que o El Niño forte vai vir só no ano que vem? O que que aconteceu? O que que se resolveu naquela reunião? Foi o prefeito Sorato nessa reunião, foi o presidente da Morel Clay, esteve lá, o Laerte foi lá, o Laerte, o prefeito foi lá,
2: Jaguaruna.
14: Certo? Jaguaruna, o Rafael, outro, Maurício Silva representando a Câmara esteve lá também. O que que acontece? Quem é que não foi nessa reunião e que não foi convidado? Claudemir dos Santos e os pescadores, o líder dos pescadores, não foram. Meu Deus, se vocês não levam os agentes principais, se vocês não levam o presidente da colônia de pesca, sei lá, ali, sei lá que tem ali do Camacho, se o pescador sabe o dia a dia como é a maré, como é que tá aqui, como é que tá lá, o desassoreamento, qual o problema que vai ocorrer, se você não leva esse cidadão para uma reunião, essa reunião é política. E o resultado é esse mesmo. Eu vou dar o resultado da reunião. Aí não leva o técnico, o Claudemir, que não é candidato a nada. Não é candidato a prefeito, a vereador, nada. Por enquanto. Aí o que é que acontece? O Claudemir, que conhece a situação, não vai, porque o prefeito... Não, Claudemir não pode ir nessa reunião. Não, aí ele foi. Mesmo assim, ele se autoconvidou e foi. Qual é o resultado dessa reunião? Pasme, senhores. Jaguaruna apresentou um projeto feito pela Unesc, apresentou ontem, apresentou, né, e foi feito, que foi feito pela Unesc. Esse projeto, ele foi protocolado na Defesa Civil do Estado, certo? Para que os técnicos de engenharia atualizem os valores da obra em todo o canal. Com os valores atualizados, o Coronel Fabiano se comprometeu, o secretário da Defesa Civil, a verificar dentro das previsões orçamentárias. Significa, eu não tenho dinheiro agora, mas eu vou olhar, depois do período eleitoral, se tem verba, se eu posso conseguir uma verbinha. Se eu não consigo os 5 milhões, ou 6, ou 7 milhões, que deve ser o total da obra, eu quero ver se eu consigo 2 milhões, vocês ficam contentes? Isso foi a parte política das reuniões ontem. Ah, tá. É, mas não pode repassar período eleitoral agora, não pode, pode até ter convênio, mas não pode repassar recurso. E vai ver se tem previsão de orçamentária. Lembrando que, nesse momento, não há como fazer repasse. Falei agora. Mas, de qualquer forma, nesse tempo, seria o suficiente para o município irem preparando a documentação necessária que necessita, o IMA necessita. E o problema, Antônio, foi lá 4 anos atrás. O problema não foi agora, meu Deus. Claudemir vinha alertando, as pessoas vinham alertando. Aqui na Rádio Tubá, muitas vezes você conhece do problema, Antônio Bento. Ah, não, agora é período eleitoral, então tem que repassar. Enquanto isso, a gente faz os documentos e está tudo resolvido. Resolvido o quê? Quer enrolar quem, senhores? Quer enrolar quem já esteve lá 30 anos e sabe como é que funciona o trâmite? Eu conheço o trâmite quando eu quero enrolar. Aí o que que acontece? Até amanhã, que era hoje, também uma resposta da licença do IMA. Então, o projeto, a prefeitura entregou, protocolou ontem. E agora o IMA já estava lá um tempão, que tem que dar o parecer, é claro que é necessário, do IMA aqui em Tubarão. E aí o IMA pode, parece que vai vir algum adicional do IMA. Quando o IMA pede para mudar o projeto em algumas coisas, leva mais tempo ainda. Vai passar o Euninho, vai passar tudo e tá tudo certinho. Vamos esperar para ver o que que pedem. Para fechar. O Coronel Fabiano, que não tem nada com isso, Coronel, Secretário da Defesa Civil do Estado, que, aliás, tem colocado muitos recursos na Amurel, muitos recursos da Defesa Civil, ele não está nesse debate, ele não tem culpa de nada desse negócio. Se levassem para ele, para a Defesa Civil, esse problema 2 anos atrás, independente de Aninho, talvez hoje a gente pudesse cobrar dele, por que não mandou? Ah, mas eu não era o secretário, mas hoje o senhor é. Mas hoje ele não tem nada a ver com isso. O coronel ficou de informar o deputado Zé Milton e Pepe Colasso, né, que ainda essa semana, qual valor seria possível ocorrer para esta ação, mesmo que parcial. Não, coronel, não dá nada, não. Não dá, coronel. Se o projeto diz que é 5 milhões, coronel, vai dar um jeito de arrumar 5 milhões, porque 2 milhões não resolve nada, coronel. 2 milhões não resolve nada, coronel. Isso estava lá na reunião de ontem. Meu Deus, conclusão de tudo. Tinha uma draga, certo? E o prefeito não deu bola para essa draga, certo? 87 milhões da LDO, o PP Colasso colocou em 2024 na LDO do Estado. O governo do Estado, Antônio Bento, eu quero te agradecer por deixar eu explicar bastante isso. O governo do Estado, você lembra muito bem, ele conseguiu um empréstimo, né? Para conseguir um empréstimo, um banco internacional de R$1 bilhão para cheias. E caiu no colo do PP Colasso, que é o presidente da Comissão de Justiça e tal. O PP ficou apavorado na época e disse assim, não, mas a redragagem do Rio Tubarão, não, não tem essa verba aqui, vai ser tudo pro Itajaí, lá para aquela Rio do Sul e tudo mais.
2: Vale.
14: Vai para lá, não vem para cá. Aí o PP, não, aí o Zé Milton, PP, a turma toda, o Solado, os caras deputados na época, conseguiram 87 milhões na LDO. Esse 87 milhões, o PP anunciou. Ah, mas aí eu disse, ah, não é nada, 10% da redragagem do Rio vai ficar lá. Tava lá. Mas quando tem esse dinheiro na caixa do governo do estado ou de uma prefeitura, o prefeito pode manusear, pode pegar esse e fazer uma suplementação, ou pode pegar esse dinheiro daqui, tá faltando dinheiro lá para educação, ele pode tirar esse dinheiro daqui, dessa rubrica aqui, e passar para educação. Mas não informa ninguém. E eles também não sabiam de nada. E aí descobriram ontem que o caixa tá zerado. Não compraram uma máquina, que devia comprar aquela famosa máquina que o prefeito queria, não desassoreado o Camacho, e tinha dinheiro no caixa do governo. Agora vão ver se tem pelo menos a metade. Em período eleitoral, esquece, tá? Só depois de outubro. Olha lá, tantas demandas que vão ficar para depois da eleição. O que que acontece? Não tem mais dinheiro da LDO, que poderiam tirar aquele dinheiro, fazer uma suplementação, comprar uma máquina e fazer o desassoreamento. Não conseguiram fazer isso. Olha, conclusão da história. Tá tudo complicado e estão politizando. Não adianta o deputado Zé Milton. Deputado Zé Milton, eu tenho um programa inteirinho, 2 horas para conversar sobre isso com o senhor. Deputado Pepe Colasso, vocês estão em cima, estão amigo do Zé Milton, eu também estou à disposição. Deputado Vonei Weber, que não é mais candidato à reeleição, estou à disposição de vocês, dar espaço para a gente debater isso. Por que que deixaram passar 4 anos e o problema estava se apresentando quase todos os dias? Por que que não levaram os pescadores nesta reunião para poder falar das suas angústias e ter a solução? Por que que não levaram o Claudemir? Ele foi por conta própria e se autoconvidou, que é o cara que mais entende. Porque o Laerte não queria? Porque o prefeito Laerte não queria? Prefeito Laerte, eu vou falar para o senhor agora, diretamente na Câmara. Esquece, política com tragédia não combina. Depois coloca da tragédia, coloca um colete alaranjado. Coloca um colete alaranjado e todo mundo vai ver da desgraça. O que é que a gente vai ver? Helicóptero andando em cima da cidade e ninguém vai lembrar que a Barra do Camacho tinha que se manter aberta. Então, Antônio Bento, eu fiz esse relato porque é reunião para boi dormir. Não tem progresso nenhum e não é caro, hein? Isso é dinheiro de pinga de boteco, 5 milhões, para um governo que tem 14 milhões em caixa. 14 bi em caixa. Ah, tu tem que culpar o Jorginho, tem que culpar o Coronel. Não, não tem que culpar governo nenhum. Quem tem que culpar são os nossos representantes daqui, que não viram a situação crescer a cada dia. Então é mais uma novela, é a novela da Mamãe Dolores e o Alberto Limonta, O Direito de Nascer, e isso vai levar, e o SUS sempre sofrendo por falta de representação política acima de tudo.
2: Você, Dura, tocou no nome muito importante, é de referência não só aqui, na nossa região, como em todo o sul de Santa Catarina. Claudemir Souza dos Santos, coordenador da Comissão de Acompanhamento dos Projetos para Contenção de Cheias na Bacia do Rio Tubarão e Complexo Lagunar. Parabéns, ele mandou uma mensagem aqui, ó. Parabéns, Dura, pelo apoio à luta pelas obras da contenção de cheias. Temos que sair da zona de conforto, a natureza não faz acordo conosco.
14: Claudemir, muito obrigado por nos ouvir. Você escuta muito rádio. Eu vi uma entrevista tua com o querido amigo Nilton Veronese também. Essa zona de conforto, a gente só vai sair quando a água bater naquele lugar, certo? A água bateu aqui, aí a gente se apavora. A gente só vai sair da zona de conforto, parece que é sempre assim, quando depende. Se político quisesse resolver o problema, espero que estejam me escutando. O grave pode levar para Zé Milton, para PP, para quem quiser que seja. Se político quisesse resolver o problema, não esperaria para período eleitoral. Não esperaria pelo anúncio do cientista que vai ter um forte aninho. Isso já vinha, já podia ter te escutado lá atrás, 3 anos atrás, onde você dizia que a Barra do Camacho precisa de manutenção. Eles iam lá atrás e tantas emendas que os nossos deputados trazem aqui, nossos vereadores e tudo mais, por que que não trouxeram uma emenda, pelo menos, se unissem à bancada do Sul e se unissem para comprar uma draga para Barra do Camacho, para Lagoa, enfim, para aqueles rios ali da Carniça e tudo mais? Tinha utilidade, mas não. Vão buscar um problema que eu não vou deixar barato, certo? Não vou deixar barato. Vão deixar um problema que eu acho que vão resolver depois das eleições. Não, né? Pra mim, de bobo eu não sirvo. Como dizia o Miguel Livramento, conhece o bonequinho aqui? Vai contar pra outro, né?
2: Vai contar pra outro. O nosso ouvinte, o Braz. Alô, Braz. Bom dia, Antônio. Você faz muita falta na Rádio
14: Tubarão. Puxa saco do Antônio, pelo amor de Deus.
2: E também no Papo Reto. É isso aí. E ele acrescenta aqui, ó. Os políticos só olham para o umbigo deles. Não, é isso aí.
14: Eu até acho que tem gente que faz bastante.
2: Está parabenizando o Duro aí pelo comentário.
14: Tem gente que faz bastante.
2: Outra coisa também, Duro, eu tenho um adendo a falar sobre o que você falou do desvazoramento da Barra do Camacho. Não só da Barra do Camacho, como o nosso Rio Tubarão. Desvazoramento do Rio Tubarão, que está assoreado lá em 2022, exatamente, né, 4 anos atrás... tivemos aí uma pré-enchente, por pouco o rio não transbordou, e que infelizmente cerca de 54 residências foram levadas pelas águas, e até agora só prometeram e não cumpriram a promessa.
14: Isso você falou em 2022. Casas.
2: Exatamente, há então, 4 anos.
14: Lá para trás.
2: Há 4 anos.
14: Mas eu assim, quando começar a chover muito no El Niño, eu vou comprar um colete amarelo. Quero andar de helicóptero aí pro
2: El Niño, a previsão dos meteorologistas.
14: Espero que não dê nada.
2: A partir de agosto até dezembro.
14: Mas o Rio Tubarão, justiça seja feita, o Maurício Silva sempre bate nisso, o Comitê da Bacia do Rio Tubarão,
2: professor
14: incansável.
2: Maurício Silva também, incansáveis.
14: Todo mundo está dizendo isso, todo mundo está falando isso, todo mundo está dizendo há muito tempo, ninguém dá bola. Então deixa estourar, né? Deixa estourar, bota a culpa em Deus, bota a culpa aí, né? No divino. Ai, Deus, porque só aqui, porque só ali. É, aí vamos botar um colete amarelo alaranjado e vamos andar de helicóptero para ver, vamos contar as vítimas, né? É isso, é grave, a natureza é grave, ela não manda recado. Aliás, ela te manda recado. Ela te manda um recado e você não consegue ler, porque você é cego. Principalmente, meus queridos amigos. Ah, Duro, tu fala da política. Não, eu falo porque eu já estive na gestão durante 30 anos. Eu sei como é que funciona isso.
2: Já foi vereador.
14: Eu sei como é que funciona. Você, por isso que eu desafio qualquer um vir aqui para debater o assunto do Camacho. Eu boto o pescador aqui, boto o técnico Claudemir aqui, boto os políticos no outro lado e vou controlando o debate. Por que fazer esse levantamento agora? Ah, não, antes tarde do que nunca. Pode ser tarde. Pode ser tado mais. E o Concete, eu quero mandar um recado pro Concete. O Concete que está em Tubarão, ele faz um trabalho que realmente é digno de aplausos, tá? De aplauso, porque se preocupa. Se preocupa. Então, o problema não é só Tubarão. Eu não estou falando só por Tubarão. Olha os pescadores lá, se não desassorear aquilo lá, eu já estou sabendo, porque eu vou às reuniões, que as casas lá, os moradores lá da redondeza da Lagoa da Garopaba, ali do Camacho, podem sofrer as consequências. É muito sério. Não está em jogo só o Camacho, o desassoreamento. O que está em jogo é a vida das pessoas. Além da indústria do camarão. Além da indústria do camarão, que tem o defeso, tem tudo. Tem toda uma obediência jurídica ali. Mas é necessário dizer o seguinte: vamos fazer reunião. Por um pila, já dizia o meu amigo Nilton Veronese, por um pila vocês vão longe para uma reunião. Essa foi a segunda reunião sobre o assunto. Eu vou dar mais ou menos mais 10 capítulos da novela O Direito de Nascer.
2: O Direito de Nascer, é isso aí, Dora. Não pode deixar para amanhã, para outro dia, para mês que vem, para o ano que vem, O político se elegeu, ele tem que assumir as demandas importantes e que podem causar problema para a população.
15: Aí novamente, eu quero trazer, mas aí tu é puxar saco do Espírito de Homem, tu é puxar saco da Giovana. Eu não. Não tem procuração de ninguém. Só que eles pegam uma bandeira, o Espírito de Homem está pegando a bandeira do túnel do Morro dos Cavalos há quantos anos?
2: Claro.
15: A Giovana de Sá está pegando uma bandeira da APA da Baleia Franca há quantos anos? Há quantos anos? Então você não tem que falar? Agora é a época de falar. Porque eles, antes das eleições, da reeleição e tudo mais, ficavam falando. Agora, quando você tem uma eleição na tua frente e você achar que vai enrolar pescadores, você acha que são pessoas que não estão ligadas nos seus problemas? Estou muito enganado. Se depender de mim, isso não acontece.
2: Tem um ouvinte que mandou aqui, ó, recadinho, Dura. Vamos fazer uma redragagem na Assembleia.

0: fizeram alguma obra, alguma coisa. Nós estamos aqui é para fazer isso, papo reto, tá certo?
1: Carlão, CJ, feliz retorno, meu amigo. Forte abraço a todos aí. É, boa dura. Cobra mesmo aí, porque a rodovia, a estrada ali da Jabuticabeira continua como antes no quartel de Abrantes.
0: É o próximo assunto.
1: Próximo assunto.
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1: Beleza, 9h29, finalizando o Show do Rádio desta manhã de quarta-feira. O Dura chegou com toda a força, não sei se é porque o Antônio Bento retornou, não sei qual a causa, mas ele chegou batendo, né? Batendo nas paredes, nas portas e em tudo. Finalizando, agradecendo o carinho da sua atenção, audiência. Show do Rádio volta amanhã nesse mesmo horário. Eu volto logo mais, meio-dia, com Ramon Silveira no Jornal das 12. Aquele abraço. Vem aí, Camarote do Tubá.
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1: 11:04, terça-feira, 7/7, Bola em Jogo pela Tubá. Seja bem-vindo ao programa de maior audiência esportiva aqui de Tubarão, da região. Bola em Jogo de terça com Giovanni Martins, Everton Luiz na parte técnica. Você nos ouve? Alô, você que tá no FM, no 104.9. 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Vamos falar de Ercílio, vamos falar de Tubarão, vamos falar da segundona, projetar o que que pode acontecer. Vamos também falar sobre Amador, Municipal de 3 de Maio. Tivemos a final no sábado, um grande final. O quarentão da Liga Verde Vale. Vamos também falar da Copa Tubarão, promovida pela ACAT. E também, claro, hoje, né, Copa do Mundo. E vamos falar, né, do futebol brasileiro. Estamos ainda tendo a Copa, né? Mas os clubes já estão programando amistosos e jogos treino antes do retorno do Brasileirão. Vamos falar sobre isso, sempre com a sua participação. 3626-5177. Vamos juntos!
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1: Tempo bom em Tubarão, com sol, 18 graus a temperatura, 50% é a umidade relativa do ar. Aquele abraço. Alô, você ligado aqui na Tubá. Alô, você ligado no Bola em Jogo. Um abraço aí para quem fez um meme ali, ó, montagem, um vídeo ontem, eu e Oswaldo e eu, né, falando sobre o Jaraguá, um ponto que conquistou foi contra quem, que fazem, não tá fácil, vamos que vamos. Série B do Campeonato Catarinense, tivemos no final de semana a 13ª rodada. Os públicos foram divulgados no jogo Juventus e Jaraguá, 90 torcedores marcaram presença no João Marcato, lá em Jaraguá do Sul. Prejuízo, né? Baita prejuízo para o Juventus. Guarani e Ercílio em Palhoça, 305 pagantes. Prejuízo para o Guarani. Acredito que a maioria eram torcedores do Ercílio no sábado em Palhoça. Em Joinville, Fluminense e Blumenau, 138 torcedores na arena. Em Blumenau, Metropolitano e Caravaggio, 455 torcedores. Baita prejuízo para o Metropolitano, que, de acordo com o bordeiro da federação, 36 mil de prejuízo, mas pode botar mais outras despesas aqui, olha, passa de 40 chegando, olha, meu Deus, que baita prejuízo que teve o Metropolitano. Alô, aqui, olha quem tá me ligando, cara, depois de anos, Vanderlei Vargas, tá me ligando, Vanderlei, eu tô no ar, como que eu vou te atender agora? Saudade, tá me ligando, me ligou, tu tá ligando errado, daqui a pouco se quiser me ligar no intervalo. E no jogo Tubarão e Nação, no domingo de manhã aqui em Tubarão, 224 torcedores no estádio. Tubarão teve aqui, de acordo com o bordeiro da federação, um prejuízo de 4.500. Isso, né, sem contar com outras despesas que a gente já fala, né? A gente já falou como que é. Então, o Tubarão teve um baita prejuízo no domingo, no jogo que ele teve contra a equipe do Nação. Teremos a 14ª rodada acontecendo no próximo final de semana. No sábado, teremos 15h no César em Blumenau contra o Ercílio. Esse jogo estava marcado para as 11 da manhã de sábado, né? Porque a seleção brasileira, ela, se passasse, ela iria jogar no sábado à tarde. Mas como o Brasil foi eliminado, o Blumenau remarcou. Blumenau e Ercílio jogam no próximo sábado, 15h, no SESI. Vai ter ônibus aqui de Tubarão? Vai ter algum movimento? Não dá, é longe. Teremos depois, no domingo, 15h, em Itajaí. O Nação vai jogar no campo do Ercílio, no Ercílio Luz, Nação contra o Fluminense. Domingo, 15h aqui em Jaraguá do Sul, aqui, lá em Jaraguá do Sul, Juventus contra o Guarani de Palhoça. domingo, 16h, no Estádio da Montanha, em Nova Veneza, Caravaggio contra o Jaraguá. E domingo, 15h, aqui no Domingos Gonzalez, Tubarão contra a equipe do Metropolitano. Destaque então para os dois de Tubarão que vão enfrentar os dois de Blumenau. Sábado, 15h, Blumenau e Ercílio. Domingo, 15h, Tubarão contra o Metropolitano. O Blumenau, né, que joga amanhã, tem jogo atrasado, amanhã tem jogo em Blumenau contra o Juventus. O Ercílio Luz lidera, tem 29 pontos, 13 jogos com 9 vitórias, é o time com maior número de vitórias, 2 empates, 2 derrotas. O Ercílio marcou 28, sofreu 9 gols, tem 19 de saldo. O Metropolitano é o vice-líder, 26 pontos, 8 vitórias. Blumenau, ele tem 23, se vencer, ele vai a 26 pontos, vai igualar o número de vitórias do Metropolitano, só que o Blumenau tem 18 de saldo. Se ele vencer amanhã, ele termina a rodada na vice-liderança, vai chegar a 26 se vencer amanhã. O Caravaggio é o terceiro com 24 pontos, tem 7 vitórias. O Blumenau, 23 pontos. Tem um jogo a menos. O Tubarão tá no meio da tabela. É o quinto colocado. Tubarão, 23 pontos, 6 vitórias, 5 empates, 2 derrotas. Marcou 19, sofreu 10. Tem 9 de saldo, Tubarão. O Guarani é o sexto com 15. O Fluminense é o sétimo com 14. O oitavo é o Nação com 14. O Juventus, ele tá na zona do rebaixamento, é o nono com 10. Ainda tenta escapar da degola, mas tem que vencer e não depende apenas dele. E o Jaraguá já era, um ponto em 13 jogos, menos 41 de saldo. Tu é louco. Aí é loucura, né? Então essa é a situação. Ercílio Blumenau, Blumenau e Ercílio. Everton, vamos com uma sonora do técnico do Blumenau, o Carlos Correia. Falando sobre esse momento do Beck, o Beck pressionado enfrenta o Ercílio no próximo sábado em Blumenau. A entrevista à Blue Sports.
3: Dentro do afunilamento que o campeonato se encontra agora, né? O Blumenau dependia até dele, dependia dele e continua dependendo ainda, claro que agora dependendo, mas se todas as partidas forem vencidas, para ficar com o mesmo número de pontos que o Ercílio, né? Eu acho que olhar o Ercílio Luz agora é que se afasta um pouco. Você acha que a partir de agora, já nesse confronto contra a equipe do Juventus, que pela vitória de hoje acredita que pode fugir do rebaixamento, então quer dizer, é um peso a mais para a próxima partida. Você acredita que você consiga extrair de novo aquele futebol que o Blumenau vinha apresentando e que nas últimas rodadas acabou baixando um pouco o nível técnico da equipe?
4: Olha, acho que nós temos que olhar para nós primeiro, né? Claro que tem um adversário lá na frente, como você falou, dependemos da gente, agora eu acho que é hora da gente ser bastante inteligente, né? Refletir primeiro por nós, né? E mudar a chave, cara. Se nós dependemos de nós, nós temos que fazer a nossa parte. Não adianta a gente pensar, a gente tem que ganhar desse, ganhando aquele. Nós temos que ganhar quarta-feira, dentro de casa contra o Juventus. Vamos fazer um jogo com características de dificuldade, porque o adversário briga para sair do rebaixamento e a gente briga para ter chance de ainda conquistar o título. Então é hora de todo mundo chateado, mas a partir de já começar a virar a chave, olhar para frente, olhar para o nosso, fazer o nosso, resgatar, né, como você falou, a nossa identidade no 100%. Eu acho que nós não perdemos tanto, mas assim, realmente hoje foi um jogo bem abaixo do que a gente costuma apresentar, mas é continuar acreditando, confiando, e eu vou estar lá segunda-feira trabalhando, olhando para frente, né, sabendo o que a gente pode render, recuperando a galera aí na parte física, técnica, tática, principalmente mental, porque foi um baque para todo mundo, né, mas é olhar para frente que quarta-feira tem outra batalha pela frente, nós temos uma grande responsabilidade, uma grande oportunidade de virar essa chave diante do Juventus.
3: Para encerrar, você acredita que dá para melhorar das últimas partidas? E eu queria que você falasse também um pouquinho sobre o fato dos jogadores ir até lá falar com o torcedor, se era um momento propício mesmo dos jogadores estarem lá.
4: Não, acho que a gente tem que agradecer o nosso torcedor, que sempre está presente, apoiando, acreditando, então é natural, né? Isso sempre acontece, né? Eu não sei o teor da conversa, né? Eu estava aqui conversando com a comissão, mas é importante também ouvir, e eu acho que ser inteligente nesse momento, né? Não achar que está tudo perdido, até porque nós temos chances e dependemos só de nós, então acho que é nisso que nós temos que nos apoiar, O futebol, independente de vitória ou de derrota, ele sempre te ensina, né? E essa é uma filosofia nossa de sempre tentar estar evoluindo. Não vai ser diferente dessa forma, por mais que a gente está chateado, o torcedor está chateado, né? Na segunda-feira nós vamos estar lá trabalhando para se preparar bem e dentro da nossa casa, nosso torcedor na quarta-feira, fazer uma partida melhor em busca do resultado positivo, que é o que nos interessa.
1: Essa é a situação do próximo adversário do Ercílio, o Blumenau, pressionado. Começou a temporada tranquilo, conseguindo vitórias na Série D do Brasileiro, sobrando no, em seu grupo. Começou até poupando jogadores na Série B do Campeonato Catarinense, mas aí vem mês de julho, é eliminado da D, não passa para a próxima fase. No Campeonato Catarinense perde pontos importantes e agora está se encontra nessa situação. É o Beck pressionado nessa reta final de Série B do Campeonato Catarinense. Teremos esse jogo chave no próximo sábado, Blumenau contra o Ercílio. Primeiro tem que esperar o resultado de amanhã. Blumenau joga em casa contra o Juventus. Como eu falei, se o Blumenau vencer, ele termina a rodada na vice-liderança. Agora também, se não vencer amanhã, já era, né? Esquece. Aí, com certeza, o Leão do Sul amanhã é Juventus desde pequeno. Mas mesmo se o Blumenau vencer amanhã, o Ercílio, né, vai jogar com sabedoria, imagino, né? Vai, porque vai jogar em Blumenau com inteligência, porque o Blumenau vai ter que vencer. O Ercílio com empate lá em Blumenau é um bom resultado. Então, o Blumenau que vai ter que se arriscar mais no próximo sábado. Depois, na 15ª rodada, o Blumenau ele tem um clássico contra o Metropolitano. É um jogo direto, né? No turno, o Blumenau perdeu. Cara, é um confronto complicado para o Blumenau. Na 16ª rodada, o Blumenau vai jogar contra o Guarani aqui em Palhoça. Aí, se ele estiver brigando pelo acesso, até acho que ele vai ser favorito, o Blumenau, mas aí se ele conseguir esses próximos resultados positivos, tá? Na 17ª rodada, o Blumenau joga em casa contra o Nação, tá? E na última rodada, o Blumenau joga fora contra o Jaraguá, tá? Então, os jogos do Blumenau, os jogos decisivos serão agora amanhã contra o Juventus, no sábado contra o Ercílio e depois contra o Metropolitano. São três jogos que ele vai ter que se virar nos 30 para seguir brigando pelo acesso. Se ele tropeçar já amanhã ou no sábado contra o Ercílio, para mim já era, tá? Essa é a situação envolvendo o próximo adversário do Leão do Sul. O Ercílio Luz inicia a preparação para o confronto do próximo sábado. Os treinos serão realizados durante a semana. O Leão deve viajar na próxima sexta-feira para a cidade de Blumenau. Ontem, o Ercílio anunciou mais um reforço para a reta final da Série B do Campeonato Estadual. O Jonathan Carlos é um meia, tem 27 anos, é canhoto. Se é canhoto, é bom. Eu nunca vi um canhoto ruim. Eu sou canhoto. Sou bom de bola. Ele estava no Água Santa. 11 jogos. Ah, ele esteve no Grêmio Prudente. Trabalhou com o Rogério Correia, técnico do Ercílio. É um jogador rodado. Começou na base do Metropolitano de Blumenau. Foi para a base do Avaí. Carlos Renault, CRB, Metropolitano em 2020, Carlos Renault em 2021 Brusque, Rio Branco do Paraná, em 2022 Brasil de Pelotas, jogou no Ipiranga de Erechim, Grêmio Prudente em 2023, craque 2024, ABC, Grêmio Prudente, agora estava na Água Santa. Jonathan Carlos, jogador conhecido do técnico Rogério Correia, já está em Tubarão e é mais uma opção do Ercílio para a reta final da Série B do Campeonato Catarinense. 11:17, 11:18, vamos fazer um intervalo, na volta mais informações do nosso futebol. 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
1: 11 horas e 20 minutos, 11:20, 17 graus a temperatura aqui no centro de Tubarão. 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Sobre essa contratação do Ercílio, Jonathan Carlos, fui dar uma olhada aqui no regulamento e o prazo terminou no dia 3 de julho, na última sexta-feira, e o Ercílio escreveu o jogador na sexta-feira, dia 3. Então, o Jonathan Carlos está no BID, está regularizado, está apto a jogar a reta final da Série B com a camisa do Leão do Sul. Quem contratou, contratou, né? A gente viu a movimentação, o Ercílio trouxe alguns jogadores nas últimas semanas, O Blumenau anunciou dois na semana passada. Quem mais? O Tubarão anunciou quatro nomes. Dois chegaram na semana retrasada e dois agora vieram do Santa Catarina. Então, quem escreveu, escreveu. Agora já era. Algumas mensagens conosco na manhã desta terça-feira. Carlos José Lima, bom dia, Giovanni. Tens alguma notícia do Tinoco? Ele está fazendo falta para o Tubarão. Olha, quanto ao Tinoco, ele se machucou já algumas rodadas, ele vem se recuperando, mas ainda não existe essa confirmação. Eu pelo menos não consegui confirmação se o Tinoco já tem condição ou não para retornar. Tanto é que o Tubarão trouxe mais algumas opções, né? Como ele não tinha o Tinoco, ele trouxe jogadores que até fazem essa função do Tinoco ou jogam ali mais no ataque, na ponta, enfim. A Edélzia Marcos está perguntando se tem ingresso do vôlei. Eu acho que não, a gente sorteou ontem, não sei, acho que não sobrou nenhum não, tá bom? Luiz Antônio Rosso, bom dia, Giovanni. Será que o Trump vai pedir para a FIFA anular o jogo de ontem? Pois é, Estados Unidos tomou 4 ontem da Bélgica, deu grota. Tem um áudio chegando por aqui, fala ouvinte.
6: Bom dia, Giovanni, é o Sapão. Um abraço aí para vocês aí da rádio, para a torcida do Ercílio Luiz, a torcida do Tubarão e principalmente aí para o meu amigo Xará Rodinei, taxista. Um abração para vocês e para ele também.
1: Tá bom, um abraço, tamo junto, valeu pela audiência. Bom dia, Giovanni, a Copa acabou pra mim, não tem mais pra quem torcer. Manda um abraço pro Agenor da Gan, seu fã, escuta todos os dias a programação da Tubá. Rodrigo, top, top. Acabou pra ti a Copa? Pra mim ainda tem, mas eu acho que vai dar grota hoje. Tá ligado? Daqui a pouco, uma da tarde, tem jogo. O Everton disse que é Argentina. Argentina contra Egito. Salá. Fala, ouvinte.
7: Bom dia, meu querido. Obrigadaço no programa.
1: Já acordou. Um
7: abraço.
1: Ô, Tonon, tá acordando cedo, hein? Vai pra Criciúma, vai. Vida noturna. 11:23, 11 horas e 23 minutos. Então, o Ercílio Luz Blumenau. Blumenau e Ercílio jogam no sábado, 3 da tarde, no César em Blumenau, tá? O Tubarão vai jogar em casa, jogo contra o Metropolitano no próximo domingo, 3 horas. O Tubarão, né, que ontem confirmou a renovação de contrato com o atacante Marquinhos até 2028. Marquinhos chegou quietinho, existia desconfiança, o jogador estava no amador, teve oportunidade, alguns torciam o nariz, mas deu conta do recado.
8: Pra mim, o Marquinhos, se não é o melhor... Não, é o melhor. Hoje, no Tubarão, é o jogador que ainda tenta fazer alguma coisa, que busca. Então, hoje, o Marquinhos é o melhor no Tubarão. Marquinhos renovou até 2028. Agora, ele vai jogar... segue jogando a Série B do Catarinense e depois, né? É, vamos ver o que vai acontecer. Deverá ser emprestado, o Marquinhos deverá ir para outra equipe e jogar as competições do segundo semestre. Amanhã, o Chu, conhecido Chu, que é empresário do Marquinhos, estará aqui no Bola em Jogo. Vamos resenhar, né? Usar o exemplo do Marquinhos sobre outros nomes que temos aqui no Amador, jovens que estão aparecendo em nosso futebol. Tubarão, então, inicia a preparação para enfrentar o Metropolitano. Tubarão tem 23 pontos. Ele vai jogar contra o Metropolitano, que tem 26. Então, Tubarão, ele tem que vencer para chegar a 26 pontos. Aí, vai ter Blumenau e Ercílio na rodada, tá? Tubarão vai ter que ganhar, tá? Para chegar a 26 e torcer pelo quê? Pro empate, né? Entre Blumenau e Ercílio, né? Pro Blumenau ir a... se ganhar amanhã, né? Ele vai a 26, vai a 27 se empatar com o Ercílio, e o Ercílio iria a 30, tá? E o Tubarão com 26, a 4 pontos do primeiro colocado, se empatar, né? Lá em Blumenau, olhem só, tá? O Tubarão depois, ele tem na 15ª rodada o jogo contra o Caravaggio em Nova Veneza. O Caravaggio, nessa rodada, ele vai pegar o Jaraguá, né? Não é isso? Caravaggio agora contra o Jaraguá, tá? Caravaggio vai vencer, ele tem 24, vai a 27 pontos, ainda vai ter uma esperança de acesso, mas o Caravaggio, ele patinou nas últimas rodadas, pra mim, já era. Mas ele vai vencer o Jaraguá e vai a 27. Depois, aí o Tubarão tem o clássico contra o Ercílio, então o Tubarão tem que vencer o Metropolitano para ir a 26, tem que vencer o Caravaggio para chegar a 29 e para chegar no clássico, dependendo, né, numa situação positiva, porque o Ercílio joga fora agora contra o Blumenau e depois na próxima rodada o Ercílio joga em casa contra o Juventus. O Ercílio vai vencer o Juventus, então o Ercílio vai, sei lá, se como o Tubarão tá secando, se empata lá em Blumenau, aí mesmo assim ele ganha do Juventus aqui, vai a, na pior das hipóteses, chegar a 33 pontos, sei lá, no clássico, e o Tubarão vai estar com 29, e aí o Tubarão tem que ganhar do Ercílio aqui, cara, não dá, né? Na 17ª rodada, o Tubarão joga contra o Fluminense, né, na Arena Joinville, até aí dá pra pensar numa vitória, se bem que a gurizada do Fluminense corre, e na última rodada o Tubarão pega o Guarani aqui. Mas pela pontuação é difícil demais, né? É só a gente analisar a tabela. Mas é jogo a jogo. Tubarão joga agora no próximo domingo em casa contra o Metropolitano. Fala, ouvinte.
9: Bom dia, Giovanni, meu queridão. Tudo certo contigo, meu querido? Olha só, agora somos todos Colômbia. Colômbia até o final. Abraço, meu querido.
8: Lucas Melo. O Everton Luiz aqui diz que é Colômbia. É Noruega. Haaland. Fala, ouvinte.
10: Oi, Giovanni, bom dia. Olha só, rapidinho, alguém aqui do Morro Grande. Quando começou a Copa, que eu disse que era Marrocos, teve um ouvinte aí que mandou eu ir para Marrocos, né? Eu acho que cada um torce para quem quer, né? Não torço para a seleção brasileira, eu não torci. Não. E tá aí, ó. Eu tô aí esperando a passagem dele. Cadê? Cadê o Brasilzinho dele? Ah, me poupe, né? Sou argentina desde pequenininho.
8: Deu grota. Quem que mandou a mensagem aqui foi o Aguinaldo Júnior, de Sangão. Tamo junto. Fala, ouvinte.
11: Bom dia, Giovanni. Tudo certo, meu querido. Leão, um empatezinho lá pra nós é top, né? Agora, os caras reclamaram que o Tubarão deu 400 ingressos pra ir votar o Aníbal Costa, porque era pouco. Aí um domingo botaram 200 pessoas no campo. É isso? Até não reclama, né? 2028. Complicado. E eu vou te falar bem na verdade, a gente não tem muita torcida. Mas o pouco que tem ainda vai apoiar o time. E segue o líder. Agora, reclamar de 400 torcedor, faz um jogo em casa e me vai 200 e poucas. É pra acaba.
8: Um abraço. Marcelo de Souza, na escuta do programa, merecida essa renovação com o Marquinhos. Marquinhos joga muita bola. é o melhor jogador do time do Tubarão. Agora eu vou torcer pra Espanha na Copa. Tem um áudio aqui. Fala, Leonardo.
12: Bom dia, Giovanni. Hoje tu passasse um negocinho aí dos públicos. Aí, antes de começar o campeonato, tu queres fazer aquelas tuas polêmicas, né? Dizendo quem tem mais torcida, que tu fica perguntando aí, quem tem mais torcida? Tubarão Ercílio, que tu fica aí nas tuas bobiças. Aí fala aí agora qual é a conclusão que tu chegou. Só tem um clube nesse campeonato que não deu prejuízo em nenhum jogo em casa. Que o saldo foi positivo. Sendo bastante gente, pouca gente, independente. Mas só tem um clube que não deu prejuízo. E tu sabe qual é, né? Então, a partir do ano que vem, quer dizer, o ano que vem eles vão continuar na Série B e não é na A. Para com esse negócio de falar quem tem mais torcida, beleza? Abraço.
8: Ah, Leonardo, tá bom. Valeu aí pela audiência. Cara, convenhamos, né? O público aqui em Tubarão, o time Tubarão é limitado, né? Perdeu muitos pontos, o pessoal foi se afastando. Ingresso caro, 50 pila pra te assistir a Série B de Catarinense. E é isso aí. Se a torcida está comparecendo, tem que comparecer. Eu ainda acho pouco, tá? Tem que melhorar. Agora é reta final, agora tem mais dois jogos. O Ercílio vai ter dois jogos em casa, vai ter um jogo contra o Juventus, depois contra o Caravaggio. Tem que fazer o barulho e o Ercílio subindo. Tem que dar a resposta no ano que vem, né? Vai ser Série A de Catarinense. Aí tem que colocar público. Mas, realmente, nessa competição, concordo contigo, né? O Ercílio tem feito um barulho, tem colocado mais torcedores. Esquece Tubarão. O Ercílio já é campeão. Luiz Pelens, é isso? Fala, ouvinte.
13: Fala, Leonardo. Vai, Brasil!
8: Vai, Brasil. Tá, acho que é o Rodrigo Antunes. Quem é aqui? Tal. 11:32. Agora sou Colômbia e Noruega. Ercilista, se Tubarão tivesse lá em cima com investimento alto, Tubarão lotação máxima. Né? Intervalo. Na volta vamos com mais aqui no Bola em Jogo.
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8: 11:36. Algumas aqui do futebol amador, daqui a pouco mais mensagens, galera participando. Vai começar na próxima sexta-feira, dia 10, né? O Campeonato Municipal de Futebol de Armazém, Futebol de Campo. Em 2026, o Campeonato Municipal de Futebol de Campo de Armazém vai ser durante o inverno. Vai começar agora no mês de julho. Na sexta-feira, é aspirantes, tá? Aspirantes e titulares. Tá? Aspirantes é liberado, não tem idade. E titulares são 6 jogadores estrangeiros, 6 jogadores de fora de Armazém. Na sexta-feira, 7:30, aspirantes, Nossa Senhora Aparecida contra o Morro do Boi, tá? E depois, 9:15, teremos o principal, Nossa Senhora Aparecida e Morro do Boi. No sábado, é a abertura oficial, vai ser no sábado, às 14:00, aspirantes, Ferroviário de Vila Nova contra o Portal. Ferroviário é o atual campeão do Municipal de Armazém. Depois, às 3:45, categoria principal em Armazém. Quem folga na primeira rodada é o São Domingos de Santa Terezinha. São 5 equipes em Armazém no Campeonato Municipal, que começa na próxima sexta-feira. cinco times, todos contra todos, os quatro primeiros avançam para a semifinal, depois tem semifinal e depois acontece a decisão. No quarentão da regional da Liga Verde Vale de Futebol, semifinal, jogo único. Tivemos na manhã do último domingo no Continental, em Travessão, Braço do Norte, União de Armazém 1-0 para CME Termas do Gravatal. O União fez o gol aos 40 do segundo tempo, com o Rodriguinho, com o Diguinho, numa triangulação, bola na área, boa jogada de ataque do União. União fez o gol e venceu o Gravatal por 1-0. União de Armazém chega à decisão. Um abraço para todos que marcaram presença nesse confronto, o Hélio Corrêa, técnico do União de Armazém, o Tinho, conhecido Tinho Arente, faz parte da comissão técnica, todos os jogadores. Um abraço também para o pessoal de Gravatal, ou em especial meu amigo Cri, goleiro do Gravatal, que fez grandes defesas. E na outra semifinal, teremos em São Ludgero, no Reinaldão, São Ludgero contra Orleans, tá? Esse jogo, só deixa eu confirmar aqui, estava marcado para amanhã, ou está marcado, só vou confirmar daqui a pouco aqui se realmente, né? Porque às vezes eles acabam transferindo, e amanhã tem a final de futsal da Desc em São Ludgero. Amanhã tem Armazém, CME de Armazém contra CME de Gravatal. É clássico, então não sei se eles vão manter esse resultado. Está marcado para amanhã, 8 horas no Reinaldão em São Ludgero. São Ludgero contra Orleans. Quem vencer pega a União de Armazém na decisão. Copa Tubarão, finalizada a segunda rodada. Informações aqui do site Faustino Amurel. Teve andamento no último domingo, dia 5. O complemento da segunda rodada da Copa Tubarão, a promoção da CAT. Tá? Neste ano, a terceira edição tem o nome de Newton Nandi, o desportista que nos deixou. Dois jogos foram realizados no domingo de manhã. No Abramo Silvestre, no bairro Humaitá, 11 da manhã, Pinheirinho 0, 1 para o Real Andrino. E no Henrique Meneghel, em Congonhas, 10 da manhã, Borracha 1, 2 para o Ecos. Duas partidas já haviam sido realizadas no final de semana anterior. Palmeiras de Congonhas 3, 1 para o Marathon. Ponte Preta 1, 1 para o Gatorades. Tá? Na classificação, grupo A, Real Andrino 6, segundo Ecos 3, terceiro Gatorades 1, Marathon 0, quarto com 0. Grupo B, Palmeiras lidera, 6 pontos, Ponte Preta é a segunda com 4, terceiro Pinheirinho 3, Borracha é o 0, é o último com 0. Os jogos do final de semana, teremos Ecos contra Palmeiras, Real Andrino e Ponte Preta, no próximo final de semana. Tivemos no último sábado a grande decisão do Campeonato Municipal de Futebol de 13 de maio, tá? Uma festa que, segundo o site Faustino Amorel, uma festa linda. Assim foi a final em 13 de maio, no último sábado. A decisão da Taça Valmir Formentin Gislon, 13, foi um espetáculo à parte. Começou com uma cerimônia para diretores e jogadores de clubes que participaram da competição. Após a cerimônia, foi a vez do jogo. Dentro de campo, o auxiliador e Rio Vargedo realizaram um jogo digno de uma final. Jogo muito equilibrado, que o Rio Vargedo tinha uma única missão: derrotar um time invicto no campeonato, com apenas um empate e 9 vitórias. Mas o Vargedo, como tratam, foi determinado e conseguiu o que precisava: vencer o jogo por 1-0 e levou a decisão para os pênaltis. Aqui, os goleiros brilharam. Israel e Marcos fizeram grandes defesas, mas quem sorriu foi o Rio Vargedo, que venceu nos pênaltis por 5-4, sagrando-se campeão e levantando a taça de 2026. O elenco, o campeão, foi formado por Israel, Maurício, Zeca, Miguelão, Ian, Lucas Silva, Bruninho, Mike, Tocha, Vitinho, Juninho, Keno, Cleiton, o Clayton, Lucas Guimarães, Tom, Gustavinho, Eliton, Igor José, Ricardo, Marcelo, Bodinho, João Manuel, Cuca, Bebeto e João Pedro. Técnico Jaison, o Maninho, auxiliar técnico Claudemir, o Mimi, e o massagista Érico, diretores Mica e Raí. Parabéns a todos os envolvidos. Grande festa no último sábado, em 13 de maio. 11 horas e 42 minutos. Se eu não tô enganado, eu acho que hoje é terça-feira. Não vai ter reunião hoje para tratar do regional da Liga Tubaronense de Futebol? Eu acho que, não sei se eu li em algum lugar que seria hoje, ou vai ser hoje, dia 7, a reunião do regional para tratar o regional da Liga Tubaronense de Futebol. Não passar nada oficialmente. não temos muita moral com o presidente da liga, mas vamos seguir aí para ver se vai ter essa definição, quantas equipes vão fazer parte do regional da Liga Tubaronense de Futebol. O Luiz Antônio Rosso, vou torcer para a França, temos que valorizar quem joga o melhor futebol. Galbi Citadin, infelizmente o Sul só vai continuar com o Tigre na Série A do Catarinense, o Blumenau é que vai subir. O Éder Leizinho, cara, eu concordo com o que você mandou aqui, tá? Tá super certo, é por aí mesmo. Fala, ouvinte.
15: Ô Giovanni, fala pro meu amigo Leonardo, isso é normal, cara. Tubarão, o público não vai comparecer. Tubarão, vocês falam que o Tubarão não vai subir. E o Ercílio, quando jogou com o Blumenau, botou 700 pessoas. Esse também não tem torcida, não adianta, só vão na boa. Entendesse? Aí chegando e vem, se ele subir, vai vir e vai dar bastante bruto, porque tem torcida do outro time, mas isso é normal. Eles não têm nem torcida também para querer falar. Entendesse? Eles botam 400, entendi, 500, 600 pessoas também.
8: É?
15: Só dá bastante torcida lá quando vem torcida de outro time. Falou, um abraço.
8: Ah. Tá sem imagem aqui no programa aqui, ô Everton, na câmera. Bruno Cavalão mandou aqui que não tem imagem aqui na. Não tá aparecendo minha bela imagem. Por isso que a audiência cai, cara. Tem que botar minha imagem. Sabe que faz parte. Bom dia a todos, ercilistas. Antes em Tubarão tinham dois times. Hoje, na realidade, só tem um. O Rei da Selva, Leão. Só tinha Ercílio e Ferroviário. Hoje é só o Leão. Abraço, Joãozinho. Joãozinho Dalino. Abreu. Tal. Bom dia, Giovanni. Vamos torcer, vamos pra cima. Leão vai subir. Bruno Cavalão. Valeu, Bruno Cavalão. Vai a Blumenau? Torcida Império vai marcar presença ou é longe? Não vai dar liga?
16: Tu tem razão, Giovanni. A tua imagem aí, o programa até fica mais bonito. Quer ver no YouTube? No YouTube tu fica bonitão.
8: Cara, o que eu posso fazer? Se o Everton tá sabotando, não coloca aqui as imagens. Não dá, né, cara? 11:44, vamos fazer um intervalo na volta. Equipes do brasileiro que estão se preparando com amistosos, Copa do Mundo, enfim, mais informações para você que tá ligado aqui no Bola em Jogo desta terça.
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8: Bora, 11:47, bora com Bola em Jogo desta terça-feira, grande audiência. Para registrar, Copa do Mundo, prossegue a Copa do Mundo sem a seleção brasileira. Ontem, segunda-feira, Portugal 0-1 para a Espanha. A Espanha marcou aos 45 do segundo tempo. Foi para as quartas de final. Portugal do Cristiano Ronaldo dá adeus, tchau. Ontem, Estados Unidos 1-4 para a Bélgica. Bélgica avançou, hein? Hoje, daqui a pouco, a 1 hora, Argentina contra o Egito. Não tô confiante na Argentina. A Argentina suou para ganhar de Cabo Verde. Olha, não sei não. 5 horas, Suíça e Colômbia. Hoje tem Suíça e Colômbia. Vou torcer pela Colômbia. Não sei o que vai dar, o que vai acontecer. É o seguinte, a contagem regressiva para o retorno do Brasileirão já começou, com a bola voltando a rolar oficialmente no dia 16 de julho, após a pausa feita devido à realização da Copa do Mundo. Os clubes programaram jogos, treinos e amistosos para ganhar ritmo, testar formações e realizar os ajustes finais em seus elencos, tá? Amanhã, quarta-feira, dia 8, 4:30 da tarde, Flamengo e um time da Suíça. Qual é a pronúncia aqui? É o Lausanne. É, vai ser em Portugal, esse amistoso do Flamengo. 7 horas da noite amanhã, Remo e Tuna Luz, lá em Belém. 8:30 da noite de amanhã, Fluminense.

0: 2 da tarde, sábado, São Paulo e Santo André, jogo treino. Aí segue domingo, 4 da tarde no Maracanã tem Fluminense e Bahia, 4 da tarde Corinthians e Cascavel em Cascavel amistoso, 5 da tarde Cruzeiro e Grêmio, no Mané Garrincha amistoso. Mais destaques aqui, o que que vai ter aqui mais interessante? Botafogo, Mirassol, Palmeiras, Santos, Vasco e Vitória ainda não informaram oficialmente a realização de amistosos ou jogos treinos para este período de intertemporada. Vem aí o retorno do Campeonato Brasileiro ainda com a grande expectativa de alguns brigando pelo título, outros Libertadores, outros meio de tabela e outros brigando para não cair. Essa é a situação. Série B do Campeonato Brasileiro, tivemos ontem um confronto entre catarinenses, ontem em Brusque 3-1 pela Série C, né? Mas daqui a pouco eu falo da Série C, agora eu falo da Série B do Campeonato Brasileiro. Ontem Botafogo de Ribeirão Preto 3-1 para o Avaí, Vila Nova 2-1 para o São Bernardo. Hoje tem Atlético e Operário de Ponta Grossa. O Vila Nova é o líder, 31 pontos. O Novo Horizontino é o segundo com 30. O Criciúma é o terceiro com 30. Quarto, Fortaleza, 28. Quinto, Juventude, 26. São Bernardo é o sexto com 25. Os quatro últimos: 17º, Ceará, 17. 13º, Avaí, 13. O Avaí já está a 5 pontos do 16º Londrina. 19º Ponte Preta, 8. O América Mineiro é o último com 20 pontos. Série C do Campeonato Brasileiro. Tivemos ontem, 13ª rodada, Brusque 3-1 para o Figueirense. Os 8 primeiros avançam para a próxima fase. Brusque lidera, 24. Guarani é o segundo com 23. Terceiro, Inter de Limeira, 22. Quarto, Santa Cruz, 21. Quinto, Paysandu, 20. Sexto, Caxias, 20. Sétimo, Botafogo da Paraíba, 19. Oitavo, Maringá, 19. Figueirense é o 15º com 16. O Barra é o 16º com 15 pontos. Os dois últimos serão rebaixados. 19º, Confiança, 11. Lanterna Anápolis com 9 pontos. É a situação do Campeonato Brasileiro da série C. Fala, ouvinte.
1: Bom dia, Giovanni, aqui é o Borracha, nós estamos aqui em Laguna, tudo torcendo para esse domingo, hein?
0: Bora.
1: Se o Ciro ganhar, nós já vamos levantar o caneco, é isso aí. Vamos, Leão.
0: Sábado, 3 horas, tá? Blumenau e Ercílio, lá no SESI em Blumenau. Valeu, então vai ter um ônibus para a torcida do Ercílio para Blumenau, diz aqui o Bruno Cavalão, no próximo sábado. Deveremos ter detalhes ao longo da semana. 11:53. Alô, Fernando Nunes. Vai trabalhar, vai. Ficando por aqui com o Bola em Jogo. Voltando amanhã, tá? Um abraço. Bruno Cavalão diz que o Ercílio vai ser campeão no jogo contra o Tubarão, no Domingos Gonzalez. Se tu diz. Valeu!
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1: 13h49 agora. Estamos chegando com mais uma edição do Informalizando, informação com humor no seu início de tarde. Uma tarde de quarta-feira.
2: Quartou.
3: Yes.
1: Quartou hoje então. Babei tudo aqui.
2: Calma, calma.
1: Dia 8 de julho de 2026. Pois então, galera, hoje é dia do panificador.
2: Panificador yes. Alfa.
1: Pois é, a todos os panificadores de Tubarão.
2: Tá ligado o meme, não? Tá ligado?
3: Esse meme é muito antigo, cara.
2: Panificador
1: Alfa. Eu não tô lembrado disso aí, não, cara.
2: Com quentinho, a toda hora. Panificador Alfa. Não tá ligado, galera? Cara.
3: É muito antigo.
2: É bem antigo esse meme.
3: É uma criança,
1: não,
3: cara.
1: Não tô, não. Uhum. Vai vir, é os panificadores... de Tubarão e também de toda a região, aquele abraço, parabéns pelo dia de vocês,
3: tá? Alô, galera da guarda, padaria da guarda.
2: Tira a rádio da rádio Tubarão, não tira o rádio da rádio Tubarão, tá sempre, tá sempre na sintonia, né?
1: No
2: talo, exatamente.
1: Isso aí,
2: aquele turma. Abraço pra vocês, saudade de vocês, tamo junto.
1: É, dia nacional da ciência e do pesquisador, e hoje também Everton Luiz e Lucas Marcos Carvalho, hoje é um dia mundial da alegria, cara.
2: Ah, que esteja alegre você, né, cara?
1: Isso aí, hoje é um dia muito alegre.
2: Isso.
1: Né?
2: Ah, muito pior feliz. Que o dia tá ajudando bastante, né? Porque lá fora tá bem, o sol tá...
1: Dia bom, né?
2: Dia
1: bom demais, dia bom. Cara.
2: Baita dia.
1: Maravilhoso. Então tá, né? Até as 2h27 estaremos aqui, sou Bruno Vandresa e estou com Everton Luiz, com Lucas Marcos Carvalho. Trabalhos técnicos do Everton, opa, as gravações do Lucas e a direção geral do padre Rafael Liano.
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1: Pois é, galerinha, estamos no inverno, tempo bom, clear sky, quer dizer que o céu está limpo.
2: Yes,
1: né? Uau. Tá lindão.
2: Oh,
1: sem nuvens. Né? Tem nuvens? Acho que não, né?
2: Não sei, não.
3: Tá aqui, né? Eu acho que não, mas em outro lugar pode ter.
1: É, aqui não no sei. Nosso céu, aqui no nosso, nos nossos arredores, não tem nuvem, não. Céu limpo, tá?
2: Será que não tem? Como é que tu consegue ver
1: eu
2: daqui?
1: Não sei, eu tô chutando.
2: O cara tem um raio-x nos olhos.
1: Pois é. De 20 graus é a temperatura e a umidade relativa do ar em 34%. Oh, participa aí através do WhatsApp 36265177, na live no YouTube também, lá se inscreve no canal pra ficar legal, dá o like, ativa o sininho.
2: Isso.
1: Ok, vamos que vamos. E aí? Começa por ti hoje, Lucas Marcos Carvalho. Boa tarde.
5: Boa tarde, Bruno Vandresi. Boa tarde, Everton Luiz. Boa tarde, Davi Henrique. A todos os ouvintes de Formalizanders.
1: E aí, qual é a boa?
5: Cara, trouxe três, mas assim. Não sei se vai rolar as três, né? Eu quase nunca. E também nunca consigo encontrar as do dia passado, é muito difícil isso acontecer. Primeiro porque a memória não ajuda e segundo porque são muitas páginas para procurar notícias antigas, né? Então, às vezes eu me perco.
1: É só apertar aqui, né? Aí...
5: Não, é Ctrl H, na verdade.
1: É, mas tu bota ali no favoritinho, favorita e tudo certo. Depois tu utiliza no outro dia, né?
5: Não precisa.
1: Não precisa?
5: Não.
1: Tá bom, então. E aí, quais são as suas três, então?
5: As minhas três são as seguintes. Ovo dentro do ovo. Galinha choca ovo gigante com outro ovo dentro.
2: Interessante.
5: Essa é muito interessante. Brasileiro de 11 anos ajuda a polícia do Zewa a pegar golpista do iPhone 15. E a faxineira é demitida e acusada de roubo após comer sanduíche que iria pro lixo.
1: Nossa, que ganância, né? Dos patrões.
5: Gananciers.
1: Tá louco. Então tá bom, Everton Luiz, e aí, rapaz, como é que tamo?
2: Ah, tamo bom.
1: Firmeza.
2: Depois do banho de água fria de ontem... Né?
1: A gente passou uma vergonha aqui, né?
5: Nossa. É, a gente
1: tava
5: garantindo
1: dando,
5: a parada,
1: eu,
5: né?
1: Eu dei aqui adiós,
2: hermanitos
1: argentinos, e os desgraçados viraram o jogo. Yes,
2: ah, cara, mas é muito fácil quando a mamãe FIFA ajuda, né, cara?
5: Era pra ter sido 3x3, hein? Cara, era pra ter sido 3x3.
2: Eu acho que
1: Aquela ajudinha
2: marotinha, né, cara? O careca da FIFA tava assistindo o jogo.
1: Daqui a pouco vai dar ruim,
5: careca da FIFA.
2: Tá, é.
1: Daqui a pouco
2: tem o careca da Van, né? O velho da Van, mas tem o velho da FIFA, porque os dois são iguais, né? São bem parecidos.
1: São iguais, só são carecas, mas não são iguais.
5: Todo careca parecido.
2: Não, nem sempre. Mas ele tava lá assistindo, né, o joguinho da preferida dele e acabou ajudando, dando aquela de um dia marotinha, né?
1: Será? Será?
2: Ô, cara, só tu assistiu o jogo tanto quanto eu.
1: Eu assisti parte só dele.
2: Nossa, assisti o jogo todo. Cara, que jogo tenebroso, velho.
1: O jogo, eu assistia meio que de segundo plano. Eu comecei a ver mesmo pra valer no finalzinho ali, quando tava 2-0. E momentos antes de a gente ainda fazer o primeiro gol. Aí depois empatar e depois virar.
2: É, eu tive que aturar, né? A zoeira do Lucas Marques. Né?
1: É, outro esperto que torce pra Argentina.
2: É. Perturbado. Tive que aturar.
1: Mas a turma do esporte aqui na Tubá, não sei, não tão bem certo.
2: São tendenciosos, né?
1: Eles estão meio fora da casinha, porque tanto o Lucas quanto o Giovanni, eles têm um apreço exagerado pela Argentina, em detrimento da sua seleção brasileira, né?
2: Como diz os ouvintes aqui, cara, pega os negocinhos de casa e vai lá morar na Argentina.
1: É, vai morar lá, vai. Morar lá pra ver que é bom.
5: Então, vou dar um apelido pra ele.
1: Não agora. Que aqui esteja bom também, né?
2: Olá, brasileiro!
1: cara, tu pode, eu acho que é bem legal tu falar o que aconteceu contigo.
2: Ah, comigo?
1: É, eu acho que é muito legal, do jeito que tu foi tratado por dois colegas jogadores argentinos. Eu acho que seria maravilhoso.
5: Eu não acho que seria, porque daí tu me despertaria gancho pra uma piada que eu sempre quis fazer, que eu fiz com ele no carro.
1: Mas cara, piada, é uma, assim, pra todo mundo sabe... Todo mundo sabe. Não é também 100% dos argentinos que
2: são assim.
1: Mas tem um percentual a maior parte elevado que trata o brasileiro com muito desdenho. Tratam a gente como seres inferiores. De cunho até racista.
2: Sim, né? Demais. Assim, eles não podem saber que você é brasileiro. Por exemplo, eu gosto muito de jogar videogame, vocês sabem muito bem, já falei isso várias vezes aqui. E é o meu maior hobby, né? Então, tava lá eu jogando o meu joguinho online, e é um jogo em que você depende de outras pessoas para jogar junto. Então eu tava lá e tinha as pessoas no meu time. Eram dois argentinos e eu acho que era um uruguaio, mas eu acho que não tinha nada a ver com os dois argentinos, mas os dois argentinos estavam juntos. Cara, eles viram que o meu nome era em português, eles: olá, macaquito brasileiro. ficaram o jogo inteiro assim, tá ligado?
1: Ó, teve um torcedor da Argentina, num jogo da Argentina, onde o Speed tava, aquele conhecido americano lá, e ele é negro, né? E o argentino, ele começou a
2: fazer gestos racistas,
1: né? Imitando macaco, enfim, pra direcionado a ele. Então, assim, como eu falei, não são todos, né? Tanto que temos muitos brasileiros que são racistas. Isso também, tem atitudes racistas também. Então a discriminação, ela tá inserida na sociedade como de modo geral, independente da nação em que ela esteja, né?
2: Fato.
1: Mas a gente vê isso com muita frequência, principalmente em eventos esportivos, que tenham argentinos e brasileiros. Episódios semelhantes a esse. Então, é preocupante.
2: Eu acho engraçado que eles desdêm de quem? Dos brasileiros que torcem pra eles, tá ligado? Porque eles riem na cara, como assim? Lá o trouxa torce pra gente também. Uhum. Aí eu vi um repórter perguntando, né? Tá, e o que você acha de... Você acha que existe argentinos que torcem pro Brasil? Ele: espero que não. Bom, pelo menos eu nunca vi ninguém e tal.
1: Primeiro riu pra caramba. Uhum. Né? Meu Deus, isso é absurdo. Absurdo, né? Nós da Argentina vamos torcer para o Brasil, né?
2: Uhum.
1: Mas, enfim, o contrário acontece, e muito, com muita frequência, e eu confesso não entender, mas cada um, né?
5: Cada um. Muito legal é falar tudo isso e vir depois aproveitar as praias do Brasil. Eu acho isso muito interessante.
1: Eles adoram.
5: Isso é muito legal, né, cara?
1: Rapaz. E são bem tratados, né?
2: São.
1: Eles são bem tratados.
2: Sim, porque, assim, ó, argentino quando tá em minoria...
1: Vocês se merecem, mas são...
2: Argentino quando tá em minoria, ele vê que ele tá ali inofensivo, então ele não oferece tanto perigo.
1: Ele baixa a bola.
2: Ele baixa a bola, fica tranquilo. Agora, quando é um grupo de argentinos, eles se sentem... Bah, eles se sentem os brabos, né?
1: Até achar um grupo maior e mais louco.
2: Exato. E aí é que acontece. Aí é que acontece, porque um não baixa a bola. bola pro outro,
1: é,
2: tá
1: ligado? Verdade. Mas, é assim, né? Dito isso, vamos tocar o barco aqui, né? Bora. No nosso programa. Eu não sei nem onde eu parei mais, tá? Tá,
2: cara, barco, é, tá? Eu barco. Vou falar, vou, bom, vou abrir aqui o meu subreddit, a primeira coisa que apareceu, eu vou ler aqui pra gente.
1: Tá certo.
2: E vai ser depois do trabalho comercial. Então
1: tá, eu vou trazer aqui um robô chinês hiperrealista que promete fazer companhia a quem se sente só. Isso aqui é muito direcionado aos solteirões, ou de repente a idosos, que de repente não tem mais a família por perto, estão sozinhos, desamparados. Tem um robô que é hiperrealista, que vai ajudar então a fazer companhia às pessoas solitárias, ok? Além disso... Quem falou aí?
5: Lobo.
1: Tá. Além disso, vamos ter o pensamento do dia, a charada, o hoje na história e aniversariantes famosos do dia. Lucas Marcos Carvalho, vamos lá, pensamentos do dia.
5: Não estou ignorando você, só estou dando prioridade para minha própria paz.
2: Sim, cara.
1: E a paz sempre tem que ser priorizada.
5: Concordo. Dizem, isso aqui é para mim. Dizem que os opostos se atraem. Por isso procuro alguém que seja inteligente.
2: É verdade. É verdade.
1: Maravilhoso. Combo de dois pensamentos. E agora a charada do dia.
5: O que os números 2, 10, 12, 16, 18 e 19 têm em comum?
1: 2, 10, 12, 16, 18 e 19. O que eles têm em comum? Eu não sei.
5: 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toda certeza que você acertou.
1: Rapaz, como você foi? Ah, olha, você foi deveras inteligente hoje. Estou surpreendido. Estou
2: percebendo a surpresa. Olha lá, não entendi.
1: A fumacinha saindo.
2: Não estou entendendo essa tua surpresa, ah, não,
1: que
2: cara.
1: Que fumaceiro que tá no estúdio aqui, uma neblina. Uma neblina tomou conta do estúdio.
2: Não entendi legal isso aí, não, tá?
1: Depois eu vou até apertar sua mão de orgulhoso que eu estou de você.
2: Não, mas aí vai desligar, né? Vai desligar. Vai dar curto, né?
1: Bora faturar?
2: Bora.
1: A gente vai.
2: Mas
1: a gente volta, yes. Sim.
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1: E aí, galerinha, de volta, 2:06. Lucas Marcos de Carvalho, repita a charada. Por que o Everton, please, já respondeu e acertou, creveu.
5: Eu acho também, mas eu realmente não vi. O que os números 2, 10, 12, 16, 18 e 19 têm em comum?
2: Eu não sei.
1: Tu sabe sim, tu respondeu.
2: Eu sei sim, a letra D.
1: Letra D.
5: Eu acho que não é.
2: Não, mas não é.
5: Porque depois disso tem 200, aí tem 201. É, porque daí depois do 19 tem mais números que vão.
1: Tem daí.
5: Então, aí pode não ser.
1: O que que tem a ver uma coisa com a outra?
5: E daí,
1: aqui, só especificamente sobre estes 5 números aí.
5: Tá, mas
1: eu não quero saber se vem o 20, 21, 22 depois.
5: Mas não tem 20,
1: é,
5: não tem D.
1: Entre esses aí. Não sei. Então, mas é até o 19 só. Não tem 20 aí.
5: Tá, mas eu acho que daí teria mais, sabe? Eu quero
1: mente, cara.
5: Mandar um abraço.
1: A gente fica até sem saber o que falar. Vai vontade de dar um soco.
2: Cara, tem Ricardo aqui, hein?
1: Manda um abraço. Tava com vontade de dar um soco de manhã em alguém aí, mas vai sentir mesmo, cara. Tá louco. Vai. Recado aí.
2: Vamos Liga lá, nova, tem violência. Recadinho aqui, o recadinho do Sanders. A gente vai rodar o áudio do Sanders. A gente vai rodar o áudio do Sanders.
1: Claro.
2: Então fala aí,
1: já
2: fala,
1: Sandro, já manda a resposta na sequência.
2: Manda por escrito.
1: Manda por escrito. É por escrito. Se for complicado, a gente, né?
2: Se for besteira, a gente não fala, tá bom, Sanders?
1: Vai lá.
2: Fala aí, meu querido.
8: Segredo de hoje, não conta segredo pra ninguém. O que é que joga pra cima e não cai?
9: Não sei.
8: Daí, Jaguarado, vocês sabem ou não?
9: Não sei. Não
5: sei. Até agora nada.
1: O que nós vamos jogar para cima e não vai cair, né?
5: Tenho minhas posições, mas eu gosto demais de mim e desse emprego. Então,
1: tá bom. Dar um eu não tenho nem ideia. Tem esse palpite, Everton?
9: Não tenho, cara.
1: É. Ô, Sandro, mas manda a resposta pra nós aí, cara. A gente é curioso, a gente quer saber o que é a resposta. Aham.
9: Tá? Bom, tem mais recados aqui do Ederley. Hoje é ao vivo, então. Ah, cara, sempre é ao vivo.
1: É quase sempre.
9: Quase sempre.
1: Quase sempre.
9: Ontem o Lineu chegou, 1h40. Latiu pra mim, abriu o portão. Naquele frio, é pra acabar. E depois da surra de gangue, ele não sai mais pra brigar. Ele mandou aqui um vídeo do cachorro dele, eu acho que
1: é. É o Lineu.
9: O Lineu.
1: Nome legal pra botar no cachorro.
9: Sim. Lineuzinho. Nossa, mas a gangue na frente da casa do Ederleyzinho é gigantesca, cara. Pai, que isso.
1: Então o Lineu levou uma sumanta e voltou pra casa.
9: Nossa, mas cara, eu contei aqui uns 9 cachorros, eu acho. São 9?
1: Adota, nossa, cara.
9: São 9 cachorros.
1: Ederley, adota. Isso, adota os 9 aí, fica.
9: Não, são 6 cachorros.
1: Time legal.
9: Cara, é uma...
1: 6-9 é uma diferença boa, né?
9: É porque pode ter mais cachorro lá no fundo, só que eu não consigo discernir se são cachorros ou não, tá ligado? Aí por isso eu aumentei o número. Mas na frente do portão são 6.
1: É aquela margem de erro, né? Tipo aquelas pesquisas eleitorais.
9: Exatamente.
1: É. Resultado é 6, mas pode variar, pode ser 9, pode ser 3.
9: Pode ser 3.
1: Então tá na margem de erro ali,
9: tá
1: né?
9: Na margem de
1: falou
9: erro.
1: 9.
9: Exatamente. Alô, Ederley, aquele abraço pra você.
1: Maravilhoso.
9: Boa tarde, jovens. Manda um abraço para o Jaquinho.
1: Fala, Jaquinho.
9: Aquele abraço pra vocês, estamos juntos. Inclusive, eu gostaria de deixar avisado aqui pra alguns ouvintes que mandam mensagem nesse horário de que agora é um informalizando, tá? Não é o balcão de negócios. Balcão de negócios a partir das 2h30 da tarde.
1: Que o Everton vai lá, abre o recado e daqui a pouco ele esquece de botar. Pode esquecer de não lida, né?
9: Exatamente.
1: E o Ramon Silveira não vai ter acesso ao teu recado.
9: Nunca
1: é
9: mais.
1: Melhor. Ideal é que você mande, quando acabar o nosso programa, manda recado.
9: Exatamente. E tem aqui o recado do Diego. Eu não escutei, espero que não seja besteira.
1: Não, Diego, faça isso. O meteorologista lá do Morro Seco?
9: Não sei.
1: Eu acho que é ele, hein?
9: Fala aí, Diego.
10: Dali. Daí, rapaz,
9: é ele mesmo.
10: Ligadão, beleza?
1: Beleza.
9: Fala, Diego.
1: É só isso?
9: Não, tem mais?
10: Só rádio
1: bem boçona,
10: cara.
1: É muito bom, valeu.
9: Fala, Diego, aquele abraço, tamo junto. Olha só,
1: olha aí.
9: O Ederleyzinho aqui, ele mandou mensagem, tá?
5: Ederleyzinho. Sim, Ederleyzinho.
1: O que ele mandou?
9: Ele mandou aqui, ó. São 7 e incomoda à noite um nojo.
1: Eu não era nem 9 nem 6, é 7.
5: Falando 7, tem 8. Vende-se um sítio com 8 hectares.
9: Olha isso, Ederley. Eu sei como é que é. Olha aí. Sei bem como é que é. Cara, lá em Capivari de Baixo, problemas com cachorros de rua são bem grandes, tá? Bem grandes.
1: Mas a culpa não é do cachorrinho? A culpa é do sem vergonha que acabou largando o cachorro ao relento e ele fica na rua, né, cara? Encontra os amiguinhos, ficam os juntinhos, amiguinhos. Ficam atrapalhando a galerinha, ficam rasgando saco de lixo. Mas por quê? Estão com fomezinha também? Tá,
9: cara, inclusive, falando sobre esse assunto, Bruno, até falei contigo esses dias, né? Vocês sabem muito bem que eu tenho gatos, eu tenho 6 gatos em casa.
5: Pouca coisa.
9: Olha só, e eu gosto bastante deles. E semana passada eu já tava vendo pra fazer um agendamento com o pessoal da castração lá em Capivari de Baixo. A gente acabou, eu fiquei sabendo de que Capivari tá tendo uma demanda muito grande de denúncias de maus tratos, cara.
5: Eita, rapaz.
9: Cara, e ele falou que aumentou muitos % não vou saber a quantidade que ele disse lá, a porcentagem de gente que liga pra eles querendo denunciar maus tratos. Cara, o que tá acontecendo com Capivari, né? O que as pessoas estão pensando em estar maltratando alguns animaizinhos que não conseguem se defender?
5: Acho que é por isso mesmo.
9: Entendesse? Cara, o que pode estar acontecendo, né? Bom, só vamos saber
5: daqui a um tempo. Maluco. Eu sei que Capivari tá meio complicado em alguns lugares, assim, tá? Então umas paradas acontecendo aí.
1: A galera acha que não dá nada, né? A galera acha que não é crime, né?
5: É, sim.
1: E muita gente hoje tem um celularzinho na mão. É, no momento em que tu estiver fazendo alguma coisinha errada com teu animalzinho aí, ó, pode ter algum vizinho espertinho, na espreita, filmando, registrando, daqui a pouco tu vai se incomodar.
5: Sabe mais ou menos onde é que foi? Falaram
1: responde criminalmente tudo, por isso.
9: Ah, o capivarino num todo, né? É. Capivarino num todo, mas eu fiquei sabendo de algumas... Não, mas eu fiquei sabendo de umas histórias bizarras, cara, que não dá nem pra contar aqui no ar, porque é complicado, mas depois eu falo
1: pra vocês. Tá bom. Ô, 2:13 agora? Ó, 13, ó. Não, era os minutos do Antônio Bento. Vamos lá. Traz a tua notícia. Tem três aí, cara. Qual que é a melhor?
5: Uma notícia. Vamos lá. Essa aqui do ovo que eu achei interessante.
1: Ovinho.
5: Uma galinha chocou a internet após botar um ovo dentro de outro.
1: Chocou a internet. Maravilhoso. Escrever isso aí pra tivesse um prêmio, cara.
5: Me perdi.
1: Chocou
5: a internet após botar um ovo dentro de outro ovo gigante.
1: Estou chocado.
5: O vídeo do acontecido foi filmado pela esposa de Rodrigo Dias, que há dias era criador de galinha.
9: esse cara, ele é esperto.
5: Enquanto a filmava...
1: Dias foi dele ali, não foi do texto.
9: Ah, tá.
1: É, foi adaptação.
9: Eu pensei que tinha sido do texto.
5: Enquanto filmava uma receita em Santo Amaro da Imperatriz, na Grande Floripa, a esposa de Dias...
1: Já mudou. Vai, assim é legal.
5: Se chocou a já o gigante e encontrar outro um pouco menor dentro desse. Segundo o outro estava intacto, com casca e tudo, rapaz. Segundo Dias, quem tem dos ovos de galinha, tá gigante, o ovo parecia com todos os outros. Apenas com a casca um pouco mais fina que o normal. Os caras ficam no besteira, mano. O criador revelou que o ovo veio de uma de suas galinhas da raça índio gigante.
1: Au.
5: A galinha mais assim. Os machos dessa raça podem chegar a 1,30 m e pesar 8 quilos.
9: Cara, eles são muito grandes.
5: Mas a galinha responsável...
1: 1,30 m.
5: É.
9: É quase eles são muito grandes. Eles são muito grandes.
5: Uhum. Quase meu altura, irmão.
1: Sério?
9: Sim,
1: uma galinha?
9: Aham. São bem grandes.
1: É um galo. Oh, rapaz.
5: Mas galo, a galinha. Caso,
1: é o galo. Galo, é o galo.
5: Galinha responsável por essa surpresa pesava 5 quilos e 98 centímetros. Os ovos desses animais são vendidos a R$ 400 a dúzia. E aí, aqui, ó, a mostragem do ovo que tem um ovo. Aí, ó. Olha ali. Chocou. E abriu o ovo.
1: Ela está abrindo o ovo agora nesse momento. Abrindo, você que não está assistindo. Ela está demorando um pouco, né?
9: Para abrir o ovo.
1: Demora para abrir um ovo também, né? Já cansei, cara, de olhar isso aí.
5: Também.
1: De ver o ovo. Paciência, né?
5: É,
1: ovo. Ali.
5: É.
1: E tinha outro, ó. Agora apareceu outro ovo intacto dentro do primeiro ovo.
5: Uhum.
1: Que interessante.
5: É, né? Bacana, né?
1: Que bacana.
5: Mas aí, ó, a gema tá junto também, ó.
1: É. Então, é a gema, ó, do ovo maior.
5: Isso.
1: E o ovo menor.
5: Tem um ovo menor.
1: É. Que legal, né, rapaz? Mas eu não sabia que tinha galinhas e galos tão grandes, cara.
5: Tem.
1: 1,30 m de altura.
9: E, cara, esse,
1: é louco.
9: Esse galo dessa raça, ele pode ser vendido por 19 mil pra mais, tá ligado?
1: Pois é, só a dúzia de ovo é 400 pila.
9: Exatamente, por isso que é muito caro.
1: Ah, maluco, cara.
9: Deve, a fertilizar deve ser mais cara, né?
5: Cara, imagina.
1: Minha filha tem isso aí, 1,30 m, tá ligado?
9: Então.
1: Da altura dela.
5: Não é rinha de galo quando coloca, é rinha de anão temático quando eles colocam pra brigar.
1: Maravilhoso.
9: É.
1: Bom, 2:16 agora. Ô Everton, quer trazer ou trago aqui do robozinho?
9: Ah, traz aí do robozinho, cara.
1: É, robozinho. Ó, seguinte, a empresa chinesa Yubetech apresentou novos androides de aparência hiperrealistas, com pele macia e voz suave, projetados para ajudar a combater a solidão. A companhia oferece companheiros emocionais a partir de 119.800 yuans, fazendo a conversão para o real. É, 91 mil cada, a partir de 91 mil cada espécime desse aí, tá? Equipados com inteligência artificial e capazes de permanecer na sala de casa ouvindo problemas dos usuários 24 horas por dia.
5: Oh, não fica triste.
1: Segundo a empresa. Uma voz bem suavezinha. Trazendo paz àquele cidadão que está... Como é que ela fala? Tem que se submeter.
11: Repete, repete.
1: Vai lá. Vamos lá, o cara tá lá se clamando da vida, tá triste porque de repente foi abandonado pela mulher, ou descobriu que a mulher meteu uma guampa nele, aí a robozinha vai falar como pra ele assim?
5: Oh, não fica triste, não fica depressivo.
1: Segundo a empresa, o Yuan é o primeiro robô humanoide em tamanho real do mundo com aparência ultra realista. A apresentação, realizada em Shenzhen, no sul da China, teve clima de ficção científica e contou com a participação do DJ norueguês Alan Walker.
5: Esse é o nome dele, é tão normal.
1: O humanoide promete amor eterno, afirmou a AFP Michael Tan, diretor-geral da U-World, marca da Ubitech responsável pelo projeto. O robô é destinado principalmente a pessoas solteiras, cerca de 120 milhões na China, e as pessoas com mais de 60 anos, grupo que soma 320 milhões, segundo o TAM. Com autonomia de até 4 horas, o Yuan oferece palavras de conforto quando detecta sinais de fadiga ou estresse, e com o tempo aprende mais sobre o usuário. Vai aprendendo
11: da hora
1: também novas interações, né? O robô também pode identificar problemas de saúde, lembrar os horários dos medicamentos, dar conselhos, inclusive sobre vestuário. O robô consegue mover a cabeça, os olhos e a boca, mas não limpa a casa.
5: Droga! Droga!
1: Um detalhe, né, cara? Não limpa a casa, cozinha e nem passa roupa, tá? As suas capacidades também não se estendem ao quarto.
11: Entendi.
1: Certo? Uhum. Então é para um apoio emocional, para dizer como não fica triste.
5: Ah, não fica triste.
1: É, e coisas do tipo para pessoas que estão.
5: Essa roupa tá horrível.
1: Também, porque dá dica sobre a questão das vestimentas, né? Então tem as versões feminina, que tem padronizado a altura, né? 1,68, e a masculina 1,83, com diferentes estilos visuais. E ele pode inclusive ser personalizado para se parecer com um ente querido, uma celebridade ou até um personagem fictício.
9: Ou seja, personagem de anime, né?
5: É.
9: Vamos ser sinceros aqui, personagem de anime, né?
1: Por aí. Então, cara, eu falei aqui, só rapidinho, ó, os preços, eles começam naquele valor de 119.800 yuans, 91 mil, né? Mas eles podem chegar até 990 mil yuans, correspondente a 753 mil reais, que é uma versão mais top.
11: É. É verdade.
5: É. Quero um parecido com o Bruce Lee, tá? Doença no seu... Trata a doença ou não, chocou?
9: Muito bom! Cara, eu só tenho que achar bizarro, né? É bizarro onde é que a tecnologia já tá chegando.
1: Mas é interessante, né? Pra quem vive sozinho e tem condição financeira de fazer um investimento desse.
5: E, cara, 91 mil, assim, pra mim, eram umas paradas chegando perto do milhão, na real, assim.
1: Então, mas ali, mas o mais sofisticado é, né? 700 e poucos mil reais, então já bate ali quase um milhão, né? Uma versão mais top, né?
9: Cara,
5: não, mas aí. Tem algumas limitações aí que 700 milhões não.
9: Não. Cara, top coisas inúteis que eu compraria se eu tivesse dinheiro seria isso aí. Seria isso aí, cara. Só pra eu ver o bagulho funcionar, tá ligado?
1: Sim.
9: Imagina um bagulho bizarro, cara. Eu compraria.
1: Se tivesse sobrando, né?
9: Porque eu também acho que eu compraria, cara. Eu compraria, sinceramente, tá?
1: Como é que tu ia. Como é que tu ia escolher a caracterização deste boneco?
9: Ah, eu não sei.
1: De repente, acho que... parecido com alguém da família ou algum personagem famoso que tu admira?
9: Não sei. Eu teria que pensar um pouco mais pra responder isso, tá ligado? Mas.
1: E tu, Lucas?
9: Tem uma vaga ideia.
1: Tem uma resposta
11: aí? Não me joga nisso.
1: É, tá bom, eu também não vou falar. Bom, vamos a hoje na história já?
9: Bora.
1: É 12h21, né? Bom, o que aconteceu no dia 8 de julho, em anos anteriores? Ó. Lucas Marcos.
11: Foi sobre as navegações marítimas à Índia. Quem traz as informações?
9: É ele, né? O cara mais inteligente desse programa, Claudinho da Maceropa.
11: É. Liga aí.
12: Disparado. Em 8 de julho de 1497, teve início a primeira viagem marítima de Portugal em direção ao Oriente, via Oceano Atlântico, contornando o continente africano, sob o comando do navegador Vasco da Gama. Esta viagem culminou com a chegada a Calicut, na Índia, em maio de 1498, quase um ano depois da partida de Lisboa. A expedição comandada por Vasco da Gama foi a primeira a ligar a Europa à Ásia pelo mar, abrindo caminho para o comércio direto entre os dois continentes. A viagem, que ocorreu durante o reinado de Dom Manuel, tinha como propósito acessar as especiarias abundantes no Oriente, sem depender do monopólio destas mercadorias exercido pelos italianos e árabes no mar Mediterrâneo. A frota de Vasco da Gama, composta por 4 navios, após se abastecer em Cabo Verde, no litoral africano, partiu em direção sudoeste, afastando-se um pouco da costa litorânea africana. Foram mais de 90 dias sem ver terras. Depois disso, as embarcações retomaram a direção da costa africana. Em novembro, cruzaram o Cabo da Boa Esperança e, em março de 1498, a frota aportou em Moçambique. Em abril, as embarcações chegaram a Melindi, no atual Quênia, onde negociaram e conseguiram um piloto para guiá-los até a Índia. Em maio de 1498, Vasco da Gama e seus homens aportaram em Calicut. Apesar da relação nada amistosa entre portugueses e indianos, acredita-se que essa primeira viagem às Índias rendeu a Portugal um lucro de 6.000%, considerando os investimentos feitos para a viagem. Por isso, até hoje, Vasco da Gama é considerado o grande herói das navegações portuguesas.

0: só não é embasado.
1: O quê?
0: A tua opinião.
1: Como não é embasado?
0: É embasado
1: em uma parada é
0: não tem,
1: ruim.
0: Não tem tanto fundamento.
1: Como não tem? Mas é ruim, opinião. Eu vejo, é ruim, eu falo que é ruim e deu.
0: Então, o que ele disse é, como você vai falar de uma coisa que você não viu? Tem
1: mas
0: como.
1: Eu vi.
0: Não, sim, mas ele tá falando de outras coisas. Tem como.
2: Eu tô falando num geral,
0: tá? Geral, tem como tu falar sobre o que tu não viu. Tu só não vai ter tantos fundamentos.
2: Mas vai sim. Na verdade, não vai ter nenhum fundamento. Porque dos 100%, ele viu 0,001.
0: Mas tá é ligado? Qualquer opinião. Tipo assim, tem coisas que tu não quer provar. Mas tu
2: sim,
0: diz que é ruim.
2: Sim.
1: Mas animes. A gente tá falando de animes aqui, né? Eles têm todos a mesma dinâmica. São histórias diferentes, tal. São, né?
0: Quase todos.
2: Quase todos.
1: Não, mas
2: quer dizer, é porque assim, animes tem estilo, então dependendo do estilo que você for escolher, eles são completamente um diferente do outro.
1: Sim, tudo ruim. É a minha opinião.
2: E tá certo.
1: Bom, bom, vai lá, dá tempo pra te falar um pouquinho.
0: Quando eu odeio, no final, é tudo ruim.
2: Cara, 2h24 aniversariantes, vai.
1: Vai. Ofendido ele, Leandro. Só porque eu falei que anime é ruim. Bom, vamos lá. Aniversariantes famosos do dia. Hoje a Patrícia Vasconcelos. Ela é jornalista, 48 aninhos.
2: Ela é Vasconcelos.
1: Esse aqui é maluco, cara. O Jaden Smith. É o filho do Will lá. O maluquinho.
0: Yes.
1: 28 anos. Em cada. Boa. Ele tem umas ideias, né? De vez em quando ele aparece assim que tu olha, meu Deus, o que que passa pela cabeça desse guri?
2: Né? Não, não, é Lord. Lord. Oh, Lord. Lord. Michael, não, Lord.
1: Damn. Tem mais um aniversariante hoje aqui, sabe quem é? O Kevin.
2: Que
1: Bacon.
2: Kevin?
1: Bacon.
0: Kevin Bacon. Yes.
1: Kevin Bacon.
0: Ótimo culinário.
1: É. Ator, 68 anos, né, cara? O Kevin Bacon é aquele ator que fez o Homem Invisível lá?
0: Masterchef.
1: Ele tinha uma hamburgueria?
0: Kevin's Bacon.
1: Tá, era, sério. É, aquele
0: era,
1: cara
0: do... Isso.
1: É, como é que é o nome daquele filme?
0: O Homem Invisível.
1: É sério. Eu achei que era outro nome, cara. Tu já viu esse filme?
2: Qual?
1: O Homem Invisível? Com Kevin Bacon.
0: Disseram que ele é o cara do filme. Ninguém viu.
2: Calma aí.
1: Tu não viu?
2: Já vi,
1: tu não viu ele ou o filme?
0: Eu acho que é um Homem Invisível, agora eu vou tirar a dúvida.
1: É, cara,
0: eu
1: tô em dúvida, mas eu acho que é um Homem Invisível, mas é um filme velho já, né? É um filme que tem uns 15, 20 anos já.
2: Um Homem Invisível, só que é de 2020.
1: Não,
2: esse
1: não,
2: eu assisti.
1: Não.
0: É o mais antigo,
1: né? Nem
0: antigo.
1: É o Kevin Bacon, nada, né? Ué, é ele?
0: Kevin
1: Bacon.
0: É, sim.
1: O Homem Invisível.
0: Homem Sem Sombra.
2: O Homem Sem Sombra.
1: É, rapaz, é o Homem Sem Sombra, é um filme de 2000, hein? Caramba, 26 anos já desse filme?
0: É.
1: E esse filme que era bem legal, né,
0: mano? É da hora, esse filme.
1: Bem legal. Massa, bem massa.
0: Ele pira, né?
1: Uhum. Parabéns, então, Kevin Bacon, 68 aninhos hoje. Bom, ô jovem, tu, aí à minha esquerda, traga a charada.
0: A charada, o que os números 2, 10, 12, 16, 18 e 19 ganhou trimania? Enfim, é a letra D. É porque parece, né, que tá apresentando. É a letra D.
1: Tá bom, acertasse, Everton. Parabéns, tá? Vambora, valeu, Lucas. Um abraço e até amanhã, cara.
0: Até tomorrow,
1: mano. Valeu, Everton. Luiz, até amanhã,
2: rapaz. Ah, valeu, rapaziada. Obrigado por quem nos acompanhou. Obrigado pela sua audiência, pela sua paciência. Tchau,
1: Lá, vambora, na sequência tem Tomar Notícias com alguém e depois Balcão de Negócios com ele, Ramon Silveira. Tchau.
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1: Louvado seja nosso Senhor Jesus Cristo.
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2: Quarta-feira, sem audiência geral para o Papa Leão XIV, que se encontra em Castel Gandolfo para um período de repouso. De fato, durante este período, estão suspensas todas as audiências públicas e privadas do Santo Padre. Em Castel Gandolfo, a Rádio Vaticano, Vatican News, entrevistou o pároco local. Vamos ouvir a reportagem de Andressa Colê.
3: Niektórzy mieli łzy w oczach, widziałem to wczoraj. 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
4: O nosso desejo é que o Santo Padre se sinta bem aqui em Castel Gandolfo, que possa descansar e realizar o que ele mesmo indicou como objetivo da estadia: oração, descanso, leitura e esporte. É o desejo expressado por Padre Tadeusz Rozmus, pároco da paróquia pontifícia de São Tomás de Vila Nova, em entrevista à mídia vaticana. O sacerdote salesiano polonês relata os primeiros dias das férias do Papa, relembrando a estadia do ano passado e descrevendo a emoção dos moradores com o retorno do pontifício.

0: Pontífice ao Palácio Apostólico. Em primeiro lugar, Padre Tadeusz se diz grato porque na primeira saudação da varanda do Palácio Apostólico, Leão XIV dirigiu uma mensagem pessoal ao pároco e à comunidade paroquial. Ele realmente não esperava por isso. Para mim, disse então o pároco, foi uma surpresa enorme. Interpretei isso como um reconhecimento do valor da nossa paróquia pontifícia. Embora as estruturas vaticanas presentes aqui operem de forma autônoma, segundo o direito canônico, a paróquia e seu pároco têm um papel importante. Foi um gesto muito bonito do Santo Padre para com toda a nossa comunidade. Ainda segundo ele, a estadia do Papa Leão este ano tem um caráter diferente daquela do ano passado. O Papa já havia anunciado de fato que desejava passar esse período de verão em Castel Gandolfo como um verdadeiro período de descanso. O Santo Padre, disse então o pároco, deixou claro que veio aqui para rezar, descansar, dedicar-se à leitura e à prática de esportes. Não temos expectativas específicas, queremos simplesmente que ele se sinta bem aqui e que possa viver serenamente esse tempo de acordo com os seus desejos. O mesmo vale para os fiéis, que aguardam com alegria, sobretudo, os momentos do Ângelus e também outros possíveis encontros anunciados pelo próprio Leão. Padre Tadeusz também relata os inúmeros encontros que teve com o Papa durante as frequentes visitas a Castel Gandolfo ao longo desse último ano. Quase todas as semanas, Leão se dirigia de fato à Vila Barberini na tarde de segunda-feira e ficava até a noite de terça-feira seguinte, quando ao sair da residência parava para cumprimentar os peregrinos reunidos em frente ao local ou também para conversar com os jornalistas. Como pároco, disse ele, tive a oportunidade de trocar algumas palavras com o Santo Padre, transmitir-lhe algumas informações ou simplesmente cumprimentá-lo. Foram momentos muito bonitos nos quais se percebia sua proximidade paternal e espero que essa tradição continue mesmo após o fim das férias. Ao relembrar o ano passado, o primeiro verão de Robert Francis Prevost como pontífice, o salesiano recorda com grande emoção a primeira missa, celebrada em 13 de julho de 2025, justamente na paróquia de São Tomás de Vila Nova. A pequena igreja não conseguiu acomodar todos os fiéis que desejavam participar daquela celebração. O que mais ficou gravado no coração do sacerdote foi o momento em que o Papa se dirigiu diretamente à paróquia, entregando-lhe um presente especial. Ele nos deu um belíssimo cálice litúrgico, disse o pároco. Tive a honra de recebê-lo de suas mãos em nome de toda a comunidade e lhe agradeci pelo gesto. Esse permanecerá como um dos momentos mais importantes da minha vida sacerdotal. Na esteira dessas lembranças, Padre Tadeusz explica que João Paulo II também ocupa um lugar especial no coração dos moradores de Castel Gandolfo. O nome do Santo Pontífice surge continuamente nos relatos dos paroquianos. O salesiano contou: no domingo, vi pessoas com lágrimas nos olhos. Muitos se lembravam da sua infância, quando os papas vinham regularmente a Castel Gandolfo. Falava-se muito de São João Paulo II. Os moradores dizem simplesmente: era o nosso papa. E quando se lembram dele, percebe-se realmente muita emoção. O retorno de Leão XIV faz reviver essas lembranças e dá às pessoas a sensação de que essa bela tradição pontifícia ainda continua. As férias do Papa deste ano coincidem também com um importante aniversário. Em 2026, comemora-se de fato os 400 anos do início da tradição das estadias de verão dos pontífices em Castel Gandolfo, iniciada por Urbano VIII em 1626. Juntamente com a diocese, as autoridades municipais e a paróquia, conclui então o padre Tadeusz, estamos preparando as comemorações desse aniversário. É uma ocasião extraordinária para relembrar 4 séculos de presença dos sucessores de Pedro em Castel Gandolfo e para destacar a importância desse lugar na historię tej igreja.
1: I dla nich powrót papieża Leona jest właśnie nawiązaniem do tej pięknej tradycji.
2: Mesmo de férias, o Papa Leão XIV vai almoçar com 200 pessoas carentes da Diocese de Roma. Os detalhes com Túlio Fonseca.
3: Cerca de 200 pessoas em situação de vulnerabilidade social da Diocese de Roma irão participar no próximo sábado, 11 de julho, do evento Almoçando com o Papa, um dia de acolhimento e fraternidade no Borgo Laudato Si, nos Jardins Pontifícios de Castel Gandolfo. O programa inclui a celebração eucarística com a liturgia da custódia da criação, um momento de acolhimento e descanso, uma visita guiada para conhecer o Borgo Laudato Si e que culmina com o almoço compartilhado com o Papa Leão XIV. A iniciativa surgiu da experiência vivida em 17 de agosto de 2025, quando o pontífice almoçou com pessoas em situação de vulnerabilidade social provenientes da Diocese de Albano. A partir dessa experiência, surge um encontro anual promovido pelo Centro de Alta Formação Laudato Si, que cuida do desenvolvimento do projeto Borgo Laudato Si. A cada ano, uma diocese será convidada a envolver pessoas que vivem em situação de pobreza, refugiados, migrantes e outras condições de fragilidade social, oferecendo-lhes um dia imerso na beleza da criação e a oportunidade de encontrar o pontífice. A edição deste ano assume um valor eclesial especial, pois surge da colaboração entre o Centro de Alta Formação Laudato Si, o Dicastério para o Serviço da Caridade e a Diocese de Roma. As instituições mencionadas promovem conjuntamente uma única iniciativa pastoral, envolvendo as principais entidades eclesiais e associativas que se dedicam diariamente ao acompanhamento das pessoas em situação de vulnerabilidade na capital italiana. O Borgo Laudato Si nasceu para mostrar que a custódia da criação e o cuidado com a pessoa são uma única missão, declara o cardeal Fábio Baggio, diretor-geral do Centro de Alta Formação Laudato Si. Depois de Lampedusa, este dia representa uma nova etapa do caminho do Papa Leão XIV rumo às periferias sociais do nosso tempo. No Borgo Laudato Si, o Santo Padre encontra pessoas que vivem em situações de vulnerabilidade, reafirmando que a Igreja é chamada a habitar os lugares onde a dignidade humana clama por escuta, proximidade e esperança. Nesse caminho se concretiza o serviço da Igreja aos pobres, ressalta por sua vez Dom Luiz Marim de San Martín, prefeito do Dicastério para o Serviço da Caridade, afirmando que a escolha do Santo Padre confirma que a caridade consiste na proximidade, no encontro e na partilha. Quando a Igreja coloca no centro as pessoas mais vulneráveis, torna visível o Evangelho e testemunha que ninguém está à margem no coração de Deus. Por essa razão, explica o cardeal Baldassare Reina, vigário-geral do Pontífice para a Diocese de Roma, ao concluir: queríamos que os protagonistas deste dia fossem pessoas acompanhadas diariamente pelas paróquias, pela Cáritas e pelas numerosas entidades eclesiais e associativas da Diocese de Roma. O encontro com o Santo Padre devolve a centralidade àqueles que com demasiada frequência permanecem à margem e exorta toda a comunidade cristã à responsabilidade do acolhimento. Com essa iniciativa, o Borgo Laudato Si, graças ao Papa Leão, mostra-se ao mundo, mais uma vez, como um lugar onde a formação, a ecologia integral e a promoção humana se traduzem em experiências concretas de encontro, participação e fé. O acesso à água potável segura e aos serviços de saneamento é indispensável para o pleno exercício do direito à vida. Foi o que destacou a missão permanente da Santa Sé junto às Nações Unidas durante o debate do Fórum Político de Alto Nível de 2026 sobre o Objetivo de Desenvolvimento Sustentável número 6, que trata da água e do saneamento e de sua relação com os demais objetivos da Agenda 2030. Na declaração declaração apresentada em Nova York nesta segunda-feira, 7 de julho, a Santa Sé observou que milhões de pessoas ainda não têm acesso confiável à água potável e aos serviços básicos de saneamento. Segundo o texto, essa realidade não representa apenas um desafio para o desenvolvimento, mas uma profunda injustiça que viola a dignidade humana e impede o desenvolvimento humano integral. A representação vaticana recordou que a água não pode ser considerada uma mercadoria nem um simples recurso econômico a ser explorado. Trata-se, afirmou, de um bem comum e de um dom compartilhado, confiado a toda a família humana. Por isso, sua gestão deve ser orientada pelos princípios da equidade, da solidariedade e da destinação universal dos bens, garantindo que as gerações presentes e futuras possam usufruir desse recurso essencial. A Santa Sé também pediu uma renovada urgência no apoio aos países em desenvolvimento, especialmente aqueles que enfrentam situações mais vulneráveis. Entre as medidas apontadas estão o aumento dos recursos financeiros, a transferência de tecnologia e o fortalecimento das capacidades locais. Ao mesmo tempo, a declaração ressaltou que os esforços internacionais devem ser guiados por uma visão da água como patrimônio comum da humanidade, resistindo à sua mercantilização e assegurando que as necessidades humanas básicas não sejam subordinadas a interesses econômicos. Segundo a Santa Sé, alcançar a meta do objetivo número 6 exige mais do que soluções técnicas. É necessária uma profunda transformação cultural e ética que promova uma gestão responsável dos recursos hídricos. Nesse contexto, a educação e os programas de conscientização desempenham um papel fundamental, ajudando indivíduos, famílias e comunidades a reconhecer o valor da água, evitar desperdícios e adotar padrões sustentáveis de consumo. A declaração também destacou a necessidade de um renovado senso de responsabilidade em todos os níveis, pessoal, local, nacional e internacional, bem como de políticas públicas que priorizem o bem-estar dos pobres e dos mais necessitados. Ao concluir sua intervenção, a Santa Sé recordou que proteger a água significa proteger a própria vida. Reconhecer a água como bem comum, afirmou, exige superar interesses particulares e agir com espírito de solidariedade e justiça em favor das gerações atuais e futuras. A delegação vaticana destacou ainda que a Conferência da Água de 2026 representará uma oportunidade importante para fortalecer os compromissos internacionais em prol do acesso universal à água potável e aos serviços de saneamento, contribuindo para a construção de um desenvolvimento verdadeiramente sustentável e centrado na dignidade humana.
2: Dos estúdios da Rádio Vaticano, Vatican News, Bianca Fracalvieri.

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2: Divino Jesus, nós vos oferecemos este terço que vamos rezar, meditando nos mistérios da vossa redenção. Concedei-nos, por intercessão da Virgem Maria, Mãe de Deus e Nossa Mãe, as virtudes que nos são necessárias para bem rezá-lo e a graça de ganharmos as indulgências desta santa devoção. Creio em um só Deus, Pai Todo-Poderoso, Criador do céu e da terra, e em Jesus Cristo, seu único Filho, nosso Senhor, que foi concebido pelo poder do Espírito Santo, nasceu da Virgem Maria, padeceu sob Pôncio Pilatos, foi crucificado, morto e sepultado, desceu à mansão dos mortos, ressuscitou ao terceiro dia, subiu aos céus e está sentado à direita de Deus Pai Todo-Poderoso, onde há de vir a julgar os vivos e os mortos. Creio no Espírito Santo, na Santa Igreja Católica, na comunhão dos santos, na remissão dos pecados, na ressurreição da carne e na vida eterna. Amém. Pai nosso que estais no céu, santificado seja o vosso nome. Venha a nós o vosso reino, seja feita a vossa vontade, assim na terra como no céu. O pão nosso de cada dia nos dai hoje. Perdoai-nos as nossas ofensas, assim como nós perdoamos a quem nos tem ofendido. E não nos deixeis cair em tentação, mas livrai-nos do mal. Amém. Ave Maria, cheia de graça, o Senhor é convosco. Bendita sois vós entre as mulheres, e bendito é o fruto do vosso ventre, Jesus.
3: Santa Maria, Mãe de Deus, rogai por nós, pecadores, agora e na hora de nossa morte. Amém.
2: Ave Maria, cheia de graça, o Senhor é convosco. Bendita sois vós entre as mulheres, e bendito é o fruto do vosso ventre, Jesus.
4: Santa Maria, Mãe de Deus, rogai por nós, pecadores, agora e na hora da nossa morte. Amém.
2: Ave Maria, cheia de graça, o Senhor é convosco. Bendita sois vós entre as mulheres, e bendito é o fruto do vosso ventre, Jesus.
3: Santa Maria, Mãe de Deus, rogai por nós, pecadores, agora e na hora de nossa morte. Amém.
2: Glória ao Pai, ao Filho e ao Espírito Santo.
3: Como era no princípio, agora e sempre. Amém.
2: Primeiro mistério luminoso, batismo de Jesus no Rio Jordão. Pai nosso que estais no céu, santificado seja o vosso nome. Venha a nós o vosso reino, seja feita a vossa vontade, assim na terra como no céu. O pão nosso de cada dia nos dai hoje. Perdoai-nos as nossas ofensas, assim como nós perdoamos a quem nos tem ofendido. E não nos deixeis cair em tentação, mas livrai-nos do mal. Amém. Ave Maria, cheia de graça, o Senhor é convosco. Bendita sois vós entre as mulheres, e bendito é o fruto do vosso ventre, Jesus.
4: Santa Maria, Mãe de Deus, rogai por nós, pecadores, agora e na hora da nossa morte. Amém.
2: Ave Maria, cheia de graça, o Senhor é convosco. Bendita sois vós entre as mulheres, e bendito é o fruto do vosso ventre, Jesus.
3: Santa Maria, Mãe de Deus, rogai por nós, pecadores, agora e na hora de nossa morte. Amém.
2: Ave Maria, cheia de graça, o Senhor é convosco. Bendita sois vós entre as mulheres, e bendito é o fruto do vosso ventre, Jesus.
4: Santa Maria, Mãe de Deus, rogai por nós, pecadores, agora e na hora da nossa morte. Amém.
2: Ave Maria, cheia de graça, o Senhor é convosco. Bendita sois vós entre as mulheres, e bendito é o fruto do vosso ventre, Jesus.
3: Santa Maria, Mãe de Deus, rogai por nós, pecadores, agora e na hora de nossa morte. Amém.
2: Ave Maria, cheia de graça, o Senhor é convosco. Bendita sois vós entre as mulheres, e bendito é o fruto do vosso ventre, Jesus.
4: Santa Maria, Mãe de Deus, rogai por nós, pecadores, agora e na hora da nossa morte. Amém.
2: Ave Maria, cheia de graça, o Senhor é convosco. Bendita sois vós entre as mulheres, e bendito é o fruto do vosso ventre, Jesus.
3: Santa Maria, Mãe de Deus, rogai por nós, pecadores, agora e na hora de nossa morte. Amém.
2: Ave Maria, cheia de graça, o Senhor é convosco. Bendita sois vós entre as mulheres, e bendito é o fruto do vosso ventre, Jesus.
4: Santa Maria, Mãe de Deus, rogai por nós, pecadores, agora e na hora da nossa morte. Amém.
2: Ave Maria, cheia de graça, o Senhor é convosco. Bendita sois vós entre as mulheres, e bendito é o fruto do vosso ventre, Jesus.
3: Santa Maria, Mãe de Deus, rogai por nós, pecadores, agora e na hora de nossa morte. Amém.
2: Ave Maria, cheia de graça, o Senhor é convosco. Bendita sois vós entre as mulheres, e bendito é o fruto do vosso ventre, Jesus.
4: Santa Maria, Mãe de Deus, rogai por nós, pecadores, agora e na hora da nossa morte. Amém.
2: Ave Maria, cheia de graça, o Senhor é convosco. Bendita sois vós entre as mulheres, e bendito é o fruto do vosso ventre, Jesus.
3: Santa Maria, Mãe de Deus, rogai por nós, pecadores, agora e na hora de nossa morte. Amém.
2: Glória ao Pai, ao Filho e ao Espírito Santo.
3: Como era no princípio, agora e sempre. Amém.
2: Segundo mistério luminoso. Milagre nas bodas de Caná. Jesus transforma água em vinho, demonstrando seu poder e anunciando o início da sua vida pública. Pai nosso que estais no céu, santificado seja o vosso nome. Venha a nós o vosso reino, seja feita a vossa vontade, assim na terra como no céu. O pão nosso de cada dia nos dai hoje. Perdoai-nos as nossas ofensas, assim como nós perdoamos a quem nos tem ofendido. E não nos deixeis cair em tentação, mas livrai-nos do mal. Amém. Ave Maria, cheia de graça, o Senhor é convosco. Bendita sois vós entre as mulheres, e bendito é o fruto do vosso ventre, Jesus.
4: Santa Maria, Mãe de Deus, rogai por nós, pecadores, agora e na hora da nossa morte. Amém.
2: Ave Maria, cheia de graça, o Senhor é convosco. Bendita sois vós entre as mulheres, e bendito é o fruto do vosso ventre, Jesus.
3: Santa Maria, Mãe de Deus, rogai por nós, pecadores, agora e na hora de nossa morte. Amém.
2: Ave Maria, cheia de graça, o Senhor é convosco. Bendita sois vós entre as mulheres, e bendito é o fruto do vosso ventre, Jesus.
4: Santa Maria, Mãe de Deus, rogai por nós, pecadores, agora e na hora da nossa morte. Amém.
2: Ave Maria, cheia de graça, o Senhor é convosco. Bendita sois vós entre as mulheres, e bendito é o fruto do vosso ventre, Jesus.
3: Santa Maria, Mãe de Deus, rogai por nós, pecadores, agora e na hora de nossa morte. Amém.
2: Ave Maria, cheia de graça, o Senhor é convosco. Bendita sois vós entre as mulheres, e bendito é o fruto do vosso ventre, Jesus.
4: Santa Maria, Mãe de Deus, rogai por nós, pecadores, agora e na hora da nossa morte. Amém.
5: Ave Maria, cheia de graça, o Senhor é convosco. Bendita sois vós entre as mulheres e bendito é o fruto do vosso ventre, Jesus.
3: Santa Maria, Mãe de Deus, rogai por nós, pecadores, agora e na hora de nossa morte. Amém.
5: Ave Maria, cheia de graça, o Senhor é convosco. Bendita sois vós entre as mulheres e bendito é o fruto do vosso ventre, Jesus.
4: Santa Maria, Mãe de Deus, rogai por nós, pecadores, agora e na hora da nossa morte. Amém.
5: Ave Maria, cheia de graça, o Senhor é convosco. Bendita sois vós entre as mulheres e bendito é o fruto do vosso ventre, Jesus.
3: Santa Maria, Mãe de Deus, rogai por nós, pecadores, agora e na hora de nossa morte. Amém.
5: Ave Maria, cheia de graça, o Senhor é convosco. Bendita sois vós entre as mulheres e bendito é o fruto do vosso ventre, Jesus.
4: Santa Maria, Mãe de Deus, rogai por nós, pecadores, agora e na hora da nossa morte. Amém.
5: Ave Maria, cheia de graça, o Senhor é convosco. Bendita sois vós entre as mulheres e bendito é o fruto do vosso ventre, Jesus.
3: Santa Maria, Mãe de Deus, rogai por nós, pecadores, agora e na hora de nossa morte. Amém.
5: Glória ao Pai, ao Filho e ao Espírito Santo.
3: Como era no princípio, agora e sempre. Amém.
5: Terceiro mistério luminoso, anúncio do reino de Deus. Jesus prega e convida à conversão, apresentando a mensagem do reino de Deus. Pai nosso que estais no céu, santificado seja o vosso nome. Venha a nós o vosso reino, seja feita a vossa vontade, assim na terra como no céu. O pão nosso de cada dia nos dai hoje. Perdoai-nos as nossas ofensas, assim como nós perdoamos a quem nos tem ofendido. E não nos deixeis cair em tentação, mas livrai-nos do mal. Amém. Ave Maria, cheia de graça, o Senhor é convosco. Bendita sois vós entre as mulheres e bendito é o fruto do vosso ventre, Jesus.
4: Santa Maria, Mãe de Deus, rogai por nós, pecadores, agora e na hora da nossa morte. Amém.
5: Ave Maria, cheia de graça, o Senhor é convosco. Bendita sois vós entre as mulheres e bendito é o fruto do vosso ventre, Jesus.
3: Santa Maria, Mãe de Deus, rogai por nós, pecadores, agora e na hora de nossa morte. Amém.
5: Ave Maria, cheia de graça, o Senhor é convosco. Bendita sois vós entre as mulheres e bendito é o fruto do vosso ventre, Jesus.
4: Santa Maria, Mãe de Deus, rogai por nós, pecadores, agora e na hora da nossa morte. Amém.
5: Ave Maria, cheia de graça, o Senhor é convosco. Bendita sois vós entre as mulheres e bendito é o fruto do vosso ventre, Jesus.
3: Santa Maria, Mãe de Deus, rogai por nós, pecadores, agora e na hora de nossa morte. Amém.
5: Ave Maria, cheia de graça, o Senhor é convosco. Bendita sois vós entre as mulheres e bendito é o fruto do vosso ventre, Jesus.
4: Santa Maria, Mãe de Deus, rogai por nós, pecadores, agora e na hora da nossa morte. Amém.
5: Ave Maria, cheia de graça, o Senhor é convosco. Bendita sois vós entre as mulheres e bendito é o fruto do vosso ventre, Jesus.
3: Santa Maria, Mãe de Deus, rogai por nós, pecadores, agora e na hora de nossa morte. Amém.
5: Ave Maria, cheia de graça, o Senhor é convosco. Bendita sois vós entre as mulheres e bendito é o fruto do vosso ventre, Jesus.
4: Santa Maria, Mãe de Deus, rogai por nós, pecadores, agora e na hora da nossa morte. Amém.
5: Ave Maria, cheia de graça, o Senhor é convosco. Bendita sois vós entre as mulheres e bendito é o fruto do vosso ventre, Jesus.
3: Santa Maria, Mãe de Deus, rogai por nós, pecadores, agora e na hora de nossa morte. Amém.
6: Ave Maria, cheia de graça, o Senhor é convosco. Bendita sois vós entre as mulheres e bendito é o fruto do vosso ventre, Jesus.
4: Santa Maria, Mãe de Deus, rogai por nós, pecadores, agora e na hora da nossa morte. Amém.
6: Ave Maria, cheia de graça, o Senhor é convosco. Bendita sois vós entre as mulheres e bendito é o fruto do vosso ventre, Jesus.
3: Santa Maria, Mãe de Deus, rogai por nós, pecadores, agora e na hora de nossa morte. Amém.
6: Glória ao Pai, ao Filho e ao Espírito Santo.
3: Como era no princípio, agora e sempre. Amém.
5: Quarto mistério luminoso, a transfiguração. Jesus é transformado na presença dos apóstolos, revelando sua divindade. Pai nosso que estais no céu, santificado seja o vosso nome. Venha a nós o vosso reino, seja feita a vossa vontade, assim na terra como no céu. O pão nosso de cada dia nos dai hoje. Perdoai-nos as nossas ofensas, assim como nós perdoamos a quem nos tem ofendido. E não nos deixeis cair em tentação, mas livrai-nos do mal. Amém.
6: Ave Maria, cheia de graça, o Senhor é convosco. Bendita sois vós entre as mulheres e bendito é o fruto do vosso ventre, Jesus.
4: Santa Maria, Mãe de Deus, rogai por nós, pecadores, agora e na hora da nossa morte. Amém.
6: Ave Maria, cheia de graça, o Senhor é convosco. Bendita sois vós entre as mulheres e bendito é o fruto do vosso ventre, Jesus.
3: Santa Maria, Mãe de Deus, rogai por nós, pecadores, agora e na hora de nossa morte. Amém.
6: Ave Maria, cheia de graça, o Senhor é convosco. Bendita sois vós entre as mulheres e bendito é o fruto do vosso ventre, Jesus.
4: Santa Maria, Mãe de Deus, rogai por nós, pecadores, agora e na hora da nossa morte. Amém.
6: Ave Maria, cheia de graça, o Senhor é convosco. Bendita sois vós entre as mulheres e bendito é o fruto do vosso ventre, Jesus.
3: Santa Maria, Mãe de Deus, rogai por nós, pecadores, agora e na hora de nossa morte. Amém.
6: Ave Maria, cheia de graça, o Senhor é convosco. Bendita sois vós entre as mulheres e bendito é o fruto do vosso ventre, Jesus.
4: Santa Maria, Mãe de Deus, rogai por nós, pecadores, agora e na hora da nossa morte. Amém.
6: Ave Maria, cheia de graça, o Senhor é convosco. Bendita sois vós entre as mulheres e bendito é o fruto do vosso ventre, Jesus.
3: Santa Maria, Mãe de Deus, rogai por nós, pecadores, agora e na hora de nossa morte. Amém.
6: Ave Maria, cheia de graça, o Senhor é convosco. Bendita sois vós entre as mulheres e bendito é o fruto do vosso ventre, Jesus.
4: Santa Maria, Mãe de Deus, rogai por nós, pecadores, agora e na hora da nossa morte. Amém.
6: Ave Maria, cheia de graça, o Senhor é convosco. Bendita sois vós entre as mulheres e bendito é o fruto do vosso ventre, Jesus.
3: Santa Maria, Mãe de Deus, rogai por nós, pecadores, agora e na hora de nossa morte. Amém.
6: Ave Maria, cheia de graça, o Senhor é convosco. Bendita sois vós entre as mulheres e bendito é o fruto do vosso ventre, Jesus.
4: Santa Maria, Mãe de Deus, rogai por nós, pecadores, agora e na hora da nossa morte. Amém.
6: Ave Maria, cheia de graça, o Senhor é convosco. Bendita sois vós entre as mulheres e bendito é o fruto do vosso ventre, Jesus.
3: Santa Maria, Mãe de Deus, rogai por nós, pecadores, agora e na hora de nossa morte. Amém.
5: Glória ao Pai, ao Filho e ao Espírito Santo.
3: Como era no princípio, agora e sempre. Amém.
5: Quinto e último mistério luminoso, a instituição da Eucaristia. Na última ceia, Jesus institui o sacramento da Eucaristia, prometendo-se presente para sempre entre todos nós.
7: Pai nosso que estais no céu, santificado seja o vosso nome. Venha a nós o vosso reino, seja feita a vossa vontade, assim na terra como no céu. O pão nosso de cada dia nos dai hoje. Perdoai-nos as nossas ofensas, assim como nós perdoamos a quem nos tem ofendido. E não nos deixeis cair em tentação, mas livrai-nos do mal. Amém.
8: Ave Maria, cheia de graça, o Senhor é convosco. Bendita sois vós entre as mulheres, e bendito é o fruto do vosso ventre, Jesus.
4: Santa Maria, Mãe de Deus, rogai por nós, pecadores, agora e na hora da nossa morte. Amém.
8: Ave Maria, cheia de graça, o Senhor é convosco. Bendita sois vós entre as mulheres, e bendito é o fruto do vosso ventre, Jesus.
3: Santa Maria, Mãe de Deus, rogai por nós, pecadores, agora e na hora de nossa morte. Amém.
8: Ave Maria, cheia de graça, o Senhor é convosco. Bendita sois vós entre as mulheres, e bendito é o fruto do vosso ventre, Jesus.
4: Santa Maria, Mãe de Deus, rogai por nós, pecadores, agora e na hora da nossa morte. Amém.
8: Ave Maria, cheia de graça, o Senhor é convosco. Bendita sois vós entre as mulheres, e bendito é o fruto do vosso ventre, Jesus.
3: Santa Maria, Mãe de Deus, rogai por nós, pecadores, agora e na hora de nossa morte. Amém.
8: Ave Maria, cheia de graça, o Senhor é convosco. Bendita sois vós entre as mulheres, e bendito é o fruto do vosso ventre, Jesus.
4: Santa Maria, Mãe de Deus, rogai por nós, pecadores, agora e na hora da nossa morte. Amém.
8: Ave Maria, cheia de graça, o Senhor é convosco. Bendita sois vós entre as mulheres, e bendito é o fruto do vosso ventre, Jesus.
3: Santa Maria, Mãe de Deus, rogai por nós, pecadores, agora e na hora de nossa morte. Amém.
8: Ave Maria, cheia de graça, o Senhor é convosco. Bendita sois vós entre as mulheres, e bendito é o fruto do vosso ventre, Jesus.
4: Santa Maria, Mãe de Deus, rogai por nós, pecadores, agora e na hora da nossa morte. Amém.
8: Ave Maria, cheia de graça, o Senhor é convosco. Bendita sois vós entre as mulheres, e bendito é o fruto do vosso ventre, Jesus.
3: Santa Maria, Mãe de Deus, rogai por nós, pecadores, agora e na hora de nossa morte. Amém.
8: Ave Maria, cheia de graça, o Senhor é convosco. Bendita sois vós entre as mulheres, e bendito é o fruto do vosso ventre, Jesus.
4: Santa Maria, Mãe de Deus, rogai por nós, pecadores, agora e na hora da nossa morte. Amém.
8: Ave Maria, cheia de graça, o Senhor é convosco. Bendita sois vós entre as mulheres, e bendito é o fruto do vosso ventre, Jesus.
3: Santa Maria, Mãe de Deus, rogai por nós, pecadores, agora e na hora de nossa morte. Amém.
8: Glória ao Pai, ao Filho e ao Espírito Santo.
3: Como era no princípio, agora e sempre. Amém.
8: Infinitas graças vos damos, soberana rainha, pelos benefícios que todos os dias recebemos de vossas mãos liberais. Dignai-vos agora e para sempre tomar-nos debaixo de vosso poderoso amparo. E para mais vos agradecer, nós vos saudamos orando a Salve Rainha.
9: Salve rainha, mãe de misericórdia, vida, doçura e esperança nossa salve. A vós bradamos os degredados filhos de Eva, a vós suspiramos gemendo e chorando neste vale de lágrimas. Eia, pois, advogada nossa, que esses vossos olhos misericordiosos a nós volvei, e depois desse desterro mostrai-nos Jesus. Bendito é o fruto do vosso ventre, ó clemente, ó piedosa, ó doce sempre Virgem Maria.
8: Rogai por nós, Santa Mãe de Deus,
3: para que sejamos dignos das promessas de Cristo.
8: Ó Maria concebida sem pecado,
3: rogai por nós que recorremos a vós.
8: Nossa Senhora da Piedade,
3: rogai por nós.
8: Oração de gratidão pela recitação do Santo Terço. Amado Deus, com coração cheio de gratidão,
7: eu agradeço por ter me presenteado com a graça de rezar o terço. Em cada Ave Maria, em cada mistério, em cada Pai Nosso, senti a sua presença e a força da sua intercessão e a força da bênção que vem de Deus. Que o amor que recebi durante a oração me inspire a viver com mais fé e amor em meu dia a dia. Que eu possa sempre retribuir a sua graça com a minha devoção. Amém. O Senhor esteja convosco.
10: Ele está no meio de nós.
7: Desça e nos acompanhe na intercessão da bem-aventurada Mãe Maria. As bênçãos, a proteção, a luz e a paz de um Deus que é Pai, Filho e Espírito Santo. Amém.
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21: Nossa saudação cordial e fraterna, você que acompanha a Palavra Viva pela Rádio Divino Oleiro AM de Florianópolis, Rádio Divino Oleiro FM de Balneário Camboriú, Rádio Divino Oleiro FM de Itajaí, Rádio Tubá de Tubarão, Rádio Arauto de Rancho Queimado, a Zambuja Web Rádio de Brusque e Web Rádio Ilha da Magia da capital. Que a paz de Jesus reine em nossos corações e a Mãe Santíssima nos leve nas dobras do seu manto em mais este dia que a bondade do Pai nos concede. Estamos às portas do Natal do Senhor e o fim do ano se aproxima. É momento de gratidão a Deus que se encarna no seio puríssimo da Virgem Maria e de manifestar a ação de graças àquele a quem pertencem o ano que se vai, o que se aproxima e que pelos séculos reina glorioso e se torna o companheiro da viagem que nos levará até o Pai, com quem queremos viver a eternidade feliz. Entoemos o Te Deum, o antigo hino latino atribuído a Santo Ambrósio, bispo de Milão, que viveu no século IV na Itália. Nós vos louvamos, ó Deus, nós vos bendizemos, Senhor. Toda a terra vos adora, Pai eterno e onipotente. Os anjos, os céus e todas as potestades, os querubins e os serafins vos aclamam sem cessar. Santo, santo, santo Senhor Deus do Universo, o céu e a terra proclamam a vossa glória. O coro glorioso dos apóstolos, a falange venerável dos profetas, o exército resplandecente dos mártires cantam os vossos louvores. A Santa Igreja anuncia por toda a terra a glória do vosso nome. Deus de infinita majestade, Pai, Filho e Espírito Santo. Senhor Jesus Cristo, Rei da Glória, Filho do Eterno Pai, para salvar o homem, tomastes a condição humana no seio da Virgem Maria. Vós despedaçastes as cadeias da morte e abristes as portas do céu. Vós estáis sentado à direita de Deus na glória do Pai e de novo a vez de vir para julgar os vivos e os mortos. Socorrei vossos servos, Senhor, que remistes com vosso sangue precioso e recebei-os na luz da glória, na assembleia dos vossos santos. Salvai o vosso povo, Senhor, e abençoai a vossa herança. Sede o seu pastor e guia através dos tempos e reconduzi-o às fontes da vida eterna. Nós vos bendiremos todos os dias da nossa vida e louvaremos para sempre o vosso nome. Dignai-vos, Senhor, neste dia livrar-nos do pecado. Tende piedade de nós, Senhor. Tende piedade de nós. Desça sobre nós a vossa misericórdia, porque em vós esperamos. Em vós espero, meu Deus. não serei confundido eternamente. É mesmo tempo de gratidão. Gratidão por ter sobrevivido à pandemia. Gratidão por ter podido amar e servir pela família que temos. É tempo de manifestar gratidão ao professor, à professora de nosso filho, de nossa filha. Aos pobres que nos procuram mostrando o rosto de Cristo, tantas vezes deformado pela miséria. Ao homem e à mulher que varrem nossa rua. Ao médico que cura nossas doenças. Aos cientistas que descobrem os remédios e pelos quais podemos oferecer nossas orações. Quantos lábios silenciam a gratidão devida ao marido, à esposa, ao pai, à mãe, aos filhos, aos avós, ao próprio Deus, o doador de todos os bens que nos chamou à vida. Aliás, diz o padre Martin Barta, assistente eclesiástico internacional da Ajuda à Igreja que Sofre, a nossa existência é um dom. Tudo é um presente de Deus que recebemos sem ter feito nada para merecer. Não somos um mero acaso, mas criaturas desejadas por Deus. Ainda mais, somos livres para aceitar ou rejeitar esse dom de Deus. No entanto, a aceitação significa gratidão. Se estivermos pouco conscientes dessa verdade, dificilmente seremos gratos pelas coisas do dia a dia e a insatisfação ganhará o espaço da alegria. Em certa ocasião, quando perguntaram a um velho padre que sempre irradiava uma alegria incomum, qual era o segredo de sua felicidade, ele disse: eu tenho 95 anos de idade e quando eu era pequenininho, ficava triste ao ver que as pessoas reclamavam por tudo, aparentemente sem motivo. Isso me chocava. Sentia que Deus também ficava triste com isso. Então eu fiz um acordo com Deus e lhe prometi que durante os próximos 100 anos de minha vida eu jamais reclamaria por nada. Pelo contrário, eu iria louvá-lo por tudo, tanto pelos dias bons quanto pelos dias ruins. Acho que eu posso dizer que cumpri minha promessa. Pois é, meus irmãos, gratidão não é um mero sentimento. Não é um estado de espírito momentâneo. É consentimento. É o nosso sim ao inconcebível amor de Deus que cuida de nós, mesmo que isso muitas vezes não seja muito claro. Quanto mais a pessoa é modesta e humilde, tanto mais ela se torna grata e também se torna mais forte na fé e no amor. Ela até se torna capaz de aceitar o sofrimento como um presente e de agradecer a Deus por ele. Santa Teresinha do Menino Jesus nos dá um testemunho impressionante a esse respeito. Diz ela: mesmo quando não entendo os acontecimentos, eu sorrio, dou graças, sempre me apresento satisfeita diante de Deus. Não se deve duvidar dele. Isso seria falta de tato. Não, nunca uma maldição contra a providência, mas sempre gratidão. Pois é justamente a gratidão que mais atrai as graças de Deus sobre esta terra. Quando damos um sorriso a alguém, podemos estar renovando-lhe a alegria de viver. quando, em meio ao sofrimento, continuamos a sorrir, isso pode levar um irmão à conversão. Quando enchemos as mãos vazias dos necessitados, a gratidão desses pobres voltará a nós como bênção de Deus. Como disse o Papa Francisco no penúltimo dia de 2020, o mundo torna-se melhor com um obrigado. Talvez só um pouco, mas é suficiente para lhe transmitir alguma esperança, continuou o Santo Padre. Um dos gênios da literatura foi Shakespeare, inglês, que morreu em 1616. Ele dizia que a gratidão é o único tesouro dos humildes. E o mesmo Shakespeare, escrevendo sobre a ingratidão, chamou o vento para pintá-la com tintas fortes. Sopre, sopre, vento do inverno. Você não é tão cruel como a ingratidão humana. Forte, não é? Melody Beattie, autora americana do nosso tempo, ensina com sabedoria. A gratidão desbloqueia a abundância da vida. Ela torna o que temos insuficiente e mais. Ela torna a negação em aceitação, caos em ordem, confusão em claridade. Ela pode transformar uma refeição em um banquete, uma casa em um lar, um estranho em um amigo. A gratidão dá sentido ao nosso passado, traz paz para o hoje e cria uma visão clara para o amanhã. O padre Georges Chevreau, orador dos sermões quaresmais na Catedral de Notre-Dame de Paris, oferecia suas reflexões também pela Rádio Luxemburgo, dirigindo-as

estão os nossos familiares. Serão essas gentilezas algo inteiramente natural quando praticadas por eles? Talvez sim, mas também deveria sê-lo o manifestar-lhes que somos sensíveis a elas. A nossa memória, não será antes o nosso coração, é estranhamente caprichosa. Se por um lado esquecemos uma amabilidade que tiveram conosco, como nos lembramos de uma falta de atenção ou de uma palavra que nos feriu? Diz um provérbio: a lembrança do mal tem vida longa, a lembrança do bem logo passa. E meus irmãos, como sabemos também recordar aos outros os favores que lhes prestamos ou o esforço que fizemos para ajudá-los, não é? A memória dos serviços prestados é mais persistente que a dos benefícios recebidos. É, a vaidade sabe falsear muito bem as perspectivas. Uma das primeiras palavras articuladas por uma criança é: não. Essa nem é preciso ensinar-lhe. Mas quantas repetições são necessárias por parte do pai, da mãe e dos avós e dos tios para inculcar numa criança o hábito de dizer obrigado? Por instinto, a criança só estende a mão para receber. Mais, mais. Mas o agradecimento não brota das obscuras regiões do instinto. Procede de uma consciência iluminada pela educação. Muitos adultos, neste aspecto, permanecem crianças durante toda a vida. Nunca se satisfazem. Pedem sempre mais e ainda reclamam. Insaciáveis, tornam-se infelizes. Entristecem e cansam os outros, sempre com novas exigências. Como levá-los a reconhecer que o que lhes falta é muito pouco diante de tudo o que receberam? Obrigado é uma pequena palavra alegre. É a palavra mágica que introduz no lar a delicadeza, a boa ordem e a serenidade. Obrigado é a oração que se eleva de um lar cristão até Deus a fim de lhe dar graças. Temos, vocês e eu, consciência do lugar que esse ato de gratidão ocupa nas nossas orações habituais? Dizemos pela manhã: meu Deus, eu vos agradeço todas as graças que me destes até aqui. É novamente por vossa bondade que eu vejo este dia. E à noite: como poderei agradecer-vos, meu Deus, por todos os bens que de vós recebi? Pensastes em mim desde toda a eternidade, tiraste-me do nada, destes a vossa vida para redimir-me, e ainda me cumulais todos os dias de inumeráveis favores. Mas devemos saber dirigir também aos outros essa pequena palavra que nos custa tão pouco dizer e que é tão agradável de ouvir. Antes de nos deitarmos, repassemos mentalmente tudo aquilo que recebemos dos outros no dia que acaba, de todos os outros, porque são muitos os homens e as mulheres que trabalham diariamente para nos alimentar e vestir, para nos proporcionar as comodidades da existência. Mesmo que limitemos esse cálculo aos membros da nossa família, ficaremos maravilhados diante de tudo que recebemos deles num só dia. Tudo que os pais ensinaram aos filhos, os conselhos

que lhes deram. O braço forte com que os ampararam na hora certa. Aqui um encorajamento, acolá uma repreensão, mas sempre para o nosso bem. Uma palavra afetuosa que nos comoveu. Uma brincadeira que dissipou a nossa tristeza. Os sucessos de um ou de outro, de que nós nos orgulhamos. Os seus esforços que estimulam os nossos. É uma soma grande de tudo aquilo que cada um recebe dos outros no lar. Perguntemo-nos, e eu? Eu, o que é que eu lhes dei? Que posso dar-lhes em troca? Dizemos obrigado ao menor serviço prestado por alguém. Isso é muito bom. É tocante observar que no momento em que o Senhor Jesus se entregou voluntariamente à morte para nos merecer a vida eterna, quis agradecer aos apóstolos a lealdade que lhe demonstraram enquanto conviveu com eles. No Evangelho de Lucas, capítulo 22, versículo 28, diz Cristo: Vós permanecestes comigo nas minhas tribulações. A grandeza de sua alma, a grandeza de sua alma revela-se nesta delicadeza. Não se cansou de acumular de bens os apóstolos. Deu-lhes tudo, e é ele quem lhes agradece. Não será sempre esta marca de um coração generoso mostrar-se agradecido aos outros por pouco que estes tenham procurado fazer por ele? Os ingratos aliam-se, estão junto entre os corações egoístas. Os espíritos mesquinhos e os de caráter medíocre. A pequena virtude da gratidão, na realidade uma grande virtude, é prova de um coração grande, de um coração nobre. A ingratidão, diz o carmelita Padre Gabriel de Santa Maria Madalena, muitas vezes, fruto do orgulho, é tácita vanglória, oculta vaidade. Porque quem não agradece, considera o que possui não como dom gratuito de Deus, mas como coisa própria devido às suas capacidades. Isso não está certo. E há também quem agradece só com os lábios, enquanto no coração atribui aos próprios méritos as graças recebidas ou o bem realizado. Citemos ainda Sêneca, o filósofo lá do primeiro século, e Flaubert, o bom escritor francês do século XIX. Do primeiro: em poucos a gratidão sobrevive ao favor recebido. Recebeu o favor, logo esquece. De Flaubert: aos incapazes de gratidão, nunca faltam pretextos para não a ter. No capítulo 17 do Evangelho escrito por São Lucas, versículos de 11 a 19, encontramos a cura dos 10 leprosos. Só um dos curados veio agradecer. Então Jesus perguntou: não foram 10 os curados? E os outros 9, onde estão? Não houve quem voltasse para dar glória a Deus, a não ser este estrangeiro? E disse-lhe: levanta-te e vai, tua fé te salvou. Esse estrangeiro era um samaritano, o único dos 10 leprosos que, livre da lepra, também ficou livre interiormente. Os outros só ficaram livres da lepra. O sinal da liberdade interior é a gratidão. Só quem é livre agradece,
e só quem agradece é livre. Peçamos a Mãe de Jesus e Nossa Mãe e a São José que nos ensinem e nos ajudem a sermos gratos. Para apresentar este programa, eu escrevi. Muitas pessoas lerão o que foi escrito. Pela rádio, agora estou falando e você, meu irmão, minha irmã, está ouvindo. Quando foi a última vez que agradecemos porque sabemos escrever? Porque temos mãos para escrever? Ou alguns têm boca, escrevem com a boca porque não têm mãos? Ou escrevem com os pés porque não têm mãos? Temos o costume de agradecer a Deus porque enxergamos? Enxergamos as letras, as cores, as formas, as pessoas, os animais, as árvores. Ainda hoje manifestamos gratidão ao Senhor por não sermos mudos, nem surdos, nem cegos. E o que fazemos com o dom, o presente da alfabetização, da visão, da fala, da audição? Temos mãos, muitos não as têm. Andamos, multidões pelo mundo afora estão presos a uma cama. O que fazemos com esses dons, o bem ou o mal? Transformamos tudo isso em manifestação de amor a Deus e aos irmãos? Ou com o coração duro ofendemos o Senhor e os irmãos com os dons recebidos de graça? Olha o que Jesus nos diz no Evangelho de Mateus, capítulo 10, versículo 8. De graça recebestes, de graça dai. Estamos respirando. Obrigado, Senhor, pelo irmão ar, diria São Francisco de Assis. Estamos vendo a beleza do céu com o azul que o colore, as nuvens que nele passeiam, as aves que voam alegres e faceiras. Obrigado, Senhor, pelos meus irmãos, os olhos, voltaria a exclamar o pobrezinho de Assis. Estais sempre alegres, viveis sempre contentes, dai graças em toda e qualquer situação, porque esta é a vontade de Deus no Cristo Jesus a vosso respeito. Recomenda São Paulo na primeira carta aos Tessalonicenses, capítulo 5, versículos 16 e 18. Obrigado, Senhor. Obrigado por tudo. Muito obrigado. E agora escutemos nossa música. Com o Padre Zezinho, digamos: hei de agradecer e celebrar, Senhor, porque me chamaste, porque tu me chamas, porque tu me amas. Agradecerei pelo bem que tu me fazes.

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2: A seleção da França chega à Copa do Mundo de 2026, consolidada como uma das principais candidatas ao título mundial, de acordo com analistas e mercados de apostas. O capitão e grande estrela da companhia é Kylian Mbappé. Com 12 gols marcados em Copas, o atacante do Real Madrid está a apenas 2 de superar o recorde histórico de Just Fontaine, que marcou 13 vezes em 1958. Para este Mundial, a França também renovou sua identidade visual com novos uniformes. O kit reserva batizado de Liberté é uma homenagem à Estátua da Liberdade, presente da França aos Estados Unidos em 1886, apresentando uma cor verde acinzentada que remete ao cobre oxidado do monumento. Os Le Bleu estão no grupo 1, junto com Senegal, Iraque e Noruega.
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O clarão da madrugada já vem aparecendo. Amanhece um novo dia. O nosso louvor se dirige ao Ser Supremo, ao Criador de todo o universo, que nos deu o dom da vida com todas as suas maravilhas. Obrigado, Senhor, pela vossa ajuda, pela vossa graça. Obrigado pelo dom da vida. 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Um bom dia.

0: Dias da Estrada, tudo bem? Tudo legal? Por cá é o Fernando Riquetti, tá começando mais um Brasil Caminhoneiro, programa que acelera junto com você. Euro 5 e Euro 6. Um conjunto de normas pensadas para reduzir a emissão de poluentes nos motores a diesel. O assunto não é novo. Aliás, o primeiro padrão voltado à diminuição de poluentes surgiu na Europa em 1992. Tudo para deixar os veículos mais sustentáveis, causando menos impacto ao meio ambiente e à nossa saúde. Só que desde que o Arla se tornou indispensável para quem roda num caminhão fabricado a partir de 2012, alguns maus motoristas e donos de caminhões estão usando nesses veículos o diesel comum ao invés do S10 e uma solução caseira de Arla 32 com ureia agrícola e até o uso de chip paraguaio para enganar o motor do caminhão. Bom, mas você sabe como é que o Arla 32 é produzido e por que o controle de qualidade é tão rigoroso? É, por mais simples que possa parecer, gente, tem muita química, muita tecnologia envolvido na fabricação do Arla 32. E para ajudar a gente a entender todo esse contexto e para que você na tocada não leve gato por lebre, convidei aqui com o Everton, que é gerente de operações. Na verdade, foi ele quem convidou o Riquetti e toda a nossa equipe para vir aqui na fábrica em Guarulhos conhecer todo o processo. Everton, obrigado pela gentileza. Já estamos até trabalhando, né, o fluxo dos estradeiros que estão trazendo mão, matéria-prima, né, para a fabricação do Arla 32, né?
1: Isso. Obrigado, Riquetti, pela tua vinda. Espero poder falar um pouco do Arla, explicar um pouco o que que é o Arla, quais são as possibilidades de contaminação, dar uma ideia geral de mercado, né? Poder criar, agregar valor aí para todo mundo que trabalha com Arla 32.
0: A fabricação começa com a seleção da ureia. Ela precisa ter um altíssimo grau de pureza. São retiradas com um calador a amostra de todas as bags. É a mesma ferramenta que o pessoal utiliza para checar a qualidade da soja, do milho ou do café na qualificação. Daqui, as amostras vão direto para um laboratório para um teste rápido. Só depois do teste é que a empilhadeira recebe sinal verde para fazer a descarga. A água utilizada na fabricação do produto passa por um processo rigoroso de desmineralização. Ela é aquecida a 40 graus, temperatura suficiente para evitar qualquer contaminação. E antes de chegar ao mercado, cada lote passa por testes laboratoriais. Isso é importante para garantir que tudo esteja dentro da norma. O Everton conseguiu arrumar pra gente um catalisador de um extra pesado e aqui já é a saída dos gases, né? Que vão pra atmosfera.
1: Pra ver o tanto de contaminação que tinha nesse catalisador, vocês viram ele raspando, ele não tirou quase nada, deve tirar 1 grama, 2 gramas de sujeira do catalisador e ele saiu com mais de 50 ppm, ou seja, ele tá 10 vezes, no mínimo, né? Porque ele tá mais escuro que o meu final da tabela, ele tá no mínimo 10 vezes mais contaminado que a normativa diz. Então veja, aqui uma amostra clara que esse catalisador, ele foi perdido por um Arla feito com ureia fertilizante.
0: E olha só o prejuízo, gente, só de peça 30 mil, mais os derivados com manutenção, uma brincadeira que num caminhão essa pesado, né? Como foi o caso desse daqui, depende aí um prejuízo de quase 100 mil reais aí pro transportador brincando, né? Economizar na qualidade, você viu, pode sair caro, tanto para o bolso quanto para o meio ambiente. Por isso, mantenha seu cargueiro funcionando como manda o figurino. Assim, todo mundo sai ganhando.
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0: Quem já deu seta pra direita e encostou por aqui é ele, Francisco Garoncio, nosso repórter especialista em segurança viária. E hoje, o Garoncio vai dar dicas pra quem vai pegar a estrada nessa época de férias. Ô, Garoncio, é contigo, meu irmão.
3: Os profissionais do volante estão acostumados a rodar na estrada e conhecem cada palmo desse asfalto. Mas nessa época do ano, tem muita gente que não está acostumada a rodar na estrada, coloca a família no carro e segue para as férias. Um estudo publicado recentemente pela Associação Brasileira de Medicina de Tráfego, Abramet, baseado em dados da Polícia Rodoviária Federal, indica que a imprudência e problemas relacionados à saúde do motorista estão entre as principais causas dos sinistros de trânsito com vítimas nas rodovias federais brasileiras. Essa análise indica alguns dos principais cuidados a serem tomados para garantir a segurança na estrada nesse período do ano. E a dica número um para quem vai para a estrada nessas férias serve tanto para o caminhoneiro quanto para o motorista do carro de passeio. E essa dica é bem simples: planeje-se. Porque quem se planeja está sempre mais preparado para os desafios da estrada e não tem pressa. Até porque sabe muito bem o tempo que vai levar até o seu destino. E quando a gente fala em planejar-se, isso daí inclui fazer a manutenção do veículo, ver se está tudo em dia, checar se a sua habilitação está válida, com exame médico, exame toxicológico, tudo certinho, verificar os trechos de rodovia que serão utilizados para pegar sempre os melhores caminhos, ter certeza de que vai ter pontos de abastecimento e apoio e ter certeza também que está descansado com a saúde em dia. E para aqueles que fazem uso contínuo de medicamento, não se esqueça de pegá-los antes de sair. A dica de número 2, o celular. É, ele tem que se tornar um aliado da segurança na estrada. E deve ser usado para planejar as melhores rotas, antever a situação dos próximos trechos, mas nunca mexa no celular enquanto estiver dirigindo. A Polícia Rodoviária Federal alerta que esse tem sido um dos principais motivos por sinistros nas estradas. A dica de número 3 pode parecer muito óbvia para quem está acostumado com a estrada, mas para quem só dirige na cidade, é importante lembrar. Nas serras, em trechos de subida, evite ficar atrás de caminhões carregados. E nas descidas, evite ficar na frente. A gente nunca sabe quando um freio desses pesados pode falhar. A dica número 4 tem a ver com a meteorologia. E como nós estamos no período das chuvas, é muito importante que o condutor verifique quais são as condições pela estrada para antecipar-se quanto às suas providências. E hoje em dia já existem diversos aplicativos no próprio celular que antecipam as situações de meteorologia, chuvas, tempestades que o condutor vai encontrar pelo caminho. E se não tiver como evitar a chuva, é muito importante saber que a velocidade tem que ser reduzida e o risco de pista escorregadia é uma realidade. Se for à noite, então, a atenção tem que ser redobrada. E a dica de número 5 é com certeza uma das mais importantes. Nunca misture álcool ou drogas com direção. Os profissionais caminhoneiros conhecem muito bem isso e sabem que tem gente que já perdeu a vida, já perdeu a habilitação e perdeu o trabalho por não seguir essa regra de ouro. E quem vai para a estrada com a família tem que saber aguardar a hora certa para se divertir. Vamos chegar ao destino com segurança, sóbrios e aí sim poder aproveitar as férias. É isso aí, turma. A gente tem que se planejar para ir para a estrada, usar o celular como um apoio, um aliado na nossa segurança, prestar atenção na convivência entre carros de passeio e os pesados. Vamos prestar atenção na meteorologia, se planejar para não levar susto no meio do caminho e, principalmente, nunca misturar álcool ou drogas com direção. Essas dicas fazem com que a gente possa festejar e, principalmente, comemorar a vida com segurança. E essa conversa não termina aqui. A gente continua junto nas redes sociais, porque segurança é aqui com Garonce.
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4: E agora tem música.
5: Diego e Vitor Hugo.

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1: Vamos à dica elétrica de hoje. É para quem tem caminhão rastreado. Quem dá o recado é o Álvaro José Moreira, gerente de oficina.
3: Desde a hora que eu cheguei, tá essa luzinha piscando. O que, que é? Já tá enfeite de Natal? O que, que é esse negócio aí?
4: De Natal não, isso daí é um problema de rastreamento do veículo, né? Tem os veículos que é rastreado, daí que acontece? Esse tá desde ontem desse jeito. Já pedi para desativar, mas infelizmente não estão conseguindo. Vai ter que chamar os técnicos do rastreamento para poder vir aqui e verificar. Porque geralmente esses carros que tem rastreamento, geralmente eles têm uma outra bateria escondida no chassi para caso o carro ser roubado, ter uma forma de ter, porque o pessoal quando roubar, a primeira coisa vai desligar a bateria por causa do rastreamento, mas ele tem uma bateria reserva escondida que ninguém sabe. Então ela vai manter, mas mesmo assim perturba, porque já, imagina ficar com essa luz piscando e tem uns ainda que fica com alarme gritando, aí perturba muita gente.
1: Se precisar completar o nível da bateria, ó, nada de colocar água filtrada, água mineral, água de chuva, água torneiral. O consultor técnico Isaías Cruz conta o que pode acontecer.
5: Na verdade, você vai acabar danificando mais a bateria, né? Ele vai diminuir a vida útil dela. O ideal é que ele vá a um posto truck center credenciado para que ele possa colocar a solução adequada para aquela bateria, né, específica, né?
3: Agora, de quanto em quanto tempo ele tem que estar abrindo lá as tampinhas e checando o nível da bateria?
5: O ideal é verificar a cada 10 mil quilômetros, né? É uma recomendação, na verdade, até que é mais ou menos a média que ele utiliza para os outros itens do caminhão.
1: À noite você tem o hábito de assistir TV na boleia? Tem, né? Olha, para não acordar sem bateria no dia seguinte, funcione o motor por 10 minutos a cada hora de TV ligada. Isso vale para quem tem aquele aparelho de ventilação instalado no teto também.
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1: Ó, veio o modão. Marília Mendonça.

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1: Construção civil é um dos motores do crescimento do país. Geram empregos e melhorias para todo mundo, até mesmo aí para a turma do trecho. Repare só, parceiro, onde tem um canteiro de obra, sempre tem um caminhão perto. Os números da construção civil no país são impressionantes. A areia é um exemplo. Você sabe quantos metros cúbicos de areia são extraídas por mês na região metropolitana de São Paulo? 1.200.000. E para movimentar uma montanha dessa, são necessários 200.000 truques que atendem a maioria dos canteiros de obra. Mais construções, mais cimento. E com o aumento da procura pelo produto, aumenta também a demanda por pedra e areia. O Marcelo Gilger, de São Paulo, tá no puxa da areia desde moleque. O dia começa bem cedo para ele.
3: Começa cedo, a gente acorda geralmente 4 horas, às vezes até antes das 4.
1: E quantas viagens você chega a fazer por dia puxando areia?
3: Ah, se ficar só na areia aqui, faz na margem de 3, 4 viagens por dia, né? Porque tem lugar certo pra levar e, entendeu? É pouca areia que os caras recebem lá, né?
1: A lona de cobertura é essencial para evitar que a areia se espalhe pelo caminho e atinja carros, motos ou pedestres. A areia recém-retirada precisa passar por um período de drenagem nos tanques de lavagem para não carregar excesso de água. Isso aumenta o peso bruto e pode gerar multas por excesso de peso na balança.
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1: Mais música para vocês.

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1: Parceiro, já tá fazendo ar no cargueiro, rumo a mais uma empreitada? Legal, vai com calma e com cautela, tá certo? E a gente fala diretamente aqui da Chapada Diamantina, aqui da cidade de Palmeiras, fazendo raça aqui pela 242. E eu vou de carona aqui, ó, filando a boleia junto com o Albertino Estradeiro de São Paulo. Tudo bom, meu irmão?
3: Tudo bem.
1: Primeira vez que tá passando aqui pra 242?
3: A terceira vez.
1: E o que que tá achando da rodovia? Curva que não falta aqui, né?
3: Ah, a rodovia é perigosa, né? E vou deixar uma dica aí pros amigos aí do trecho. Não entrar muito forte na curva, porque o pessoal tá vindo aí vazio. Eles estão andando forte demais. Vamos tirar o pé um pouquinho aí, pessoal. Tem muito turista na pista aí, jogando motorista de carro de passeio pra fora da pista aí. Não é legal, não. Vamos tirar o pé um pouquinho.
1: Albertino, estamos aqui atrás aí com um semi-reboque, né? Apenas três eixos no baú. A dica para quem tá, por exemplo, aí numa Vanderleia, quem tá no bitrem ou no rodotrem, para poder fazer uma curva, é abrir o máximo que der pro lado direito?
3: Positivo. Abre um pouquinho, né? Porque tá entrando muito forte nas curvas lá. Eu tava descendo ali, você viu. O pessoal entra forte demais, sobe vazio. Não tem subida pros caras, poxa.
1: É o flagrante que a gente acabou percebendo. Rota de graneleiro que vem da cidade de Luiz Eduardo Magalhães costuma passar por aqui, ó, e como o próprio Albertini diz, pisando forte. Vai com cautela, vai com calma, porque devagar se vai sempre ao longe.
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1: Hora de encostar, turma. Olha, muito obrigado, viu, por todos vocês que rodaram com a gente durante essa meia hora, viu? Mas amanhã tem mais. 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Fiquem todos com Deus e até lá.

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1: Nesta quinta-feira de feriado, o tempo ainda permanece estável na maior parte do estado, apesar das temperaturas subirem ao longo do período. Nas próximas 24 horas, tem mudança de tempo prevista. Os meteorologistas do CPTEC INPE sinalizam a chegada de uma frente fria e que vai produzir pancadas de chuva, algumas com trovões e rajadas de vento. Esta frente fria passa rapidamente pelo estado, mas no sábado ainda vai manter o tempo mais chuvoso, com possibilidade de acumulados mais importantes em alguns pontos. As temperaturas voltam a cair a partir de domingo e a próxima semana vai começar com sensação de frio mais intenso novamente. Temperatura máxima hoje estimada de 22 graus e mínima na próxima madrugada de 11 graus em São Martinho, Siderópolis, Treviso, 13 de maio, Uruçanga e Tubarão. Daniel Panobianco, da agência PD Radar, com exclusividade para a Tubá FM.
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3: Senhor, no silêncio deste dia que amanhece, venho pedir-te saúde, força, paz e sabedoria. Quero olhar hoje o mundo com os olhos cheios de amor, ser paciente, compreensivo, manso e prudente. Quero ver teus filhos além das aparências como tu mesmo os vês, e assim não ver senão o bem em cada um. Deixa meus ouvidos a toda calúnia. Guarda minha língua de toda maldade. Que só de bênçãos se enche o meu espírito. Que eu seja tão bondoso e alegre que todos quantos se achegarem a mim sintam tua presença. Reveste-me, Senhor, com tua beleza. E que no decurso desse dia eu te revele a todos.

que eu fale as línguas dos seres humanos e as dos anjos. Se não tiver amor, sou um bronze que soa ou um símbolo retumbante. Ainda que eu tenha o dom da profecia e conheça todos os mistérios e toda a ciência, ainda que eu tenha toda a fé capaz de remover montanhas, mas se eu não tiver amor, nada sou. Ainda que eu reparta todos os meus bens e entregue o meu corpo para que seja glorificado, se não tiver amor, de nada me serve. O amor é tolerante, é benévolo, não é invejoso, não se ostenta, não se incha de orgulho, não se comporta de forma inconveniente, não busca o seu próprio interesse, não se irrita, não leva em conta o mal, não se alegra com a injustiça, mas se regozija com a verdade. Tudo suporta, tudo crê, tudo espera, tudo tolera. O amor jamais acabará. Mas as profecias serão abolidas, as línguas cessarão, o conhecimento será eliminado. Porque, em parte, conhecemos e, em parte, profetizamos. Mas, quando vier a plenitude, o em parte será eliminado. Quando eu era criança, falava como criança, pensava como criança, raciocinava como criança. Mas quando me tornei homem, aboli as coisas de criança. Pois agora vemos por meio de um espelho, de forma enigmática, mas depois veremos face a face. Agora conheço em parte.

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0: Olá, muito bom ter a sua companhia. Eu sou a Marilis Pequeno e está começando mais uma edição do Acaerte Notícias. Nos próximos minutos, você confere os assuntos que movimentam Santa Catarina, com informação, prestação de serviço e os principais fatos do dia. Vamos aos destaques.
1: A partir de agosto, a conta de água da Casan passa a ser emitida no padrão nacional de nota fiscal eletrônica. A mudança atende à reforma tributária e não altera o valor da fatura nem as formas de pagamento.
2: Pecuária brasileira entra em uma nova fase com mudança nas compras da China.
3: Intenção de consumo das famílias cai pelo quarto mês seguido em Santa Catarina.
4: Feira começa nesta quinta, com expectativa de movimentar cerca de 200 milhões de reais em negócios e reunir milhares de visitantes.
5: Comissão aprova projeto que amplia a fiscalização sobre partidos políticos para evitar lavagem de dinheiro. Proposta segue para análise da Câmara dos Deputados.
6: Quinta-feira de tempo firme com sol e temperaturas em elevação. Na sexta, a instabilidade volta a Santa Catarina.
7: Evento com representantes de 170 instituições universitárias em Santa Catarina define início de movimento internacional de combate ao feminicídio. Ação é deflagrada a partir do encontro do Fórum de Universidades pela Paz.
0: 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A intenção de consumo das famílias em Santa Catarina registrou a quarta queda consecutiva no mês de junho, pressionada pelos juros altos e pela dificuldade de acesso ao crédito. A repórter Carol Denardi traz os dados da Fecomércio.
3: A intenção de consumo das famílias aqui no estado recuou 3,2% em junho na comparação com maio, registrando a quarta queda consecutiva. O levantamento da Federação do Comércio de Bens, Serviços e Turismo de Santa Catarina aponta que os juros elevados e as restrições ao crédito deixaram o consumidor mais cauteloso. A economista da Fecomércio, Edilene Cavalcante dos Anjos, detalha essa preocupação com o bolso.
8: Famílias estão menos confiantes em relação ao futuro. Há uma preocupação com o emprego, com o nível de renda também e com as condições de consumo, principalmente relacionado ao acesso ao crédito e o momento para compra de bens duráveis, que são bem mais caros. Então, a taxa de juros elevada e a inflação têm impulsionado, né, impactado esse cenário.
3: Mesmo com o recuo nas intenções de compra, o índice catarinense ainda se mantém acima do nível de insatisfação.
8: A Fecomércio destaca que a confiança está acima da linha dos 100 pontos, que marca a satisfação e a insatisfação. Ou seja, embora esteja caindo, as famílias ainda permanecem satisfeitas em relação não somente ao momento atual, mas também em relação às condições de consumo e as perspectivas futuras. A preocupação vai começar a vir, né, se esse indicador ficar abaixo dessa marca dos 100 pontos. Mas ainda assim a gente tem, né, esse cenário de juros altos que tem impactado o consumo aqui em Santa Catarina.
0: A segunda edição do Fórum Internacional de Universidades pela Paz foi realizada nesta semana em Santa Catarina. O repórter Cadu Reis nos traz um balanço sobre este evento.
7: Olá, Marilis. Um abraço a você e aos ouvintes. Este encontro reuniu lideranças acadêmicas, pesquisadores e gestores públicos do Brasil e do exterior em Florianópolis, com mais de 170 instituições e 50 países representados. O movimento tem como objetivo fomentar a cultura de paz por meio da cooperação com o desenvolvimento de iniciativas e projetos de impacto social. Ao final do evento em Florianópolis, os participantes divulgaram a Carta das Universidades pela Cultura de Paz e definiram 6 ações a serem realizadas. O assessor de Relações Institucionais e Governamentais da ACAF, Associação das Fundações Educacionais de Santa Catarina, e coordenador-geral do Fórum Internacional de Universidades pela Paz, Adriano Rodrigues, explica.
9: Nós temos 6 ações bem definidas, um centro de estudos e pesquisas avançados pela paz, e o primeiro produto que nós vamos entregar é um estudo sobre feminicídio, trazer 170 universidades do mundo para ver como é que está isso e oferecer para os governos, para a ONU, para as próprias universidades, como fazer essa correção. O segundo é um banco de boas práticas, um terceiro é Jovens pela Paz, outra entrega muito interessante é o Cidades Amigas pela Paz, e muito fortemente um projeto que estamos incorporando com a Unesco, a Universidade do Extremo Sul Catarinense, de Criciúma, um trabalho trabalho internacional que vamos correr os 5 continentes para discutir saúde mental entre alunos, professores e colaboradores. Isso é a nossa entrega enquanto propósito até julho de 2027. É a nossa pauta.
0: Os consumidores da Casam vão perceber uma mudança na conta de água nos próximos meses. O documento passa a seguir o novo padrão nacional de nota fiscal eletrônica, exigido pela reforma tributária. Mas, afinal, o que muda na prática e quais os cuidados que o consumidor deve ter? A repórter Vanessa Carini explica.
10: Olá, Marilis. É isso mesmo. A partir de agosto, a conta de água da Casam terá um novo formato. A fatura passará a ser emitida como documento auxiliar da nota fiscal de água e saneamento eletrônica. O gerente de administração comercial da Casam, Felipe Cris, explica o que muda para o consumidor.
11: Na prática, a nova legislação ela passa a exigir que a conta possua um conjunto de informações fiscais obrigatórias, como dados de identificação fiscal e os campos relacionados à nova estrutura tributária. Esses campos fazem parte do novo modelo fiscal da conta. O QR Code e a chave de acesso servem para identificar e validar a nota fiscal eletrônica. Isso dá mais segurança ao consumidor e permite a conferência da autenticidade do documento no site da Fazenda. Já o IBS e a CBS são os novos tributos criados pela reforma tributária e que passam a aparecer na conta dentro dessa nova estrutura fiscal. Eles são apresentados no documento porque a conta agora passa a seguir essas exigências do modelo fiscal eletrônico do setor de saneamento. E aqui eu reforço o ponto mais importante para o consumidor, que é que a presença desses campos não significa aumento automático da conta. O valor cobrado continua sendo calculado normalmente. O que muda é o formato do documento e a adequação da conta a essas novas exigências fiscais.
0: Braço do Norte recebe a partir desta quinta-feira a FEAGRO, uma das principais feiras de agronegócio de Santa Catarina. O evento reúne tecnologia, negócios, exposição de animais e atrações voltadas ao produtor rural. A reportagem é de Alexandre Frazon, da Rádio Estilo, de Grão-Pará.
4: Mais de 80 mil visitantes, cerca de 150 expositores do agronegócio e expectativa de movimentar aproximadamente 200 milhões de reais em negócios. Esses são os números da 20ª edição da FEAGRO, que começa nesta quinta-feira em Braço do Norte. A programação segue até domingo, com exposição de animais, palestras técnicas, demonstração de tecnologias e feira de negócios. O coordenador-geral da FEAGRO, Adir Engels, destaca o diferencial do evento.
12: A FEAGRO, ela não é um evento show, ela é voltada realmente para o agro. São em torno de 150 estandes do agro, aonde a prioridade são máquinas, implementos, prestação de serviço, que prioriza o homem do campo. Então isso foi crescendo, isso tornou, né, essa a FEAGRO essa pujança que é hoje.
4: A entrada é gratuita e a feira também contará com exposição de gado Jersey, bovinos de corte, agricultura familiar, gastronomia, parque de diversões e demonstrações de tecnologias voltadas ao campo. Volto com você, Amarilis.
0: Obrigada, Alexandre. Daqui a pouco, Rita Sardi explica como deve funcionar a fiscalização mais rigorosa sobre o uso de recursos pelos partidos políticos. Eu volto já.
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13: O show de prêmios da campanha Comércio Local é Legal está de volta e ainda maior. Neste ano, a premiação dobrou e chega a R$500.000. São 2 carros 0 quilômetro, 150 televisores de 50 polegadas e 150 forninhos Fischer. A iniciativa da Fecomércio Santa Catarina valoriza os negócios das cidades, fortalecendo a economia e gerando oportunidades. 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
14: Direto de Brasília. Rita, agora a fiscalização sobre os partidos políticos vai ser mais rigorosa no que se refere ao uso de recursos, é isso?
5: Olá, Amarílis e ouvintes. É isso mesmo, Amarílis. Partidos políticos poderão ser obrigados a seguir as mesmas regras de prevenção à lavagem de dinheiro já aplicadas a outras instituições. A medida foi aprovada pela Comissão de Segurança Pública do Senado e agora segue para a Câmara dos Deputados, caso não haja recurso para a votação no plenário. O projeto de lei determina que partidos e suas fundações adotem mecanismos para identificar e comunicar movimentações financeiras suspeitas, além de reforçar o controle sobre doações, contribuições e outras receitas. A proposta é de autoria do senador Alessandro Vieira e recebeu parecer favorável da senadora catarinense Ivete da Silveira, do MDB. Para a relatora, a medida fortalece a transparência, aumenta o controle sobre os recursos dos partidos e ajuda a ampliar a confiança da população nas instituições políticas.
15: A sujeição destas agremiações a mecanismos mais rigorosos de controle e de identificação de operações suspeitas reforça a integridade do ambiente eleitoral e reduz espaços para infiltração de recursos ilícitos na atividade política.
5: Amarílis, o projeto foi inspirado em uma das propostas do movimento Unidos contra a Corrupção, que reúne representantes da sociedade civil e defende medidas para prevenir e combater a corrupção no país.
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14: A pecuária brasileira pode viver uma mudança importante no terceiro trimestre desse ano. A alteração no calendário de compras da China e a menor oferta de animais deve influenciar as exportações e os preços do boi gordo no país. O repórter Marco Aurélio Gomes explica esse novo cenário.
2: Olha, Amarílis, segundo a consultoria StoneX, os exportadores chineses passaram a fazer uma parte maior das compras no começo do ano por causa de um novo sistema de cotas. Antes, esse movimento era mais forte no segundo semestre. Ao mesmo tempo, a oferta de animais no Brasil começou a diminuir. A redução do abate de fêmeas para recompor o rebanho e a maior cautela dos pecuaristas com o confinamento devem limitar a produção de carne bovina nos próximos meses. De acordo com a empresa, esse cenário pode ajudar a sustentar os preços do arroba do boi gordo nos próximos meses. Mas se a demanda internacional perder força, o mercado interno terá um papel ainda mais importante para absorver a produção, concorrendo com proteínas como a carne de frango e a suína. A consultoria avalia que os próximos meses serão decisivos para mostrar como essas mudanças vão influenciar o mercado pecuário brasileiro.
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14: E agora é hora de saber como fica o tempo em Santa Catarina. Daniele Lima traz a previsão para essa quinta-feira e conta se as temperaturas seguem em elevação nos próximos dias.
17: Olá, Marilis e ouvintes. Nessa quinta-feira, o tempo permanece firme e ensolarado em Santa Catarina. Pela manhã, correm nevoeiros isolados, mas que logo se dissipam dando lugar ao sol. O vento sopra de quadrante norte, com rajadas na costa entre Florianópolis e Laguna, enquanto no interior sopra com direção variada de noroeste a nordeste. As temperaturas seguem em elevação hoje. Em Tubarão e Maravilha, as máximas podem atingir os 24 graus. Xanxerê chega aos 22. Joaçaba e Joinville, próximo de 20. E em Florianópolis e Brusque, 18 graus. Na sexta-feira, o tempo fica instável. Pela manhã, já há possibilidade de chuva isolada no oeste e nas áreas próximas à divisa com o Rio Grande do Sul. Mas é a partir da tarde e durante a noite que a chuva avança por todo o estado. Antes disso, ainda teremos sol entre variações de nuvens. Na sexta, as mínimas ficam entre 6 e 12 graus nos planaltos e meio oeste, variando de 12 a 16 nas demais regiões, com máximas que ainda alcançam entre 16 e 24 graus. E já adianto que no sábado o tempo segue instável e chuvoso. O domingo começa a melhorar e o sol deve retornar entre as nuvens. Mas os detalhes traremos amanhã. Então aproveite bem o sol e tenha um ótimo dia.
0: 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Muito obrigada pela sua audiência e por acompanhar a rede de notícias Acaerte. Tenha uma excelente quinta-feira e que o seu dia seja repleto de boas notícias. Amanhã estaremos de volta. Um grande abraço para você. Até lá.
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2: 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A hora certa.
1: Super Tubá e a hora certa são 7:02.
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1: Amigos, muito bom dia, agora 7:04, chegando com mais uma edição do Show do Rádio, um show de informações aqui na Supertubá, nesta manhã de quinta-feira, hoje 9 de julho de 2026, é dia de Santa Paulina, dia do médico oncologista, dia da revolução constitucionalista e dia mundial pelo desarmamento. Show do Rádio tem a apresentação de Bruno Vandresen e Antônio Bento. Participam do programa Giovanni Martins, Gabriel Rodrigues, Lucas Marques e Ramon Silveira. Trabalhos técnicos de Everton Luiz, as gravações de Lucas Marcos Carvalho e a direção geral do padre Rafael Liano.
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1: Olá, Antônio Bento, muito bom dia. Como está o tempo neste momento aqui em Tubarão?
3: Bom dia, Bruno, Everton e ouvintes. O tempo em Tubarão apresenta-se estável, tempo bom, temperatura de 7 graus, 90% a umidade relativa do ar.
1: Vamos juntos, são 2:30 de muitas informações para você. Acompanhe o Show do Rádio pelo 104.9, através também da live no YouTube, bem como pelo aplicativo RádiosNet.
3: 7:05, vamos para os destaques do programa. Câmara dos Deputados aprova a PEC que muda cálculo do IPVA. Imposto poderá deixar de considerar valor do carro.
1: No programa de hoje, uma entrevista com o secretário de Serviços Públicos de Tubarão, Felipe Tesman. Em pauta, o péssimo serviço de coleta de lixo aqui em Tubarão.
3: Justiça Eleitoral inicia convocação de mesários para a eleição de outubro.
1: Hoje também uma entrevista com o coordenador da Comissão de Acompanhamento dos Projetos para Contenção de Cheias da Bacia Hidrográfica do Rio Tubarão, o Claudemir dos Santos. Ele participou também de reunião na última terça-feira em Florianópolis para tratar do desassoreamento da Barra do Camacho.
3: Sim, Amurel lança sistema compra simples para uso dos municípios consorciados.
1: Violência contra idosos cresce 12% em Santa Catarina no primeiro semestre.
3: No boletim policial, em Tubarão, bairro Congonhas, polícia prende dois homens com veículo furtado. Em Laguna, motociclista sofre acidente em rodovia. Em Bituba, bairro Vila Nova, a polícia encontra carro abandonado que havia sido furtado um dia anterior. Capivari de Baixo, bairro Caçador, a polícia prende rapaz em casa por estar com duas motocicletas, uma com um chassi raspado e a outra com registro de furto. Tudo isso e muito mais daqui a pouco no boletim policial.
1: Vamos agora manter contato com Ramon Silveira, ele traz o seu destaque. Ramon, bom dia.
4: Muito bom dia, amigos do Show do Rádio. Passeios de trem nestes meses de julho e agosto é a grande pedida para Uruçanga. O coordenador dos passeios de trem, Jeff Vitorino, traz todos os detalhes às 8:30 no Repórter Tubá.
3: Vamos agora com ele, Gabriel Rodrigues, e o seu destaque. Alô, Gabriel, bom dia.
5: Bom dia, saiba os cuidados que você deve ter com seu cachorro ou gato em dias frios.
1: Giovanni Martins chegando agora também com o seu destaque. Diga, Giovanni, bom dia.
6: Bom dia. Prefeitura de Tubarão lança programa Tapete Preto. 22 ruas serão pavimentadas ou repavimentadas.
3: Lucas Marques também chegando com destaque. Bom dia, Lucas.
7: Bom dia. Caritas Brasileira reforça campanha de solidariedade com vítimas dos terremotos na Venezuela.
1: Ok, um show de informações para você. O Show do Rádio está só começando.
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3: Vamos então com as informações do Diário do Sul. Informações de capa. Pacote prevê 6 milhões para pavimentar e revitalizar ruas. Educação. Alunos analisam notícias em sala de aula e com o DS. Jaguaruna, assassinato de jovem resulta em prisões. Com AME, rifa para ajudar jovem, capital maior onda do Brasil. Título de concedido ao município de Jaguaruna foi através de uma sanção do presidente Lula. São os destaques do Diário do Sul.
1: Ok, vamos com o Diário Catarinense. Câmara aprova fundo bilionário contra o feminicídio. Veja como vai funcionar. Integrantes do gabinete de Marco Buzzi afirmam em depoimento que sabiam dos relatos de assédio contra a funcionária. Morte em Hope Jump. Caso tem nova reviravolta após denúncia e Ministério Público toma decisão sobre presos por homicídio. Depois da trégua, Santa Catarina entra em nova sequência de temporais com risco de transtornos e Defesa Civil faz alerta. Estados Unidos ataca Irã novamente após Trump falar em povo maldoso e violento. Projéteis teriam atingido hospital. Mãe entregava filhas e enteada para abusos em troca de dinheiro, mas determinação da justiça põe fim a sofrimento. Silêncio covarde, vídeo de Zé Trovão sobre Bolsonaro desperta a ira de Eduardo e abre nova rixa na direita. Professor é preso em Santa Catarina, suspeito de abusar de criança de 10 anos dentro de escola. E ainda, contratação de obra de 24 milhões na zona industrial de Joinville tem nova etapa, são destaques do jornal Diário Catarinense.
3: Vamos agora aos destaques do Folha Regional. Ministério Público de Santa Catarina aciona a justiça para obrigar Jaguaruna a criar linha de ônibus após 11 anos. Tubarão quer asfaltar e revitalizar 22 ruas com operação Tapete Preto. Jaguaruna é declarado oficialmente capital nacional da maior onda do Brasil. Operação cumpre mandados contra suspeitos de envolvimento na morte de jovem encontrado carbonizado em Jaguaruna. Implantação de terceira faixa na SC-370 deve iniciar nos próximos dias entre Gravatal e Braço do Norte. Operação policial flagra casal com cocaína em maconha residência de Pedras Grandes. Como enfrentar o problema dos animais de rua? Defesa Civil do Estado avalia orçamento para desassoreamento do canal da Barra do Camacho. Edital para colocação de piso na futura UPA 24 horas é lançado pela Prefeitura de Tubarão. Destaques do Folha Regional.
1: Bom, principais jornais que já estão circulando pelo país, iniciando pelo Folha de São Paulo, Trump retoma ataques ao Irã, põe acordo em dúvida e estremece mercados. No estado de São Paulo, Trump encerra trégua e ataque Irã. Tráfego ao Estreito de Hormuz cai. No O Globo, Estados Unidos voltam a atacar Irã. E petróleo sobe, trégua na guerra fica ameaçada. No Correio Brasiliense, Ibanez desiste da disputa ao Senado. Cuidar da minha vida, disse ele. No Zero Hora, Trump anuncia fim da trégua e retoma bombardeios ao Irã. E ainda no Notícias do Dia, obra de revitalização do Centro Histórico vai começar em 2027.
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3: São 7h13. Um bom dia para você que já está na cozinha, já está acordado, preparando o cafezinho, se aprontando para mais um dia de trabalho. Você ainda na cama, embaixo da coberta, bem aquecido, mas o rádio ligado no 104.9. Obrigado pelo carinho da sua atenção, audiência, e fique bem acomodado aí na sua cama. Para você no trânsito, com seu automóvel, alô você, ligado conosco nas principais vias da sua cidade, rodovias estaduais e BR-101. Aquele abraço, obrigado a todos vocês. Nossa primeira notícia, viu, Bruno? Diz respeito à Câmara que aprova a PEC que muda cálculo do IPVA. Imposto poderá deixar de considerar valor do carro. A CCJ da Câmara dos Deputados aprovou a PEC 3/2026, que altera as regras de cálculo do IPVA, imposto sobre a propriedade de veículos automotores. Pela proposta, o imposto deixaria de ser calculado com base no valor de mercado do veículo e passaria a considerar apenas o peso do automóvel. De acordo com o deputado Kim Kataguiri, Missão de São Paulo, a PEC também estabelece que o IPVA não poderá ultrapassar 1% do valor de venda do veículo. O texto ainda permite que os estados criem descontos para carros considerados menos poluentes. Atualmente, o IPVA é cobrado pelos governos estaduais com base no valor de mercado dos veículos, geralmente utilizando como referência a tabela FIPE. As alíquotas variam conforme o estado, ficando em geral entre 1% a 4%. O relator da PEC na CCJ, deputado Rodrigo de Castro, deu parecer favorável à tramitação da proposta. Segundo ele, a comissão analisou apenas os aspectos de constitucionalidade e juridicidade, sem avaliar ainda os efeitos da mudança sobre a arrecadação dos estados. Não dá para pensar nesse negócio de não, temos que arrecadar muito mais. Não, tem que olhar a vida do cidadão que tem o seu veículo. De repente tem uma pessoa que comprou um veículo, mas não tem tanto dinheiro para pagar impostos. IPVA é uma taxa, é outra, é coisa impressionante. O cidadão trabalha quase 6 meses por ano para pagar impostos, taxas e tudo mais. Então tem que fazer essas alterações. IPVA com menos aí valor para o cidadão que tem o seu carrinho.
1: Na verdade, não devia nem ter IPVA, né?
3: Claro.
1: Né? Porque o que acontece, Antônio Bento, quando tu vai comprar um carro, tu já paga, né, impostos, né?
3: Claro.
1: Então, um percentual interessante, bem alto aí do valor de compra de um automóvel hoje, é imposto, né? Então, tu já paga uma carga tributária alta no ato da compra, né? Aí tu vai lá, né, quita o teu carro, quase todo mundo quando vai comprar é financiado, né? Então tu vai pagar juro ainda, então tu vai pagar muito além do que de fato o carro vale, né? O valor de mercado dele. Aí depois tu acaba de pagar, ufa, beleza. Aí começa todo ano IPVA, IPVA aqui em Santa Catarina, eu não sei se é regra para todo o Brasil, né? Mas no estado ele é cobrado 2% pelo valor de mercado do automóvel,
3: hoje,
1: né?
3: Hoje tá de 1% a 4%.
1: É, aqui no estado é 2%, né? Então acho que cada estado então varia, tem o seu, né, regramento, né? Tem o seu percentual que é definido aqui no estado, parece-me que é 2%. Então já fica um valor bastante alto, já pesa muito no bolso, né? Já é legal essa iniciativa de tentar limitar a 1%, mas o ideal mesmo é que nem tivesse IPVA, né?
3: Que nem tivesse, claro.
1: Deu. Vamos deixar um pouco de esses impostos de lado, né? Pensar um pouquinho menos na arrecadação e numa contrapartida, né? Se utilizar melhor do dinheiro arrecadado com impostos para devolver então para o cidadão em obras, em coisas importantes, coisa que a gente não vê aqui no Brasil, claro, né, infelizmente.
3: Na verdade, os prefeitos, governadores e presidente da República estão pensando na arrecadação. Nós precisamos da arrecadação para, né, dar continuidade às atividades. O que está precisando hoje no país, na verdade, na realidade, é enxugar a máquina administrativa, diminuir o número. A máquina está inchada, né, muitos servidores, alguns pouco fazem, quase nada fazem, lamentavelmente, só para encher a máquina, para pagar, né, esses cidadãos que nada fazem em relação aí às atividades no estado, no município e também no Brasil. Enxugar a máquina e diminuir os impostos.
1: Com certeza. 7:18 agora, Santa Catarina registrou aumento nos casos de violações contra pessoas idosas no primeiro semestre deste ano. Dados do painel do Ministério dos Direitos Humanos e da Cidadania apontam 21.342 ocorrências entre janeiro e junho, alta de 12,2% em comparação com o mesmo período do ano passado, quando foram registrados 19.020 casos. Em todo o Brasil, foram contabilizados 642.938 violações contra pessoas idosas nos primeiros 6 meses deste ano. Em 2025, o país encerrou o ano com mais de 1.070.000 registros. Na capital catarinense, crescimento foi ainda mais expressivo, onde registrou 1.761 casos no primeiro semestre deste ano, um aumento de 41,4% em relação a 2025. As violações incluem situações como maus tratos, abandono, exploração financeira, violência física e psicológica, além de negligência. Apesar do elevado número de casos, o volume de denúncias ainda preocupa. Das mais de 21 mil violações registradas no estado, apenas 2.189 resultaram em protocolos de denúncia nos canais oficiais. De acordo com o coordenador do curso de Direito da Faculdade Anhanguera, a denúncia é fundamental para interromper o ciclo de violência, garantir a proteção da vítima e permitir a atuação imediata das autoridades. O especialista destaca ainda que a formalização da denúncia também contribui para a responsabilização dos agressores, amplia o acesso da pessoa idosa a serviços de proteção, assistência jurídica, acolhimento, atendimento em saúde e apoio psicológico, além também de ajudar na prevenção de novos casos.
3: São 7:20, show do rádio, manhã de quinta-feira, mais uma manhã gelada, né? Tem uma previsão, daqui a pouco tem a previsão do tempo, mas teremos aí a partir de amanhã, sexta-feira, sábado, domingo, chuvinha. A chuvica voltando aí na região sul de Santa Catarina, mas a Justiça Eleitoral inicia a convocação de mesários para a eleição de outubro, e o Bruno é um dos mesários aqui em Tubarão.
1: Não.
3: Os mesários e outras pessoas que vão atuar como apoio logístico nas eleições de outubro vão receber uma carta de convocação. O documento detalha a função que será desempenhada durante o pleito, a sessão eleitoral em que o trabalho será realizado, informações sobre o treinamento. Quem for convocado para atuar como mesário pode pedir dispensa da função por meio de requerimento dirigido ao juiz eleitoral no prazo de 5 dias após a publicação do edital de nomeação. O mesário deve comprovar a impossibilidade de atuar nas eleições. No dia da eleição, os mesários realizam a identificação dos eleitores e o procedimento da zerésima, ou seja, confirmam que não há votos na urna eletrônica antes do início da votação, além de outras funções. Em geral, a Justiça Eleitoral mantém a convocação de pessoas que já atuaram como mesários em eleições anteriores. O chamado para trabalhar das eleições pode ocorrer por convocação com escolha entre nomes que estão na lista de eleitores ou cadastro voluntário.
1: Bom, 7:22. Daqui a pouco, às 8:05 aproximadamente, né? O secretário de Serviços Públicos de Tubarão, Felipe Tesman, estará aqui. Por quê, Antônio Bento? Porque a coleta de lixo, ela não está funcionando a contento ainda, a gente tem muita reclamação. E já deixo aqui aberta a possibilidade, né? Se vocês quiserem, podem enviar até antes, né? O nome da rua aí, onde de repente o caminhão do lixo, tanto coleta seletiva quanto
3: do
1: a coleta
3: também.
1: Normal, comum, né? Não tá passando aqui na rua há tantos dias. Vai mandando pra gente, fica legal. Porque no momento da entrevista a gente já tem um dossiê com várias ruas aí, porque o que a gente recebe de reclamação não é brincadeira não,
3: ultimamente,
1: tá?
3: Ultimamente
1: tá... E sempre aquela mesma desculpinha, né? A Hackley vem e dá aquela desculpinha. Não tem funcionário.
3: Não tem.
1: Estão pegando atestado. Vamos se catar, para de dar desculpa e vamos trabalhar direito, vamos fazer a coleta de lixo acontecer aqui em Tubarão. Povo tubaranense, ó, tá de saco cheio em relação a este assunto, tá? Pelo amor de Deus, vamos fazer acontecer. Nem é tão difícil assim, né, Antônio?
3: Na verdade, deveria ter aí uma regra, inclusive, no contrato. Fez o contrato, houve a licitação, acertou com a empresa, se não recolher o lixo conforme está no contrato, né? Dispensa, acaba com o contrato, né?
1: Dispensa ou paga um percentual a menos do que o valor de contrato,
3: exatamente.
1: Paga menos. Se o trabalho não está sendo feito 100%, por que que eu vou pagar 100%? Eu tô pagando a taxa de lixo,
3: claro.
1: Tá pagando também.
3: Todo mundo tá pagando.
1: Eu ia falar que o Tom tá pagando, não, porque ele é de Capivari.
3: Capivari.
1: Todo mundo que tá em Tubarão ele acabei, ele paga lá em Capivari, lá tá funcionando bem ou
3: não? Não, tem problema.
1: Lá tá, lá
3: tem,
1: tá
3: tem problema, inclusive recebi ligações dizendo que tá faltando a recolha de lixo em Capivari, inclusive também a vereadora Karine Figueiredo, ela fez um vídeo lamentando a falta da coleta de lixo em vários locais no município de Capivari de Baixo.
1: Então não é só Tubarão, não, é regional a parada, hein? Então tá, daqui a pouco tem a entrevista, então se você tá passando por essa dificuldade, o caminhão não tá passando aí de forma adequada na tua rua, já manda pra gente aí no WhatsApp 3626-5177. Bom, 7:25 agora, Caritas Brasileira reforça campanha de solidariedade com vítimas dos terremotos na Venezuela. A reportagem é de Lucas Marques.
7: Saudações a você que acompanha a programação da Rádio Tubá. Dessa vez a nossa pauta fala sobre uma campanha importantíssima que estamos reforçando aqui na Rádio Tubá nas últimas semanas, que trata do SOS Venezuela, uma campanha que trata de solidariedade e fraternidade às vítimas dos terremotos que atingiram a Venezuela nas últimas semanas. A Igreja Católica, por meio da Caritas Brasileira, vem conduzindo esta campanha para auxiliar os irmãos da Venezuela que estão sofrendo após esse desastre natural que atingiu fortemente o país. Sobre esta campanha, a gente conversa agora com a Valquíria Lima, que é diretora executiva da Caritas Brasileira. Vamos falar sobre a ideia do SOS Venezuela e como você, que está ouvindo agora a Rádio Tubá, pode ajudar nesta campanha de solidariedade e fraternidade. Valquíria, muito obrigado pela disponibilidade por atender a nossa Rádio Tubá aqui no sul de Santa Catarina. Como é que está por aí? Tudo bem?
9: Olá, tudo bem. Olá, ouvintes. É um prazer para a Caritas estar aqui, né? Conversando um pouco sobre esse tema tão importante que é a nossa solidariedade sem fronteiras às pessoas da Venezuela nesse momento.
7: Valquíria, o que a gente pode falar sobre o nascimento da campanha do SOS Venezuela? Lembre que assim que aconteceu o desastre natural, o Vaticano logo enviou a ajuda humanitária através do Papa Leão XIV, direto à diocese da região que foi atingido, mas a Igreja Católica abraçou esta responsabilidade, esse sentimento de fraternidade. Como é que foi organizado por parte da Caritas Brasileira essa campanha do SOS Venezuela?
9: Bom, como você mesmo colocou, né, o chamado da Igreja Católica no mundo para que a gente possa concretamente demonstrar a nossa solidariedade sem fronteiras à situação da Venezuela. Um dos maiores desastres, né, que impactou muitas vidas, né, para o país e também para a nossa região aqui da América Latina e Caribe. São mais de 3 mil famílias, né, que já perderam suas vidas, mais de 15 mil pessoas desabrigadas e mais de 50 mil pessoas ainda desaparecidas. Então, a proporção desse terremoto foi maior do que aquela tragédia do Haiti. Então, a nossa solidariedade é chamada para que a gente concretamente faça alguma ação para contribuir com a situação do país e das pessoas mais vulneráveis. Toda a igreja no mundo, toda a igreja católica no mundo, são diversos países que estão fazendo campanhas, que estão mobilizando, seja com doações físicas, de medicamentos, de roupas, de alimentos, nesse período mais emergencial. E também experiências como a que a Igreja Católica no Brasil resolveu fazer, que é uma campanha que está aberta desde 1º de julho e vai ficar aberta até 18 de agosto. São 90 dias de campanha que a gente está chamando SOS Venezuela, Solidariedade Sem Fronteiras, para unificar toda a Igreja Católica em nosso país, todos os cristãos do Brasil, para que possa doar qualquer gesto, qualquer valor. A gente está recebendo muita doações, pequenas doações, pessoas que podem doar um pouco mais, organizações cristãs, dioceses também, organizações religiosas fazendo doações. Está muito bonito de se ver. A gente quer agradecer, inclusive, a todas as pessoas que já fizeram sua doação, mas que a gente continue incentivando mais pessoas a fazerem essa doação. Nossa campanha vai estar aberta 90 dias e todo o recurso arrecadado será transferido para Caritas na Venezuela, Caritas é uma organização internacional, né, da nossa Igreja Católica no mundo, que tem muita experiência com respostas humanitárias e as situações, a atender as pessoas mais vulneráveis em situações como essa que está acontecendo aqui na Venezuela. E nós aqui no Brasil sempre fizemos campanhas de ajudas internacionais quando situações como essa na Venezuela acontece. Então, a Igreja Católica no Brasil não ia ficar de fora desse grande mutirão de solidariedade. Então, nos juntamos, CNBP, Cáritas, Rede Clamor, diversas organizações, né, escalabrianas, IMDH, então, assim, diversas signos, diversas organizações que iniciaram aí desde primeiro apoiando essa campanha, mas já recebemos assim adesão de diversas organizações nossas, né, cristãs aqui no Brasil, como CRP, tá motivando, incentivando essa campanha, várias dioceses, várias congregações religiosas. Tá bonito de se ver a nossa solidariedade. O Brasil já estava de braços abertos ao povo da Venezuela. Venezuela sofre hoje uma crise humanitária, não é de agora com o terremoto. Há muito tempo houve o maior número de deslocamento de pessoas da Venezuela, saindo da Venezuela, né, buscando vida em outros países, assim como no Brasil. A gente tem recebido muitos migrantes venezuelanos. Muitos deles hoje restabeleceram suas vidas aqui no Brasil. E muitos que estão aqui, que foram atendidos por nós da Igreja Católica, hoje perderam aí seus familiares nessa grande tragédia. Então, é uma forma também da gente, como o chamado do Papa Leão, é dessa forma que a gente se torna, não perde a nossa dimensão de humanidade. E é por isso que a gente agradece todas as pessoas que já fizeram sua doação e a gente pede. Vamos falar mais dessa campanha, não vamos deixar isso cair no esquecimento e vamos fazer um gesto concreto de solidariedade aos irmãos e irmãs da Venezuela.
10: Bom, querido, eu acho legal a gente ressaltar essa estrutura internacional que você falou que tem a Caritas pronta para resposta a desastres humanitários. A gente está falando de um recurso, por exemplo, que é arrecadado aqui na Caritas brasileira e vai direto à Caritas venezuelana, sem interferência de governo, sem passar por algum órgão fora da Igreja Católica. Então, a gente está falando de uma organização mundial que já tem toda a preparação necessária para direcionar bem esse recurso, né, Valquíria?
9: Exatamente. Uma das ações da Caritas é resposta humanitária em situações de catástrofes naturais ou catástrofes sociais, né? Então, a Caritas no mundo está preparada para fazer essa resposta humanitária. Eu vou dizer assim para o pessoal entender um pouco melhor a estrutura que a Caritas tem de fazer essa resposta humanitária. É como se fosse uma estrutura de uma agência da ONU, né, que também atuam nesses períodos, nessas situações de desastre. A diferença nossa do que essas organizações da ONU é que nós temos base social no país. A Caritas Venezuela é a organização referendada pela Conferência Nacional dos Bispos da Venezuela para fazer essa resposta humanitária. Atualmente, a Caritas, desde o primeiro dia do terremoto, a Caritas já está prestando ajuda humanitária. Tem 35 pontos coletas de doação espalhadas pelo país. A Caritas está coordenando todas essas doações que chegam do próprio país e dos países vizinhos para fazer a distribuição para essas famílias que estão alojadas, né, que estão nos abrigos, que estão no epicentro do terremoto. Por exemplo, a Caritas também conta na Venezuela com uma rede de 30 mil voluntários, pessoas que estão atuando nessa resposta humanitária de forma voluntária. E também está preparando um plano de reconstrução da vida dessas famílias após esse período da emergência. A nossa campanha aqui no Brasil vai, inclusive, ajudar nessa fase de reconstrução. Então, nesse momento, está chegando muitas doações, né? Que é água, medicamento, alimentos, roupas, kit de higiene. Mas depois vem a fase de reconstruir a vida dessas famílias. Então, o que a gente está fazendo aqui vai ajudar nessa fase de reconstrução, a nossa campanha. E olhando a Confederação Cáritas, que está presente em mais de 62 países no mundo, assim como no Brasil, já são mais de 30 Cáritas ajudando nessa resposta imediata de todas as ações e campanhas que estão acontecendo nesses mais de 30 países vão ser direcionadas diretamente para essa resposta na reconstrução da vida das famílias que vai ser administrada pela Caritas Venezuela. Então as pessoas aqui que doaram e que vão doar com certeza vão poder saber aonde os recursos serão aplicados, quantas pessoas foram atendidas e o que serão utilizados nessa fase de reconstrução da vida dessas pessoas.
10: Valquíria, a gente fala também um pouco sobre a solidariedade do povo brasileiro abraçando essa campanha e essa doação, é, independente do valor, né? Se a pessoa pode contribuir um pouco mais, um pouco menos, é o que cabe hoje no bolso e também o que o coração dessa pessoa indica. Qualquer tipo de contribuição ajuda de forma imensa a toda essa campanha do SOS Venezuela, não é?
9: Sim, e mais uma vez, eu quero muito agradecer, né, a todas as pessoas que já fizeram suas doações. Toda doação é significativa e importante. E eu estou falando de pequenas doações, de um valor R$1, R$5, R$7. A gente está recebendo muitas doações, porque solidariedade é isso. É a gente também partilhar o pouco que a gente tem. Se a gente tem um pouco mais, a gente pode partilhar um pouco mais. Mas a gente pode partilhar aquele pouco que a gente tem. Porque é isso que a igreja nos chama, a não perdermos a nossa humanidade, a nossa empatia. Então, o povo brasileiro é um povo solidário, é um povo sensível. É, nós fizemos muitas campanhas e muitas respostas de solidariedade nas emergências que passamos aqui, né? A última grande emergência que aconteceu no Rio Grande do Sul, também a Venezuela apoiou toda a solidariedade que foi feita aqui. Então, agora é hora também da gente demonstrar de forma concreta o quanto o nosso país, o quanto os nossos cristãos, quanto a Igreja Católica no Brasil é solidária nesse momento.
10: Muito bem. Valquíria, sobre este assunto que tratamos, o SOS Venezuela, a estrutura da Cáritas, a solidariedade da nossa Igreja Católica e do povo brasileiro, algum ponto que não abordamos e você gostaria de trazer à audiência da Rádio Tubá, o microfone à sua disposição.
9: É, mais uma vez dizer, falem da campanha, incentivem seus familiares, seus amigos, as organizações, né, para que possam também ficar atento, porque nesse momento é importante chamar a atenção que quando acontece uma grande tragédia, a gente também tem que saber até para quem doar, a legitimidade das organizações, o que será feito com esses recursos, porque muitas pessoas se aproveitam de tragédias como essa e fazem campanhas, às vezes até utilizando nomes de organizações da igreja, de organizações que têm legitimidade como a Cáritas para benefício próprio. Então, antes de você fazer uma doação para o SOE, para a questão da Venezuela ou outras situações, pesquisem a credibilidade da organização, saiba para onde os recursos serão destinados, como é aplicado, como será feita a prestação de contas. Isso é muito importante, né? A gente buscar fazer solidariedade através de organizações que tenham credibilidade. Então, a nossa campanha está aberta mais uma vez, serão 90 dias, temos um PIX, né? Doe Caritas, né? doe@caritas.org.br. E vocês podem entrar nas nossas redes sociais, onde a gente está dando também informes do que já está acontecendo na Venezuela, das ações que a Caritas Venezuela já está fazendo de resposta dessa ajuda humanitária. E a gente agradece toda a igreja no Brasil, agradece essa sensibilidade, essa empatia e essa solidariedade sem fronteiras. A Caritas Brasileira agradece muito toda essa mobilização e queremos que todos vocês estejam seguros. que a sua contribuição vale muito, salva vidas e será aplicada de forma mais transparente e correta possível.
10: Muito bem. O Pix é o doi@caritas.org.br. É uma conta da Caritas Brasileira no Banco do Brasil. Essas informações também estão disponíveis no perfil do Instagram da Caritas Brasileira, da Diocese de Tubarão, da Rádio Tubá. A nossa campanha é publicada de forma simultânea para o SOS Venezuela. Valquíria, muito obrigado pela disponibilidade, pela conversa conosco. Parabéns pelo trabalho da Caritas Brasileira na solidariedade e na fraternidade com o povo venezuelano. Um abraço e conte conosco aqui na Rádio Tubá e aqui no sul de Santa Catarina. Um abraço, viu?
9: Um abraço, muito obrigada a todos e todas.
10: Muito bem, conversamos com Valquíria Lima, que é diretora executiva da Caritas Brasileira, falando da campanha SOS Venezuela, promovido pela Igreja Católica para ajudar as vítimas dos terremotos que atingiram o país vizinho nas últimas semanas e deixaram milhares de vítimas, muitas vidas perdidas, muitas vidas que sofreram e estão sofrendo neste momento e precisam desse apoio nosso, o apoio da Igreja Católica. Informações que você ouviu aqui na reportagem da Rádio Tubá.
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1: As informações foram repassadas pela Daniela. Atendimentos adultos na emergência foram 179 e no pronto atendimento 25. Atendimentos pediátricos na emergência 43, no pronto atendimento 5. Nascimentos foram 7, 5 meninos e 2 meninas. E um óbito, infelizmente, foi registrado nas últimas horas.
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3: Sete horas e 7:40. Vamos então com as ocorrências do setor policial das últimas horas. Começamos com o Copom, Centro de Operações da Polícia Militar. Encontro ou recuperação de veículo em Bituba. Foi ontem por volta das 9:10. Manhã de ontem, Polícia Militar foi acionada após informações de que um veículo aparentemente abandonado havia sido localizado em uma área de dunas no bairro Vila Nova Alvorada, em Bituba. No local, a guarnição constatou que o automóvel estava atolado, sem três rodas, e apresentava diversos danos. Durante as diligências, foi identificado o proprietário, homem de 53 anos, que informou ter registrado o furto do carro no dia anterior. Diante dos fatos, foi lavrado o boletim de ocorrência, realizada a comunicação à Polícia Civil e adotadas as providências cabíveis para o registro e recuperação do automóvel. Mais um encontro ou recuperação de veículo foi aqui em Tubarão, no bairro Congonhas. 9:20 da manhã de ontem, Polícia Militar, durante policiamento ostensivo em um evento esportivo realizado no bairro Congonhas, aqui em Tubarão, abordou um veículo após consulta aos sistemas, sendo constatado o registro de furto. No automóvel estavam dois homens de 27 e 32 anos. Condutor, um homem de 27, relatou ter adquirido o carro por meio de negociação realizada em uma plataforma de compra e venda na internet, sem conhecer a identidade do vendedor. Passageiro informou que apenas acompanhava o condutor e desconhecia a situação do veículo. Diante dos fatos, o condutor recebeu voz de prisão e foi encaminhado à delegacia de polícia para os procedimentos legais. O veículo recuperado foi removido e entregue à autoridade policial. Tráfico de drogas em Tubarão, 10:45 de ontem. Polícia Militar, durante operação policial motivada por denúncias de tráfico de drogas no bairro Campestre, flagrou dois adolescentes realizando a comercialização de entorpecentes em via pública. Ao perceberem a aproximação das guarnições, ambos tentaram fugir, mas foram abordados. Durante a busca pessoal, foram apreendidos 62,4 gramas de maconha e R$104 em dinheiro, além de um telefone celular. Os adolescentes, meninos, 17, 16 anos, foram apreendidos por ato infracional ao crime de tráfico de drogas e encaminhados à Delegacia de Polícia Civil para os procedimentos cabíveis. Recuperação de

0: apresentava indícios de adulteração no sinal identificador com o número do chassi encoberto por pintura. O homem de 24 anos, que se apresentou como proprietário dos veículos, foi detido suspeito dos crimes de receptação e adulteração de sinal identificador do veículo automotor, sendo conduzido juntamente com os veículos apreendidos até a delegacia de Polícia Civil. Atendimento, cumprimento de mandado de prisão em Bituba, no centro. Polícia Militar cumpriu mandado de prisão no centro de Imbituba. Durante rondas ostensivas, a guarnição abordou um homem de 39 anos. Após consulta aos sistemas, confirmou a existência de um mandado de prisão ativo pelo crime de furto. Em apoio à Polícia Civil, também foi dado cumprimento ao mandado de busca relacionado ao caso. Diante dos fatos, o homem foi encaminhado à unidade prisional, onde permanece à disposição da justiça. Operação cumpre mandados contra suspeitos de envolvimento na morte de jovem encontrado carbonizado em Jaguaruna. Uma operação policial foi deflagrada para o cumprimento 4 mandados de prisão temporária e 5 mandados de busca e apreensão domiciliar no bairro Campo Bom, em Jaguaruna, e no distrito de Morro Grande, em Sangão, ontem, quarta-feira. Os mandados foram expedidos pelo juiz da 2ª Vara da Comarca de Jaguaruna em investigação que apura o homicídio qualificado de um homem de 22 anos, identificado como Leonardo Vieira Saque, morador de Morro da Fumaça, cujo corpo foi encontrado parcialmente carbonizado no dia 14 de junho em uma plantação de eucaliptos no bairro Campo Bom, em Jaguaruna. Além do cumprimento das medidas judiciais, as equipes policiais também prenderam em flagrante uma pessoa no distrito de Morro Grande, em Sangão, pelo crime de tráfico de drogas, 3 pessoas no bairro Bom, Campo Bom, em Jaguaruna, pelos crimes de tráfico de drogas, associação para o tráfico de drogas e posse irregular de arma de fogo de uso permitido, e apreenderam 2 adolescentes no bairro Campo Bom, em Jaguaruna, pelo ato infracional análogo ao crime de tráfico de drogas. Os elementos probatórios obtidos na operação passarão a integrar o inquérito policial para que apure o crime de homicídio qualificado. As investigações seguem em andamento, segundo a polícia. E atenção, motociclista fica ferido em acidente envolvendo 3 veículos em Laguna. Um motociclista ficou ferido após um acidente envolvendo 3 veículos na noite de ontem, NSC 436, no bairro Cabeçuda, em Laguna. Segundo o Corpo de Bombeiros Militar, a colisão envolveu uma motocicleta Honda Bros, um Toyota Corolla e um Renault Megane. Os ocupantes dos 2 automóveis não sofreram ferimentos. O condutor da motocicleta foi encontrado consciente, orientado, apresentando escoriações nos membros inferiores. Após receber atendimento pré-hospitalar, ele foi encaminhado ao hospital da cidade para avaliação médica. Durante a ocorrência, os bombeiros realizaram controle do tráfego e garantiram a segurança da cena até a chegada da Polícia Militar, que assumiu os procedimentos no local. Foram essas as ocorrências do setor policial das últimas horas aqui no Show do Rádio.
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0: São 7h48. Um bom dia para você que já está acordado. Alô, dona Chiquinha, mãe do Hamilton Lemos. Alô, Hamilton, dona Terezinha e toda a família. Dona Chiquinha tomando cafezinho, nos acompanhando. Outra dona Chiquinha, a mãe da Elis Pickler, também ligada conosco. Dona Anísia, a Dionísia. Alô, dona Dionísia, mãe da dona Val, no bairro São Martinho. Ali no bairro Revoredo, a dona Adelaide e a dona Valquíria. Passei esses dias por ali E elas

0: Ó, o Antônio Bento passando por aqui, conversei, são grandes ouvintes da Super Tubá. Obrigado, um abraço, dona Adelaide e dona Valquíria, aí no bairro Revoredo. Quando são 7h49, vamos ao intervalo e o show do rádio volta já.
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0: de volta agora, 7:56. Um abraço aqui a Lúcia Nunes Bento, Dona Ilse Quitéria, bom dia Antônio, Bento, Bruno Vandrezen, Santa Paulina, abençoe todos nós, pois é, hoje é dia de Santa Paulina, o Ricardo Marques por aqui também, aquele abraço, né? Pessoas que por enquanto mandaram seus recados aqui também, o Reginaldo, corretor de imóveis, bom dia a todos nós. Vamos à previsão do tempo com Daniel Panobianco.
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2: Nesta quinta-feira de feriado, o tempo ainda permanece estável na maior parte do estado, apesar das temperaturas subirem ao longo do período. Nas próximas 24 horas, tem mudança de tempo prevista. Os meteorologistas do CPTEC IMP sinalizam a chegada de uma frente fria e que vai produzir pancadas de chuva, algumas com trovões e rajadas de vento. Esta frente fria passa rapidamente pelo estado, mas no sábado ainda vai manter o tempo mais chuvoso, com possibilidade de acumulados mais importantes em alguns pontos. As temperaturas voltam a cair a partir de domingo e a próxima semana vai começar com sensação de frio mais intenso novamente. Temperatura máxima hoje estimada de 22 graus e mínima na próxima madrugada de 11 graus em São Martinho, Siderópolis, Treviso, 13 de maio, Uruçanga e Tubarão. Daniel Panobianco da agência PD Radar com exclusividade para Tubá FM.
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0: Ok, agora às 7:58, Prefeitura de Tubarão lançou o programa Tapete Preto. 22 ruas serão pavimentadas ou repavimentadas. O Giovanni Martins esteve acompanhando e traz detalhes. Diga aí, Giovanni.
1: Na tarde desta quarta-feira, dia 8 de julho, a Prefeitura de Tubarão divulgou o projeto Tapete Preto, que faz parte do programa Obra para Valer. 22 ruas serão pavimentadas ou repavimentadas. O prefeito do município, Sérgio Sorato, fala sobre a iniciativa.
2: Isso, são 22 ruas que serão ou feito pavimento por cima do paralelepípedo ou feita a fresa e a capa naqueles asfaltos que já estão danificados, que tem longa data já de utilização. Recursos do governo do estado na ordem de aproximadamente 6 milhões de reais. Nós utilizamos dois critérios bem simples, bem básicos. O primeiro, o estado, obviamente, das ruas. Aquelas ruas que estavam no estado bastante deplorável no pavimento. E a outra, por causa de alguns equipamentos públicos que nós já estamos em processo de licitação, e como, por exemplo, a UPA, como, por exemplo, o posto de saúde Dr. Arnaldo Bittencourt, lá no Morro do Beck, como, por exemplo, o CAP, né, que é o Centro de Atendimento à Pessoa Idosa, ali no bairro Passagem, nas proximidades do Farol Shopping, onde a gente objetivou asfaltar o entorno para dar um maior conforto para a nossa população, porque a gente sabe que esse tipo de equipamento, seja um posto de saúde, seja a UPA ou o Centro de Atendimento à Pessoa Idosa, ele traz um grande volume de pessoas, de circulação, tanto de carro quanto de pedestre. Então, por isso que a gente objetivou fazer essa operação Tapete Preto, né? Mais uma etapa do programa Obra para Valer, para que a gente deixe a nossa cidade cada vez melhor.
1: Prefeito falou sobre a parceria da Prefeitura de Tubarão com o Sim Amurel.
2: Olha, essa é a grande parceria, né? Que sim, eu sempre vou dizer que o Sim Amurel é um braço da prefeitura, porque nós também somos um dos municípios consorciados, né, que tem a usina de asfalto. E o Sim Amurel vem se aprimorando cada vez mais obras fazendo, e por isso que a gente fez essa contratação da usina, do consórcio, para fazer a pavimentação nessas 22 ruas. O recurso se multiplica, porque o metro quadrado do asfalto sai bem mais em conta, sai mais barato do que se a gente fosse terceirizar, e a qualidade se preserva, é a mesma. Prova disso é o asfalto que a gente está vendo aqui, até superior daquilo que está contratado. Olha, a gente está calculando ainda, porque a gente ainda está fazendo os cálculos da pintura, mas a gente estima que vai ficar entre 30% e 40% de economia, possibilitando que a gente pudesse pavimentar mais ruas. Quando a gente contrata o consórcio, quando a gente celebra esse contrato com um consórcio que não tem licitação, não tem nada, então isso fica muito mais ágil e mais rápido para a prefeitura, a gente contrata o metro quadrado do asfalto colocado. Então, tudo que nós estamos vendo aqui, as máquinas, os homens, né, a mão de obra, tudo faz parte de uma única contratação global com o Sim Amurel. A gente agradece, né, a toda a equipe do Sim Amurel, na pessoa do presidente Hélio, que se esforçou muito para que a gente conseguisse chegar no dia de hoje e não ficasse parado aguardando o período eleitoral, caso a gente não tivesse iniciado a obra no tempo determinado.
1: Prefeito Sorato fala sobre o cronograma para a execução dessas pavimentações.
2: Olha, são 22 ruas, tem obras em trechos bastante críticos, como, por exemplo, a Avenida Marcolino Matos Cabral, que a gente vai ter que trabalhar bem o trânsito quando for fazer, a própria subida do morro da Catedral, que é Coronel Colasso, a própria um trecho da rua Vidal Ramos, né, que é a rua do hospital, mas é o trecho do morro, que está em estado deplorável, que tem alta circulação de veículos. Então a gente vai ter que se ajustar a isso, também aos períodos de chuva, mas a gente estima que aí vão ser em torno aí de 6 meses de obra.
1: O prefeito responde se as operações da Tubarão Saneamento preocupam em cima desse programa lançado.
2: Sempre preocupa, né? A Tubarão Saneamento, a gente sempre questiona eles. Por exemplo, aqui na Luiz, Pedro Luiz Martins Colasso, né? Que nós estamos agora, antes a gente questiona. Tubarão Saneamento já passou lá com esgoto? Já passou, já fez todo o trabalho, não vai precisar quebrar de novo? Então a gente questiona antecipadamente. Mas infelizmente o que a gente está vendo, depois de fazer a pavimentação, acaba acontecendo de novo um furo, uma coisa, aí eles colocam a culpa na questão do cano antigo, cano velho. Nós vamos torcer para que não aconteça novamente, né? O que cabe à prefeitura, né? A gente sempre questiona antes e torcer para que não aconteça e esse asfalto fique aqui para os próximos 20 anos aí, que é mais ou menos o tempo de durabilidade dele, sem nenhuma intercorrência. A pintura também, a gente só está avaliando porque, como eu disse, a gente utilizou o recurso do Estado para a pavimentação e está utilizando o recurso próprio para a pintura. Então a gente só está ajustando ali para logo em seguida também fazer a contratação do consórcio e fazer a pintura em todas as vias que vão ser refeitas.
3: Você pretende fazer mudanças em algumas vias que ligam as pontes da cidade?
2: Sim, a gente pretende fazer uma intervenção na mobilidade urbana nas duas pontes, a ponte Orlando Francalassi, que é a ponte do quartel, e a ponte Paulo Zimai, que ali é a ponte do Farol Shopping. A gente ainda está no estudo de trânsito, eles estão fazendo esse estudo, mas o que o estudo já antecipou é o seguinte: de um jeito ou de outro, o ideal é que a gente pavimentasse todas as ruas entre a rua Uruguai, que é a rua da descida da ponte Paulo Zimai, e a rua Eugênia dos Reis Perito, que é a rua ali da ponte do quartel. Então é isso que nós estamos fazendo. Aliou com a necessidade de pavimentação por causa do centro de atendimento à pessoa idosa que vai sair ali. Então nós estamos asfaltando todas as ruas entre essas que eu citei para dar a melhor mobilidade possível.
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0: Ok, valeu, Giovanni Martins. Então, só passando a limpo aqui a relação de vias que serão revitalizadas. Então, trecho da Avenida Marcolino Martins Cabral, a Rua São José, também Aristeu de Oliveira, Coronel Colasso, Januário Alves Garcia, Júlio Poza, Padre Geraldo Spettmann, Rua Paraguai, Rua Paulo Luiz Gomes, São João e Vidal Ramos também. E os trabalhos de pavimentação aí, esse primeira relação é de repavimentações, né? Revitalizações e ruas que serão pavimentadas também, Antônio Borges, Coronel José Martins Cabral, Dona Antonina Búrigo Corbeta, Manuel Antônio Mateus, Miguel Inácio Faraco, Paraguai, Avenida Portugal, além das ruas Capitão João Donato de Souza, Clara Clemente, Professora Maria das Dores Santos, Manuel Pedro Borba e Rua Argentina também. Senti falta aqui de duas outras vias, que são bem importantes, que estão em um estado precário neste momento: a Rua Rui Barbosa, aquela que vai em direção a Congonhas, e também a Avenida, né, Pedro Zappellini. Uma área que em breve tenhamos novidades em relação a essas duas vias também. 8:06 agora. Nós vamos ao intervalo comercial. Na sequência tem o Ramon Silveira com as informações do trânsito e a nossa entrevista então com o secretário de Serviços Públicos de Tubarão, o Felipe Tesman, já está por aqui, e a gente vai tratar sobre a coleta de lixo. Falei, o trabalho por enquanto aqui das prestadoras de serviço da coleta de lixo aqui em Tubarão, tanto da comum quanto da seletiva, está deixando bastante a desejar, tem muita reclamação. E a gente vai entender, né, o que a prefeitura está fazendo, né, de que forma está agindo para tentar resolver essa questão aí com essas empresas. A gente volta já.
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0: São 8:09, show do rádio, manhã de quinta-feira. Vamos lá acionar o Ramon Silveira para chegar com o trânsito, trazendo as informações do trânsito em Tubarão. Ramon.
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2: Vamos lá, Bruno e Antônio Bento, com o boletim de trânsito. Nós já temos aqui o trânsito bem movimentado, intenso, com muitos carros na fila, ali na entrada da rodovia Ivani Freta Moreira, no acesso norte marginal da BR-101 em Tubarão. Temos em Capivari de Baixo, trânsito com muitos carros passando na rua Casimiro de Abreu, em Capivari, movimento na rua Casimiro de Abreu, em Capivari. Trânsito intenso na SC-370, rodovia Ercílio Zappellini, em Tubarão. Vamos visualizar aqui o trânsito nesse momento na rodovia Genésio de Souza Goulart, estrada Geral da Madre, bem movimentado com vilas. Temos o trânsito nesse momento parado na Mário Mendonça. Trânsito intenso na José Alberto Nunes, em Tubarão, movimentado também, movimentado. Mais adiante, no outro trecho da José Alberto Nunes, tem buraco na rua João Vec, tem também o trânsito aqui parado na Januário Correia Bittencourt, e ainda nós temos uma outra via na Coronel José Martins Cabral, trânsito bem movimentado. Entrada na cidade, nas pontes do centro, Heriberto Wilson, Nereu Ramos também, movimento grande na Pedro Zappellini, devagar, motorista aí, movimento também bastante intenso na Pedro Zappellini, na Silvio Búrico, Monte Castelo Oficinas, trânsito também movimentado para chegar ali na Silvio Canin, na volta do circular, como é conhecido, e na Ponte do Morrote, sempre aquele movimento grande. Falei de trânsito, volto com vocês no estúdio.
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3: Ok, Ramon, obrigado pelas informações. Agora 8:11, estamos recebendo aqui no estúdio Felipe Tesman, secretário de Serviços Públicos de Tubarão, pra gente tratar sobre a coleta de lixo que está acontecendo, porém não há contempo em Tubarão. Várias reclamações são bastante frequentes aqui em nosso WhatsApp, nas lives também. Por exemplo, já deixa eu trazer aqui uma relação, secretário, de algumas ruas que a gente recebeu reclamação. Rua Raul Zabotti, Oficinas, já praticamente há uns 10 dias sem coleta, o ouvinte ligou há instantes atrás. Germano Siebert, Anos Gualberto, Rua Laguna, todas em Oficinas. Alguém disse, em Oficinas só estão passando, bem dizer, na Altamiro Guimarães, a principal via do bairro. Revoredo tem reclamação. Tem a questão também da coleta seletiva. Alguns moradores reclamam de inconsistência, né? Às vezes levam certos tipos de materiais e às vezes não levam também. Algumas das reclamações que chegaram até a gente. Secretário, muito bom dia, seja bem-vindo.
4: Bom dia, Bruno, bom dia, Antônio, bom dia a todos os ouvintes que estão nos acompanhando aí na Rádio Tubá. Agradecer pela oportunidade. A gente está tratando aí desse assunto da coleta de lixo aqui na nossa cidade. Já vamos então entrar nas questões aí, né? Já temos locais aí onde foram reclamados, né? A gente tem acompanhado, é um serviço que a gente acompanha assim diariamente, das 7, 8 horas da manhã até por volta de 1, 2 da manhã, que é quando o caminhão, acaba o segundo turno ali, a segunda equipe. Ontem mesmo eu fiquei acompanhando ali a movimentação dos caminhões. Ontem eles fizeram o bairro Santo Antônio de Pádua e fizeram o bairro Oficinas. E também foi feito uma parte aqui da região central e as avenidas Patrício Lima e Geraldo Spetman, que são as que são feitas também diariamente. Aí acompanhando esse trajeto de ontem, me estranha ali a rua Germano Siebert, porque ela tem uma parte do centro e uma parte que é do bairro Santo Antônio de Pádua. E ontem, pelo que eu vi, o caminhão passou nesse local. Mas pode ter sido, né, de repente
3: a Germano Siebert, uma reclamação que a gente recebeu dias atrás.
4: Pode ter sido que foi atualizado então e conseguiram fazer a coleta ali nessa região ontem. Eu acompanhei pelo menos a parte do centro e a parte do Santo Antônio de Pádua. Foi feito ontem. Na terça-feira, na parte do Santo Antônio de Pádua, realmente não foi coletado. Pode ter sido isso. Na terça não, desculpa, é segunda. Ontem foi quarta, passou na segunda, não passou na Germano Siebert, na parte do Santo Antônio de Pádua. Em Oficinas ontem, foi feito boa parte ali da região próxima à igreja, uma região próxima ali à policlínica, também foi feito a região do Sorato, a região ali da rua Princesa Isabel. Mas teve realmente foi feita também a Rua dos Ferroviários, que já estava bem atrasada, e tem algumas partes que não foram feitas ontem, ou seja, era dia de passar no bairro todo e eles não conseguiram passar. Nós estamos com atraso também, um atraso grande também aqui no bairro Maitá, aqui entre a rua Padre Geraldo Spetman e a Avenida Patrício Silima, as transversais ali, nós estamos com atraso grande. Hoje é dia, então a gente está cobrando para que eles passem ali e coloquem em dia essa questão da coleta de lixo ali. E temos outros bairros que estão em dia, mas esses que você citou, que são um dos que estão sendo mais afetados aí, eu cito aí Oficinas, que você já citou. Também estamos com atraso no bairro Recife, também tivemos alguns atrasos, alguma questão ali próximo ao fórum, próximo ali aquelas praças que tem ali próximo ao Recife, ali o bairro Recife, o campo do Recife, ali no entorno. Então nós estamos com alguns atrasos ali também. E aí o que a gente faz? A gente fiscaliza, cobra, faz reunião. Essa semana já estivemos reunidos com a empresa, cobrando, né? Tanto dos supervisores aqui em Tubarão, quanto dos supervisores da matriz da empresa, e estamos aí cobrando constantemente essa questão da coleta de lixo. Já foi feita uma notificação, né? Quando nós assumimos a secretaria em meados ali de março, a princípio o serviço estava em dia, né? Era início da operação. A gente que trabalha todo dia recebe reclamação todo dia, independente né? Porque às vezes a pessoa, algum ponto em específico não passa, uhum. A gente está sempre atendendo. E aí o que acontece? Depois houve um atraso grande, nós não tivemos saída, tivemos que fazer uma notificação com a empresa, e agora nós ficamos aí mais ou menos umas três, quase quatro semanas com o serviço praticamente rodando em dia, sem reclamações, mas agora voltou novamente e nós estamos fazendo as devidas cobranças da empresa para que isso seja normalizado o mais rápido possível.
0: E o secretário também na Vila Esperança, o ouvinte também mandando mensagem dizendo que várias as vezes, inclusive Simone Peters, isso. Não estão recorrendo.
3: Duas semanas já.
4: Vila Esperança que a gente acompanha aqui, na terça-feira, última terça-feira, não passou completamente no bairro, passou parcial, e é uma rua que é um bairro também que é dia hoje, a gente vai cobrar para que seja feito por completo.
3: O pessoal do bairro, enfim, dos bairros todos de Tubarão, eles não pagam parcialmente em si, integralmente, então querem um trabalho bom, né? O que o cidadão quer é que façam mutirões, fiquem lá 10 dias sem passar.
4: Passar no cronograma, né?
3: Ser regular, né?
4: Sim.
3: Sobre a notificação da empresa, o que impacta em relação a essa notificação impacta em relação ao trabalho da empresa? Vocês dão um prazo para melhorar? Como é essa negociação?
4: O que aconteceu? Depois que a gente apresentou essa notificação, a gente pediu que fosse colocado em dia de forma, vamos dizer assim, oficial, né?
3: Uhum.
4: Não é só uma conversa, não é só um pedido, é de forma oficial. Então, eles fizeram as suas alegações, né? Apresentaram ali várias dificuldades.
3: Quais são?
4: Geralmente reside aí na questão da mão de obra, seja ela por falta de mão de obra, seja ela por atestado, seja ela por eles têm uma situação ali que auxilia eles na questão da coleta, mas que também tiveram algumas dificuldades, e é uma mão de obra, uma força extra, vamos dizer assim, que são os reeducandos, que acabaram tendo algumas dificuldades também de não fornecimento dessa mão de obra. E eles, inclusive, me mandaram aqui, eles têm vaga permanente, né, de contratação. Me mandaram aqui um anúncio aqui e eu aproveito também para divulgar. Se o problema é falta de mão de obra, então quanto mais a gente divulgar, pessoas que estiverem interessadas em fazer essa entrevista ou ver as possibilidades lá, procurar a empresa, né? Eles têm anúncio aí de vagas em aberto.
0: Agora, secretário, só para o ouvinte entender o que representa, o que significa essa notificação, já é uma multa ou não?
4: Não, ainda não é uma multa, né? Mas não é uma penalidade, até porque existe aí para se tomar algumas atitudes mais severas, vamos dizer assim, uma escalada de avisos, vamos dizer assim.
0: Por exemplo, né? Quantas notificações para depois virar multa?
4: Essa informação eu não tenho nesse momento, uhum. Mas essa notificação oficial, ela pode se tornar lá na frente até uma rescisão de contrato, né? Dependendo ali da quantidade de notificações que foram feitas por descumprimento dos trabalhos prestados. E aí nós estamos justamente cobrando, né? Como eu disse, diariamente, e se precisar fazer novas notificações, nós vamos fazer.
0: Uhum. Na verdade, o cidadão tubaronense, o ouvinte, quem mora aqui em Tubarão, nesses bairros onde há cerca de 2 semanas estão reclamando, ali na Vila Esperança, na antiga Surgitu, naquela região ali, pessoal reclamando. Imagina só, colocar o lixo na frente da casa, tem aquele mau cheiro. E outra questão também que acontece aqui em Tubarão, viu, secretário, é que normalmente alguém passa, rasga, né, a lixeira e fica esparramado aí pela rua, pela calçada e tudo mais. Quer dizer, tem que parar com isso, né?
4: Sim, sim. Não, questão de dali, dessa questão específica da Vila Esperança, nós vamos até acompanhar ali. Eu acredito que não é esse tempo, não estou, né, falando que o ouvinte está faltando com a verdade, mas assim, eu sei que terça agora realmente não passou. Terça-feira não passou o bairro todo. Mas até então nós não tivemos muitas reclamações e pelo que a gente vinha acompanhando, estava passando lá na região. Então, mas assim, com certeza essa questão do atraso, ele gera diversas dificuldades, né? Seja na questão dessas pessoas que às vezes pode passar ali, abrir o lixo e acaba espalhando ali, isso aí tudo é uma situação muito ruim para a cidade, né? Muito ruim para a limpeza pública. A nossa secretaria, o nosso dever, o nosso trabalho é justamente fazer esse trabalho da limpeza pública. Então, quase que diariamente tem a equipe da varrição, que faz a limpeza das vias, das praças e periodicamente a gente faz o deslocamento até pontos, né, desse que às vezes tem lixo que fica derramado. Cito aqui, por exemplo, ali próximo à ponte do Morrotes, que sempre tem alguns descartes irregulares, uhum, ou lixo que fica espalhado por ali, as equipes passam ali, é uma rua que tem bastante movimentação, é um acesso da cidade, a gente sempre procura passar ali para estar fazendo essa manutenção, ali também próximo à ponte do quartel, enfim, a gente está sempre monitorando esses pontos, não conseguimos fazer todos, né, porque a cidade é muito grande, mas a gente procura sempre estar fazendo essas reparações nesses locais. Uma questão que a gente também coloca, e nesse momento a gente não quer cobrar do cidadão, mas é importante cada cidadão também fazer a sua parte, que é de embalar bem o lixo, né? Às vezes amarrar bem ou colocar num outro saco plástico ali.
0: Mas passar alguém lá, rasga.
4: Aí quanto a isso, não temos aí não tem remédio, né?
0: Lamentável.
4: Mas a questão seria envolver aí o que a pessoa puder fazer para condicionar melhor o lixo, melhor, né? Seria uma maneira de auxiliar e dificultar esse trabalho.
3: Secretário, tu falasse aí na questão dos reeducandos, né? São detentos aqui de Tubarão que acabam atuando também na coleta de lixo, né? Creio eu que do regime semiaberto, né?
4: Isso.
3: Como é que é essa negociação entre empresa e o presídio, a prefeitura que faz esse meio de campo? Quantos atuam? Ou de repente, tu falou que tá com essa dificuldade de não cessão desses detentos, né?
4: O que
3: diz o contrato em relação à cessão dos
4: detentos? O que eles alegam para nós, e esse é um contrato da empresa diretamente com o setor penitenciário, eles teriam ali mais ou menos em torno de 20 a 25 reeducandos que auxiliariam na coleta. E imagina uma quantidade dessa de pessoas, elas realmente quase que montam uma força de trabalho aí do dia, né? Porque eles só podem trabalhar durante o dia. Então, o que eles têm alegado para nós é que esse número tem caído muito. E isso acaba atrapalhando um pouco as programações deles. Apesar de que, né, essa seria uma força extra, vamos dizer assim, né? Mas como eles têm dificuldade da mão de obra normal, né, dos candidatos aí, das pessoas para trabalhar ordinariamente, então eles acabam utilizando essa mão de obra e contando com ela também, né? Então, e ultimamente eles têm tido alguns problemas aí nessa questão do setor dos reeducandos ali, eles têm recebido em média aí de 5 a 10. Isso tem atrapalhado um pouco o trabalho deles, é uma das alegações também que eles têm.
3: Mas quais são essas dificuldades? O cidadão, ele não quer fazer o trabalho?
4: Não, eu acho que eles têm algum problema lá na questão do presídio, por segurança, enfim, em alguns momentos eles têm que reduzir o número de pessoas disponíveis. Essas são algumas das situações que eles colocam lá pra gente.
0: Em relação à empresa, aceita esses reeducandos presos a trabalhar nesta empresa?
4: Sim, sim, não, a empresa ela tem já esse contrato e esse é um contrato que tem aqui, Santa Catarina é um dos estados que é referência nessa situação, até tem outras cidades que usam também essa mão de obra para limpeza pública, né? Através da prefeitura ou de empresas terceirizadas, então já é uma prática, já é uma uma medida que já é utilizada aí por vários municípios, uma política pública, a palavra certa, né? Que já é utilizada aí por parte do sistema penitenciário, em parceria com prefeituras e órgãos públicos aí que precisam de mão de obra.
0: Agora, secretário, com relação ao recolhimento do lixo, é só o orgânico ou reciclável também que está havendo o problema do recolhimento?
4: O que que acontece? O reciclado, por exemplo, hoje eu tenho aqui a escala deles aqui, ó, eles vão trabalhar ali na região do São Clemente, certo? E vão trabalhar também ali na região da Madre, ali em Santa Luzia.
0: São dias específicos, secretário?
4: Tem uma escala alternada com a escala do lixo normal, e aí eles passam, inclusive já conferi aqui o caminhão, os dois caminhões já estão trabalhando lá, tanto no bairro São Clemente, ele deve fazer também hoje a Praia Redonda na parte da tarde, e também já tem um caminhão ali na região da Madre, começando aqui pela Santa Luzia, Santa Rita, indo até a região da Madre. O que que tem acontecido? Quando acontece de atrasar a coleta do lixo normal, atrapalha o serviço da coleta do reciclado, porque quando a coleta não é feita, por exemplo, o caminhão passa na segunda, a coleta do lixo normal não passou. Aí no outro dia, a coleta seletiva vem pegar, o lixo está misturado, então eles acabam... Aí a pessoa coloca o lixo na segunda, não coleta, coloca o lixo na terça, que é o reciclado, acaba misturando.
0: Ele leva tudo.
4: Ou fica selecionando ali. Então, nós já temos dificuldade na identificação das sacolas, né? Mas quando ainda a coleta do lixo normal está em dia, facilita o serviço do reciclado. Então, acaba atrasando... acaba atrapalhando o serviço também do reciclado, mas as rotas eles têm passado periodicamente, a gente acompanha também aqui, claro que eventualmente pode acontecer de passar num local, não ver e etc, aí a gente pede que as pessoas entrem em contato com a gente, né, 3621-9028, faça a reclamação e a gente vai estar cobrando da empresa ali sempre que necessário.
3: Da seletiva, então, o mais comum, como eu disse, tem uma inconsistência, né? Às vezes eles passam naquela rua, porém não levam determinado tipo de material. Isso é o mais frequente em termos de reclamação?
4: A reclamação é até assim, é de às vezes ou não passar, pode acontecer de não passar, e pode acontecer de eles dessa dificuldade, principalmente agora nesse momento de instabilidade da coleta do lixo normal, que acaba misturando ali, acaba misturando com o material reciclado, então eles têm que estar olhando, vendo, isso é reciclado, não é reciclado, e aí se eles rasgar a bolsa, vai cair naquele problema que o Antônio falou, então eles acabam fazendo uma análise ali mais por peso, por o que eles conseguem visualmente ali identificar. Nós temos, né? Nós queremos melhorar essa questão do reciclado, porque isso é importante tanto ambientalmente quanto economicamente, e nós devemos buscar alguma solução para identificar melhor o que que é, separar melhor o que que é o material reciclado e o que que é o material aí, o lixo normal, para tirar essas dificuldades, de acabar misturando e acabar indo o material para o lugar errado, enfim, e desperdiçando o material, né? Então a gente quer organizar isso aí. As soluções que nós já vimos é a questão do dia, é a questão da embalagem, né? Então nós vamos ainda buscar alternativas, soluções para melhorar essa identificação do material reciclado.
3: A seletiva, a coleta seletiva tem incomodado ao ponto de daqui a pouco já ter alguma notificação para a empresa ou ainda está fazendo um trabalho legal?
4: Não, o que a gente tem percebido? Tem, por exemplo, há dias atrás uma pessoa me procurou e disse assim: eu não sei por que o reciclado entra lá na nossa rua, só tem uma pessoa que está reciclando. O que que aconteceu? E o caminhão não passava nessa rua, essa uma pessoa me procurou, aí eu disse: não, nós vamos ver para o caminhão passar aí. Então, está sendo coletado, né? E aí é isso, e às vezes a gente vai ajustando, tem algum ponto ou outro que às vezes o caminhão não passa ou passa e não coleta. Nós tivemos muitas dificuldades aqui no início em prédios, que às vezes a lixeira estava chaveada, porque aí como o material tem um interesse comercial, às vezes as pessoas acabam entrando e fazendo espalhando esse lixo aí pelo chão. Então todo esse processo a gente procura atender caso a caso, resolver as demandas, né? Porque isso vai entrando na rotina, né? Dos coletores. O que a gente tem percebido é que pelo menos no mapa eles têm passado em todas as regiões, em todas as ruas que estão programadas. Então, nesse sentido, o serviço está sendo disponibilizado. Nós não temos visto, assim, necessidade ainda, a princípio, de questão de notificar a empresa. O que a gente precisa é aperfeiçoar o sistema, e é isso a gente vai ter que conversar junto com a empresa, né? Buscar soluções aí, ideias e boas práticas que já estão sendo feitas em outros municípios.
0: E o ouvinte aproveita para fazer aí a indagação ao secretário Felipe Tesman, Serviços Públicos e Zeladoria. O Flávio Alexandre Robot, nosso ouvinte, diz: bom dia, Bruno e Antônio e Felipe Tesman. E ouvintes, moro próximo à Rádio Tubar, na rua 27 de Maio. O lixo tem passado, porém, na madrugada o caminhão passa e faz um barulho enorme por duas ou três vezes. Tá ficando difícil dormir, viu, secretário?
4: Então, aí o professor Flávio Robold, né? Ah. Então, o turno da empresa começa por volta ali de 6 da tarde e vai até as 2 da manhã.
0: Principalmente no centro, né?
4: Por enquanto ainda... os veículos são a diesel, eles fazem bastante barulho. Eles têm que fazer um processo ali de acelerar, né, para prensar o material ali. Então acaba fazendo esse barulho, que muitas vezes pode ser incômodo aí, mas é um barulho que é necessário, né? E o caminhão também lá na minha rua passa por volta de, às vezes, 11 horas, meia-noite, uhum, dependendo do dia da escala. E tem a questão também, isso que o meu lá é uma rua de bairro, né? Mas aqui no centro eles procuram fazer também trabalhar mais à noite, que é porque durante o dia a movimentação de caminhões também acaba atrapalhando o trânsito. Mas, enfim, é uma reclamação a se considerar.
3: O que eu tenho ouvido muito, né, é a seguinte questão. Bom, eu estou pagando a minha taxa de lixo, todo mundo está pagando, né? A prefeitura está fazendo a sua parte também, repassando esse valor do contrato para a empresa. O trabalho da empresa não está sendo bem efetivado aqui em Tubarão, está bem deficitário. A pergunta tem uma projeção e, de repente, um projeto por parte de vocês para diminuir a taxa de lixo que o cidadão paga?
4: Então, ainda nós não temos essa previsão, não temos essa avaliação. O que a gente precisa é cobrar da empresa e eles resolver essa situação de uma vez por todas. A gente até entende, por um lado, né, algumas questões de mão de obra, enfim, mas eles têm que resolver essa situação. Eles alegam aí que tem falta de mão de obra, fazem anúncio de vagas. A gente vê notícias aí de problemas com coleta de lixo em outras cidades também, muitas vezes com as mesmas alegações, mas enfim, nós temos que resolver. A empresa tem que resolver, né? Eles estão contratados para isso. Nós passamos um momento difícil aí, de um contrato emergencial. A gente sabe que isso gera dificuldades para a empresa, né? Tem dificuldade de fazer certos tipos de investimento, porque ela não sabe se vai continuar no trabalho ou não.
0: Tem período até quando é o contrato da empresa?
4: A empresa é contrato de um ano, né? Agora, prorrogáveis aí até por 5 a 10 anos, se for necessário.
0: Mas durante um ano, assinou o contrato durante um ano, tem que fazer o trabalho bem feito.
4: Exatamente. Então, é isso. Então, essas alegações de que, de repente, como tinha, né? A empresa não sabe se vai continuar ou não. Então, ela tem dificuldade de fazer investimentos, algo nesse sentido, para melhorar o serviço. Não é mais o caso. Agora, nós temos que realmente cobrar. E o nosso objetivo é o quê? Que a empresa se estabilize com essa questão de mão de obra ou outras alternativas, né? Para tentar resolver essa situação. A empresa, essa empresa que faz o serviço aqui em Tubarão, a Hackley, ela tem filiais em Blumenau, ela tem filiais aqui em Tubarão, é a matriz dela em Criciúma, ela presta serviço em várias cidades aqui, principalmente da nossa região, Braço do Norte, Jaguaruna, Gravatal, São Ludigero. E uma questão que eles até em alguns momentos ali eles nos apresentaram é de que chegar num período eles não conseguiam montar as equipes e eles trazer equipes de outra cidade, de Criciúma, mão de obra, com caminhão, com tudo. E a gente percebe isso porque aí em alguns momentos esse caminhão não aparece no GPS. Por quê? Porque ele é de outra cidade, é de outra região. Então, as alegações deles das questões de mão de obra, por um lado, pela estrutura que eles têm, às vezes eles conseguem suprir com essas urgências, emergências que acontecem trazendo a equipe de fora. Mas a gente precisa resolver essa situação, essas oscilações. Como eu disse, nós ficamos aí mais ou menos umas 3 semanas com poucas reclamações, né? Mas agora nós, como eu disse, estamos com dificuldade em vários bairros aí, Oficinas, Recife, Humaitá, Vila Esperança.
0: Monte Castelo.
4: O Monte Castelo, depende qual é a interpretação da pessoa ali sobre a localização dela geográfica, mas o Monte Castelo, na rota da empresa, está em dia. Ali,
0: tem gente reclamando.
4: Ali da Silvio Búrigo, Silvio Carnim, a Silvio Carnim para cima ali, que é onde considera Monte Castelo ali, o caminhão passou na terça-feira e fez, acredito que quase a totalidade ali do bairro. Pode ter alguma ou outra eventualidade, a gente também está aí para avaliar e ver a situação, mas esses bairros estão bem atrasados mesmo. Esses que eu citei são alguns bairros que estão tendo bastante instabilidade, principalmente no bairro Oficinas, a gente já cobrou deles. Ontem teve um melhor desempenho, mas ainda não foi feito todo o bairro. E a gente espera aí, durante essa semana ainda, ter melhores notícias sobre essa questão da coleta de lixo. E quando eu falo em estabilização do trabalho, não é ir lá e coletar o lixo hoje ou amanhã. É nós passarmos 1, 2, 3 semanas com a coleta regular, que é o que a gente, né?
0: Claro.
4: Meses, né?
0: Claro.
4: Não é ir lá, ficou uma semana sem passar, eu vou lá e passo coleta.
3: Que
4: não é normal.
3: Mais uma semana sem.
4: Isso é só ir lá e apagar o fogo. Nós temos que ir lá. Se é segunda, quarta e sexta, é segunda, quarta e sexta. Outra região também, que também foi afetada, agora estou me lembrando aqui, que na última passagem, que foi terça-feira, não foi feito completo, foi o bairro Deon. Também não foi feito por completo.
0: Também na Praça Brasília aqui, pessoal, aproveitando aí a ocasião, nas quintas-feiras não passam mais, próximo ao Fara Shopping.
4: Vamos avaliar essa situação. Eu sei que na Praça Brasília passou ali, o caminhão passou na terça, que é o caminhão que vai aqui desde o Giasse até lá próximo ao quartel. Eu lembro que passou, mas nós vamos ver essa questão de quinta, inclusive hoje é o dia lá.
3: A dona Célia citando aqui o Maitá, já citado aqui, na parte de trás do Corpo de Bombeiros,
4: isso,
3: ali está bem
4: também,
3: acumulado
4: tá
3: também.
4: Atrasado ali.
3: E uma outra questão, bom dia Bruno, questiona o Felipe Tesma aí, que na rua Andrino Sales Borges, o reciclado não está passando aqui para baixo, não chega na madeireira. Isso é na madeireira São Brás, lá na Andrino Sales Borges
4: posso
3: também?
4: Posso cobrar deles, sim, posso cobrar deles.
3: Bom dia.
4: Inclusive o caminhão está por lá hoje.
3: Está por lá hoje.
0: Rua Antônio Delpizio Júnior, bairro de Oficinas.
4: Antônio Delpizio Júnior, bairro de Oficinas, eu posso conferir no mapa. Eu vi que o caminhão trabalhou ali perto, ali próximo à Praça Raul Zabotti, ali, mas agora eu não sei exatamente o local. O caminhão trabalhou ali perto essa noite.
0: O vítima daqui a localização, inclusive, Silvio Búrigo, lixo não passa aqui no Monte Castelo, quer dizer, havia.
4: Silvio Búrigo.
0: Silvio Búrigo.
4: Aí temos que avaliar o caso ali. Teve ali na parte de oficinas, ali, próximo ao Kido Motos, próximo ali ao posto misto.
0: No comecinho ali.
4: Teve atrasado mesmo, teve bem atrasado ali, mas ontem eu vi que o caminhão passou ali. Eu não sei qual é o trecho exatamente, mas temos que avaliar.
3: Bom, de lixo é isso, trocando de assunto, não sei se tu tinha lembrado de questionar o Felipe sobre o chafariz.
0: Não, mas depois, eu tenho mais uma pergunta.
3: Mais
0: sobre
3: uma de lixo?
0: Então vamos. No interior, na zona rural de Tubarão, como é que está?
4: Então, a zona rural, ontem, por exemplo, ontem passou no Caruru, né? Ele dá a volta ali, sobe ali pelo São Martinho, Caruru, fez toda aquela região, Jararaca, foi até lá na Guarda, o Rio do Pozo também foi feito, tem aquela coleta semanal que começa lá mais ou menos pela Sanga do Lajeado, vem ali Alto Pedrinhas, depois sobe até lá no Rio do Pozo Alto. A gente acompanhou temos acompanhado e nas últimas semanas está passando com regularidade.
0: Passando na rodovia 390 ali,
4: isso,
0: em direção
4: ali.
0: São João 60-63.
4: Isso, o 63 e a Guarda margem direita teve atraso na última semana, mas agora, se eu não me engano, foi na terça-feira, foi ontem, eu acho, pelo que a gente acompanhou, foi feito toda a margem direita, desde o São João até a divisa lá com Pedrinhas, lá na divisa,
0: certo.
4: Próximo lá ao Rio do Guarda margem direita.
3: Perfeito. Em relação ali, então, ao chafariz próximo ao deck do Casaril, vi que não tá mais funcionando, Antônio Bento até esteve no local uns dias, fez uma postagem, uma foto. Enfim, tem uma aguinha parada, né? Questão do mosquito da dengue e tal, aquilo ali é de tua responsabilidade? Né?
4: Ali, na realidade, aquela área está sob, não seria a palavra certa, não seria concessão, mas é uma área que estaria ali o pessoal que tem a lanchonete ali, eles que organizaram, que reformaram, revitalizaram aquela área, e aí eles, é eles que têm a concessão daquele local, né? Então, a gente acaba...
3: A prefeitura pode cobrar, então, para regularizar a situação.
4: Aí seria uma questão de nós estarmos vendo com ele a situação, principalmente na questão da fiscalização aí, por parte da vigilância sanitária, dos reais riscos que pode trazer aquela situação ali.
0: Uhum. Mas esse pessoal é responsável pelo chafariz ali?
4: É, eles que reformaram, né? Foi reformado. Eles que reformaram, fizeram a melhoria e também ali algumas melhorias ali no entorno.
3: Perfeito. Secretário, então, a questão do lixo, o problema é a questão de falta de mão de obra. Tu falou que a Racli está até anunciando, né?
4: Isso.
3: Tens o anúncio?
4: Tenho aqui, eu já vou mandar aqui para vocês aqui, ó. Vou mandar
3: a gente aqui já pode divulgar o anúncio.
4: Eu vou pedir, assim, se a empresa tem essa alegação, nós vamos auxiliar também, na medida do possível, para que seja feita essas contratações, enfim, né? Eles têm vaga aqui, ó, de coletor de lixo e tem vaga de motorista também. E aí eu vou mandar aqui, ó, Rádio Tubá. Deixa eu ver se eu tenho aqui.
3: Se puder, manda direto para mim aí também, que a gente já faz a divulgação.
4: Vou mandar direto.
3: Pode aqui mandar para mim, que a gente já faz a divulgação.
4: E aí eu só até tratando aí de outros serviços aí da secretaria, nós temos o serviço de roçagem, limpeza, manutenção de vias públicas. Hoje nós vamos fazer, eu recebi aqui nós tínhamos uma programação e as equipes falaram que vão estar por lá hoje, é na rua Tenente João Luiz Maus, fazendo varrição mecanizada. Nós temos equipes também trabalhando aí na varrição aqui das praças aqui do centro. Temos uma equipe, até o Giovanni Martins esteve fazendo uma matéria ali com a gente, cobrando sobre as calçadas ali da praça, e eu recebi aqui do seu Itamar Passarella uma foto de que a equipe está ali hoje, está iniciando os trabalhos ali.
0: Na praça Walter Zumbrick.
4: Isso, e vão começar o trabalho para colocar aquelas pedrinhas portuguesas ali, né? Aquele ladrilho ali, eles estão começando os trabalhos hoje. O prefeito Sorato, ele tem uma projeção aí de fazer uma reforma em todo aquele espaço, toda essa área da Praça Central ali, já tem projetos em andamento, mas nós vamos fazer essa revitalização das calçadas ali. Então temos equipe hoje também lá no bairro São João, que está fazendo a roçagem e limpeza lá das praças lá daquela área, e aí a gente também segue acompanhando. Temos equipes aí de varrição também fazendo a limpeza aí do Parque Linear, e outras equipes que durante o dia vão fazendo os seus trabalhos aí conforme vão surgindo também algumas demandas.
0: Beleza, secretário, com relação à limpeza e roçagem das praças, eu passei ali na Praça Walter Zumbrick, quer dizer, tinha algumas pequenas folhagens, né?
4: Sim.
0: Aí raparam tudo.
4: Isso.
0: Cortaram tudo por
4: ali. Ali vai ser feita uma limpeza naquela praça ali, né? Até para questão, em parte também para a questão de segurança, né?
0: Vai ser higiene também.
4: É isso, de higiene. A gente tinha notícia ali de pessoas que estavam urinando, defecando ali naqueles locais ali, e ali acabava muitas áreas ficavam encobertas ali, né? Gerando todo tipo de problemas aí. Aí a gente está fazendo essa limpeza e agora está sendo feito ali tanto a manutenção, nós vamos fazer das calçadas, e vamos fazer ali, devemos fazer nos próximos dias aí também plantio de grama ali, para, e depois podemos ver outros tipos de folhagem e espécies ali para estar plantando ali, mas a princípio agora nós vamos fazer, depois queremos fazer também, terminando todo esse trabalho das calçadas, que a gente, graças a Deus, está começando hoje, devemos fazer também uma limpeza ali, uma lavação com jato, com alguma coisa assim, para deixar aquele local bem apropriado. Assim, essas questões são todas questões que o governo Sorato, o prefeito Sorato, o prefeito Denis tem como prioridade. A gente passa as dificuldades, passa os problemas, mas nós temos enfrentado cada uma delas, fiscalizado, cobrado. Nós precisamos com certeza melhorar essa questão, voltar à normalidade essa questão da coleta de lixo, mas tem vários projetos aí em andamento na cidade que eu acredito que vão trazer mais qualidade de vida para o cidadão. Tivemos ações aí de limpeza das margens do Rio Tubarão já por duas vezes. A gente conta também com a participação da população, né? O cidadão, eu sei, a maioria do cidadão faz a sua parte, faz a sua né, a sua limpeza das áreas aí que reside, enfim, faz o seu papel, e né, essa parceria entre as pessoas, o cidadão e o poder público aí, acredito que pode melhorar muito a questão dessa zeladoria da nossa cidade aí, que é tão importante.
3: Bom, para finalizar sobre as vagas da Racle aqui então, motorista de coleta de lixo, coletor de lixo, então quem tiver interesse, aqui não tem dados em relação ao ganho, né, de cada função, mas é só entrar em contato, mandar o seu currículo para rh@racle.com.br ou via WhatsApp 999502526. Secretário Felipe Tesma, muito obrigado, tá? Um abraço e uma boa semana, não, é fim de semana de trabalho.
4: Fim de semana, eu que agradeço a Rádio Tubá sempre pela oportunidade, né? A gente conta com a imprensa sempre que é necessário para estar divulgando as ações aí da prefeitura, do governo Sorato, as ações aí da Secretaria de Serviços Públicos e Zeladoria, e a gente está à disposição. Eu sempre digo que nós temos um canal aberto aí com o cidadão, sempre que tiver reclamação, pode passar um WhatsApp lá para a secretaria, o 3621-9028. A gente vai atender, vai buscar a solução, vai resolver, vai ver onde é que está errado, o que está acontecendo, para tentar melhorar. E a gente fica à disposição aí da imprensa, da Rádio Tubá e também da população tubaronense aí, para essas e outras demandas aí que forem pertinentes.
0: Beleza, secretário Felipe, o ouvinte mandou aqui rapidinho, olha, não recolheram em várias ruas, Júlio Bopré, Rua dos Ferroviários, Manuel Merique, Rua Laguna e ruas transversais. E também...
3: Só recolheram na Galdino José de Bessa.
0: Na Galdino, né?
4: Eu vou contestar porque eu vi, eu posso até passar lá pessoalmente para olhar, mas realmente a Júlio Bopré não foi feita, algumas transversais não foram feitas, mas o seu Itamar Passarella, que mora lá na Rua dos Ferroviários, disse que foi coletado essa noite, a Rua Laguna foi feita.

0: Nada, enfim, para manutenção.
1: Que eu saiba, até no dia da inauguração do chafariz, eu fui ali, eu não vi ninguém, não me lembro de ter visto ninguém da Tubarão Saneamento, e quem estava ali eram os proprietários ali daquela lanchonete que tem ali ao lado. Uhum. Eu acho que em outros momentos a Tubarão Saneamento já fez ali algum tipo de revitalização naquela praça, mas do chafariz específico, eu acredito que foi essa questão. Perfeito. Da lanchonete.
0: Então tá bom, secretário.
2: E o Dequinho, vai sair ou não vai?
1: Aí essa parte aí não é comigo, mas eu acredito, eu não sei como é que tá a situação ali, eu sei que a defesa civil começou os trabalhos, eu acredito que deve ter tido alguma dificuldade ali, mas deve ser retomado aí em breve, posso até buscar essa informação junto ao secretário da pasta.
0: Fechou, valeu secretário, um abraço.
1: Obrigado, mais uma vez, bom dia a todos, seguimos aí à disposição da população.
0: 8:47, intervalo, a gente volta já.
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6: De volta agora, 8:50, rapidinho só antes aqui do repórter Tubá, né? Quero fazer um agradecimento ao Ramires Linhares, está aqui na sua coluna do Diário do Sul, né? Uma foto minha dizendo o seguinte, celebrando o radialista Bruno Vandresa, ainda Rádio Tubá, recebendo cumprimentos pela celebração de mais um ano de vida, parabéns garoto. Bom, só errou por um dia, mas eu agradeço o Ramires, aquele abraço pra ti, né? Estarei de aniversário amanhã, dia 10, não hoje, mas muito obrigado então pela lembrança e pelos elogios, pelas homenagens, aliás, aqui no Diário do Sul de hoje, tá bom? Muito obrigado. Vamos ao repórter Tubá.
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0: Bom, acionando novamente ele, Ramon Silveira, passeios de trem neste mês de julho e em agosto também para Uruçanga. Falando sobre estes passeios, né? O coordenador dos passeios, o Jeff Vitorino, trazendo todos os detalhes. Diga aí, Ramon.
1: Ok, ouvintes da Rádio Tubá, vem aí os passeios de trem para este mês de julho e agosto para Uruçanga. Então, agora em julho e agosto, passeios de trem para Uruçanga, temporada de inverno, e é organizado aí pelo coordenador dos passeios de trem, o Jeff Vitorino. Alô, Jeff, conta pra gente aí sobre estes passeios que vão acontecer neste mês e no mês que vem para Uruçanga, por favor.
2: Olá, Ramon, a todos os ouvintes da Rádio Tubá. É isso mesmo. O Museu Ferroviário de Tubarão, que é responsável pela operação do trem de turismo aqui pela nossa região, está propondo a experiência do Expresso Goethe. É um passeio de Maria Fumaça que sai aqui de Tubarão, capital catarinense do turismo ferroviário, e segue até a cidade de Uruçanga. São 2 horas e meia de viagem. Durante o passeio, nós temos a apresentação de sanfoneiros. Temos também um serviço de bordo, e aí é uma opção de compra, onde as pessoas podem comprar um café, um chocolate quente, temos outros produtos também. E durante o passeio nós temos a degustação do vinho Goethe, essa variedade de uva branca que tão rara que nós temos aqui na região de Uruçanga, e também a degustação do suco de uva, né? Esse material fornecido aí pelas vinícolas da cidade. E aí, chegando em Uruçanga, o tradicional almoço típico italiano, né? Então são 2 vinícolas que acabam recebendo os passageiros do trem, são 250 lugares, então é uma experiência que une cultura, história, o inverno, o frio, o vinho e também o almoço típico italiano na região de Uruçanga. Então é uma oportunidade bem bacana, diferente, aconchegante para a gente fazer agora no inverno, tá? Os ingressos para julho e agosto já estão à venda no site museuferroviariotubarão.com.br ou aqui na nossa bilheteria. 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Só lembrando que são lugares limitados, tá? São apenas 250 lugares. Então, para julho ainda temos alguns lugares e para o mês de agosto também. É bom não deixar para última hora, porque esgota rápido, tá? Então, deixa o convite aos ouvintes da Rádio Tubá para que venham ter essa experiência a bordo da Maria Fumaça e, claro, saborear um almoço típico italiano nesse clima de inverno, com a degustação de vinho também, uma experiência bem exclusiva que a gente oferece aqui no sul do estado. E lembrando, né, que temos outros passeios já previstos também para Laguna, com café colonial, para a cidade de Imbituba, com almoço, a gente vê as praias de dentro do trem. Então é uma oportunidade bem bacana que a gente tem aqui, ó, em Tubarão, capital catarinense do turismo ferroviário, bem pertinho da gente, tá? Então reforço mais uma vez aos ouvintes da Rádio Tubá para que venham ter essa experiência conosco aqui na cidade.
1: Muito bem, Jeff, coordenador dos passeios de trem aqui do Museu Ferroviário de Tubarão, inclusive o Expresso Goethe, que o Jeff falou, é um passeio exclusivo de trem que parte do Museu Ferroviário em Tubarão, aqui em Tubarão, com destino a Uruçanga. A viagem integra a malha ferroviária turística regional, atravessando as belas paisagens dos Vales da Uva. Muito lindo mesmo. A origem Museu Ferroviário de Tubarão, com destino a Uruçanga. Essa viagem dura em torno de 2 horas e 45 minutos por trecho e o trajeto costuma incluir o passeio de trem e experiências de enoturismo, como almoço típico italiano e visitação a vinícolas renomadas da região também, como já aconteceu. Então, vale a pena você aí, né, entrar em contato, adquirir a sua passagem, o seu bilhete, ali mesmo, né, no Museu Ferroviário, falar com a equipe lá e aproveitar com a sua família este gostoso passeio de trem para este mês de julho e o mês que vem de agosto para Uruçanga, a temporada de inverno. Volto com vocês aí nos estúdios.
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2: Agora 8:59, vamos a mais uma entrevista aqui no Show do Rádio, recebendo o coordenador, o nome é grande, tá? Coordenador da Comissão de Acompanhamento dos Projetos para a Contenção de Cheias da Bacia Hidrográfica e do Rio Tubarão e Complexo Lagunar, ufa, o Claudemir dos Santos está com a gente, porque esse tema, ele voltou à tona. A gente já tinha falado em alguns momentos, inclusive o Claudemir, volta e meia, mandava recado pra gente aqui no WhatsApp, alertando para um problema, né, da Barra do Camacho, que ela estava assoreando novamente, né, e a gente não via nenhuma ação efetiva, nenhuma movimentação, tanto de prefeitura, quanto de políticos, de modo geral, aqui da nossa região, e o problema ali se agravou, né, e agora o Conset começou a se movimentar, já fez reunião aqui em Tubarão, na terça-feira teve uma reunião também na Secretaria de Proteção e Defesa Civil do Estado de Santa Catarina, e o Claudemir esteve lá, não sei se convidado ou não, mas ele esteve lá debatendo essas situações e tentando achar uma resolução para esse problema sério aqui na nossa região,
3: Antônio. É verdade, Beto. Ontem Dura e eu comentamos aqui a respeito da participação deste grande cidadão que conhece muito bem, conhece em loco o problema aqui da região, e infelizmente, né, se foi ou não convidado, mas participou e trouxe informações importantes, talvez importantes com relação a este fator que muito é cobrado e tem uma preocupação enorme com relação ao El Niño. Muito bom dia, Claudio.
2: Ele tem um entendimento técnico em relação ao assunto, né?
4: Bom dia, Antônio Bento, grande companheiro, bom dia também ao Bruno, que está de aniversário hoje, né?
2: Amanhã.
3: É, segundo o Ramírez é hoje.
4: Então, mas já está espalhando o convite por tudo, graças a Deus vai ter uma grande festa. O Everton Luiz.
3: É verdade.
4: E todos os radio-ouvintes da Rádio Tubar. Na verdade, a gente sempre foi um cidadão interessado, eu sou engenheiro agrônomo de formação, trabalhei por mais de 30 anos na SIDASC, fui gerente regional por 18 anos, vocês me entrevistaram diversas vezes, e eu acho que nós temos um compromisso social acima de tudo. Me formei numa universidade federal de Pelotas, uma universidade pública, e depois que me aposentei da cidade, que eu gosto muito de trabalhar, de assessorar projetos de dragagem, que é uma pena que a própria SIDASC e nenhum órgão do estado, a missão principal da SIDASC é a sanidade animal e vegetal, mas a SIDASC parou de trabalhar com dragagem, mas nenhuma entidade do estado ficou com esse trabalho, e aí as obras estão aí por ser feitas, por ser projetadas, e independente de convite ou não, não vou entrar nessa polêmica, eu soube que tinha reunião em Florianópolis, me escalei e consegui uma assistência do vereador Maurício para ir junto com ele a Florianópolis e acompanhamos toda a reunião. Eu entendo que estas obras, nós temos falado já há muito tempo, que temos que investir em obras preventivas e estruturantes. O que é isso? São obras de maior envergadura, por questão do Rio Tubarão. Pelo amor de Deus, né? Tem que concluir o projeto. Faz 13 anos que está se arrastando os projetos, nós viemos aqui várias vezes, e vocês sempre deram muita atenção. Você se lembra do seminário do ano passado?
3: Claro.
4: 52 anos da enchente, esses seminários que foram idealizados pelo vereador Maurício em 2009, né? A partir de 2008, foi o 17º. Vocês se lembram que o secretário de Estado de Defesa Civil, Mário Hildebrand, estava em Tubarão e não foi no seminário?
2: Sim.
4: Impressionante que eu vejo as autoridades políticas não cobrar. Com isso não estou tecendo críticas, mas é responsabilidade acima de tudo. Que tinha uma pauta no seminário que o governo do estado deveria dar a sua posição sobre os projetos. E ninguém foi lá se posicionar. Então nós temos coordenação a nível de defesa civil do governo do estado, nós temos aqui na região, temos toda uma estrutura, tudo gente boa. Só que esse trabalho todo de prevenção não vem sendo coordenado. E aí o governo fica investindo, e aí quando eu falo governo, eu não estou assim, não quero criticar, porque eu acho que o governo Jorginho tem várias entregas interessantes, mas não vamos dizer que não tem. Essas obras pontuais, por exemplo, nós reivindicamos, através da nossa comissão, do Comitê da Bacia do Rio Tubarão, a questão da limpeza do Rio da Madre, que está dentro desse projeto nosso, que nós queremos que desassoreie o Rio Tubarão, limpe o Rio da Madre, deixe a Barra do Camacho, nós vamos falar mais tarde agora, em seguida, sobre a Barra do Camacho, sempre aberta, mas o governo fica investindo nessas obras pontuais, dando recursos para maquinários, para pequenas limpezas de rios, Isso é importante, sim. Não vamos deixar de ser importante.
3: Tudo é importante.
4: Só que o mais importante de tudo são as grandes obras de prevenção. Né? Agora o pessoal se assustou com o assoreamento da Barra do Camacho. Estivemos aqui, mostramos as fotos da draga que apodreceu na beira do canal. Aí eu não vejo assim um movimento, Bruno e Antônio, um movimento do próprio governo do estado para coordenar essa situação aí. O que é que nós fazíamos na Barra do Camacho?
2: Tu culpa mais o governo do estado do que o governo municipal, por exemplo, nessa pauta?
4: Eu culpo mais o governo do estado, porque são obras de uma envergadura maior. Até porque, se nós falarmos já da Barra do Camacho, ela é de um compromisso regional. Não podemos deixar a prefeitura de Jaguaruna sozinha nessa empreitada. Claro que houve um desleixo, uma falta de gestão da prefeitura de Jaguaruna em deixar aquela draga apodrecendo na beira do canal. Eu acho assim muita facilidade hoje você dizer assim, ó, vamos fazer uma campanha, comprar uma draga nova. Tudo bem, é importante mesmo. Agora, se for para desmanchar uma outra draga, também não dá, né?
3: A responsabilidade é da prefeitura ou do governo do estado com relação à manutenção desta máquina que apodreceu?
4: Era da prefeitura.
3: Da prefeitura.
4: Porque a máquina foi cedida pela SIDASC. Eu até quero só fazer um reprise novamente sobre isso.
3: Uhum.
4: Que agora surgem muitas conversas, entende? A gente fica,
3: disse,
4: a gente fica aborrecido, graças a Deus, Deus me deu bastante cabelo, acho que não vou perder os meus cabelos. mas é tanta conversa. Vocês viram só, a prefeitura municipal, através da gestão atual, eu gosto deles, não tem nada contra eles, não é questão política partidária, nada. Mas vamos questão técnica. Vamos falar tecnicamente. O equipamento que nós deixamos em 2016 foi para o Rio da Carniça. Fez o desassoreamento, a redragagem do Rio da Carniça em Laguna, lá em Campos Verdes, mas o pessoal conhece muito como Rio da Carniça. E depois viria para Jaguaruna num acordo que eu tinha deixado. Ela veio para Jaguaruna em 2020, recebeu uma reforma da gestão anterior da prefeitura, foi gasto mais de 160 mil reais naquela época. Aí assume a gestão do atual prefeito Laerte, certo?
2: Tá, se reformou, ela tava boa, tá?
4: Não. Aí o pessoal conferiu, até me chamaram, realmente a reforma não estava completa.
2: Uhum.
4: Aí ele investiu mais 230 mil, certo? Nessa gestão. Então 230 mais 160 dá 390, uhum. Certo? Então você, se não fosse para o equipamento funcionar, para que gastar 230?
3: Claro.
4: Né? Bom, aí o que que aconteceu agora? O que que vocês entrevistaram algumas vezes e o pessoal disse que a draga não foi usada exatamente porque tinha muitos problemas mecânicos. Mas tinha muitos problemas mecânicos, você não ia reformar a máquina?
3: Claro.
4: Bom, mas agora estou dizendo isso. Mas antes vocês falavam o que para vocês?
2: Negócio
4: que
2: era operador,
4: falta,
2: né?
4: Que era a falta da licença ambiental.
3: Isso.
4: Problema de operador?
2: De operador também.
4: Licença ambiental. Quanto ao operador, nós temos três operadores da cidade que aposentados que querem trabalhar a um preço que você nem imagina, muito baixo.
3: Baixo.
4: Uhum. Fácil de manter isso aí.
2: Chegou mas a falar que o preço de um operador era bem elevado, né? Eu não lembro agora.
4: O pessoal alegou que era 17 mil. O nosso, aqueles aposentados, trabalhavam por 5, 6 mil.
2: Não chega perto.
4: Só que não,
2: valor,
4: nem, então, não foi nem conversado com eles.
2: Certo.
4: E aí a gente tentou intermediar isso aí, mas a gente muitas vezes não é ouvido. Porque penso que o Claudemir pode ser candidato. Então o Claudemir está preocupado com isso. Estou preocupado com o problema técnico. Está lá os pescadores abandonados, estão irritados, estão incomodados. Esse risco de enchente acima de tudo. E aí é o seguinte, então alegava que a máquina antes não tinha licença ambiental, que a licença ainda não foi aprovada, a licença não foi liberada ainda, agora eu vou falar que pode ser liberada de imediato agora, porque foi feita uma força-tarefa para liberar essa licença. E aí é o seguinte, depois de passar esse período, ficou um ano ali ao lado do canal, apodreceu a máquina.
3: Que loucura.
4: A máquina foi transportada no dia 17 de dezembro do ano passado.
3: O valor desta máquina, qual que é?
4: Não, dia 17 de dezembro foi transportada por parte da cidade aqui do Barão.
3: Uhum.
4: Como sucata agora. Que a intenção da cidade é colocar em leilão. Aí é um absurdo.
3: E o valor da máquina?
4: O valor da máquina, essa máquina custa em torno de $400 mil.
3: O quê?
4: É. Então a máquina daquela ali.
3: Deixaram
4: e é o equipamento mais adequado. Eu quero explicar para vocês também que eu fui na Câmara. Fui muito bem recebido na Câmara, semana passada, na Câmara de Tubarão. De Tubarão. Fui na reunião do Conset, dar uma palestra sobre a Barra do Camacho. E fui fazer uma apresentação também, uma explanação sobre os problemas da Barra na Câmara de Tubarão. E o pessoal colocou que a máquina, a escavadeira anfíbia, adquirida pelo governo Sorato aqui em Tubarão, podia atender aquele trabalho. Não pode. Porque tem que ser uma draga daquele tipo. Porque tem que ser uma draga de recalque e sucção. O que é uma draga dessa? ela escava até 5 metros de profundidade, certo? E joga até 500 metros de distância.
3: E tem que estar fixa.
4: Não, ela trabalha em cima de varredura. Ela vai.
3: Pode ser anfíbia também, não?
4: Não, anfíbia não dá porque não tem como jogar o material longe.
3: Exatamente.
4: Então tem que ser a máquina daquele. Aquela máquina é a mais adequada, pelo amor de Deus. Deixar uma draga daquela apodrecer, olha. Isso é caso de polícia?
2: Mas nem numa questão.
4: Não sei o que, faz o Ministério Público em Jaguaruna sobre isso. Não sei o que, faz o Observatório Social sobre isso. Eu disse nós temos dois vereadores no Camacho. São amigos nossos. O Laudir Vargas e o Edir Marcos. Eu disse para eles, vamos fazer uma mobilização, os pescadores, porque na verdade nós temos que saber da prefeitura o que ela quer fazer. Então, naquele momento, o grande compromisso era da prefeitura. Agora, sobre todo esse assoreamento do complexo aqui, da questão do Rio Tubarão, da própria Barra do Camacho, eu entendo que o governo do estado tem que coordenar isso. Porque o que nós fazíamos na cidade no passado? A cada 6 meses nós fazíamos uma batimetria, uma topografia. Nós via o nível de assoreamento, nós ia acompanhando. Por que quando eu era prefeito da Barra não fechou? Porque nós tinha manutenção. Então, você pode fazer a obra que você quiser no Camacho hoje. Aquelas obras do governo Moisés foi muito interessante. Conseguimos aquela produção de pedra, foi feito um convênio com a prefeitura de Jaguaruna. O governador Moisés colocou 10 milhões e 20 mil reais à disposição. Você não imagina, foi devolvido 950 mil ainda. Mas naquela oportunidade eu levantei a questão. O banco de areia que hoje está enorme, ali próximo à ponte, que é na entrada do canal da Barra do Camacho, ele já tinha, só que hoje é enorme, não foi retirado e foi devolvido dinheiro, sabe? Uma parte de dinheiro. Então, tudo bem, com isso não estou dizendo nada sobre recurso, eu digo que falta de gestão. Eu acho que isso aí tudo é uma responsabilidade muito grande, e hoje o pessoal diz o que quer, a máquina tinha problema, não sei mais o que e tal. Ainda gastaram 31 mil reais no transporte.
2: Tá, esse valor ali, 950 mil que foi devolvido, ele poderia muito bem ter sido empregado em alguma reparação da máquina ou contratação de operador.
3: Não, a máquina... não teria mais como reparar a máquina.
4: Não, tinha. Aí é o seguinte, o que que acontece? Podia ampliar a dragagem, podia melhorar a produção de pedras lá do sul, que está deficiente já. Aí os moles lá, as pedras que foram colocadas, a produção de pedras, que se chama enrocamento, né, essas obras liberadas pelo governo Moisés, estão cedendo já próximo à ponte e na cabeça dos moles, sabe? Ela tem garantia de 5 anos e vence o ano que vem, sabe? Que as obras foram inauguradas em 24 de setembro de 2022.
2: Sim.
4: Então é o seguinte, parece que ninguém olha. Aí não tem ninguém que responde por nada. Aí o governo não olha e tal. Então eu noto o seguinte, que não tem uma coordenação do estado. E a nossa cidade, se nós pensar direitinho, não teve medidas do governo para proteger em caso de cheias. Na verdade, não tivemos, porque eu tenho um dado também importante para dar para vocês. Em 2022, em maio, teve aquela enchente, certo? Quantas casas foram levadas? 54.
3: 54.
4: Até hoje não foi resolvido, né? E aí é o seguinte, se nós tivéssemos o rio redragado, nós teríamos 1 metro a menos de lâmina de água. Isso tem estudo para isso. Os estudos mostram isso. Com 1 metro a menos, o rio não teria transbordado. E não teria perdido as casas, certo? Então, na verdade, as enchentes de menor proporção, não enchente daquela tamanho de 74, que ela é difícil evitar, né? Essas enchentes como 2022, 2023, nós temos como evitar com muita tranquilidade com a calha do rio desassoreada. Mas aí o pessoal começa a dizer, tá assoreado, não tá assoreado, mas, pelo amor de Deus, conclui um projeto. Uma Amurel. Uma prefeitura do Porto do Barão não consegue fazer uma batimetria, pelo menos uma batimetria para verificar isso. Eu gosto muito, eu acho o Sorato atuante em toda a sua gestão. Nós temos um grande secretário de Defesa Civil, que é o Rafael Marques, eu acho um engenheiro de grande conhecimento, uma pessoa muito responsável. Mas nós temos que centrar foco nessas questões aí e proteger a cidade. Estava vendo entrevista agora, em outra rádio estava um deputado, acho que era do Pedro, acho que era Ivan Nats, falando das obras. E se gloriando das obras no Vale do Itajaí, sabe? Agora de manhã. Sabe? Uma rádio da nossa, a rádio aqui da cidade. Aí eu penso, pô, é para Itajaí então tem tudo, né? Para nós aqui, dá 1,5 milhão para limpar o Rio da Madre, que é muito bom, interessante. Compra escavadeira anfíbia, interessante. Agora, obras de porto não tem. Obras que realmente vão evitar, não tem. Aí o pessoal se assustou com a Barra do Camacho agora. Tá todo mundo assustado. Eu estava avisando vocês dois estão de parabéns.
2: Há um bom tempo já.
4: O Bruno, o Antônio, o Ramon.
2: E ninguém ouviu.
4: Parabéns. Mas falando, a draga vai apodrecer. A barra vai assorear. Uhum. A barra vai assorear. Uhum. Agora estão todo mundo assustado. Como o professor Maurício fala, uhum, graças ao santo e ao ninho, né? Se não fosse ao ninho, ninguém estava discutindo.
2: Exatamente.
3: Tá bom, Claudemir, agora, só para esclarecer para o ouvinte entender, e você que é técnico no assunto e também já foi político, um dos grandes prefeitos do município de Jaguaruna, o Vale do Itajaí, a região lá de Blumenau, o Vale do Itajaí, sempre tem, sempre é feito, sempre é atendida a demanda daquele pessoal. Por que que a nossa região aqui está carente desses atendimentos por parte do governo, Claudemir?
4: É, questão é representação.
3: Falta representação.
4: Eu acho que a representação tem que ser maior ainda, nós temos que pensar direito. Eu acho que existe um esforço grande, eu acho que eu quero reconhecer aqui dos próprios deputados Pepe Colasso, do próprio Volney Weber.
3: Os dois.
4: Eu acho que eles têm se esforçado, só que é o seguinte, eu acho que nós somos muito simpáticos demais. Eu observo isso. Desde a época dos governos anteriores, você vinha no, por exemplo, você vinha uma reunião na CDL, na CIT, em Jaguaruna, e vinha o governador falar do aeroporto. O aeroporto está capengando até hoje, né? Com um voo somente.
3: Uhum.
4: E o governo vai lá e investe 12 milhões no aeroporto de Forquilinha, certo? E o prefeito de Forquilinha anunciou voos comerciais para o mês que vem, sabia? Então é o seguinte, o que acontece?
3: Talvez vai aumentar aí.
4: É que tem que ser mais incisivo nessas cobranças, uhum, aí. Tem que definir prazos.
3: Claro.
4: Por exemplo, em Florianópolis agora. Estivemos na reunião. A reunião, acho sempre a reunião, as reuniões são produtivas, porque o grande avanço da reunião sobre a Barra do Camacho agora no gabinete do secretário de Estado de Defesa Civil, o coronel Fabiano Souza, ele foi muito receptivo, foi que nós pudemos destravar a licença ambiental. Que a prefeitura entrou com a solicitação de licença ambiental para desassorear a Barra do Camacho, já fazem mais de 3 anos no IMA aqui em Tubarão. 3 anos tramitando uma licença. Eu acho que o IMA tem que exigir mesmo os documentos. Certamente os documentos não foram todos encaminhados, eu imagino isso, que eu sou um técnico, eu como eu sou agrônomo, eu acho que nós temos que defender que o IMA tem que exigir, agora tem que atender o que o IMA está pedindo. Aí foi feita uma força-tarefa nessa reunião para agilizar a documentação que o IMA exige, de repente nós teremos até o mês que vem essa licença, certo? Ou este mês ainda, certo? Eu penso assim. Então a melhor notícia sobre essa reunião foi isso aí. Só que é o seguinte, como estamos em período eleitoral, o coronel já adiantou que não pode ter repasse de recursos nem para Murel, nem para a prefeitura de Jaguaruna, se quiser desassorear a barra, não tem como fazer uma dispensa de licença ambiental, uhum, e nem dispensa de licitação por causa do El Niño, porque o Tribunal de Contas deu um parecer de que o El Niño é uma previsão, não é uma conclusão que vai acontecer. Uhum. E é uma previsão mesmo. Existe grande possibilidade, vocês estão ouvindo aí?
3: Claro.
4: Que a NOAA, que é a grande agência científica dos Estados Unidos, que monitora os mares e toda a questão da climatologia mundial, ela detectou que nós temos 63% de ter um El Niño forte, muito forte, certo? Mas depende da chuva caindo ao mesmo tempo.
3: Claro.
4: Nós temos que, não podemos gerar pânico. Só que, se a gente sabia de tudo isso, de repente a reunião não precisava nem acontecer, né? Mas só que foi boa para despertar o Estado. O Estado garantiu que preparasse a documentação toda, depois do período eleitoral, repassaria, então, recursos para desassorear a barra. E aí eu dei algumas opiniões lá, que podemos fazer um desassoreamento emergencial, porque retirar aquela coroa toda não é fácil, mas tem como fazer. A cidade sempre fez algumas coisas, alguns trabalhos, canais laterais profundos ao redor daquela coroa, que também ajuda. Agora, só que naquela reunião de terça-feira eu chamei muita atenção e vou dizer agora ao vivo, não chamar os pescadores, eu acho que foi uma afronta, né? Porque os pescadores são muito sábios, sabia? Eu sempre aprendi muito com eles.
2: Eles não chamaram naquela primeira reunião aqui em Tubarão também?
4: Também não.
2: Também não. Porque
4: o pessoal confunde muito uma questão aí que eu quero esclarecer.
2: A associação de moradores e os pescadores.
4: A associação apareceu não sei como ali, mas
2: não foi convidada também, eu acho.
4: Os pescadores não foram. Nós temos a colônia de pescadores de Jaguaruna, temos a associação de pescadores na região do Camacho e Garopaba, certo? São entidades constituídas que estão aí todo dia trabalhando. Agora, os pescadores estão fazendo diversos vídeos. Por que não foram convidados e tal, tal, tal? Eu quero dar essa experiência porque eles sempre ajudaram muito nós.
3: Uhum.
4: Que nós podemos ser engenheiros, mas tem a sabedoria popular, certo?
3: Uhum.
4: Então eles sabem que o vento nordeste dá vazante, o outro vento não dá vazante, eles sabem tudo isso aí,
3: claro,
4: certo? A hora que vem, muda o vento, como é que não é. E vocês já viram quando não tem repovoamento na Barra do Camacho, como é que fica a praia, não? Vocês observaram isso? Quando a barra não dá condições de repovoamento, fica que nem pó de café, sabe?
3: O quê?
4: Que são os alevinos que morrem na beira da praia. Uhum. Que, o alevino camarão, que é o filhote de camarão, tentando entrar na barra, não consegue, ele fica que nem pó de café. Eu tenho imagem, uma hora eu vou mandar para vocês, uhum, dessa aí. Entende? Quando a barra está fechada, dá todo esse entrave aí. Então, sem repovoamento adequado, o repovoamento sendo vai ser menor, porque a barra está muito assoreada, não é só essa coroa aí.
2: Eu ia te perguntar, tem outros pontos também?
4: O próprio canal. A barra assoreou de vez. Ela só não fechou.
3: Ela só não fechou. 50% assoreamento?
4: Da
3: barra?
4: Não, hoje deve estar na faixa de 60%.
3: 60%?
4: É do canal, né? Uhum. Mas é um assoreamento grande. E aí, assim, mas aquela coroa foi que sempre proporcionou o fechamento da barra. Ela só não fechou porque a proteção de pedras, ela conseguiu firmar parte no lado norte do canal, que ainda tem vazão.
3: Segura
4: um pouco, né? E aí o pessoal, uma pergunta interessante, o pessoal diz assim, mas aquela coroa vai embora com a grande enchente? Não. Ela vai uma parte, mas tem um risco muito grande aí, que são as casas próximas ao canal da Barra do Camacho. Na grande enchente de 74, o vereador Laudir Vargas esteve na reunião do Conset lá na CIT, há 2 semanas, ele relatou em 74 foram perdidas 44 casas. Uhum. Hoje seriam mais de 300, talvez. Então, é uma situação um pouco, assim, preocupante. É um pouco, não, muito preocupante. Mas também a outra questão mais preocupante, que mais de 7 rios desembocam no Rio Congonhas. Pega o Rio Corrêa, Rio Mesquita, Rio Lajeado. Mais de 7 rios desembocam.
3: São afluentes
4: do Rio Congonhas. Uhum. E o Congonhas não tem para onde desaguar, a não ser na Lagoa da Garupaba. E a Lagoa da Garupaba é interligada com a Lagoa do Camacho, que tem esse grande canal extravasor, que é a Barra do Camacho. Então a Barra do Camacho ela é fundamental como canal extravasor. E numa grande cheia, nas pequenas cheias, como aconteceu, por exemplo, no exemplo de 2019, essa região toda ficou exatamente 45 dias debaixo d'água, sabe? Essa região toda.
3: O quê?
4: São mais de 500 quilômetros quadrados de drenagem nessa região. 500 quilômetros quadrados é muita área, né? É mais do que o território de Tubarão, que drena Jaguaruna, que beneficia 13 de maio. Uhum. 13 de maio é beneficiado porque tem um rio Cubico ali, que corta ali o rio Lajeado também. É Laguna, Sangão e Tubarão. Então, nas menores enchentes, essa região toda baixa. Aqui de Oficina, São Cristóvão, da Congonha, não tem para onde escoar, a não ser pela Barra do Camacho. E numa grande enchente, como 74, uhum, ela é fundamental por quê? Porque numa grande enchente tem sempre represamento em laguna. E lá, nem aquela pedra foi retirada ainda, né? Você vê, os projetos sobre o Rio Tubarão, falando aqui, só ficarão concluídos o ano que vem, os projetos que foram contratados pelo governo. Passou todo o governo.
3: Que vergonha.
4: Todo o governo atual, nós cobrando. Só vamos ter projeto ano que vem. E aí, você se lembra que o Pepe Colasso e o Volney Weber conseguiram colocar na LDO para esse ano 87 milhões, né? Para usar na redragagem. Quanto vai ser usado? Zero, né? E não tem mais um recurso. Já foi remanejado para outras áreas porque não tinha projeto pronto.
3: Não tinha projeto.
2: Que legal, né? É uma falta então, de responsabilidade.
3: Projeto de responsabilidade
4: do Governo do Estado. Então, tudo isso aí parece assim o conto do vigário, né? Uma vez o nosso nosso saudoso governador Luiz Henrique dizia, parece que tem uma cabeça de burro enterrada.
2: O Claudemir.
3: Falou várias vezes.
2: A gente já está aqui no final da entrevista, né? Só quero te questionar o seguinte, imaginando um cenário, todo mundo sabe as previsões meteorológicas, é o Ninho, podendo ser intenso, de repente, num cenário em que a gente tem alguns dias de chuva e mais ou menos o que aconteceu foi em 2022, aquela cheia onde as casas do quilômetro 60 Exatamente. E outros bairros foram levados também, né? Num cenário assim, de transbordamento aqui em Tubarão e da necessidade de escoar essas águas, então, para a Barra do Camacho. Ela, do jeito que está hoje, ela consegue fazer esse trabalho legal e efetivo de escoamento ou não?
4: Não. Na verdade, nós podemos ser surpreendidos com cheias de uma certa gravidade, porque temos que fazer intervenção, sim. O El Niño está previsto para a sua maior intensidade entre novembro e janeiro, certo? Mas ele está previsto até o final do verão do ano que vem.
3: E deve começar em agosto agora, hein?
4: É, exatamente. Não, já iniciou, né?
3: Exatamente.
4: Está se formando.
3: Aumentando muito mais, né?
4: E aí ele deve se prorrogar até o final do verão do ano que vem. Então, eu acho que um trabalho emergencial na Barra é fundamental. Eu não sou muito de acordo com essas questões, mas é fundamental por quê? Porque não vamos esperar que a natureza diga o que vai acontecer. Mas a pergunta do Bruno é muito importante. O canal como está hoje traz grande preocupação, sim.
2: Perfeito.
3: E há tempo para fazer esse trabalho aí, esse paliativo, digamos assim?
4: Na verdade, ontem foi discutido muito isso aí. Eu tenho muita experiência sobre isso. Uma vez o Luiz Henrique determinou, nosso governador, determinou, em 2007, que foi a maior abertura que a cidade fez, na Barra do Camacho, que nós fizéssemos um trabalho em 3 meses. E nós conseguimos trabalhando 22 horas por dia.
3: Legal.
4: Né? Em 3 turnos, né? Uhum. 3 turnos. Então, se você tem recurso...
3: Tem vontade?
4: Tem recurso, vontade, só que tem que ter gestão. Por isso que... Pena que o tempo é curto aqui. Por isso que eu acho o seguinte. Eu acho que uma entidade como a Murel, nós temos um consórcio multifinalitário da Murel aqui, que é o Sim Murel. Então, eu acho que teria que concentrar esses esforços todos na Murel, por quê? Porque a Murel tem estrutura técnica, tem como contratar topografia rápida, tem como acompanhar rapidamente e tecnicamente todo esse trabalho, né? E também tem como canalizar recursos das demais prefeituras. Quando você deixa somente com a prefeitura de Jaguaruna, não estou defendendo a prefeitura nesse sentido. Eu só estou dizendo assim, não estou criticando também. Se você deixa só com a prefeitura de Jaguaruna e Laguna, onde o canal faz divisa ali...
3: Não vai acontecer nada.
4: Então, o que acontece? Você tem dificuldade que as outras prefeituras não se preocupam com isso. Então, eu acho que esses recursos, todo o trabalho devia ser canalizado na Murel para ter o quê? Acompanhamento. Sem acompanhamento as coisas não funcionam. Na casa da gente, quem coordena somos nós, né? Então, se a obra interessa a toda uma região, eu acho que a responsabilidade da Barra do Camacho tem que ser da Murel, como um todo. A Murel, que eu digo, é a organização dos municípios.
2: Valdemiro, esquecendo a questão de um trabalho paliativo agora e emergencial por conta do El Niño, né? Mas para fazer uma obra legal, definitiva, de repente ampliando-se o enrocamento, a questão do desassoreamento, a gente está falando de um investimento de quanto?
4: Hoje a Barra, nós temos 2 projetos ali. Primeiro, nós temos que ter projeto de manutenção da Barra. Então, existe um projeto que eu falei lá também para o governo contratar, que há muito tempo está se pedindo isso também, que ninguém dá bola, que é o prolongamento dos moles para mais 150 metros para dentro do mar. Se nós conseguíssemos prolongar os moles, tanto o mole sul como o norte, para dentro do mar, em pelo menos 150 metros, nós teremos um assoreamento muito menor, certo? Porque essa terra toda que entra é o mar, sabe? E aí nós teríamos um canal mais firme, um canal mais profundo. E aí é o seguinte...
2: Muita gente pensa que é por causa da areia das dunas, vento e tal, mas é
4: o mar. O mar mesmo. O mar, ele vai dando tombo e vai chegando... E exatamente a areia senta naquele banco, sabe?
3: Teria um valor de...
4: Só que é o seguinte, não, esse projeto não, teria que contratar, tem problema de licenciamento novamente, só que se ninguém mexer nisso, tem que mexer nisso aí, tem que fazer o projeto, né? Esse é um projeto que não dá para quantificar agora. Agora, o assoreamento, ele é muito grande. Né? A Prefeitura de Jaguaruna remeteu ao IMA para licenciamento, licenciar uma quantia de quase 500 mil metros cúbicos de material. Então, isso dá mais de 10 milhões de reais, certo? Em desassoreamento. Aqui não é aquele prolongamento, tem que fazer o projeto,
2: tá?
4: Certo? Daria 10 milhões para manutenção em 3 anos do canal, além desse emergencial agora. Então, é o seguinte, é um quantitativo grande. Só que eu falei lá em Florianópolis também, que esse levantamento que foi feito, que dá quase 500 mil metros cúbicos, é de 2024. Tem mais 2 anos. Já tem mais terra. Então, daqui a pouco, chega perto de 550, 600 mil metros cúbicos. Então, mas hoje, precisaria em torno de 5 milhões.
3: 5 milhões.
4: Né? O governo do estado está oferecendo 3 no emergencial.
3: Lá na Barra.
4: Exato. E 5 milhões para fazer um trabalho legal em termos emergenciais. Né?
3: Aqui em Tubarão, desassoreamento, valor de quanto mais ou menos hoje?
4: Não, isso aí é muito polemizado.
3: Quase
4: demais.
3: Eu até
4: aborrece a gente, que é o seguinte, primeiro, quando tu vai para te quantificar o valor de um projeto, você tem que terminar o projeto. Se nós não sabemos quanto é que tem de terra para tirar, em 2013 nós tínhamos em torno de 7 milhões de metros cúbicos para tirar no Rio Tubarão, certo? 2013. Houve algumas enchentes, algumas mudanças de locais, de assoreamento. Mas eu conversei com um pescador muito experiente semana passada, Matiello, uma pessoa muito interessada, que quis contribuir bastante. Ele disse que do Rio Corredor até a foz, lá entre as pedras na ponta dos moles, exatamente tem locais que não chegam a 1 metro de profundidade no Rio Tubarão, sabia? Assim como a Barra do Camacho, alguns pontos.
3: Uma loucura, hein?
4: Você vê que hoje as gaivotas posam no banco de areia no Camacho, sabia? Tem várias fotos aí, pena que a gente podia botar as imagens. Então é o seguinte, aí depois do projeto pronto, a gente acredita que quem decide isso é uma licitação. Que de repente, 500 milhões, 600 milhões, só quero dizer para vocês que...
3: comentado em 800 milhões.
4: É, mas o pessoal chuta muito isso para dizer que é inviável, certo? Inviável foi que nós perdemos 199 vidas em 74.
3: Claro.
4: Que o prejuízo econômico que a Unisul avaliou em 74 foi 2 bilhões de reais, 2 bilhões de reais. Só que a população era metade do Tubarão hoje.
2: Fosse hoje ia ser muito maior, né?
4: Em 2022, se nós tivéssemos 1 metro a mais de lâmina de água, nós teríamos a cidade toda tomada, certo? Então o pessoal não imagina, o Bruno é novinho, o Bruno faz aniversário, tem que dar festa mesmo. É, só claro. Que é o seguinte, mas o Antônio...
3: Eu lembro.
4: O Antônio que já tá...
3: 74 eu lembro, a enchente.
4: O Antônio que já pinta o cabelo de branco é o seguinte, ele sabe muito bem o que aconteceu. O que aconteceu foi uma verdadeira tragédia.
3: Tragédia.
4: Eu estudava no Hercílio Luz, vinha de Jaguaruna, para o Hercílio Luz.
3: Eu estudava no Galote.
4: E nós tínhamos medo de passar a noite, porque diziam que tinha pessoas ainda no meio da lama, sabe?
3: No meio da lama.
4: Nós ficamos assustados.
2: Pois é, novas tragédias estão aí por serem anunciadas por falta de uma relação efetiva do governo do estado em investimentos, né, pesados, como diz tu, né? Em obras grandes que necessitamos.
4: Obras
2: de prevenção.
4: Preventivas estruturantes.
2: Exatamente.
4: Isso aí, na verdade, não houve avanço. A gente tem que dizer, eu estou falando assim, não estou criticando o governo. Na verdade, o governo tem ações muito positivas em algumas áreas. Agora, nesta área de prevenção,
2: tá
4: não
2: falhando.
4: Está
2: falhando.
4: Não aconteceu.
2: Merece crítica.
4: Mas eu queria só aproveitar e agradecer a comissão nossa. Nossa comissão tem 19 entidades. A Murel faz parte. O Comitê da Bacia presta um grande serviço. A própria Associação de Engenheiros e Arquitetos. Tem muitas entidades interessantes. A própria Copagro, a Diamante de Energia, a Defesa Civil de Jaguaruna, também falando de Tubarão, Capivari de Baixo Laguna, as câmaras de vereadores de Tubarão e também Capivari e Laguna fazem parte dessa grande comissão. Eu acho o seguinte, se eu fosse gestor, eu agradeceria muito esse pessoal da comissão, do comitê, que é um trabalho voluntário, né? Nós não ganhamos nada com isso. E muitas vezes a gente é criticado, esses dias uma pessoa disse assim, eu não posso mais nem ver vocês falar sobre isso. Né? Aí, então a gente passa até por chato, mas acho que é um chato que tem uma boa intenção.
2: Beleza. Beleza, então, Clodomir, muito obrigado pela presença aqui e tomara que a gente evolua, né? Em relação à Barra do Camacho este ano, até como forma de prevenção às fortes chuvas que estão previstas por vir, tá? E qualquer novidade, fique à vontade para manter contato também.
4: Eu que quero agradecer vocês formam opinião pública e vocês não deixam o tema esquecido, vocês estão de parabéns por proteger a população junto conosco, porque a natureza não faz acordo conosco.
3: Grande Claudio, professor Maurício também, sempre atuante.
4: Verdade, sempre atuante.
2: Bom, tem mais um intervalo, né? 9:31, a gente volta já para encerrar o programa.
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0: nota de falecimento. Faleceu nesta quarta-feira, às 2 da tarde, aos 94 anos de idade, o senhor Manuel Rodrigues Leonardo, deixando 4 filhos, 10 netos e 6 bisnetos. Seu corpo está sendo velado na funerária Império, no bairro Revoredo. Haverá celebração de exéquias às 2:30 da tarde no local. Após, por volta das 3 horas da tarde, o cortejo seguirá para o cemitério do bairro São Martinho para seu sepultamento. Noticiamos com profundo pesar o falecimento do senhor Manuel Rodrigues Leonardo, aos 94 anos de idade. Era mais conhecido como Lelé o Alfaiate. 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
3: Volta 9:36, só mandando um abraço aqui pro Pauleca. O Pauleca, ele tá de aniversário hoje, parabéns aí, saúde, paz, felicidades. Bom, encerrando por aqui o show do rádio, né? Prometendo voltar amanhã com mais um show de informações. Eu permaneço com os amigos, na sequência tem o Camarote da Tubá e à tarde eu volto no Informalizando. Ô Everton, sabe quem ouve o Informalizando? Claudemir dos Santos, hein? Tá sempre aí na sintonia ouvindo a nossa bagunça tarde aí também. Valeu, Antônio Beto, um abraço.
4: Eu volto logo mais a partir do meio-dia com o Ramon no Jornal das 12, mandando um abraço aí pro Cabral, Carlos Roberto e também o Juliano, Cabral aqui do Barão, aqui do centro, e o Juliano lá do KM60, parabenizando o Claudemir, professor Maurício, nesta luta para o desassoreamento da Barra do Camacho e também aqui do Rio Tubarão. Tchau.
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5: 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A hora certa.
3: Hora certa na Tubá, são 9:39.
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0: turma, muito bom dia pra vocês. Tô chegando, hein? Tô na área, iniciando mais um camarote da Tubac na Super Tuba FM 104.9, a melhor, a mais ouvida.
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0: De fato, é você que manda e desmanda aqui no camarote, tá? Playlist musical é feita por vocês. O programa é feito totalmente pra vocês, galera. Então vem junto! Vamos só chegando, até as 11 horas da manhã estaremos juntinhos, fazendo muita alegria, muita descontração, muita interatividade e muita música de qualidade. Hoje, galera, dia 9 de julho de 2026, é dia do médico oncologista, dia da revolução constitucionalista e dia mundial pelo desarmamento. Muito prazer, muito bom dia, sou Bruno Vandrezzi, estou aqui na apresentação Estroplastia do Camarote, que conta com as gravações de Lucas Marcos de Carvalho e a direção geral do padre Rafael Liano.
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bem, galerinha? Estamos no inverno, tempo bom em Tubarão, né? Temperatura marcando agora 18 graus e a umidade relativa do ar em 47%. Você participa comigo, hein? Vem junto! Porque nunca manda recado, fica aí na espreita só ouvindo, cantando, dançando. Por que não pedir uma música também, tá? Bem à vontade. Nosso WhatsApp então é 3626-5177. E o meu cardápio do dia hoje traz... César Menotti Fabiano, tá chorando por quê? A Luvanilda, pra você. Alcione, explode coração, pra Maria Otília. Zeca Pagodinho, Papai Coruja, pro francês. William Beautiful, isso aqui pro Andrei. Pink Floyd também pra vocês hoje aqui, Another Brick in the Wall. Isso aqui quem pediu foi quem? O Reginaldo Repier e a Jaqueline lá em Alto Pedrinhas. Gino e Geno, choro de saudade. Alô, Draci. Roberto Carlos, o portão pra Maria do São Martinho. Ainda Padre Antônio Maria, amor que cura. Pra Dona Isauri, o Paulo Carola. De Lucas e Lucian, um jantar para Jesus. Pra Dona Dionísia Mendes Vidal. Bruno e Marrone, choram as rosas. Pra Joana Ribeiro Felipe, em Santa Cruz, 13 de maio. E ainda Jacó e Jacozinho, a capa do viajante. Alô, Paulo de Jaguaruna. Pra você, meu querido. Tudo isso então, o camarote que tá só começando, vem junto.

Vamos então, galera, abrindo a parte musical com César Menotti. Fabiano tá chorando porque Vanilda e a toda a turma, aí família, amigos, a vizinhança toda, isso aqui é pra vocês, hein? Bom dia, 9:44.

Né, galerinha? Só a primeira música do dia foi. Um pouco tem mais uma, a partir do segundo bloco são dobradinhas musicais, sempre misturando ritmos. Esse é o Camarote da Tubá, programa mais eclético do Rádio Sul Catarinense. Vem, vem, participa, pede a tua. Nosso WhatsApp aqui é o 3626-5177. Já, já vou trazer os recados também, tá? Eu sou meio atrasadinha hoje, então vamos fazer valer. Vamos de mais música pra vocês. Alô, Maria Otília, isso aqui é pra ti, minha querida. Alcione, explode coração.

0: Pois bem, galerinha, 9:53 agora, primeiro bloco já foi. É, já os recados chegando aqui, já vou trazê-los, tá? E anotando os seus pedidos. É, aqui funciona assim, tá? Você manda recado. Quero ouvir a música tal, pra oferecer pra tal pessoa. Vou anotar na minha listinha aqui, ó, eu vou mandar pra você, tá? Destacando, tem que esperar a vez, né? Entra na fila, por ordem de chegada, então. Manda aí o teu pedido também, tá? Ah, Bruno, mas eu gosto de forró, posso pedir? Pode? Posso pedir um country? Pode. MPB? Também. Samba e pagode? Deve. Pop rock, flashback, músicas internacionais, enfim. Sempre falo que o programa Camarote da Tubaia é o mais eclético do rádio sul-catarinense, de fato é. Tá? Modo de tudo. Agora a previsão do tempo, Daniel Panobianco tá chegando, intervalo comercial é rapidinho e eu volto na sequência.
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2: Nesta quinta-feira de feriado, o tempo ainda permanece estável na maior parte do estado, apesar das temperaturas subirem ao longo do período. Nas próximas 24 horas, tem mudança de tempo prevista. Os meteorologistas do CPTEC IMP sinalizam a chegada de uma frente fria e que vai produzir pancadas de chuva, algumas com trovões e rajadas de vento. Esta frente fria passa rapidamente pelo estado, mas no sábado ainda vai manter o tempo mais chuvoso, com possibilidade de acumulados mais importantes em alguns pontos. As temperaturas voltam a cair a partir de domingo e a próxima semana vai começar com sensação de frio mais intenso novamente. Temperatura máxima hoje estimada de 22 graus e mínima na próxima madrugada de 11 graus em São Martinho, Siderópolis, Treviso, 13 de maio, Uruçanga e Tubarão. Daniel Panobianco da agência PD Radar com exclusividade para a Tubai FM.
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0: galerinha, de volta, hein? Agora 9:58. Bom dia, Bruno. Põe pra mim a música Total Eclipse of the Heart, com a Bonnie Tyler. Um abraço. Valeu, minha querida. Quem pediu aqui foi a Joana Ribeiro Felipe, lá em Santa Cruz, 3 de maio. Um abraço lá pro Lucas e pro Pedro Henrique também. Áudiozinho chegando.
1: Bruno, oi. Bom dia, Vanilda da Passagem. Peço música para mim, minha filha Maria Eduarda, seu esposo Bruno, minha filha Rafaela e seu esposo Adriano, meu netinho do coração Pedro, minhas vizinhas Anilda, Rosa, Nilcino Revoredo, meu pai na Cabeçuda, a dona Cleusa, dona Terezinha, a Manira, a Zelio, Didi e também o Teobaldo. Eu peço a música A Tempestade Vai Passar, com o padre Reginaldo Manzotti.
0: Beleza.
1: Bom dia e obrigado.
0: Valeu, Vanilda. Grande abraço pra vocês todos aí, tá? Anotado.
2: Bom dia, Bruno.
0: Bom dia.
2: Bom dia. Bota uma música aí com Sérgio Rei, Menino da Porteira, que é pra todas minhas ouvintes, que hoje é dia dos nossos encontros das quinta-feira, tá bom? As meninas das quintas. Bota uma música aí pra elas. Principalmente pra TI, pra Jaci e pras outras, pra Lena, tá bom?
0: Uhum.
2: Tem tá outras bom. Aí também que eu não sei mais. Tá bom, Bruno? Que Deus te abençoe sempre.
0: Valeu, minha querida, amém. Hoje a conversa vai ser em dobro aí, porque quinta-feira da semana passada não teve, né? Então as meninas hoje estarão reunidas. Bom dia, Bruno. Manda um abraço aí pro Jaquinho. Valeu, Jaquinho. Jailson, Dé da Casé, Dé. Obrigado pelos limão aí, tá? Deixou uma borçada de limão lá no meu portão ontem. Deve ter sido tu, né? Valeu, obrigadão. Vascaíno.
3: Bom dia,
0: bom dia. Bom dia.
3: Quinto. Bruno, manda aquela música pra mim, o Menino da Porteira. Abraço.
0: Já pediram
3: bom,
0: agora.
3: Bruno, uma boa quinta pra vocês aí na Rádio Bar, todos vocês, tá?
0: Uhum.
3: Um abraço à tua família, todos teus ouvintes, tudo de bom. Beijo, Bruno.
0: Valeu, Dresaura, Paulo Carola. Dona Dionísia pediu aqui, né? E vou complementar aqui e botar o teu nomezinho também, tá? Já já mais recados da galera, mas vamos então com a primeira dobradinha musical do dia. Zeca Pagodinho, o Pai Coruja, Alô Francês pra ti, tá? E depois pro Andrei, Beautiful, cantando Marillion. Agora 10 horas e 1 minuto.

10h11. Tem mais tempo, ainda mais 50 minutinhos de camarote pela frente. E você segue pedindo a sua aí também, tá? Bom, galera, Mega Sena sorteia nesta quinta-feira 6 dezenas, concurso 3.029, com prêmio principal acumulado e estimado em 45 milhões. Sorteio será realizado a partir das 21 horas, no horário de Brasília, no Espaço da Sorte, localizado na Avenida Paulista, lá em São Paulo. Os apostadores têm até às 8 horas da noite. Para registrar os jogos, as apostas podem ser feitas em casas lotéricas, credenciadas ou pela internet no portal das loterias Caixa. O jogo simples, né, com 6 números marcados, custa R$ 6. Sorteio terá transmissão, aliás, ao vivo pelo canal da Caixa no YouTube e pela página das loterias Caixa no Facebook também, tá? Então, para você que quer tentar ficar milionário, né? Uma chance hoje aí, ó, 45 milhões. Rapaz do céu, que dinheiro, que dinheiro. Lembre-se do Bruninho, se tu ganhar, hein? Bom dia, Bruno. Vamos de Belchior, como nossos pais. Aproveita e já manda um alô aí pra turma da Padaria da Guarda. É o cliente de vocês aqui, ó, o Rodinei, taxista. Alô, turma da padaria, aquele abraço, hein? Ô, Rodinei, tá anotado aqui o teu pedido, né? Alô, Gorete. Alô, Marcel, Aniguinha, o Johnny, a Reja, a Thaís, o Renanzito. Ô, Julinha, tá por aí? Um abraço lá pra Tassiane também. A toda essa galera, é a padaria, a turma da Padaria da Guarda, me emociona, cara. Eu viajei no seu olhar. Ô, Bico, ô, Bico. Ô, Bica, e aí, já tá na praia? Liguei ontem, tava no sertão da Jararaca, tava muito frio na praia, arregou. Isso aí, Bica, um abraço pra ti e pra Cida aí, tamo junto. Agora de Pink Floyd, Another Brick in the Wall. Essa quem pediu foi o Reginaldo Ripieri e a Jaqueline em Alto Pedrinhas. E depois Gino e Geno, Choro de Saudade, Duraci. É pra você, minha querida.

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9: Brasil, é a galerinha de volta, hein? 10 horas e 25 minutinhos agora.
10: Moro no país tropical.
9: Dona Ilse Quitéria, bom dia, minha querida.
11: Bom dia, Bruno. Bom dia aos ouvintes da Rádio Tubá. Eu gostaria de pedir um pagodinho, uma música.
9: Ah, coisa boa.
11: De qualquer um pagodinho.
9: Tá?
11: Qualquer música de pagodinho. Tá bom? Obrigada. Uma boa quinta-feira pra ti e pra todos os ouvintes.
9: Valeu, dona Ilse.
11: Isaura lá do seu Paulo Carola.
9: Sim.
11: Também. Um abração nela e nele. Tá bom?
9: Tá bom. Atendeu o meu pedido, eu sempre falo, né? Você quer ouvir um samba, um pagode? Pode pedir, deve pedir, né? Ah, agora envolver um pagode dos bons aqui pra senhora. Alô, meu Zamparete. Abraço, mulher. Duraci por aí também. Pois é. Almiro chegou.
12: Bom dia, meu amigo
9: Bruninho. Bom dia, bom dia.
12: Tudo beleza por aqui? Tá tudo jóia aqui na praia. Tá jóia mesmo. Tá um solzinho, beleza. Cheguei aqui, era 7:30 aqui. E tá bom o negócio. Um abraço aí pra minha... meus amigos aí da padaria. O meu amigo Licas, meu amigo Wilson aí, beleza?
9: É, o Lica ia dar um rolê na praia ontem, não foi, né? Ficou com medo do frio.
12: E um abraço pra turma.
9: Ou foi porque eu não deixei os 2 quilos de carne pra ele aqui?
12: A mulher lá do Morro Grande lá. E pra todo mundo aí da Jararaca aí, tá?
9: Beleza.
12: E o resto é tudo beleza, Bruninho. A Cida mandando um abraço também.
9: Temos outro
12: aqui
9: pra ela.
12: Fazendo um almocinho, tá? Pra gente almoçar. E o resto é tudo beleza. E temos trabalhando, né? Temos que trabalhar.
9: Tá bom.
12: Beleza? Aquele abraço, Bruninho. E até amanhã, se Deus quiser, meu amigo.
9: Valeu, Bica. Grande abraço aí. Qual é o cardápio hoje, Ocida? Qual é o cardápio, hein? Bica tá passando uma dificuldade com essa Cida. Quase não come o guri. Não vai. Fala, Gorete!
13: Oi, bom dia, Bruno.
9: Bom dia.
13: Hoje eu quero que tu mande uma música bem especial aí pra...
9: É.
13: Quero oferecer pro meu esposo, que hoje estamos completando 32 anos de casado.
9: 32 anos.
13: Tá, escolhe a música bem legal aí, beleza? Beijo, um abraço.
9: Botar aquela assim, ó. É zoeira, tá? Tempo bom é o de sorteiro, a gente vai pra qualquer lugar. Hoje eu falo, a mulher fala não vá. Tô brincando. Tem uma bem legal aqui do Padre Antônio Maria na sequência, né? Então, pra abençoar a relação de vocês aí, tá? 32 anos. Gorete e o seu Antônio lá. Vamos então, né? Dobradinha musical chegando. Roberto Carlos, O Portão. Alô, Maria do seu Martinho, é pra ti. Depois pra Dona Isáurio, Paulo Carola, pra Gorete e o marido. 32 anos de casamento, hein? Padre Antônio Maria, amor que cura. 10 horas, 28 minutos agora.

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0: moto de falecimento. Faleceu nesta quarta-feira, às 2 da tarde, aos 94 anos de idade, o senhor Manuel Rodrigues Leonardo, deixando 4 filhos, 10 netos e 6 bisnetos. Seu corpo está sendo velado na funerária Império, no bairro Revoredo. Haverá celebração de exéquias às 2:30 da tarde no local. Após, por volta das 3 horas da tarde, o cortejo seguirá para o cemitério do bairro São Martinho para seu sepultamento. Noticiamos com profundo pesar o falecimento do senhor Manuel Rodrigues Leonardo, aos 94 anos de idade. Era mais conhecido como Lelé o Alfaiate. 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

de volta, hein? 10h41, já entra pra reta final do camarote. Já já mais uma dobradinha musical pra vocês, hein? E Lucas e Luciane, Bruno e Marrone. Só pra lembrar, Bruno, que hoje tem a França, verdade, hein? É, bem lembrado, o francês. Vai torcer, né? Ter francês. Tem gente que vai secar. Eu não acho que adianta secar a França, que ela vai levar essa Copa do Mundo aí. Até com certa tranquilidade, creio eu, né? Se bem que pra todo mundo que eu tô torcendo aí tá dando errado, acho que eu vou torcer pra Marrocos. França e Marrocos hoje, né? Às 5 da tarde. Às 17 horas da tarde, como dizem. Bom dia, Bruno. Abração pra vocês aí. Valeu, Marilda. Bom dia, Bruno. Manda um alô aqui pra Alto Pedrinhas, lembrando que domingo tem a festa de Nossa Senhora dos Campos. É dia 12 então, né? Domingo. Ó, vai ter às 9 ali a procissão saindo da comunidade de Pedrinhas. É início do torneio de futebol suíço com as equipes convidadas. Às 10 horas vai ter Santa Missa, presidida pelo padre Paulo Rodrigues e animada pelo grupo de canto Chama Viva. Meio-dia, tradicional almoço, 14h30, grande bingão, e às 15 horas tem tarde dançante com o grupo JM Show. É, todo mundo aí da região está convidada para a festa em honra Nossa Senhora dos Campos, dia 12 agora lá em Alto Pedrinhas. Tá convidado pra vir, diz ele aqui, ó. Oi, o bingo aí, o que que vai ter no bingo? Diz pra mim. Ah, já tem aqui, ó. 5 pedras salteadas, 1.000 conto. 10 pedras salteadas, 1.000 conto também. Cartão cheio, uma novilha Brahman. E aí, o azarão, brinde surpresa. Valor da cartela, 40 pila. Top, hein? Valeu, Reginaldo, aquele abraço pra ti aí. Pra Jaque. Alô, Enio Citadinho. Toda a galera de Alto Pedrinhas, tamo junto. Vamos agora de Um Jantar para Jesus com De Lucas e Lucian. Quem pediu foi a dona Dionísia Mendes Vidal e depois Bruno e Marrone. Choram as rosas. Dona Joana, aí de Santa Cruz, 3 de maio pra você.

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0: galerinha, 10 horas e 53 minutinhos agora. Só o último recado aqui, ó, pra gente deixar uma última música pra vocês. Fala aí, Juliano, bom dia.
1: Um bom dia, Bruno.
0: E aí, só vai?
1: Toca aí um vaneirão com tradição. Boa. Para a minha vizinha Luana Sumariva, está de aniversário hoje.
0: Alô, Luana Sumariva. Tá de nível hoje? Barbaridade, vou ter que achar um tradição aqui, rapidão, peraí.

0: votar, né? A última vai ser pra aniversariante Luana Sumariva, é isso, né? Vizinha lá do Juliano, no 60. Grupo Tradição Marquinho. Gente, obrigado pelo carinho da audiência, obrigado pelas participações. Amanhã tem mais, amanhã é bem curtinho, é só meia hora. E amanhã é dia de Rádio Justiça aqui, né? Depois da música, então, dessa maneira boa aí do grupo Tradição, você acompanha o Tubar Notícias com o Lucas Marques e logo depois, então, o Giovanni Martins com Bola em Jogo. E à tarde estaremos aqui, né, a partir das 13h45 com mais uma edição do Informalizando, informação com humor no seu início de tarde. Tchau, gente, um abraço, fui!
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Tudo o que acontece na região, em Santa Catarina e no Brasil, você confere agora no Tuba Notícias. O Ministério Público do Rio de Janeiro iniciou nesta quinta-feira a Operação Ouroboros contra um esquema de corrupção no Instituto Rio Metrópole, um órgão do governo do estado. Segundo as investigações, que começaram com uma auditoria determinada pela gestão do governador em exercício, Ricardo Couto, a autarquia celebrou contratos ilegais de 86 milhões de reais. Parte desse dinheiro foi sacado por uma ex-fiscal do Instituto, conhecida como a Mulher da Mala, que tinha até escolta para ir ao banco. Até a última atualização da reportagem do G1, 5 pessoas haviam sido presas, entre elas Davi Perini Vermelho, o Dolé, presidente do Instituto, e Caroline Soares Barros, a Mulher da Mala. Maurício Silva Kropoloch dos Santos, pai do deputado estadual Alexandre Kropoloch, do PL, já é considerado foragido. O Instituto Rio Metrópole foi criado em 2018 a fim de articular e monitorar o Plano Estratégico de Desenvolvimento Urbano Integrado da região metropolitana do Rio. A autarquia é vinculada à Secretaria Estadual do Governo.

0: integrada das forças de segurança foi realizada nesta quarta-feira para cumprir 4 mandados de prisão temporária e 5 mandados de busca e apreensão em Jaguaruna e Sangão. A ação faz parte da investigação sobre o homicídio de Leonardo Vieira Saque, de 22 anos, encontrado parcialmente carbonizado em uma plantação de eucaliptos no bairro Campo Bom, em Jaguaruna, no dia 14 de junho. Durante a operação, os policiais também realizaram prisões em flagrante e apreensões. Em Sangão, uma pessoa foi presa por tráfico de drogas. Já em Jaguaruna, outras 3 pessoas foram presas pelos crimes de tráfico de drogas, associação para o tráfico e posse irregular de arma de fogo de uso permitido. 2 adolescentes também foram apreendidos por ato infracional análogo ao tráfico de drogas. Segundo a Polícia Civil, o material recolhido durante as diligências será incorporado ao inquérito que apura o homicídio e poderá contribuir para o avanço das investigações. A operação foi coordenada pela Delegacia de Polícia Civil de Jaguaruna, com apoio da Polícia Militar de Jaguaruna e Sangão, do Pelotão de Patrulhamento Tático e Canil Setorial de Tubarão, das Delegacias de Polícia Civil de Sangão e 13 de Maio e da Delegacia de Investigação Criminal de Tubarão. Você encontra mais notícias em radiotubá.com.br. Com as informações, quem falou foi Lucas Marques.
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1: 11 horas com mais 5 minutos. Esse é o nosso Bola em Jogo pela Tubai FM 104.9, no Radiosnet, no YouTube. Bola em Jogo desta quinta, dia 9 de julho. Lucas Marques, estamos também durante a madrugada? Não? Ou você que está saindo da casa noturna, você que está andando aí pela cidade, pela região, seja bem-vindo ao nosso Bola em Jogo desta quinta-feira com o Giovanni Martins, hoje com Lucas Marques, Everton Luiz na parte técnica. Vamos falar de Série B do Campeonato Catarinense. Blumenau empatou em casa e o resultado foi ótimo para o Leão do Sul, segue o líder. Final de semana tem Blumenau e Ercílio lá em Blumenau, em Tubarão, no domingo tem Tubarão e Metropolitano. Torcida do Tubarão está na bronca, 50 pila o valor do ingresso para o jogo de domingo. Vamos falar de Série B, de Copa do Mundo, começa a fase quartas de final, hoje tem França e Marrocos. Vamos juntos, participe pelo 3626-5177.
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1: Tempo bom em Tubarão, 19 graus a temperatura, 57% é a umidade relativa do ar. 11,6. Olha quem tá por aqui, Lucas Marques, tudo bem? Segue o líder, bom dia.
3: Bom dia, Giovanni, um abraço a todo mundo que nos dá o privilégio da audiência aqui na Tubá. Pois é, me tiraste da geladeira, né?
1: Faz tempo.
3: Tomei um castigo aí, cara.
1: Anda falando, defendendo Flamengo, não sei o quê, falando da minha Argentina.
3: Tô defendendo, eu ganhei fama de argentino aí, né, cara? Aí é fora porque defendo o Lionel Messi. Achei que era por isso a geladeira, não é, né? É não. A tua Argentina, né? Então tudo bem, então tá tudo perdoado, né?
1: Tá tudo certo.
3: Então vamos ganhar mais uma, né? Vamos pra quarta estrela.
1: Tá perdoado, me dá 50, me dá 50 aqui. Não vou tem. Te dar o ingresso pra tu acompanhar Tubarão no domingo.
3: Só 50?
1: 50 pila.
3: Vou levar a família inteira.
1: É. Aliás, o pessoal tá descendo a lenha, né? Eu vi aqui ontem, o Tubarão divulgou ingressos à venda. Domingo, 3 da tarde, no Domingos Gonzalez, Tubarão e Metropolitano. 50 inteira, 25 a meia entrada.
3: Pô, 50?
1: Pessoal tá na bronca.
3: Acessível, hein? O cara quer levar a mulher e o filho, 150. Aí é um churrasquinho pra mulher, aí a pipoca pro filho, aí o cara vai tomar uns 5, 6 chopinhos, né? Ali por baixo, né?
1: Meu Deus.
3: Não, tá acessível, viu? Tá bom, hein? O valor,
1: cara.
3: Né? Pra ver um timaço desse aí que, do Tubarão, fazendo uma baita campanha. É, tá de graça, sim.
1: Eu acho, né? Não é informação. Eu acho que eles mudaram, porque eles estavam fazendo uma espécie de promoção. Tava vendendo a 30, né? Nos jogos.
3: Que
1: nos
3: é pra ser jogos. O valor normal, né?
1: Estava cobrando 30. Mas eu acho que, como o Tubarão joga agora contra o Metropolitano, e o próximo jogo do Tubarão em casa será contra o Ercílio.
3: Uhum.
1: Então, acho que já mudaram pra, pensando no jogo contra o Ercílio, pra cobrar também 50 da contra o Ercílio, pra torcida visitante do Ercílio pagar 50, daí eles não vão reclamar. Ah, mas na semana passada você estava cobrando 30, agora vou cobrar 50 do Ercílio. Sei lá, eu acho isso.
3: Então,
1: eu acho que estão pensando no clássico. Por isso que já botaram 50 agora pra contra o Ercílio também cobrar 50.
3: Então o Tubarão já largou mão da competição. Porque se o Tubarão tá abrindo mão da presença do torcedor nesse jogo pra ganhar um dinheiro a mais em cima do clássico, é porque já largou. Tá fazendo aí pra fechar a conta, passar a régua e fechar a competição. A tabela ainda permite, mas se o Tubarão institucionalmente já largou mão da competição, aí tudo bem. Mas seria bom ver a público e falar, né? O presidente, alguém ali da SAF e falar, ó, a gente está equilibrando as contas, vai tentar fechar menos no prejuízo, a competição é deficitária, não dá mais pra subir. Mas seria interessante esse posicionamento, porque se realmente é isso que tu tá falando, pra evitar daqui a pouco um problema com o PROCON, algo do
1: eu
3: tipo.
1: Eu tô achando, né?
3: Então,
1: não é informação.
3: Não, é, pode ser algo
1: porque
3: do tipo.
1: Que contra o Ercílio pode... vão vender a 30, não?
3: Não faz sentido.
1: Vão cobrar
3: né?
1: os 50 do Ercílio, da torcida do Ercílio.
3: Pra cobrar da visitante e cobrar igual do mandante.
1: Ué?
3: Senão o PROCON vai em cima. Então, mas às vezes pode mudar só no jogo. Várias vezes o Ercílio fez isso com o Criciúma naqueles jogos, né? Cobrava 50 e 30 num jogo seguinte botou uma fortuna porque era o Criciúma, não deu problema pra ninguém. Uhum. Eu não sei se é isso do Tubarão, mas eu acho que a estratégia é bem limitada.
1: Eu só sei que é caro.
3: Pô, tá louco,
1: é, o presidente da SAF já falou, não, mas é que o custo é alto pra fazer um jogo em casa, né, a logística. Mas a 50 também não vai ter lucro, vai ter mais prejuízo. Maior, pra mim, o prejuízo é maior cobrando 50. Fizesse a 30, fizesse um movimento, é melhor tu colocar 1000 a 30 do que colocar 400 a 50, sem contar no prejuízo financeiro na parte do torcedor, né? Poucas pessoas no estádio. 50, convenhamos, né? R$50 pra comprar Série B de Catarinense, pelo amor de Deus.
3: São 18 rodadas do campeonato, né? São 9 jogos em casa. Qual foi a última competição que o Tubarão teve 9 jogos em casa? Acho que não pensaram nisso. É, até satura um pouco o produto. Se tu vai botar R$50, R$40, se tu vai ter vários jogos em casa, às vezes em sequência, já tem um momento que tu vai jogar 2 jogos, um no domingo, outro na quarta em casa, tu acaba saturando o bolso do torcedor. Vamos lá, não tá fácil pra ninguém. Tem ninguém com dinheiro sobrando. Teria que ser pensado melhor essa estratégia. O Tubarão foi um dos que votou a favor por esse formato da competição, de pontos corridos. Então, quando montou dessa forma, o Tubarão não pensou como é que venderia o ingresso, se não ia fazer um passaporte, alguma coisa do tipo. Acho que faltou pensar que são muitos jogos. E muitos jogos num valor muito elevado, tu vai sangrar o bolso do torcedor e não vai ter retorno. Mas, enfim, é mais uma das várias coisas que os dirigentes de futebol não pensam aqui na nossa região. A gente tem que ficar lambendo as feridas depois.
1: É, domingo, o Tubarão joga em casa contra o Metropolitano. Aliás, se o Tubarão vencer o Metropolitano, ele vai ajudar o Ercílio Luz. Será que o Tubarão vai vencer para dar uma força pro co-irmão?
3: É, ao mesmo tempo que o Tubarão ainda tem chance na tabela, embora seja muito difícil, não vai entregar um jogo, né? Não tá botando ingresso a 50 conto pra... Os fanáticos vão pagar, vão lá pro estádio ver o jogo, aí o Tubarão entrega pro
1: Metropolitano. Torcida do Ercílio, não, tá em pé vermelho, vai estar apoiando a torcida do Tubarão. Vão fazer uma parceria no domingo com a fanfarra lá, com os instrumentos, apoiando o Tubarão, pro Peixe vencer o Metropolitano do domingo.
3: Eu acho que eles vão fazer uma parceria, mas é pra te pegar de pau daqui a pouco.
1: Mas não é verdade. Pro Ercílio, o resultado é interessante, é a vitória do Tubarão.
3: Sim,
1: então,
3: mas...
1: Então, o ercilista é Tubarão desde pequeno.
3: Tem um filósofo grego que diz há muito tempo uma frase fenomenal, que é o seguinte: uma coisa é uma coisa, outra coisa é outra coisa. Eu acho que não vai ter nem... Vai ter gente em casa, né? Embaixo do cobertor, que vai estar frio pra caramba, vai botar lá no YouTube, jogo do Tubarão, e vai aqui, ó, vibrar, quietinho, em casa. Não vai nem mandar mensagem nos grupos ali do WhatsApp. Depois que acabar o jogo, quem sabe, daqui a pouco Tubarão 1-0 Metropolitano, vai ter o pessoal hoje, de olho na tabela. É porque é o seguinte, Giovanni, vai acontecer, né?
1: O quê?
3: Vai acontecer. Um lado da cidade não quer falar, porque é muito tempo... sem que isso aconteça, mais de 60 anos, não quer zicar. O outro lado não quer falar porque a tabela ainda permite, ainda tem chance, ainda tem um clássico e tal, mas vai acontecer, né?
1: Vai acontecer o quê?
3: Eu não vou falar o quê, mas tu já sabe, todo mundo tá ouvindo sabe. Vai acontecer, tá desenhado.
1: O Ercílio vai subir.
3: Virtualmente, é esse o desenho. Tem que acontecer uma hectacombe para que não se concretize. Mas ninguém quer falar. Tá um silêncio que precede o estrondo, tu não tá percebendo isso? Não percebe entre a torcida, as pessoas, assim, vai acontecer. O desenho tá tudo para que aconteça, mas ninguém quer falar.
1: Aliás, ontem eu estive na prefeitura e após o evento, tomei um café, tava o pessoal lá, o Lico. Lico, o Taquara apareceu.
3: Tava lá o Taquara.
1: O Taquara tá comemorando.
3: Eu recebi uma foto dele vibrando. E do Licão conversando assim num canto ali da prefeitura, sem ninguém ao redor. Eu queria muito saber o assunto.
1: Eu não sei se foi o Lico, ali. Não sei, não vou falar o nome. Se foi o Lico ou outra pessoa. O Lico disse que o Ercílio nos próximos 3 jogos vai fazer 3 pontos. Aí o outro lá, o Taquara, quase desmaiou e queria se jogar lá de cima. Mas os ercilistas estão eufóricos, e tem que ser, tem que estar otimista. O torcedor tem que estar otimista, porque a tabela está ajudando. O Ercílio está conseguindo os resultados. Ontem, Blumenau jogando em casa contra o Juventus, está na zona do rebaixamento. Blumenau jogando em casa, precisava da vitória, ficou com um jogador a mais, toma um gol do Juventus e no último lance o Blumenau empata. Então o resultado foi ótimo para o Ercílio Luz. Blumenau com o empate ontem foi a 24. O Ercílio terminou a rodada na liderança com 29 pontos. O segundo é o Metropolitano com 26, mas o Metropolitano tem 10 de saldo, o Ercílio tem 19. Além da pontuação, o saldo do Ercílio Luz é superior. O Blumenau 24 pontos, terceiro, quarto Caravaggio 24, Tubarão quinto com 23 pontos, então o Ercílio está conseguindo os resultados e os adversários estão patinando.
3: É, além da tabela ajudar o Ercílio ajuda o Ercílio, a sequência de resultados muito boa, não perde desde a quinta rodada da competição, engatou uma sequência bem positiva e vem vencendo, ganhou Juventus, ganhou o Tubarão, empatou com o Caravaggio no jogo onde deveria ter conseguido até a vitória pelo contexto, ganhou do Nação, ganhou do Jaraguá, ganhou do Metropolitano, ganhou do Fluminense, ganhou do Guarani. A sequência do Ercílio é fenomenal, uma arrancada gigantesca. E claro que a tabela ajuda. Eu vou falar uma coisa até meio óbvia, né? Mas depois da eliminação do Blumenau na Série D, haviam dois caminhos. Ou o time mobilizava de vez, a diretoria prometia ali um bicho rechonchudo para conseguir o acesso, ou desmobilizava a equipe. E eu tenho a sensação de que o Blumenau desmobilizou um pouco. Não tá mais com aquele ímpeto. O principal objetivo da temporada era garantir o calendário nacional de novo pro ano que vem e teria que ter avançado mais uma fase na Série D para conseguir isso. Não deu certo. Agora ele precisa sair da Série B. O Blumenau tá na segunda temporada de SAF, investindo muito dinheiro, o time que mais gasta na competição há 2 anos consecutivos, e se desenha para permanecer novamente na Série B. Então, a SAF do Blumenau até o momento não conseguiu nenhum dos seus objetivos. Só que eu acho que o elenco não comprou a ideia. Não. Eu acho que a queda da Série D machucou bastante o grupo. E aí desmobilizou o Blumenau, que era o principal competidor do Ercílio, mais do que o Metropolitano.
1: Perde no do sábado.
3: Será que perde?
1: Não, o Blumenau já era.
3: Eu tenho a sensação de que o Blumenau de fato desmobilizou. E aí, eu quero ver como é que vai ser o encaixe aí da reta final, mas a sensação que eu tenho é que o Ercílio cresceu na hora certa. O Ercílio Luz ajudou o Ercílio Luz e a tabela também está contribuindo. Me surpreendeu o resultado ontem. Poderia até ter sido uma derrota, o Blumenau foi buscar o empate, mas ainda assim um resultado fenomenal pro Ercílio Luz.
1: Com esse provável acesso do Ercílio, eu tô vendo um brilho no teu olhar, cara.
3: Por quê?
1: Ercilista.
3: Tu vai querer, tu admitiu a tua torcida do Tubarão, tu quer um contraponto aqui na bancada? Não, não, eu trago o Taquara.
1: Mas acima de tudo, eu já falei, eu sou pelo futebol de Tubarão da Manhã.
3: Ah, o Licão também fala
1: tudo,
3: isso.
1: Eu gosto de futebol.
3: O Licão me falou a mesma coisa na prefeitura.
1: O Tubarão sobe,
3: eu tô torcendo pra subir um time.
1: Claro, mas é bom quem gosta de futebol, cara.
3: Tu tá torcendo por Ercílio Luz subir.
1: Vamos ter bons jogos no ano que vem.
3: Tá, fala no microfone, tu tá torcendo por Ercílio Luz subir.
1: Claro.
3: Tu quer que o Ercílio Luz suba?
1: Ah, não, sou legal. Bobo. Quero ver o futebol competitivo. Não,
3: legal teu altruísmo.
1: O Tubarão tem que ter futebol competitivo, que é uma palhaçada, só segunda divisão de estadual, só segunda divisão. Hoje o Ercílio Luz é de Tubarão, é da Morel, tá bem, pode subir.
3: Como assim
1: e, vai, e a gente vai lá, vai pro meio da torcida. Acima de tudo, eu gosto de futebol. Se é o Ercílio Luz hoje, poderia ser o Tubarão, é o Ercílio Luz, eu quero estar lá vibrando e, acima de tudo, apreciando bom futebol. Quero um produto legal.
3: Giovanni Martins no Aníbal Costa em 2027? Veremos.
1: No meio da Império Vermelho.
3: Veremos.
1: Tomando um chope.
3: Coisa bonita, hein, cara?
1: Carne. Se me convidar antes, eu vou. Agora, se ainda tem.
3: Cadê o Bruno Cavalão? Deve estar ouvindo, né? Ele ouve tudo. Daqui a pouco ele vai te mandar um convite legal aí, se tiver o acesso. Mas só se subir, se continuar na Série B, tu não quer?
1: Não, eu quero primeira divisão. Tá, mas é. Tu não pode ser ercilista?
3: É?
1: Tu, e qual o problema se fosse?
3: Não tem problema nenhum, mas eu estou
1: acho
3: aqui
1: que eu
3: como
1: acho
3: comentarista.
1: Que na frescura, o cara não pode falar se é A ou B. Pô, tu pode torcer pra quem tu quiser, tu tem que ser, aí quando tu tá na frente do microfone, tem que ser imparcial. Tem que elogiar, criticar quando...
3: Já me perguntaram, né? Em Tubarão, tu torce pra quem? Em Tubarão, eu torço pro Flamengo. Eu tô aqui em Tubarão, vejo o jogo do Flamengo, torço pro Flamengo.
1: Pensei que era Criciúma.
3: Tubarão, não.
1: Tem um monte de tubaronenses, pessoal que mora aqui, torce para o Criciúma. São sócios e tudo mais.
3: Vai subir o Tigre também?
1: Vai. Mas aí o Criciúma sobe no ano que vem e cai. É igual a Chapecoense. Subiu, já vai cair. O Avaí subiu, caiu. Sobe, legal, bacana. Mas é no ano seguinte também.
3: É dois trabalhos.
1: Cai.
3: Tem que dar certo. Tem alguns projetos aí, por exemplo, Cuiabá uma vez subiu, conseguiu ficar uns bons anos aí na Série A, o Fortaleza subiu, chegou a jogar Libertadores e tal.
1: Mirassol
3: A média de times de Santa Catarina é a Série B, mas daqui a pouco acerta uma temporada, né? Acontece uma coisa fora da média, aí o time consegue se manter, joga uma competição internacional, faz tempo, né? Que a gente não vê um time catarinense sequer na Copa Sul-Americana.
1: Faz.
3: Daqui a pouco dá certo, né? Daqui a pouco sobe, é Chapecoense, exato. Daqui a pouco sobe, dá certo. O Criciúma é porque desandou na reta final de 2024, mas me pareceu em um momento ali que o Criciúma ficaria com mais tranquilidade, mas depois daquela derrota pro São Paulo ali no Heriberto Wilson, a coisa desandou e foi direto o rebaixamento. E aí acontece o seguinte, o poderio financeiro da Série A é difícil, né? Até a janela de meados de 2024, o Criciúma estava bem à frente do Corinthians. O que o Corinthians fez? Foi na janela, buscou o Hugo Souza, buscou o Memphis Depay, buscou o Ranieri, buscou um monte de jogador. O Criciúma buscou quem? Não me lembro, nenhum jogador que vale a menção aqui. Então, o poderio financeiro da Série A também amassa os clubes de Santa Catarina, né?
1: É, essa situação, vamos fazer uma parada na volta mais Série B de Campeonato Catarinense, Ercílio na liderança... Se prepara para jogar no sábado em Blumenau. Tubarão joga em casa contra o Metropolitano. A gente já volta com mensagens, com mais participações. É a resenha desta quinta-feira.
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1: Onze horas 21 minutos, esse é o Bola em Jogo, 19 graus a temperatura no centro de Tubarão, dia 9 de julho, Cooperzen. 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Galera conosco, eu gosto de ouvir a galera. Ailton José Machado, bom dia. Esse Blumenau é mais um cavalo paraguaio. Pega os times de baixo da tabela e sempre se dá mal. Acompanha o jogo ontem. Sobre o preço dos ingressos, não entendo isso. 30 dá mais pagantes. Eu sou aposentado, tenho 64, pago meia, mas penso no todo. Reginaldo, corretor de imóveis, complicado cobrar o valor alto no ingresso, mas segue o líder. Edelz e a Marcos, vocês ercilistas, fazendo campanha para o Tubarão entregar o jogo para favorecer o time. Torcem, só o que faltava, o Tubarão não se esforçar para ganhar. Vamos vencer, Peixe.
3: Verdade, é o contrário, né? A vitória do Tubarão ajudaria o Ercílio.
1: Não entendi aqui, mas... Agora foca no Ercilus, a mensagem aqui ao Zenaide, mandando aqui aquela um meme aqui do Neymar, com aquele bilhetinho com o Vini Júnior, agora foca no Ercilus. Não sou advogado do clube, mas domingo fui e tinham 227 torcedores, somente a R$30. Eu paguei 15, Ederleyzinho. Vocês estão falando que o ingresso de domingo agora é 50, é isso mesmo? Eu não acredito, porque 50 não vai dar ninguém, 50 é caro, porque na minha casa são R$300, aí é demais, né? Não é nem um jogo do Flamengo, nem um jogo do Vasco, e vocês concordam, né? R$50 ninguém vai aqui de casa, esse é meu desabafo, eles têm que baixar, senão não vai dar ninguém. Obrigado, um bom dia, Alvaci, porque normalmente quem gosta de futebol, o cara ali, o homem, ele vai levar o filho, daqui a pouco leva a esposa, né? ou a esposa leva o filho, daí vai somando, como tu falou ali, não é só somente uma pessoa, não é somente um ingresso, né?
3: É verdade, aí pensa, se o cara vem de outra cidade, ou um lugar um pouquinho mais longe, bota a gasolina, vai chegar lá, não vai ficar de bico seco, né? A criança vai querer tomar um refri, pipoquinha, alguma coisa do tipo, a conta sai salgada, né? Pensa, tem que fechar a conta no mês de todo mundo, tem conta pra pagar, ninguém tá com dinheiro sobrando, então, eu acho que é um erro até do Tubarão, quando não pensa em fazer um carnê da temporada, assim, né? Podia o cara que é fanático, ele até compra ali no começo da temporada, faz no cartão, faz parcelado, a parcelinha vai igual água, né? Daqui a pouco não sente no bolso. Aí se quer levar a mulher, o filho, paga o ingresso só deles, ou já compra o carnê da mulher, do filho junto, enfim. Eu acho que quando vai pensar num torneio que vai ter muitos jogos em casa, jogos garantidos, o Tubarão iria jogar nove jogos em casa, independente da campanha. Poderia ser líder, poderia ser lanterna. Tem que pensar nesse tipo de ação. Favorece o torcedor, ajuda até o torcedor. Quando sabe os jogos que vai ter estabelecido e quando é pontos corridos tem essa vantagem, tem que ajudar dessa forma, porque aí tu até garante uma certa renda. Começa o campeonato, tu já sabe que tem um número X de ingressos vendidos com antecedência e aí tu garante até que os torcedores mais fanáticos vai ter o ingresso. Por exemplo, sábado. Pensa aquele cara que é fanático, doente pelo Tubarão. Daqui a pouco surge uma outra coisa, um aniversário, uma viagem, vai pra serra, vai curtir alguma coisa. Ele não comprou o ingresso ainda, então ele não tem compromisso. Se o cara comprou o carnê lá no começo do ano, ele vai pensar duas vezes. Pô, mas eu já paguei, né? Daqui a pouco ele não faça um plano, faça uma coisa no domingo e no sábado vou no jogo do Tubarão. Isso até facilita o cara se planejar com antecedência. Então, quando tiver jogos garantidos, como tem nesse formato pontos corridos, os times têm que pensar em carnê da temporada, tem que mas pensar no passaporte, alguma coisa do tipo.
1: Isso também funciona aqui em Tubarão, se tratando de...
3: Pô, eu acho que pro Ercílio tá funcionando.
1: Poucos, pelo bordeiro, pelo que eu vejo ali, o Ercílio vendeu poucos.
3: Mas
1: poucos
3: vendeu
1: ali
3: que vendeu pros bordeiros. Fiéis, vendeu pro pessoal, sempre tem um núcleo de torcedor fanático ali, eu acho que ajuda o clube a ter uma renda garantida, mesmo que seja baixa, mas com antecedência, e ajuda a garantir, fincar o pé desses torcedores em todos os jogos em casa. Então, isso é uma coisa trabalhada com antecedência. O Ercílio lançou bem em cima da competição, inclusive, o passaporte, mas se isso é bem trabalhado com antecedência, dá resultado, sim.
1: Um abraço para o Maduro, vereador, sábado em Congonhas tem Palmeiras e Unidos do Riacho e tem Umi e Baixadinha. Um abraço para o meu amigo Cri, que mora em Gravatal, tá na região. Cri, grande goleiro de futebol, jogou muito pela CEMED Gravatal agora na Copa Quarentão da Liga Verde Vale de Futebol. Bom dia, rapaziada, 50 é caro, desse jeito espanta o torcedor, R$30 tá de bom tamanho, Sidney Eusébio. Bom dia, segue os líderes, Brabos, Leão e Tigre, Vando, alô meu amigo Vando de Gravatal, ligado. Série B do Campeonato Catarinense, vamos ter então no final de semana a 14ª rodada, sábado 3 horas em Blumenau contra o Ercílio. Domingo 3 da tarde, aqui no Domingos Gonzalez, Tubarão contra o Metropolitano. E aí tem um jogo também, outro jogo que chama atenção, domingo 4 da tarde, Nova Veneza, Caravaggio e Jaraguá, Lucas. Aí vamos pegar essa classificação, o Ercílio tá liderando, tem 29 pontos, ele tem 3 pontos de vantagem para o segundo, que hoje é o Metropolitano. O Metropolitano joga aqui em Tubarão contra o Tubarão. O Blumenau é o terceiro com 24, já está a 5 do Ercílio. O Caravaggio é o quarto com 24, está a 5 do Ercílio. O Tubarão é o quinto, está com 23, está a 6 pontos do Ercílio. Projetando já essa próxima rodada. O Ercílio depende apenas dele, já no campeonato, e na próxima rodada ele joga contra o Blumenau, vai a Blumenau e pode matar de vez, né? O Blumenau, acho que um empate vai ser legal, importante lá.
3: Não é mau resultado.
1: Ótimo.
3: Não é mau resultado. O Ercílio tá vencendo em casa e a gente sempre colocou o empate fora de casa contra o Blumenau como resultado positivo. Eu acho que vai com a mentalidade de vencer, até porque o Blumenau não tá no seu melhor momento dentro da temporada. O Ercílio tá bem, buscou resultados importantes nas últimas rodadas. Eu não acho que o Ercílio vai para lá pensando em empatar. Vai pensando em vencer, é o famoso jogo de 6 pontos, né? O Ercílio se coloca numa condição, já é uma condição favorável, vai estar numa condição favorabíssima, favorabilíssima. Quase não sai. Mas vai estar numa condição fenomenal se conseguir uma vitória. Então, eu imagino que o elenco e o técnico Rogério Correa tá vendendo uma ideia de vitória lá. Mas não é fácil, um jogo complicado. Blumenau. Claro que o Blumenau vai pisar mais no acelerador, vai entrar mais.
1: A bolinha do Blumenau aí eu acho que dá pra ganhar de tranquilo.
3: Acho que ele vai jogar com mais seriedade do que ele enfrentou o Juventus. Talvez entrou esperando um time mais frágil do Juventus, encontrou uma equipe que fez frente. Mas eu acho que o Blumenau vai fazer jogo duro na partida. Mas o Ercílio tem plenas condições, está buscando resultados importantes e tem certeza que o técnico Rogério Correa vai vender a vitória como o ideal para essa partida. Não vai colocar o elenco para ir lá buscar empate.
1: Porque nessa rodada o Caravaggio vai pegar o Jaraguá em casa, o Caravaggio vai vencer, né? Já pode botar aqui 27. Então o Caravaggio vai terminar a rodada com 27 pontos. O Metropolitano joga em Tubarão. 26 tem o Metrô, o Tubarão tem 23. Se o Tubarão vencer, ele vai a 26. Aí tem que ver a pontuação do Ercílio, vai vencer, empatar ou perder. O Caravaggio vai, esse fato, estar com 27. Se o Metropolitano vencer o Tubarão aqui, ele vai a 29. Se o Ercílio perder lá, o Metropolitano iguala a pontuação. Se o Blumenau vencer o Ercílio, ele vai a 27. Vai ficar a 2 pontos do Ercílio Luz. Se o Ercílio Luz vencer, ele vai a 32 pontos. O Caravaggio vai estar com 27, vai ficar a 5 pontos. Então é uma rodada que pode definir a situação de mais pontuação, diferença ou não, pro Ercílio e pros outros, né? Tem isso.
3: A sensação que eu tenho é que o Tubarão não vai entregar.
1: Legal. O Tubarão ainda, pela matemática, ele ainda pode.
3: Eu penso, rapaz,
1: são profissionais, ninguém vai entregar, né?
3: Pensa no grupo de jogadores ali.
1: Só que na resenha rola isso, né? Porque o Tubarão vai ganhar o Metropolitano, vai nos ajudar, né? Obrigado aí, Tubarão. Obrigado por ajudar o Leão.
3: Vai ter essa resenha aí na torcida.
1: O Tubarão acredita, mas também ele fica meio que, pá, se o Tubarão ganhar, vai ajudar o Ercílio Luz. Então tem isso, né?
3: Mas eu olho, por exemplo, o elenco do Tubarão. Os caras engataram, querendo ou não, uma sequência legal. O ataque, pelo menos, tá funcionando bem. Marquinhos, o Franklin.
1: Jaraguá, Juventus e Nação.
3: Sim. Também. É o que tinha que vencer.
1: Tinha que vencer.
3: Mas não fez isso no primeiro turno, por exemplo, né? Mas penso nesse elenco aí do Tubarão. O Tubarão ainda não confirmou se vai ou não a Copa Santa Catarina. O cenário hoje eu acho que não vai, né? Então tem vários ali que precisam garantir o próximo contrato, ter que fechar o DVD ali com a sua Série B para tentar passar um próximo time. Então, vários ali vão encarar com bastante seriedade até essa reta final da Série B. Eu até brinquei uma vez, parece que o elenco do Tubarão começou a encarar a competição com mais seriedade quando o acesso ficou mais difícil. Não deixa chegar esse burburinho aí que ainda tem chance de acesso no vestiário, que daqui a pouco os caras desmobilizam de novo. Mas é o seguinte, o elenco tá engatando com mais seriedade os jogos, o ataque tá funcionando. Eu acho que o Tubarão, jogando em casa,
1: pode ganhar,
3: vai estar lotado até pelo preço do ingresso. Mas eu tenho a sensação de que o Tubarão vai fazer jogo duro ali com o Metropolitano, pelo que eu vi até nas últimas rodadas.
1: Sinceramente, eu acho que ele vence o Metropolitano no domingo.
3: Chance alta, concordo. Chance alta do Tubarão vencer essa partida.
1: Vai terminar a rodada com 26, aí fica na expectativa para se ele joga no domingo, se ele joga no sábado, então ele já vai saber o resultado do Ercílio.
3: Mas não vai jogar a toalha, né?
1: Blumenau.
3: E tem clássico
1: na
3: ainda.
1: Na próxima rodada ele tem o clássico, né? Mas aí, é jogo a jogo, né? Mas
3: agora, vamos falar o seguinte, a Federação Catarinense é mais sorte do que juízo, né?
1: Por quê?
3: Vai cair no colo da Federação uma reta final bem legal do campeonato. Tá se avizinhando, já está legal, tá uma disputa acirrada.
1: Cinco ainda brigam pelo acesso.
3: Tem bons times aí que cresceram ainda mais nesse segundo turno. Tinha tudo para ser uma competição de pontos corridos, modorrenta, com um time subindo com antecedência, o resto do campeonato brigando por nada. Já tem um rebaixado, lá embaixo também não vai ter muita briga, parece. Então, a sensação é que a federação acertou um tiro no escuro aí. Ela fez um modelo que tinha tudo para dar errado, mas vai ser um final de campeonato legal.
1: Hoje, cinco ainda brigam pelo acesso, né? Que é Ercílio, Metropolitano, Blumenau, Caravaggio e Tubarão. E tem aqui quatro brigando por uma vaga para não cair, né? O Juventus tá na zona do rebaixamento, tem 11. Uhum. Mas o Nação tá fora ali, é o oitavo com 14, 3 pontos. O Fluminense é o sétimo com 14. O Guarani tem 15 pontos. Então, ainda esses ainda podem cair. Então,
3: mas eu acho que
1: ainda
3: não
1: tá vivo nessa briga.
3: Apesar do resultado lá com o Blumenau, que foi muito positivo, e também deu uma sacola de gol lá no Jaraguá jogando em casa, eu acho que não tem muito caminho para essa salvação aí do Juventus, não. Tô olhando a tabela aqui, tem Guarani em casa, Ercílio fora, Fluminense em casa, Metropolitano em casa e fecha com o Caravaggio fora. Não sei, viu? Acho que não dá, não. Apesar do resultado com o Blumenau lá, acho que tem que tirar uma diferença muito grande. Num espaço muito curto de jogos.
1: Ele pega agora
3: o
1: Guarani, ó. Jogo com confronto direto. Domingo é lá em Jaraguá, Juventus e Guarani.
3: O time do Guarani, me parece, faz jogos mais duros contra as equipes da parte de cima.
1: Na rodada seguinte tem Ercílio e Juventus aqui em Tubarão.
3: Pois é. Eu acho que não dá, viu, Giovanni? Claro, tem que ganhar do Guarani, é um caminho aí pra começar a sair desse lamaçal que se enfiou. Mas o time é muito frágil, pelo que eu vi do Juventus ao longo da competição, e não sei se vai ter a força, viu, pra conseguir esses resultados diretos aí e sair da zona de rebaixamento. E o Jaraguá já foi, né? Um pontinho só. É até incômodo, né? O torcedor do Tubarão olha pra tabela e vê aquele um pontinho do Jaraguá, deve dar uma pontada no coração, né? Eu apostei que conseguia mais um ponto, pelo menos. Até agora não foi concretizada a minha aposta, mas eu mantenho.
1: Não faz
3: acho que o Jaraguá ainda vai tirar um pontinho de alguém.
1: Esquece. Ingresso a 50 numa segunda divisão é um absurdo, certo? É não ir ninguém. Acho que estão querendo a torcida longe. Depois do Blumenau, o Ercílio pega o Juventus, o Santos Santana. Sei que com certeza o presidente da SAF do Tubarão não deve estar bravo, né? Porque a gente está falando que o ingresso está caro e ele defende que realmente o ingresso é caro, mas as despesas são altas para se fazer um jogo em casa. Mas hoje tu não vai depender de. Não pode depender de público de ingresso para se manter numa segunda divisão. Eu respeito, mas eu acho que sim, R$50 é caro para uma segunda divisão de Santa Catarina. Marilda, um abraço para ti. Um áudio aqui chegando, fala.
8: E aí, Giovanni, bom dia a todos da Tubaí. Ô, Giovanni, pela lógica aí certinho aí, no clássico tem tudo pro Tubarão entregar a faixa pro Ercílio, hein? Hã? Coisa linda, né?
1: Valeu, Geraldo.
9: Valdo e Giovanni, bom dia. Ontem, contra o jogo do Blumenau e Juventus ali, a federação quis ajudar o Blumenau. Não teve isso, né? Deu 8 minutos e expulsou 2. O Blumenau acho que morreu ali, hein?
1: Também acho, Fred. Bom dia, Giovanni. Tudo certo? Sobre o valor do ingresso, na minha opinião, não está dando valor aos torcedores. Isso é coisa de pessoas que precisam rever. Eu sou arcilista, mas me coloco no lugar dos torcedores. Mas cada um com suas opiniões. Joãozinho de Laguna. Para encerrar esse bloco, fala.
10: Bom dia, Giovanni. Bom dia, Lucas. Argentinos. Argentinos do Brasil. Copa virou palhaçada, hein? Diz o Galvão que tem que começar tudo de novo. Segue o líder. Eu não vou lá pagar 50 conto, porque eu tenho passaporte. Nosso time fez o passaporte, né? Nós compramos ali o passaporte do joguinho do Ercílio, então não perco um jogo. Dá uma chuvinha, eles abrem a coberta. Tudo em casa. Segue o líder e é nós. E pode entregar a Copa do Mundo pra Argentina. É uma vergonheira. E outra coisa, né? Estão dizendo que o Seabra é o técnico do Vasco. É verdade ou é mentira? Quando pagaram a multa, é um desenrolão, né?
1: Entendeu? O Vasco já tá no projeto Série B do ano que vem, então no ano que vem vai jogar a segunda divisão e já tá levando o Seabra, pelo amor de Deus.
3: Próximo técnico do Vasco é o do Curitiba, mas o Vasco parece que tá com a conta congelada e não conseguiu pagar a multa dele. Ele já tava esperando pra ele assumir pra dar o treino, mas não, a conta do Vasco não deu conta, não pagou.
1: Vai cair.
3: Acho que não vai dar o Seabra. O Vasco vai levar o Fabiano Soares, lembra o Mister aqui do Tubarão?
1: Minha nossa.
3: Tá no mercado, viu? Daqui a pouco dá uma liga aí.
1: Intervalo.
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12: Nesta quinta-feira de feriado, o tempo ainda permanece estável na maior parte do estado, apesar das temperaturas subirem ao longo do período. Nas próximas 24 horas, tem mudança de tempo prevista. Os meteorologistas do CPTEC-INPE sinalizam a chegada de uma frente fria e que vai produzir pancadas de chuva, algumas com trovões e rajadas de vento. Esta frente fria passa rapidamente pelo estado, mas no sábado ainda vai manter o tempo mais chuvoso, com possibilidade de acumulados mais importantes em alguns pontos. As temperaturas temperaturas voltam a cair a partir de domingo e a próxima semana vai começar com sensação de frio mais intenso novamente. Temperatura máxima hoje estimada de 22 graus e mínima na próxima madrugada de 11 graus em São Martinho, Siderópolis, Treviso, 13 de maio, Uruçanga e Tubarão. Daniel Panobianco, da agência PD Radar, com exclusividade para Tubá FM.
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0: 11:41. Bom dia no WhatsApp da Tubá no 36265577. Bom dia, não precisa nem ganhar. Um empatezinho entre Tubarão e Metrô já está ótimo. Assaltar o Egito. Para com isso, Paulo Rodrigo. Para com isso. Fala, ouvinte.
1: Ô Giovanni, bom dia. Eu sou, é lógico, né? Argentina, Ercílio e Flamengo. Mas. Ah, não sou Flamengo. Ei, não tá nada ganho ainda, cara. É, tem gente aí, eu sou ercilista, mas é assim, ó. É. Passo a passo, né? Não adianta empinar, porque daqui a pouco a carroça quebra, e aí? Mas vamos lá, vamos, Leão.
0: O que que tu acha do Lucas? O Aguinaldo é flamenguista, ercilista e argentino.
2: Tá bem, hein?
0: Argentino na Copa.
2: Tá bem, hein? O Ercílio tá bem, vai subir, a Argentina tá bem, vai ser campeão, o Flamengo tá bem, que tá um mês sem jogar, tá uma paz, assim.
0: Ganhou ontem, ô, como jogou?
2: Não vi, eu me recuso a ver.
0: Ganhou lá da...
2: Agora tá tendo uma Copa do Mundo.
0: Na Suíça.
2: Um auge do futebol no mundo, os melhores jogadores, aí eu vou parar pra ver um amistoso do Flamengo, o time da Suíça.
0: Quem é torcedor acompanha, né?
2: Para.
0: Quem não é modinha, acompanha o clube.
2: Tá louco, cara.
0: Quem não é modinha, acompanha.
2: Agora já vai fazer eu me estressar falar do Flamengo. 45 dias que parou o futebol brasileiro, não contratou ninguém, não movimentou nada. Os caras estavam machucados. O Léo Ortiz estava machucado com previsão de 15 dias. Voltou 40 dias depois, está machucado ainda. O diretor do futebol do Flamengo, o José Boto, aquele incompetente, está de férias. Está vendo mais jogo da Copa do que eu e tu. Tá só curtindo a vida. Aí agora vai voltar o campeonato, o Flamengo vai pisar no acelerador. Ah, tem que contratar, tá fechando a janela. Vai trazer jogador faltando uma semana pro jogo da volta com o Cruzeiro na Libertadores.
0: Então
2: é o seguinte, eu queria fazer uma petição pra FIFA, pra Copa do Mundo durar até dezembro.
0: Ah, sim.
2: Pra não ter que voltar essa coisa horrível que é o futebol brasileiro.
0: Para.
2: Gramado ruim, arbitragem ruim, chororô, só tem debate de arbitragem.
0: O Flamengo reclamando.
2: Os estádios com estrutura horrível. Vai ter um jogo lá em São Januário, aquela iluminação, parece um filme de terror. Não dá nem pra dizer que é o mesmo esporte, cara. Tu vê Argentina e Egito, tu fala que é o mesmo esporte daquele Palmeiras Chapecoense que teve lá no Allianz, que o Palmeiras
0: ainda
2: roubou a Chapecoense.
0: É o futebol.
2: Não, futebol que tá tendo agora, que tem aqui no Brasil é outra coisa.
0: Todo mundo
2: tem que inventar outro nome.
0: 4 anos.
2: Não é que bom, podia ser todo mês, pra não ter que voltar esse futebol brasileiro horrível.
0: Meu Deus, fala, ouvinte.
3: Bom dia, eu sou aqui de Laguna, tenho direito de pagar meia entrada. E vou o jogo desse luz, pago inteira toda a vida, pra ajudar o clube. É uma hora de ajudar.
0: Antônio Barreto de Laguna. Bom dia, acho que o resultado do jogo do Tubarão vai depender do jogo do Ercílio. Se o Ercílio vencer no sábado e dispara, o Tubarão abre as pernas pro Metropolitano no domingo. Joel Cândido. Ah, não, acho que não tem isso não, jogador em campo não faz isso. Bom dia, já que virtualmente o Ercílio já subiu, a federação já pode encerrar o campeonato da Série B do Catarinense. Janice, olha, uma sugestão, né?
2: Dá pra encerrar, não vi, né? Aqui na bancada alguém falar, né, que o Ercílio virtualmente teve acesso. Foi algum ouvinte, alguma coisa assim?
0: Tá no caminho. Tá.
2: Mas ninguém cravou, né? Eu acho que ninguém quer cravar, né? Tá todo mundo bem quietinho com relação a isso, né? Tanto de um lado quanto do outro. Acho que ninguém vai cravar nada até lá, a última rodada, quando acabar os acréscimos da última rodada. Mas até lá, acho que ninguém vai cravar nada com relação a isso, né?
0: Vamos, Leão, vamos pra cima. Quero ganhar a taça. Bota o nome aqui, não vou falar. No Domingos Gonzalez. Querem ganhar dinheiro engraçado. Nos outros estádios eles pagam 30, né? O Bruno Cavalão tá brabo aqui do ingresso do Tubarão.
2: Nem divulgaram os
0: valores.
2: Tá brabo por quê?
0: Vamos ver, ele já tá pensando...
2: Bruno, se botar R$15, tu vai no Domingos Gonzalez?
0: Tem que ir. O Job Nazário diz que carnê é bom pra todo mundo. Luiz Antônio Rosso, no clássico, Tubarão deveria liberar a arquibancada coberta pra torcida ercilista e usar a descoberta pra torcida mandante. O que tu acha dessa ideia do ercilista?
2: Para,
0: aqui?
2: Não precisa disso, né? Vamos ser justos.
0: Aí não, né?
2: Não, né? Tanto que a visitante ali do Aníbal Costa é quantos mesmo? 300?
0: O quê?
2: O clássico, quantas pessoas o Tubarão botou ali? Eram umas 400 pessoas,
0: acho,
2: né?
0: Acho que sim.
2: Aí fez um bafafá, torcedor do Tubarão, libera mais, tal, aí no outro jogo em casa deu 470 pessoas.
0: Mas é clássico, é diferente,
2: faltou,
0: cara. Clássico
2: é clássico. Não tem isso. Aí agora a torcida do Ercílio tem uma média boa em casa, aí já quer dominar o estádio. Não, primeiro lota o teu estádio, mas depois eu acho que as duas torcidas tem que falar menos essa coisa de liberar mais espaço, de querer pegar aqui bancada um do outro. Serve pra um lado, serve pro outro, vamos com calma, viu? Lota visitante, faz uma festa, mas não vem com essa história de liberar aqui bancada um pro outro, não. Agora eu vou apanhar dos dois lados, viu? Agora vai ter a união das duas torcidas, mas vão vir aqui na rádio pra dar um pau na gente.
0: Contra no Tubarão e Ercílio vão ser 200 ingressos, 200 e alguma coisa pra torcida Ercílio sinistra.
2: E vai lotar. É o suficiente.
0: Arquibancada móvel. Aí é o que vai ter.
2: Vai ter uma demanda um pouco maior, porque a gente.

0: gosta de polêmica.
1: Não, nem ouvi o áudio antes, coloquei no ar. Tá o Everton colocou no ar, nem sabia, nem tinha ouvido antes.
0: Esses operadores aí da Tupã.
1: 11h46, intervalo, na volta, vamos falar de Copa do Mundo. Ah, tu gosta? Tu não gosta de comprar futebol brasileiro?
0: Prefiro.
1: Teu negócio é Copa do Mundo,
0: tinha,
1: né?
0: Que reverter.
1: Eu tô louco pra voltar no Brasileiro.
0: Tu
1: na
0: quer voltar?
1: Que vem, quinta-feira já tem Vasco em campo, por exemplo.
0: Ah, tá louco. Não
1: ontem,
0: me chama
1: pra... ontem o Fluminense meteu 6-1 no Nova Iguaçu.
0: Só se fala
1: no Maracanã.
0: Só se fala em outra coisa.
1: O Boca Juniors ganhou do Atlético Paranaense por 1-0 num amistoso.
0: Ah, tá louco. Ainda tem uma gastrite.
1: Vem o brasileiro. Vem o
0: Fica a Copa do Mundo.
1: Vem Libertadores da América aí. Vem Copa do Brasil.
0: Fica a Copa
1: vem,
0: do Mundo.
1: Fim.
0: Meu Deus do céu.
1: Calma, intervalo.
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0: nota de falecimento. Faleceu nesta quarta-feira, às 2 da tarde, aos 94 anos de idade, o senhor Manuel Rodrigues Leonardo, deixando 4 filhos, 10 netos e 6 bisnetos. Seu corpo está sendo velado na funerária Império, no bairro Revoredo. Haverá celebração de exéquias às 2:30 da tarde no local. Após, por volta das 3 horas da tarde, o cortejo seguirá para o cemitério do bairro São Martinho para seu sepultamento. Noticiamos com profundo pesar o falecimento do senhor Manuel Rodrigues Leonardo, aos 94 anos de idade. Era mais conhecido como Lelé o Alfaiate. 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
3: 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Fala, ouvinte.
4: Giovanni, bom dia a todos da mesa. Ô Giovanni, pede pra tu deixar ele falar besteira. Ele nem lota o campo deles, vai lotar o campo Tubarão, rapaz. Hã? Entendesse? Entendi. A média deles lá é 700, 800 pessoas também. Só falo besteira, né? Que adianta aí, sobe e vem cair de novo, é toda a vida isso, é igualzinho o Tubarão, sobe e depois cai. Entendesse? Falou, um abraço.
3: Valeu, estopa. Bom dia, Giovanni. Bom dia, Lucas Marques. Jorge Machado de Laguna, Vascaíno. Copa do Mundo, quartas de final. Ó, hoje tem pra.
5: Coisa boa,
3: gosta,
5: hein?
3: Pra ti que
5: alegria, hein, cara?
3: 5 da tarde, horário de Brasília, França e Marrocos.
5: Coisa
3: dá
5: boa.
3: Dá jogo pro Marrocos ou a França é muito favorita?
5: Difícil. O Marrocos tá desfalcado ainda. O Saibari, atacante, tá jogando bola pra caramba. Já tá negociado com o Bayern, inclusive. Tá fora do jogo. O técnico deles falou. E a França é um timaço, né? Eu tava vendo esses tempos o jogo da França, o jogo contra a Suécia, que eles enfiaram 3 ali no 16avos de final. Aí eu tava pensando, pô, Mbappé, o Olise, Dembélé, o Barcolá, aí saem os caras do banco do E, vai ter o Tchouaméni, que é do Real Madrid e tal. Aí eu pensei, pô, o que a gente tá pensando da França agora era a seleção brasileira de antigamente, né? O cara olhava pro Brasil de 2002 e pensava, pô, Ronaldo Fenômeno, Rivaldo, Ronaldinho, Cafu, Roberto Carlos. A mesma sensação que a gente olha para a França de hoje é o que o mundo olhava para a seleção brasileira em 2002, 98, 94, até nas Copas que não ganhou, mas era uma loucura. E eu penso, o que aconteceu com a gente, ô Giovanni, que agora a gente leva...
3: Acabou.
5: O Igor Thiago para a Copa do Mundo, o Douglas Santos, que coitado, esforçado, mas... O Casemiro com 30 e vários anos.
3: E
5: o que
3: Banhos,
5: que aconteceu? E Banhos convocado pra Copa do Mundo, cara. O Marquinhos, quantas Copas jogou esse rapaz? Não ganha para o ímpar. Pô,

0: desesperador olhar para a seleção brasileira, e aí aconteceu esse paralelo na minha cabeça de como a gente olha admirado para a França hoje, pensa, pô, como é que forma tanto jogador? Era como o mundo olhava para a seleção brasileira antes. É, então, alguma coisa deu muito errado nesse processo.
1: Já pode entregar a taça para a França, então.
0: Não pode necessariamente. Acabar a Copa hoje. Pode dar uma zebra, né? Por exemplo, 2022 já foi uma zebra gigantesca. O natural era a França ganhar aquele jogo. Se repetir a final 2022, eu acho que o time da França melhorou com relação ao de 2022. O Mbappé hoje é mais jogador do que era, um jogador mais maduro, aprendeu até mais com relação ao jogo sem bola, recomposição. O Dembélé é outro mundo, hoje é um dos melhores do mundo. O Olise não estava naquela seleção, é titular absoluto hoje. O Barcola não estava absolutamente titular hoje. O Tchouaméni hoje é uma das peças principais do Real Madrid. E se der a Argentina piorou com relação a 2022. Não tem mais o Di Maria, o Messi tá mais velho, perdeu o Messi tá peças. Com 39 anos, o Otamendi tá mais velho, o Molina tá mais velho, Tagliafico, vários chegaram lesionados. A Copa do Julian Álvares é muito ruim, não jogou nada. O Lautaro Martínez tá até meio fora de forma, parece. O goleiro, o Dibu Martínez, chegou lesionado, tá fazendo força ali para jogar. Então, se der novamente a final, eu acho uma possibilidade forte, Argentina e França, aí eu acho que não vai ter como. Aí não vai ter Messi que consiga reverter um resultado contra esse timaço da França. Embora eu ache que a campanha da Argentina vai acabar na semifinal quando pegar a Inglaterra. Porque não tem como. Uma hora só o Messi não vai bastar. Não vai ter como ele carregar esse time para mais uma final.
1: Então, pra ti hoje a França passa, amanhã tem a Espanha contra a Bélgica. Quem passar aqui pega, então, a tendência que vamos ter o quê? França, Espanha ou França e Bélgica?
0: Eu acho que a Espanha passa. A Espanha tá com um futebol que não tá bonito, não tá vistoso.
1: Não tô gostando dessa Espanha,
0: o Lamine Yamal chegou machucado, o Nico Williams chegou machucado, tá um futebolzinho bem burocrático. Foi ganhar de Portugal com um gol do Mikel Merino, que é aqueles volantes que viram centroavante, sabe?
1: Uhum.
0: Aqueles caras que na hora do abafa vai lá pra área, recebeu a bola, finalizou bem, inclusive. Embora não seja um futebol vistoso, a Espanha é bem competitiva. A Bélgica tá num fim de geração, né? O De Bruyne, o Courtois, o Lukaku já estão bem mais velhos. Eu acho que passa a Espanha.
1: França e Espanha, tá numa semi.
0: É.
1: Tá, aí no sábado teremos Noruega contra a Inglaterra, Argentina contra a Suíça.
0: Eu acho que a Inglaterra passa, tá? Deu liga. O técnico, o Thomas Tuchel, ele não fez o que muitos técnicos fariam, que era empilhar um monte de jogador parecido. Ele tinha o Cole Palmer do Chelsea, o Phil Foden do Manchester City, além do Bellingham, além de vários que estão ali, vários jogadores que jogam igual, são meio campistas que trazem a bola pro meio do campo, centralizam. E o que que o técnico anterior, o Southgate, fazia? Empilhava todo mundo e não sabia porque o time não dava certo. O que que ele fez? Ele deixou o Cole Palmer em casa. O Cole Palmer fez igual o Neymar, né? Gravou um monte de comercial, um monte de bafafá antes da Copa, mas lá o técnico teve pulso e deixou ele de fora, que ele não jogou nada o ano inteiro, igual o Neymar aqui, lá o cara não levou. O Phil Foden do Manchester City também não jogou nada a temporada, o técnico deixou em casa. Aí deu certo. O Bellingham tá jogando como um meio campista, chegando na área, fazendo gol, o Harry Kane tá fazendo gol. Eu acho que esse time da Inglaterra deu liga, viu? Pra mim passa e vai ser finalista.
1: Pega a Argentina na semi?
0: E passa da Argentina.
1: Então a final vai ser França e Inglaterra.
0: França e Inglaterra.
1: Vamos ver, né? Vamos acompanhar então o que vai acontecer.
0: Mas é só jogaço, né, cara?
1: Só jogaço.
0: Até o momento só jogaço, daqui pra frente também só jogaço.
1: Prefiro acompanhar um carioca, campeonato carioca, do que essa Copa.
0: Ah, coisa boa, viu?
1: Campeonato brasileiro
0: ainda
1: agora.
0: Ainda bem que tem todo ano, viu?
1: Hã?
0: Tem todo ano pra tu ver esses nossos estaduais, então. Brasileirão.
1: Tu tá
0: com saudade?
1: Série A do Brasileiro, ó. Na quinta que vem tem Botafogo e Santos, Vitória e Vasco.
0: Maravilha.
1: Já bota aí na agenda, tá?
0: Semana que vem
1: volta, dia 16, volta o Brasileiro.
0: Já se
1: prepara aí, esse programa.
0: Tá bom. Vamos ver?
1: É isso que é no futebol. Valeu, Lucas Marques. Legal ter a tua participação.
0: Tá falando da arbitragem brasileira, até o Donald Trump tá meio brabo com o Rafael Claus.
1: Tu gosta, é fã do Claus?
0: O Brasil tem que defender o Rafael Claus, né? Patrimônio da arbitragem brasileira.
1: Claus e...
0: Ele e o Wilton Pereira Sampaio estão dando um show na Copa do Mundo.
1: Um exemplo.
0: Só faltou levar o... Mas tá, o Ramon Abateabel, ele tá lá também?
1: Tá lá também, né?
0: Pô, que coisa, hein?
1: Tem moral.
0: O melhor do Brasil na Copa é a arbitragem. O Wilton acho que vai apitar a final.
1: Tá bom, então. Valeu.
0: Valeu, um abraço.
1: Um abraço, até amanhã.
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2: Olá, você que nos acompanha nesta quinta-feira, dia 9 de julho, dia de Santa Paulina. Deus te abençoe, guarde e defenda. O Evangelho é de Mateus 10, 7 a 15. Jesus falou aos seus discípulos: andando pelo caminho, anunciai que o reino dos céus está perto. Curai os doentes, ressuscitai os mortos, purificai os leprosos, expulsai os demônios. De graça recebestes, de graça deveis dar. Não leveis ouro, nem prata, nem dinheiro na cintura, nem mochila, nem duas túnicas, nem sandálias, nem cajado, pois o operário merece o seu alimento. E entrando em alguma cidade ou aldeia, procurai saber quem nela é digno e ficai ali até a vossa partida. Entrando na casa, dirigi-lhe a saudação. Se a casa for digna, desça sobre ela a vossa paz. Se não for, vossa paz volte para vós. Se alguém não vos acolher nem atender às vossas palavras, saí daquela casa ou daquela cidade, sacudindo a poeira dos pés. Em verdade vos digo, no dia do juízo, Deus será menos severo com Sodoma e Gomorra do que com tal cidade. A recomendação de Jesus é uma continuidade do evangelho de ontem e tem a sua razão de ser. Olhando bem, nós somos privilegiados de inúmeras formas, principalmente pelos dons sobrenaturais da fé, do ambiente favorável em que fomos formados. E tudo recebemos de graça por amor. Isso nos obriga a procurar levar essa felicidade também aos outros. De graça recebestes, de graças deveis dar. É o que de nós exige hoje nosso Senhor, né? Celebramos hoje, como disse, Santa Paulina, que nasceu em 16 de dezembro de 1865 na Itália, recebeu o nome de Amabile. Com 9 anos de idade, veio para o Brasil com sua família, estabelecendo-se em Nova Trento, Santa Catarina. Em julho de 1890, deu início à Congregação das Irmãzinhas da Imaculada Conceição, cuidando de uma doente de câncer, num pobre casebre. Nesse apostolado juntaram-se outras companheiras e assim a Congregação das Irmãzinhas da Imaculada Conceição foi crescendo em número e missão. Santa Paulina morreu com 77 anos em São Paulo, dia 9 de julho de 1942. Temos uma capela dela com a relíquia ali numa das comunidades de Capivari. Provavelmente temos missa lá hoje. Ela na comunidade do Sertão, logo depois da Estiva, né? Um exemplo de fé, de amor. Santa Paulina nos ensina a dar sentido à nossa vida, dando solidariedade aos mais necessitados. Que o Senhor te abençoe, guarde e defenda. Santa Paulina do Coração Agonizante de Jesus, interceda por você e sua família. Amém.
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0: meio-dia e quatro, boa tarde. Estamos chegando hoje, quinta-feira, dia 9 de julho de 2026. Está no ar o Jornal das 12, tem apresentação de Antônio Nunes Bento e Ramon Silveira. Participação da equipe do Rádio Jornalismo. Trabalhos técnicos de Everton Luiz, gravações Lucas Marcos, direção geral do padre Rafael Liano.
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0: Boa tarde, Ramon Silveira. Como está o tempo em Tubarão região?
2: Boa tarde, Antônio Bento, trepidante da notícia. Boa tarde, você ouvinte. Tempo bom, temperatura 18 graus no centro, Morro da Catedral.
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0: Festa das Origens acontece em agosto em Gravatal. Acompanhe na reportagem daqui a pouco de Gabriel Rodrigues.
2: Caritas Brasileira reforça campanha de solidariedade com vítimas dos terremotos na Venezuela. Reportagem daqui a pouco de Lucas Marques.
0: No repórter Tubá, Prefeitura de Tubarão lança programa Tapete Preto. 22 ruas serão pavimentadas ou repavimentadas.
2: O Instituto Nossa Família está com diversas ações a serem realizadas, como o baile de casamento coletivo, o baile de debutantes, construção de duas casas e muito mais. A coordenadora do Instituto, Roses Manioto, participa do programa de hoje.
0: Na polícia, em Laguna, operação coordenada pela DIC prende reincidente por tráfico e captura de foragido.
2: No esporte, definidos confrontos das quartas de final da Copa do Mundo.
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0: Meio-dia e sete, para você ligado conosco, já na mesa, sentado à mesa, hora do almoço. Obrigado pelo carinho da atenção da audiência. Você ainda no trânsito, circulando com seu automóvel e sempre ligado, dirija com muita atenção, cuidado, porque agora é a chamada hora do rush, de movimento muito intenso, não só aqui em Tubarão e nas principais cidades. Então, todo cuidado é pouco para evitar as inconsequências.
2: É, e a partir de, não sei se hoje, né, como o prefeito anunciou daqui a pouco a matéria, né, 22 ruas no repórter Tubá com Giovanni Antônio, aí o motorista tem que ficar atento, tem que ter mais paciência ainda, porque a prefeitura agora vai fazer a sua parte, vai tentar melhorar as estradas com várias revitalizações. Já era a hora, né? Já tinha passado da hora, até que enfim que pelo menos 22 ruas iniciais serão repavimentadas, porque é muita buraqueira, Antônio.
0: É, na verdade, não só são 22 ruas que estão com problema hoje de buracos, são várias as vias públicas, depois começaram esse problema aí de da saneamento Barão, de fazer aí esse trabalho de esgotamento sanitário, de lá para cá praticamente todas as ruas ficaram abertas e não recuperaram como estavam antes, lamentavelmente. Então, de lá para cá, tem que recuperar. E a famosa Avenida Pedro Zeppelini, este corredor que liga o maior bairro de Tubarão com o centro e vai para a parte norte aqui de Tubarão. Faz tempo, estão tentando aumentar, seguir ali até aquela via que vai em direção ao Hospital Unimed, né, na parte norte aqui em Tubarão, mas por enquanto ainda a coisa está muito lenta, Ramon.
2: Verdade. E o Santuário de Santa Terezinha do Menino Jesus passa a abrir agora todos os dias. E, inclusive, uma novidade: terá missas aos sábados à tarde. Isso mesmo, o Santuário de Santa Terezinha, no bairro Passagem, aqui em Tubarão, agora fica aberto diariamente das 7 da manhã até as 5 horas da tarde, sem fechar ao meio-dia, incluindo sábados e domingos. Outra novidade é a inclusão de uma celebração aos sábados. A Santa Missa será realizada todos os sábados às 17 horas, 5 da tarde, ampliando as opções para os fiéis. Com a novidade, os horários das missas ficam definidos da seguinte forma: quintas-feiras às 19h30, sextas-feiras às 15 horas, sábados às 17 horas e domingos às 8h e às 19h30. A primeira missa no santuário ocorreu há pouco mais de um mês. A igreja foi aberta 9 anos após o início da construção, com muitas contribuições dos fiéis e dedicação do padre Edson de Souza Miller.
0: Meio-dia e 10. Últimas horas, IBGE encerra inscrições para a seleção com 8.000 vagas e salário de até R$4.000. O IBGE, Instituto Nacional de Geografia Brasileira e Estatística, encerra a partir das 14 horas desta quinta-feira as inscrições para o processo seletivo simplificado, que vai contratar profissionais temporários para atuar no 12º Censo Agropecuário, Florestal e Aquícola. O prazo também vale para candidatos que precisam solicitar isenção da taxa de inscrição ou enviar documentos previstos no edital, como no caso de pedidos de isenção por doação de medula óssea. As inscrições devem ser feitas exclusivamente pelo site do IBFC, ou seja, Instituto Brasileiro de Formação e Capacitação, responsável pela organização da seleção. No momento do cadastro, o candidato deve escolher o município onde deseja realizar a prova objetiva, conforme a oferta de vagas indicada no edital.
2: A cantora Bonnie Tyler morreu nesta quarta-feira, ontem, aos 75 anos, em Faro, no sul de Portugal, onde estava internada desde 30 de abril. Na verdade, corrigindo, né, nesta isto mesmo, ontem, quarta-feira, após ser submetida a uma cirurgia de emergência para tratar de uma perfuração no intestino. O estado de saúde da intérprete de um dos maiores sucessos da década de 80, Total Eclipse of the Heart, havia se agravado nos últimos dias. Ela chegou a ser submetida a um coma induzido e posteriormente foi transferida para a unidade de terapia intensiva do hospital. Tyler nasceu em 8 de junho de 1952 em Escuin, no país de Gales. Seu nome de batismo era Gaynor Hopkins e o pai, Glendy Hopkins, era mineiro de carvão e militar na Segunda Guerra Mundial. A mãe, Elsie Hopkins, nascida Lewis, era uma dona de casa. A família protestante era profundamente religiosa e a primeira apresentação da cantora quando criança foi em uma capela cantando o hino anglicano All Things Bright and Beautiful.
0: Meio-dia e 12, mutirão de emissão de licença para a pesca do camarão começa na segunda-feira. O mutirão para o cadastramento de pescadores e também pescadoras, não sei para que colocar pescadores e pescadoras, né? Artesanais para emissão da nova licença especial para a captura do camarão será iniciada na próxima segunda-feira. A ação é coordenada pela Secretaria Municipal de Pesca e Agricultura, com apoio das entidades representativas de pesca. O prazo é curto. A documentação deve ser enviada ao Ministério da Pesca e Aquicultura até o próximo dia 31 de julho. Na última semana, o governo federal baixou portaria determinando novas normativas para a pesca da iguaria.
2: A sessão do Congresso Nacional prevista para esta quinta-feira, dia 9, destinada a votar votar os vetos presidenciais foi cancelada. O presidente do Senado, Davi Alcolumbre, do União, explicou o motivo: falta de acordo. Com isso, o Legislativo não vai votar mais nada de relevante até o recesso de meio de ano, que começa na próxima semana e termina em 31 de julho, e muito possivelmente até as eleições. A campanha começa em 13 de agosto. Durante a eleição, a Câmara dos Deputados e o Senado vão ter apenas algumas semanas de esforço concentrado, mas não devem votar nada de importante. Com isso, o Congresso entrará em recesso e não votará antes das eleições temas prioritários como a PEC da Segurança Pública, Antônio Bento, a PEC que prevê o fim da escala 6x1, o projeto de regulamentação de exploração de terras raras, o projeto que permite usar receita extra de petróleo para reduzir impostos sobre combustíveis, além do ministro que irá substituir Luiz Roberto Barroso no STF após a rejeição do Messias.
0: Meio-dia e 15, seguindo aqui com o nosso tradicional Jornal das 12, agradecendo o carinho da sua atenção, audiência, onde quer que você esteja, ouvindo o nosso programa, não importa a distância, a gente fica grato aí pela sua audiência. Os números da tragédia, inclusive na Venezuela, nos terremotos, né? Lamentavelmente, cresce a cada dia que passa. E a preocupação por parte das autoridades, principalmente da Venezuela, e por que não da América do Sul, né? Terremoto, já tem um número de mortos aí na Venezuela, que passa de 3.800. Pode aumentar.
2: Que tristeza.
0: E tem muitos ainda desaparecidos. Milhares de pessoas desaparecidas na Venezuela após o terremoto. É uma tristeza muito grande. Um movimento muito grande está acontecendo em todo o mundo, praticamente aqui em Tubarão, no Brasil, né, para buscar recursos, né, alimentos, tudo mais para as pessoas sofridas da Venezuela.
2: Antônio, uma enchente dá tempo de correr, né? Tá, a água tá subindo, muita chuva tá subindo. Um vendaval, né? Tornado, de surpresa, dependendo aí da situação, da tecnologia, Estados Unidos tem esse radar que avisa 15 dias antes, mais ou menos. Dá tempo de correr. Nosso país aqui, falta essa tecnologia. Agora, um terremoto ninguém merece, né? Você tá ali num prédio...
0: Não tem previsão,
2: não,
0: né?
2: Não tem previsão. Imagina, você mora num prédio de, no mínimo, 5, 6, 7, 10, 20 andares e aí desaba tudo.
0: Desaba.
2: Entendeu? Não tem, olha, é uma catástrofe, é muito triste o que nós estamos vendo na Venezuela, como se já não bastassem as guerras Ucrânia e Rússia, e agora onde que recomeçou essa guerra entre Estados Unidos e Irã. Então, o mundo, lamentavelmente, esse ano está pesado, né? 2025, 2026 e assim vai. Olha, tem que rezar muito porque está complicado as coisas.
0: Infelizmente, o mundo já está complicado faz muito tempo, né? E a cada ano que passa, a cada momento, realmente a situação fica bastante difícil e todo cuidado é pouco. As pessoas têm que estar atentas com os acontecimentos, principalmente com os eventos da mãe natureza.
2: Exato. Meio-dia e 18. A seguir, o mais bem informado repórter é o nosso. Prefeitura de Tubarão lança programa Tapete Preto. Quantas ruas serão pavimentadas, Antônio Bento?
0: São várias as vias públicas, 22 inicialmente, né? Estão aí no projeto, na pauta da Prefeitura de Tubarão, mas outras, é claro, após recapeamento, após o trabalho nessas vias, outras serão também recuperadas aqui em Tubarão.
2: Já já, no Jornal das 12.
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0: Meio-dia e 21, Jornal das 12. Um abraço, boa tarde para o meu irmão Ademiro no Lisbento. A Nuercy, a esposa, os filhos, os netos, sempre acompanhando. Também o Núcio, a irmã da Nuercy, lá em Novo Biratã, Mato

0: lá da ponte já vem a catedral.
1: Coronel Cabral. Coronel Subida.
0: Não, sim, na Coronel Colasso.
1: Colasso.
0: Colasso.
1: É, Cabral do Correio.
0: É, Cabral, exatamente. Colasso,
1: exatamente. Né? Mas, aliás, todo o entorno aqui da catedral tem que dar uma melhorada também,
0: né? Sim, né? Inclusive as calçadas, né? Ah. Essa calçada portuguesa ali ainda é aquela velha história, novela mexicana, né? Na Praça 7, Antônio, que você anda sempre ali, Avenida Rodovalho.
1: Começaram hoje na Praça Walter Jumblick.
0: O quê?
1: Recuperar a calçada lá.
0: É?
1: Começaram hoje. De tanto a gente insistia que, opa, então.
0: Uhum.
1: Mas então nós vamos ao intervalo, porque na volta tem a Rose Smariotto.
0: Exatamente.
1: Ela que é do Instituto Nossa Família, vai falar sobre eventos importantes que vão acontecer. A gente volta já.
0: Agora tem a previsão do tempo.
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3: Nesta quinta-feira de feriado, o tempo ainda permanece estável na maior parte do estado, apesar das temperaturas subirem ao longo do período. Nas próximas 24 horas, tem mudança de tempo prevista. Os meteorologistas do CPTEC-INPE sinalizam a chegada de uma frente fria e que vai produzir pancadas de chuva, algumas com trovões e rajadas de vento. Esta frente fria passa rapidamente pelo estado, mas no sábado ainda vai manter o tempo mais chuvoso, com possibilidade de acumulados mais importantes em alguns pontos. As temperaturas voltam a cair a partir de domingo e a próxima semana vai começar com sensação de frio mais intenso novamente. Temperatura máxima hoje estimada de 22 graus e mínima na próxima madrugada de 11 graus em São Martinho, Siderópolis, Treviso, 13 de maio, Uruçanga e Tubarão. Daniel Panobianco, da agência PD Radar, com exclusividade para Tubá FM.
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0: Beleza, meio-dia e 38, continuando com o nosso tradicional Jornal das 12. Muita gente está à mesa, agora almoçando. Uhum. Já pensou? Aquela comidinha especial, aquela polenta com queijinho.
1: Tu quando começa a falar, porque tu já tá com fome, né, Antônio Beto?
0: Você também. Quem não tá com fome uma hora dessa?
1: Uma hora dessa,
0: vou te contar. É verdade, ou não é?
1: É claro, verdade.
0: Quem não está à mesa, né? Quem não está sentado à mesa, almoçando, fica só na expectativa, daqui a pouco estaremos lá. Uhum. Mas está conosco ela, Rosemary Mariotto, do Instituto Nossa Família, tem eventos importantes. Rosemary, né, pediu espaço e nós abrimos com muito prazer, porque o Instituto Nossa Família faz um belo trabalho social aqui em Tubarão. Muito boa tarde, Mary.
2: Boa tarde para vocês, né? Que eu já cheguei e abracei todos eles. É. Vocês não abraçaram, estou em casa almoçando, perderam. E muito obrigado quem está nos ouvindo. É sempre maravilhoso vir aqui. Sério, porque sempre que eu saio daqui, alguém me liga, alguém vai lá no Instituto, alguém que não conhece o trabalho do Instituto. Então, assim, é muito maravilhoso vir aqui. Eu agradeço de coração.
0: Ô, Rosemary, e tem aí dois eventos importantes que vão acontecer agora, nos próximos meses, que é o casamento coletivo e o baile das debutantes.
2: Isso. O baile das debutantes já é tradicional, né? Já todo ano acontece, é sempre, graças a Deus, assim, um evento maravilhoso. Uhum. Que eu aprendi a gostar, porque eu sempre achava que o baile era algo que tinha tantas coisas mais importantes, né? Mas hoje eu vejo de outra forma. Eu penso que se a gente fazer diferença na vida de uma menina só, já estamos muito, né? Nós já escolhemos algumas meninas, inclusive uma delas, ela não frequenta escola, ela estuda em casa, ela já tentou suicídio 4 vezes, tem vários outros. Essa menina é um anjo, assim, a mãe, eu penso que uma mãe que cuida de uma criança, de uma, assim, essa mãe, meu Deus, sabe, eu só elogios para essa família. E ela vai ser uma das deputantes desse ano, vai ser dia 10 de outubro.
0: São quantas participantes, Rosemary?
2: 10 meninas.
0: É, só 10, não pode aumentar ou não?
2: Assim, a gente já teve 17 num baile, né? O problema é que um baile desse, o custo é muito alto, uhum, né? Só o espaço no Versalhes a gente vai pagar 12 mil. Né? Okay. Isso que ele fez um preço muito acessível, a gente é muito grata, né, por ele ter feito esse valor, porque ele inclui som, mesa. É um valor que a gente sabe que é um valor acessível mesmo, mas que ele tem funcionários, né? Ele tem vários que dá para
0: custo, né?
2: Custos. Então a gente entende que é um valor muito justo e muito baixo. Então, assim, a gente só é grato. E 10 meninas, a gente fez os cálculos, assim, de não dá para convidar muitas pessoas, né? Então, de 400 a 500 pessoas, são 7 mil salgadinhos, né? E 7 mil salgadinhos já dá 4, 5 mil.
1: Todo esse aparato, o Instituto tem recebido o apoio necessário?
2: Não, isso a gente banca com os nossos recursos. A gente não pede ajuda para ninguém. A gente até tentou, a gente foi na prefeitura, tentamos, porque existe, né? A gente sabe que existe, mas a gente não conseguiu, assim. A gente se manteve sempre. A gente até foi pedir essa vez, porque, assim, tá bem complicado. Como você sabe, nós estamos com o canil ainda, né? Uhum. Então, os recursos.
1: A gente quer falar do canil daqui a pouquinho, ou já, né? Porque tem uma situação do canil.
0: Bom, Depois. Vamos falar sobre esses dois eventos.
2: Isso. Então, assim, o baile vai ser dia 10 de outubro no Espaço Versalhes, porque esse ano é 10 anos de instituto.
0: Uhum.
2: 10 anos.
0: 10 anos.
2: 10 anos.
0: Com muito sucesso.
2: Graças a Deus, todas as campanhas que a gente fez hoje, tudo que a gente fez até hoje, sempre deu tudo muito certo. São 10 anos com quase 16 casas construídas, fora banheiro, né? Material escolar, Páscoa, roupa todo dia, móveis todo dia. Hoje mesmo, se eu Não tenho tempo, mas senão eu mostraria para vocês um áudio que eu recebi do Jailson, ali da Secretaria da Educação, pedindo móveis, né? Já consegui agora de manhã as camas, colchão, eu preciso, quem tiver para doar, né? Geladeira, fogão, mesa, qualquer móveis pode chamar que a gente vai buscar. Então, assim, o Instituto, graças a Deus, nesses 10 anos, a gente conseguiu se manter só com os nossos recursos, né? Sem ajuda de ninguém. Só com os nossos recursos mesmo, né? A gente tem esporadicamente alguém que doa algum valor, né? Mas muito raro e direto para a conta do Instituto. Então, a gente, nossa, assim, cada dia que passa eu sinto mais orgulho dos nossos voluntários, porque sem eles a gente não faz nada.
0: Eu sempre passo por ali e vejo a movimentação dos colaboradores da Rosemary Manioto, né, no Instituto Nossa Família, que aliás já está pequeno para a estrutura que atende aí, a demanda que atende aqui em Tubarão, né, Rosemary?
2: É, para ser honesta, assim, ó, nós temos uma cama que hospitalar que a gente emprestou, até que está com o Enio aqui da Caritas, né? Uhum. E eu preciso pegar essa cama, mas eu não tenho espaço para pôr, porque a gente empresta para um, para outro, para um, para outro, né? E eu não tenho aonde pôr, porque o nosso espaço é pequeno, né? Mas é o que a gente consegue pagar o aluguel, porque ali a gente paga 1.600 e pouco, que eu sei também que é um valor acessível, que a donadora faz barato, porque a gente sabe quanto que é uma sala no centro, né? Então, assim, é um valor acessível, mas para nós, que a gente sobrevive ali de roupas de 3 e 6 reais, é complicado.
0: Complicadíssimo, verdade. Vamos então aí,
2: Ramon. O casamento, gente, vocês me pediram casamento também. O casamento é assim. O casamento, a gente ganhou uma doação de vestidos de noiva, uma doação muito grande, e daí surgiu a ideia do casamento coletivo. Para ser honesta, eu não sabia que um casamento coletivo dava tanto trabalho. Enfim, a gente está correndo atrás porque a gente está fazendo para pessoas que tem, não tem condições, né? E um casamento no cartório tá R$950, né? O casamento, uns são evangélicos, outros são católicos. Eu conversei com o padre Eduardo sobre o curso, demora bastante. Então, assim, ele tá demorando um pouco para sair, que já era para ter saído, por conta disso, sabe? Que são custos altos, né? O espaço, o Dionísio, graças a Deus, um anjo que está nos ajudando bastante.
0: Dionísio?
2: De quadros. O Dionísio, acho que ele é bem conhecido, né, gente?
0: Isso, já participou de, já foi secretário da prefeitura.
2: Isso. Ele tá à frente agora do espaço, o antigo, como é que é o nome daquele salão, ali atrás da prefeitura? Esqueci ali, gente.
1: Atrás da prefeitura?
2: É, da nova prefeitura lá, o...
1: Aquele, ah, sim, o Sul Catarinense.
2: Então, o casamento vai ser no Sul Catarinense, ele disponibilizou espaço, não nos cobrou nada, assim, ó, eu só tenho a agradecer, porque na época do Canilvo, né, ele foi a única pessoa que nos procurou.
0: Que bom.
2: Para tentar nos ajudar.
1: Então tá certo, casamento comunitário, já falamos, o baile de debutantes, já falamos, e a construção, antes, né, do canil, a construção de duas casas que está sendo realizada, tá, vai iniciar?
2: Tá, assim, ó, a gente tem uma senhora, ela tá, é uma meia água só, né? Então a gente também tá pedindo ajuda de material de construção, a gente precisa de porta, janela, telha, piso, azulejo, ela já tá nas paredes levantadas, né? Faltam os acabamentos, é só uma meia água para ela sair do aluguel, que ela, a mãe dela faleceu, daí foi dividido o terreno e ela tem esse espaço para construir. É aqui bem pertinho do líder ali do Comprel. E a gente tem uma casa que pegou fogo, né? Aliás, eu tô com 3 ou 4 pedidos, né? Assim, tem essa casa que pegou fogo, mas essa já, graças a Deus, já consegui ontem. Hoje ainda ela veio buscar as coisas pro banheiro, porque não pegou fogo totalmente, né?
0: Parcialmente.
2: É, né? Então, foi mais as janelas, umas coisas que queimaram, que a gente conseguiu, as coisas pro banheiro, né? E, o telhado, que agora eu tô vendo o que falta. mas a gente tem mais dois pedidos de duas casas que eu ainda preciso ir lá conhecer, né? Ver, porque eu não estou conseguindo, porque eu estou com problemas de sério de saúde, eu vou fazer uma cirurgia, eu rompi um tendão, né? Eu não gosto de usar bengala, mas eu já tinha que estar usando.
0: Menos mal, então, tendão, menos mal. Né?
2: Eu vou fazer uma, ou dia 24 agora, ou dia 8, estou esperando a autorização.
0: Vai dar tudo certo, se Deus quiser.
2: Vou fazer uma reconstrução no joelho, né? Uhum. Então, por isso que eu não fui ver essas outras duas que pediram ajuda, e são casos assim que não dá para dizer não, tem que ir lá ver o que dá para fazer.
0: Aqui no centro da cidade?
2: Não. Uma é na Passagem e uma ali no Fábio Silva. Uhum, já sei os endereços certinho, só não consegui ir lá para ver o que eu posso fazer para ajudar.
1: É nessa construção aí, tem claro, né? Tem tudo assim, o orçamento, os custos, mas tem pedreiro que faz um pouco mais barato, mão de obra ou não?
2: Tem. Assim, ó, nós temos o pessoal que tá, nós estamos na construção, ali na reforma a gente está terminando o canil.
1: Sim.
2: Né?
1: Uhum.
2: Os pedreiros que estão hoje lá, eu sou muito grata.
0: No Rio do Pouso.
2: No Rio do Pouso. Uhum. Porque eles são aqui de Tubarão, eles vão lá para cima, ele veio buscar o piso aqui embaixo ontem, sabe? É um menino que eu vou indicar para todo mundo.
0: Que bom.
2: Sabe? Porque até hoje, de verdade, foi difícil achar pedreiro. E olha que nós já construímos, já fizemos coisas, e ele até foi um assim.
1: É um bom pedreiro.
2: Um anjo, assim.
1: É um
2: de verdade.
1: Bom pedreiro.
2: É um ótimo pedreiro, um maravilhoso pedreiro.
1: É jovem?
2: Jovem. É ele e o pai dele que trabalham, bem jovem, bem jovem. João, bem jovem, assim. Mas trabalhador mesmo, com chuva mesmo, ele ia trabalhar.
0: Não tem tempo ruim. Não,
2: isso. Então, assim, a gente colocou, faltava colocar o piso, porque como estava só no contrapiso, os cachorros faziam, né?
0: As necessidades
2: e aquilo, o cheiro era muito forte. Então, com o eu tenho que agradecer o Lessa, gente, o Lessa é maravilhoso, tá? Não posso agradecer todo mundo, mas o Lessa nos doou muito piso, sabe? Piso caríssimo, os pisos muito, ele nos doou muito piso, fez um preço muito acessível do restante, porque foram 185 metros de piso. É 185 metros os canil que a gente tem lá. E a gente colocou piso, tudo agora, fez o encanamento para ir tudo para não ir pro chão, assim, né? Para ir pro esgoto, tudo certinho.
1: São quantos cachorros?
2: Até agora a gente tem lá 53. A gente não tem mais espaço para pôr mais.
0: E a estrutura? Falta muita coisa para terminar?
2: Não, a estrutura desses. Já a única coisa que falta é fazer uma área de soltura na parte de trás, que é onde a gente tem que fazer uma viga, sabe? Para colocar terra, para poder soltar eles. Do lado de baixo já tem, mas porque são dois pisos, né? Então, do lado de cima vai para trás no morro. E a gente precisa disso ainda. Só que a gente não acabou. Só agora a gente gastou mais de 40 mil. A gente não tem recurso. Até chamei o Graziel, né? Eu brinquei ainda com ele. Eu disse: Graziel, mas eu não sou brava, Graziel. Vem cá, vamos conversar. Queria tentar uma parceria, sabe, com a prefeitura, porque o espaço é nosso, né? Ali é nosso. O problema é que é um custo muito alto, né? Então, se talvez a prefeitura tivesse vontade de fazer uma parceria, dava para fazer mais canil, tirar um pouco desse, sabe? Tem como fazer, tem como. Só que os nossos recursos esgotaram, assim, né? Muitas coisas para fazer. Não posso focar só no canil.
1: Deixa eu ver se eu vou tirar as palavras da sua boca aí. Tirar mais cachorros de rua que estão na rua, né? Porque isso dá muito custo, ração é tudo, né? O custo elevado. É, a gente pode, claro, também, a população tem que fazer a sua parte, porque muitos não fazem, infelizmente. A prefeitura entra também com essa parte aí, com o Instituto Nossa Família, né, Antônio Bento?
0: Claro, pra ajudar. Claro.
2: Assim, o que eu vejo, né, o que eu tô vendo, como eu falei pra vocês, eu não sou uma pessoa doida por cachorro, não sou louca igual eu vejo, assim, o fanatismo de algumas pessoas.
0: Mas respeita muito.
2: Mas respeito. Uhum. Eu tenho cachorro em casa e respeito a opinião de todo mundo. Uhum. O problema é que, depois que eu comecei, só algumas pessoas que eu vou citar para vocês. O Bardini, que é um nosso parceiraço, sabe? De nos emprestar ali a sede para fazer o almoço. Ele me ligou: ai, Rose, será que não dá para tirar esses cachorros aqui da frente? Porque a gente sabe que onde tem comida vai ter cachorro.
0: Ali em oficinas.
2: É, em oficinas. Ah, é. E ali tem vários ali no espaço que estão, que, né? E querendo ou não, tem gente que não gosta do cachorro. Uhum. Então a pessoa tá ali comendo, os cachorros estão ali ao redor. É uma situação
0: chata. Pode agredir, pode bater no cão, né?
2: E ele pediu: ai, Rose, não dá para vocês retirar? Eu disse: olha, Ardina, infelizmente eu não vou pegar um cachorro da rua, levar para lá para virar um acúmulo de cachorros, uhum, se a gente não tem espaço para, né, para me sair bem com você. Eu não vou fazer isso. Prefiro te dizer um não do que eu tá talvez me maltratando, até porque quem vai cuidar dos cachorros não sou eu, é a Ivânia. Uhum. E ela usa o carro dela, o salário dela é quase tudo para lá. A gente ajuda no que pode, mas você sabe que 50 e poucos cachorros, quantos quilos de ração vai por dia?
0: Agora, Rose, e o colaborador, tem alguém, uma pessoa ou mais que cuidam lá dos cachorros no...
2: Não.
0: Naquele local, não?
2: Não.
0: Não tem ninguém?
2: Não. Nós só temos a Ivânia mesmo.
0: Só a Ivânia?
2: Só a Ivânia mesmo.
0: A ela que faz.
2: Quando
0: tudo.
2: A gente pode, daí a gente até tenta, mas só foi feito 2 mutirão para ir lá limpar ao redor, né? A gente paga alguém para limpar ao redor, assim, cortar, uhum, tentar. Mas em função do que a gente não conseguiu terminar ainda, não tem como. A gente paga, que nem eu tô falando para vocês, isso foi 40 mil só agora. E da onde que nós estamos tirando esse dinheiro?
0: Tem que ter voluntário, né? Porque para pagar é meio difícil, né?
2: E voluntários, vocês sabem que tá difícil.
0: É difícil.
2: É difícil, porque os nossos voluntários são maioria mulheres. Uhum. E mulheres já mais de idade, ou que tem uma depressão, ou que tem um problema no braço, igual eu, joelho. Antes, quando foi para construir, eu mesmo fui lá, eu, a minha filha, um monte de gente.
0: Quanto
2: no
0: tempo?
2: Sábado. Ano passado a gente meteu a mão lá, mas agora não tem mais. Nós começamos em outubro, acho, do ano passado. E já, graças a Deus, tá.
0: E o terreno lá é do Instituto?
2: É, o Instituto, a gente colocou no nome da Ivânia, né? Porque é um terreno que não tem... A gente tem que entrar com uso capião, uhum, né? E por conta da parte legal do Instituto, vocês sabem, a gente não quer nada de incomodação, confusão.
0: Com vizinhos e tal.
2: Não, até por isso eu não me importaria de dar umas briguinhas também.
0: Mas lá não tem vizinhos.
2: Não, tem. Teve, já me incomodei bastante também. Mas graças a Deus já está tudo certo. Uhum. Eu penso mais na parte burocrática. Então a gente colocou o nome da Ivânia, mas a gente está esperando para entrar com o uso capião, que chama, né? Uhum. E passar para o nome do Instituto. Quando a gente passar para o nome do Instituto, a gente vai fazer uma ata, algo assim, porque esses animais foi a Ivânia que recolheu. Então, a responsabilidade...
1: A iniciativa foi da Ivânia ou do Instituto?
2: Esses animais, a Ivânia foi recolhendo durante a vida dela, sabe?
0: É só cães, Rosi?
2: Só. Uhum. E daí esses animais estavam numa fazenda que acabaram 12, 13 mortos, né? Pelo não sei quem. E daí ela veio nos pedir ajuda porque estavam matando todos esses cachorros. E daí a gente começou a ajudar e falou que não queria se envolver. E estamos aí envolvidos até a raiz do cabelo, né? Mas graças a Deus estão vivos, estão bem, né?
1: Mas isso é culpa de quem, essa cachorrada, na sua opinião?
2: Posso ser bem honesta?
1: Claro.
2: Do ser humano.
0: Do ser humano, claro.
2: Não tem outro culpado.
0: Do dono que abandona, do irresponsável que abandona.
2: Assim, ó, as pessoas... Ah, porque... Olha, bem, eu tô sendo honesta, tá, gente? Assim, eu não sou partidária, não tenho partido, não tô falando isso para
0: tá
2: defender ninguém.
0: Uhum.
2: Ninguém. Mas, assim, ó, o que que acontece, gente? A gente vê isso porque eles pedem um cachorro. A gente doa o cachorro. Não dá 3, 4 meses, a pessoa se muda, vai pro apartamento. Ah, tu pode vir buscar o cachorro de volta, porque eu vou me mudar e lá não pode cachorro. Uhum. Aí se a pessoa não pode, eles largam na rua. Uhum. Então, é culpa do prefeito? Não é, sabe? Então, assim, ó, não é culpa do prefeito, não é culpa do ser humano. É culpa da empatia das pessoas.
0: De quem
2: sabe?
0: Faz
2: é
0: isso.
2: De quem faz isso. Uhum. Lógico que a prefeitura pode, tem meios que podem ajudar, né? Pode fazer alguma coisa para ajudar, mas isso vai ser algo, eu penso, igual o morador de rua. Uhum. Vai sempre existir.
0: Sempre
2: não vai sentido. Ter como abraçar e resolver isso. Não existe.
0: Ô, Rosi, uma outra coisa, eu sempre vou no cemitério Horto ali, no bairro Monte Castelo, e percebo que na entrada, no começo ali, tem alguns cães. Até tinha um canil ali e tal, recolhimento, e parece-me que não existe mais.
2: Não
0: tem conhecimento?
2: Sei, não, não
0: tem
2: sei. Mais, né? Sinceramente, eu não sei. As pessoas às vezes me julgam, e teve até um vereador que me ligou meio alterado, depois ele pediu desculpa, como se eu fosse responsável por cachorros, entendeu? Eu disse, pode parar, eu só fui ajudar uma pessoa que estava matando os cachorros, eu não entendo nada de cachorro. Eu não sei se a prefeitura é... porque onde é que se leva esses cachorros? Porque morderam fulano, beltrano. E eu disse, olha, se tu que é, não sabe, imagina eu. Eu não, eu tô ajudando uma pessoa e os animais, mas eu não tô ajudando a prefeitura em si. Eu não tô questionando isso. Isso é uma coisa que vocês têm que resolver. Vocês têm que questionar e ir atrás, ver o que pode ser feito.
1: Só o último assunto para encerrar, o Antônio Bento e Rose, a entrega de roupas para as pessoas carentes já aconteceu ou vai acontecer agora sábado?
2: Ah, tá. A gente tá uma parceria ali com a assistência social, a gente já entregou no Noé Abate, né? Entregamos no São João e agora vai ser dia 18, não vai ser mais dia 10. Eu me equivoquei achando que era dia 10, mas não é. É dia 18.
1: Até dia esque... 18 de julho, então.
2: É, vai ser, deixa eu até te dizer.
1: E quem quiser entregar mais doações no Instituto pode entregar?
2: Mas com certeza.
0: Não, não só roupa, como também alimentos, né?
2: Tudo, né? Eu costumo dizer que até a estão pegando fogo, né? A gente aceita, ó, vai ser na comunidade Santa Rita.
0: Santa Rita.
2: Isso, comunidade
0: Direção
2: Santa
0: Madre,
2: Rita.
0: Ali, Direção Madre.
2: Vai ser no salão ali da igreja, né?
1: Sim.
2: Vai ter o pessoal, uma parceria com a UniaSelv, né?
0: Legal.
2: O pessoal vai fazer verificação de pressão, distribuição de roupas, contação de história para as crianças, vai ter uma parceria com o CRAS no bairro, né? Uhum. Que nem eu falei, gente, eu não sou nada da prefeitura. O problema não, é que assim, graças a Deus a gente faz muitas parcerias, né? A UniaSelv é uma delas, o João já esteve aqui comigo, vocês lembram?
0: Sim.
2: E o João tem os cursos e nesses cursos eles precisam fazer um trabalho social. E eles nos procuram porque a gente precisa assinar as horas desses estudantes, né? Então a gente faz uma parceria onde a gente sabe que realmente está direcionado para quem precisa. E essa iniciativa do CRAS, dos CRAS no bairro, eu acho uma iniciativa maravilhosa, né? Estão de parabéns, é a primeira vez que eu vejo em todos esses anos em Tubarão, né? De 10 anos do Instituto, é o primeiro ano que eu vejo isso, eu acho isso maravilhoso, né? Tem que dar também glórias para quem merece, né?
0: Com certeza.
2: Então, vai ser agora dia 18, a próxima, e vai ter outras, daí a gente vai avisando.
1: Tem um recado aqui no YouTube, Antônio? Do Antônio Sérgio Gonçalves. O Instituto Nossa Família ajudou na campanha de reforma de uma casa no quilômetro 60, doando a madeira da cobertura.
2: Fica aqui
1: os nossos agradecimentos ao Instituto Nossa Família e a Rose.
2: Querido. Ai, assim, ó, essas coisas que eu digo que me enchem de orgulho, sabe? Assim, me enchem de
0: fazer o bem.
2: É. Assim, ó, eu não faço o bem para ganhar nada de ninguém, sabe?
0: Para ter retorno,
2: nada. Para ter retorno. Tanto é que vocês nem sabiam disso.
0: Ninguém sabia.
2: A gente não fala.
1: Aqui,
2: gente...
1: o seu Miguel tá doando 3 portas internas, Antônio Bento, né? Seu Miguel Teixeira tá doando aqui, ó. Ele tem 3 portas internas para doar. O telefone dele quer anotar? Ou...
2: Quero. Né? Eu pego contigo depois.
1: Depois, né?
2: Isso.
1: Isso aqui, deixa eu ver. Boa tarde, Antônio, Ramon e Rose. Não moro em Tubarão, no momento, mas me sinto no direito de opinar, diz aqui o ouvinte. A prefeitura deve sim ajudar o Instituto, já que ela não faz. Palavras da Joana.
0: É isso aí, valeu, cada um tem a sua opinião, a gente respeita, né? E a Rose, é claro, se vir da prefeitura ou de outra instituição, seja privada ou não, é só coisa que evolui cada vez mais o atendimento das pessoas que precisam, né?
2: Verdade. Não importa, o que eu falo, eu brinco, né? Pode ser até um avião pegando fogo, a gente apaga e faz uma casa, né? É. Então, assim, a ajuda não importa de onde ela vem, sendo, eu digo assim, sendo de um lugar lícito, né? Que não seja ilícito, porque eu não vou aceitar a doação, claro. É bem-vinda sempre.
0: Rose, muito obrigado e vai voltar outras vezes aqui no Jornal das 12 ou então no show do rádio.
2: Ah, é só me chamar que eu volto.
0: Parabéns. Continue
2: obrigada.
0: Assim. E que dê tudo certo na sua pequenina cirurgia, tá bom? Vai dar.
1: Agora, 1:03, né? Boa sorte aí na sua cirurgia, Rose, que Deus te acompanhe nesse momento, no momento da cirurgia. Aqui nós temos o recado também, boa tarde para a Pide, que está ligadinha, e também para o Luiz, o Márcio e o Didio. Voltamos já, Antônio Bento?
0: A gente volta já.
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1: Sicoob informa a hora certa. 13:04 na Rádio Tubá.
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4: São 13:05. Jornal das 12, quinta-feira. Meu amor, a partir de amanhã, sexta, sábado, domingo. Previsão segundo Daniel Panobianco é de chuvinha. Como diria aquela amiga, né, de televisão, a chuvica vai aparecer de novo.
5: Amanhã, no final do dia, e vai o dia inteiro de sábado a chuva. Aqui, ouvinte participa. Boa tarde, Rádio Tubá. Favor pedir ao prefeito Laerte ou órgão responsável para arrumar a rua Santa Catarina e rua Santo Inácio em Jaguaruna, pois está difícil, muitos buracos. Vamos botar as máquinas para trabalhar? Nós pagamos nossos impostos. Por que que o Camacho você abandonou, prefeito Laerte de Jaguaruna? Diz aqui o ouvinte, o Edson Gonçalves. Boa tarde para a PID, que está ligada aí, né, na mais ligada Rádio Tubá.
4: Vamos lá, quando são 13:06, na sequência, Ramon, vamos com a reportagem do...
5: Nós vamos com a reportagem do Lucas Marques, que nos traz aí a matéria da Caritas Brasileira, que reforça a campanha de solidariedade com vítimas dos terremotos na Venezuela. Lucas.
6: Saudações a você que acompanha a programação da Rádio Tubá. Dessa vez a nossa pauta fala sobre uma campanha importantíssima que estamos reforçando aqui na Rádio Tubá nas últimas semanas, que trata do SOS Venezuela, uma campanha que trata de solidariedade e fraternidade às vítimas dos terremotos que atingiram a Venezuela nas últimas semanas. A Igreja Católica, por meio da Caritas Brasileira, vem conduzindo esta campanha para auxiliar os irmãos da Venezuela que estão sofrendo após esse desastre natural que atingiu fortemente o país. Sobre esta campanha, a gente conversa agora com a Valquíria Lima, que é diretora executiva da Caritas Brasileira. Vamos falar sobre a ideia do SOS Venezuela e como você, que está ouvindo agora a Rádio Tubá, pode ajudar nesta campanha de solidariedade e fraternidade. Valquíria, muito obrigado pela disponibilidade por atender a nossa Rádio Tubá, aqui no sul de Santa Catarina. Como é que está por aí? Tudo bem?
7: Olá, tudo bem. Olá, ouvintes. É um prazer para a Caritas estar aqui, né, conversando um pouco sobre esse tema tão importante que é a nossa solidariedade sem fronteiras às pessoas da Venezuela nesse momento.
6: Valquíria, o que que a gente pode falar sobre o nascimento da campanha do SOS Venezuela? Lembre que assim que aconteceu o desastre natural, o Vaticano logo enviou a ajuda humanitária através do Papa Leão XIV, direto à diocese da região que foi atingida, mas a Igreja Católica abraçou esta responsabilidade, esse sentimento de fraternidade. Como é que foi organizado por parte da Caritas Brasileira essa campanha do SOS Venezuela?
7: Bom, como você mesmo colocou, né, o chamado da Igreja Católica no mundo para que a gente possa concretamente demonstrar a nossa solidariedade sem fronteiras à situação da Venezuela. Um dos maiores desastres, né, que impactou muitas vidas, né, para o país e também para a nossa região aqui da América Latina e Caribe. São mais de 3 mil famílias, né, que já perderam suas vidas, mais de 15 mil pessoas desabrigadas e mais de 50 mil pessoas ainda desaparecidas. Então, a proporção desse terremoto foi maior do que aquela tragédia do Haiti. Então, a nossa solidariedade é chamada para que a gente concretamente faça alguma ação para contribuir com a situação do país e das pessoas mais vulneráveis. toda a igreja no mundo, toda a igreja católica no mundo, são diversos países que estão fazendo campanhas, que estão mobilizando, seja com doações em, físicas, de medicamentos, de roupas, de alimentos, nesse período mais emergencial. E também experiências como a que a Igreja Católica no Brasil resolveu fazer, que é uma campanha que está aberta desde 1º de julho e vai ficar aberta até 18 de agosto. São 90 dias de campanha que a gente está chamando SOS Venezuela, Solidariedade Sem Fronteiras, para unificar toda a Igreja Católica em nosso país, todos os cristãos do Brasil, para que possa doar qualquer gesto, qualquer valor. A gente está recebendo muitas doações, pequenas doações, pessoas que podem doar um pouco mais, organizações cristãs, dioceses também, organizações religiosas fazendo doações. Está muito bonito de se ver. A gente quer agradecer, inclusive, a todas as pessoas que já fizeram sua doação, mas que a gente continue incentivando mais pessoas a fazerem essa doação. Nossa campanha vai estar aberta 90 dias e todo o recurso arrecadado será transferido para Cáritas na Venezuela. Cáritas é uma organização internacional, né, da nossa Igreja Católica no mundo, que tem muita experiência com respostas humanitárias e a situações, a atender as pessoas mais vulneráveis em situações como essa que está acontecendo aqui na Venezuela. E nós aqui no Brasil sempre fizemos campanhas de ajudas internacionais quando situações como essa na Venezuela acontece. Então, a Igreja Católica no Brasil não ia ficar de fora desse grande mutirão de solidariedade. Então, nos juntamos, CNBP, Cáritas, Rede Clamor, diversas organizações, né, escalabrianas, IMDH, então, assim, diversas signos, diversas organizações que iniciaram aí desde primeiro apoiando essa campanha, mas já recebemos, assim, adesão de diversas organizações nossas, né, cristãs aqui no Brasil, como CRP, tá motivando, incentivando essa campanha, várias dioceses, várias congregações religiosas, tá bonito de se ver a nossa solidariedade. O Brasil já estava de braços abertos ao povo da Venezuela. A Venezuela sofre hoje uma crise humanitária, não é de agora com o terremoto. Há muito tempo houve o maior número de deslocamento de pessoas da Venezuela, saindo da Venezuela, né, buscando vida em outros países, assim como no Brasil. A gente tem recebido muito migrantes venezuelanos. Muitos deles hoje restabeleceram suas vidas aqui no Brasil. E muitos que estão aqui, que foram atendidos por nós da Igreja Católica, hoje perderam aí seus familiares nessa grande tragédia. Então, é uma forma também da gente, como o chamado do Papa Leão, é dessa forma que a gente se torna, não perde a nossa dimensão de humanidade. E é por isso que a gente agradece todas as pessoas que já fizeram sua doação e a gente pede, vamos falar mais dessa campanha, não vamos deixar isso cair no esquecimento e vamos fazer um gesto concreto de solidariedade aos irmãos e irmãs da Venezuela.
6: Bom, querido, eu acho legal a gente ressaltar essa estrutura internacional que você falou que tem a Cáritas pronta para resposta a desastres humanitários. A gente está falando de um recurso, por exemplo, que é arrecadado aqui na Cáritas brasileira e vai direto à Cáritas venezuelana, sem interferência de governo, sem passar por algum órgão fora da Igreja Católica. Então, a gente está falando de uma organização mundial que já tem toda a preparação necessária para direcionar bem esse recurso, né, Valquíria?
7: Exatamente. Uma das ações da Cáritas é resposta humanitária em situações de catástrofes naturais ou catástrofes sociais, né? Então, a Cáritas no mundo está preparada para fazer essa resposta humanitária. Eu vou dizer assim para o pessoal entender um pouco melhor a estrutura que a Cáritas tem de fazer essa resposta humanitária. É como se fosse uma estrutura de uma agência da ONU, né? que também atuam nesses períodos, nessas situações de desastre. A diferença nossa do que essas organizações da ONU é que nós temos base social no país. A Caritas Venezuela é a organização referendada pela Conferência Nacional dos Bispos da Venezuela para fazer essa resposta humanitária. Atualmente, a Caritas, desde o primeiro dia do terremoto, a Caritas já está prestando ajuda humanitária. Tem 35 pontos coletas de doação espalhadas pelo país. A Caritas está coordenando todas essas doações que chegam do próprio país e dos países vizinhos para fazer a distribuição para essas famílias que estão alojadas, né, que estão nos abrigos, que estão no epicentro do terremoto. Por exemplo, a Caritas também conta na Venezuela com uma rede de 30 mil voluntários, pessoas que estão atuando nessa resposta humanitária de forma voluntária. E também está preparando um plano de reconstrução da vida dessas famílias após esse período da emergência. A nossa campanha aqui no Brasil vai, inclusive, ajudar nessa fase de reconstrução. Então, nesse momento, está chegando muitas doações, né? Que é água, medicamento, alimentos, roupas, kit de higiene. Mas depois vem a fase de reconstruir a vida dessas famílias. Então, o que a gente está fazendo aqui vai ajudar nessa fase de reconstrução, a nossa campanha. E olhando a Confederação Caritas, que está presente em mais de 62 países no mundo, assim como no Brasil, já são mais de 30 Caritas ajudando nessa resposta imediata, que todas as ações e campanhas que estão acontecendo desses mais de 30 países vão ser direcionadas diretamente para essa resposta na reconstrução da vida das famílias que vai ser administrada pela Caritas Venezuela. Então, as pessoas aqui que doaram e que vão doar, com certeza, vão poder saber aonde os recursos serão aplicados, quantas pessoas foram atendidas e o que serão utilizados nessa fase de reconstrução da vida dessas pessoas.
6: Eu queria, a gente fala também um pouco sobre a solidariedade do povo brasileiro abraçando essa campanha e essa doação, independente do valor, né? Se a pessoa pode contribuir um pouco mais, um pouco menos, é o que cabe hoje no bolso e também o que o coração dessa pessoa indica. Qualquer tipo de contribuição ajuda de forma imensa a toda essa campanha do SOS Venezuela, não é?
7: Sim, e mais uma vez, eu quero muito agradecer, né, a todas as pessoas que já fizeram suas doações. Toda doação é significativa e importante. E eu estou falando de pequenas doações de um valor R$1, R$5, R$7. A gente está recebendo muitas doações, porque solidariedade é isso. É a gente também partilhar o pouco que a gente tem. Se a gente tem um pouco mais, a gente pode partilhar um pouco mais. Mas a gente pode partilhar aquele pouco que a gente tem. Porque é isso que a igreja nos chama, a não perdermos a nossa humanidade, a nossa empatia. Então, o povo brasileiro é um povo solidário, é um povo sensível. Nós fizemos muitas campanhas e muitas respostas de solidariedade nas emergências que passamos aqui, né? A última grande emergência que aconteceu no Rio Grande do Sul, também a Venezuela apoiou toda a solidariedade que foi feita aqui. Então, agora é hora também da gente demonstrar de forma concreta o quanto o nosso país, o quanto os nossos cristãos, quanto a Igreja Católica no Brasil é solidária nesse momento.
6: Muito bem. Valquíria, sobre este assunto que tratamos, o SOS Venezuela, a estrutura da Caritas, a solidariedade da nossa Igreja Católica e do povo brasileiro, algum ponto que não abordamos e você gostaria de trazer à audiência da Rádio Tubá, o microfone à sua disposição.
7: Mais uma vez dizer, falem da campanha, incentivem seus familiares, seus amigos, as organizações, né, para que possam também ficar atento, porque nesse momento é importante chamar a atenção que quando acontece uma grande tragédia, a gente também tem que saber até para quem doar, a legitimidade das organizações, o que será feito com esses recursos, porque muitas pessoas se aproveitam de tragédias tragédias como essa e fazem campanhas, às vezes até utilizando nomes de organizações da igreja, de organizações que têm legitimidade como a Caritas, para benefício próprio. Então, antes de você fazer uma doação para o SOE, para a questão da Venezuela ou outras situações, pesquisem a credibilidade da organização, saiba para onde os recursos serão destinados, como serão aplicados, como será feita a prestação de contas. Isso é muito importante, né? A gente buscar fazer solidariedade através de organizações que tenham credibilidade. Então, a nossa campanha está aberta mais uma vez, serão 90 dias, temos um PIX, né, doe Caritas, né, doe@caritas.org.br, e vocês podem entrar nas nossas redes sociais, onde a gente está dando também informes do que já está acontecendo na Venezuela, das ações que a Caritas Venezuela já está fazendo de resposta dessa ajuda humanitária. E a gente agradece toda a igreja no Brasil, agradece essa sensibilidade, essa empatia e essa solidariedade sem fronteiras. A Caritas brasileira agradece muito toda essa mobilização e queremos que todos vocês estejam seguros, que a sua contribuição vale muito, salva vidas e será aplicada de forma mais transparente e correta possível.
6: Muito bem. O Pix é o doe@caritas.org.br. É uma conta da Caritas Brasileira no Banco do Brasil. Essas informações também estão disponíveis no perfil do Instagram da Caritas Brasileira, da Diocese de Tubarão, da Rádio Tubá. A nossa campanha é publicada de forma simultânea para o SOS Venezuela. Valquíria, muito obrigado pela disponibilidade, pela conversa conosco. Parabéns pelo trabalho da Caritas Brasileira na solidariedade e na fraternidade com o povo venezuelano. Um abraço e conte conosco aqui na Rádio Tubá e aqui no sul de Santa Catarina. Um abraço, viu?
7: Um abraço, muito obrigada a todos e todas.
6: Muito bem, conversamos com Valquíria Lima, que é diretora executiva da Caritas Brasileira, falando da campanha SOS Venezuela, promovido pela Igreja Católica para ajudar as vítimas dos terremotos que atingiram o país vizinho nas últimas semanas e deixaram milhares de vítimas, muitas vidas perdidas, muitas vidas que sofreram e estão sofrendo neste momento e precisam desse apoio nosso, o apoio da Igreja Católica. Informações que você ouviu aqui na reportagem da Rádio Tubá.
4: Ok, beleza. 1:22, intervalo, a gente volta já.
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9: Na polícia, uma ação da polícia militar resultou na recuperação de uma motocicleta com registro de furto e na apreensão de outro veículo com indícios de adulteração na tarde de ontem no bairro Caçador, em Capivari de Baixo. Após levantamento de informações, os policiais localizaram duas motos em uma residência. Durante a fiscalização, foi constatado que uma delas havia sido furtada na terça-feira, dia 7. Já o segundo veículo apresentava sinais de adulteração com o número do chassi encoberto por uma camada de tinta. Um homem de 24 anos se apresentou como dono das motos e foi detido, suspeito dos crimes de receptação e adulteração de sinal identificador de veículo automotor. Os indivíduos foram encaminhados até a delegacia de polícia civil. Uma operação integrada das forças de segurança foi realizada ontem para cumprir 4 mandados de prisão temporária e 5 mandados de busca e apreensão em Jaguaruna e Sangão. A ação faz parte da investigação sobre o homicídio de Leonardo Vieira Saqui, de 22 anos, encontrado parcialmente carbonizado em uma plantação de eucaliptos no bairro Campo Bom, em Jaguaruna, no dia 14 de junho. Durante a operação, os policiais também realizaram prisões em flagrante e apreensões. Em Sangão, uma pessoa foi presa por tráfico de drogas. Já em Jaguaruna, outras 3 pessoas foram presas pelos crimes de tráfico de drogas, associação para o tráfico e posse irregular de arma de fogo de uso permitido. 2 adolescentes também foram apreendidos por ato infracional análogo ao tráfico de drogas. Segundo a Polícia Civil, o material recolhido durante as diligências será incorporado ao inquérito que apura o homicídio e poderá contribuir para o avanço das investigações. 2 homens de 27 e 32 anos foram presos durante um evento esportivo no bairro Congonhas, em Tubarão. Segundo a Polícia Militar, a dupla foi abordada após ser flagrada em um carro com registro de furto ontem. Segundo a polícia, o motorista relatou ter adquirido o veículo em uma plataforma de compra e venda na internet e afirmou desconhecer a identidade do vendedor. Já o passageiro informou que não sabia sobre a situação do automóvel e apenas acompanhava o condutor. Mesmo assim, eles foram detidos e encaminhados até a delegacia de polícia civil. E 2 pessoas ficaram feridas após um veículo Honda Civic colidir em um carro Tracker na tarde de ontem em Laguna. O caso foi registrado por volta da 1h25 na Praia do Gi. De acordo com o Corpo de Bombeiros, o condutor do Civic, um homem de 21 anos, foi encontrado fora do automóvel e apresentava um ferimento na cabeça. Ele foi encaminhado ao Hospital de Caridade Senhor Bom Jesus dos Passos. A caroneira da Tracker relatou dor no joelho e recebeu atendimento da equipe do SAMU. As causas do acidente não foram informadas. Foram essas as informações da polícia no Jornal das 12.
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4: Vamos lá, a Daniela nos passou as informações. Atendimentos adultos na emergência 179. Adultos no pronto atendimento, 25. Pediátricos na emergência, 43. Pediátricos no pronto atendimento, 5. Nascimento, 7. 5 meninos e 2 meninas e, infelizmente, um óbito.
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5: 1:30, Antônio Ramon, a Estrada do Laranjal fica um espetáculo. Agora creio que hoje, né, ou amanhã vão fazer a jabuticabilis aqui, o Edlezinho. A Marilda está ligada também, né? Boa tarde, Marilda. Já a homenagem, né?
4: E um abraço também pro Fantasma, conhece o Fantasma?
5: O Fantasma lá de Imaruí.
4: Né?
5: A esposa Nilda lá de Imaruí também estão ligados aí. E a Copa já foi acertada para a Argentina e tem mais, hoje a França vai penar ainda mais que a arbitragem é argentina. Quem apitou a Argentina e Egito foram franceses, com um acerto para depois apitarem a final. Adolfo Machado no centro, já não pedimos mais pelo asfalto, é uma vergonha. Rua Adolfo Machado, diz aqui o ouvinte, e vamos com o esporte.
9: Campeonato catarinense da Série B, tivemos ontem um jogo fechando a 12ª rodada. Jogo atrasado que seria realizado na semana passada, mas aconteceu ontem em Blumenau. Blumenau 1-1 para o Juventus. Bom resultado para o Ercílio Luz. Na classificação, todas as equipes com 13 jogos, o Ercílio Luz lidera, tem 29 pontos. O Metropolitano é o segundo com 26, terceiro Blumenau 24, quarto Caravaggio 24, Tubarão quinto 23, sexto Guarani 15, sétimo Fluminense 14, oitavo Nação 14, os dois últimos Juventus nono colocado com 11, o Jaraguá é o lanterna com 1 ponto. No final de semana, no sábado, pela 14ª rodada, em Blumenau tem Blumenau contra o Ercílio e no domingo em Tubarão, Tubarão contra o Metropolitano. Copa do Mundo, fase quartas de final, teremos hoje, horário de Brasília, 5 horas, o grande jogo entre França e Marrocos. São as informações com o repórter Giovanni Martins.
5: Olha, hoje de aniversário, a Luana Sumária, sobrinha da Marilda. Antônio Ramon, ela é esposa do Matheus, que mora no quilômetro 60. Parabéns, minha sobrinha Luana Sumária, e parabéns a você que está hoje de aniversário. O Fantasma, o Antônio Bento, diz pra ele virar dentista, porque o negócio lá, não por tá enquanto, fácil. Nada, não tá fácil, tá? Porque senão, o Antônio, como tá aprendendo, aí tá fazendo um curso de dentista, o Fantasma.
4: O Fantasma me falou aí em off, não vou falar aqui, falar bem baixinho, tá? A cada semana.
5: Para com isso, Antônio. Cada semana tá caindo. 1:32. Fantasma, não dá bola pro Antônio. Sabe como é que o Antônio era? Ficamos por aqui, vem por aí, boletim de notícias da Rádio Vaticano. 1:45, informalizando, 2:30 não tem balcão, tem a bênção da saúde direto da catedral. E o Antônio volta
4: amanhã, a partir das 7, com o Bruno no show do rádio.
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No para seu sepultamento, noticiamos com profundo pesar o falecimento do senhor Manuel Rodrigues Leonardo, aos 94 anos de idade. Era mais conhecido como Lelé o Alfaiate. 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
2: Mesmo de férias em Castel Gandolfo, foram divulgadas ontem duas mensagens do Santo Padre. O Papa Leão XIV enviou suas cordiais saudações a todos os participantes da Cúpula Global Inteligência Artificial para o Bem, em andamento em Genebra, na Suíça, e organizada pela União Internacional de Telecomunicações. Trata-se da principal plataforma das Nações Unidas para o avanço da IA a serviço do desenvolvimento sustentável. O evento se realiza em parceria com outras agências da ONU e é coorganizada pelo governo suíço. Já a mensagem do Santo Padre foi assinada pelo secretário de Estado, Cardeal Pietro Parolin. Ao se reunirem para refletir sobre a inteligência artificial que suscita algumas das principais questões do nosso tempo a respeito do futuro da humanidade, o pontífice assegura a presença da Santa Sé e sua abertura ao diálogo, especialmente neste momento de virada histórica. Em sua recente carta encíclica Magnifica Humanitas, assim escreve o secretário de Estado, o Papa Leão XIV expressou seu desejo de dialogar com todos os homens e mulheres do nosso tempo, a fim de identificar novos caminhos para o bem comum e para a promoção de uma vida digna para todos. Deste modo, a Magnifica Humanitas é fruto de sua escuta de cientistas e engenheiros que trabalham com entusiasmo sincero em tecnologias capazes de aliviar sofrimentos imensos, líderes políticos e funcionários públicos que procuram com tenacidade normas justas, pais e professores profundamente preocupados com o futuro das gerações mais jovens. No entanto, ao mesmo tempo, ela também foi impulsionada por relatos preocupantes sobre possíveis usos indevidos de algoritmos e pela perda da autonomia humana em áreas críticas. Ao desejar que participem de discussões construtivas e enriquecedoras, o Santo Padre garante suas orações em seus esforços para servir à humanidade. Inteligência Artificial para o Bem se articula em 4 dias de palestras e workshops, com a participação de especialistas de todo o mundo. Do Brasil, entre outros, participa a líder indígena Puir Tembé, da terra indígena Alto Rio Guamá, no Pará. No dia 9 de julho, ela dará sua contribuição no painel IA, Sabedoria Indígena e o Futuro da Humanidade. A outra mensagem é dirigida aos jovens do Iraque. Vamos ouvir Andressa Collet.
3: Dear young friends,
4: o Papa Leão XIV enviou uma mensagem em vídeo aos milhares

0: de jovens que tradicionalmente se reúnem para o encontro da juventude de Ankava, cidade no Kurdistão iraquiano, subúrbio de Erbil, com representantes de várias partes do país. Neste ano, o evento de renovação espiritual vai durar 4 dias e começou nesta quarta-feira. Na saudação do pontífice, eu desejo que o encontro seja realizado em um clima de fé e comunhão e para que todos cresçam na amizade com Jesus e uns com os outros. A partir do tema da missão escolhido para o evento deste ano, o Papa enaltece o quanto os jovens também fazem parte desse propósito junto à Igreja, compartilhando a luz de Cristo e levando homens e mulheres à comunhão com Deus, porque os jovens não são apenas o futuro da Igreja, mas também o presente. Leão disse que tanto Deus como o pontífice confiam muito nessa missão da juventude, chamada a ser luz no mundo em uma situação nada fácil, marcada por guerra e instabilidade.
1: You must be Christ's light in the midst of a darkness that can at times seem overwhelming. Do not be afraid.
0: Vocês devem ser a luz de Cristo em meio a uma escuridão que às vezes pode parecer avassaladora. Não tenham medo e não pensem que estão sozinhos nessa tarefa. Estou com vocês, a Igreja está com vocês. Coloquem sua confiança em Jesus, escutem-no na oração e por meio da orientação dos outros e permitam que Ele os guie. Leão 14, então, refletiu sobre 3 aspectos da luz que ajudam a guiar nessa missão junto com a Igreja. Em primeiro lugar, a luz é necessária para ver, o que nos lembra do dom da fé, disse o pontífice, para poder reconhecer as dificuldades da vida, do mundo, dos outros e de nós mesmos através dos olhos de Deus, sabendo que Ele está conosco, mesmo que não possamos vê-lo. Assim, a maneira como se vive também deve ser testemunhada na fé, para que os outros possam ver em você a verdade e o sentido que também eles desejam, e assim venham a participar da mesma luz. A luz também proporciona calor, o que simboliza o amor e o relacionamento vivo com Deus, disse o Papa, ao refletir sobre o 2º aspecto. Para sermos luz para o mundo, precisamos, antes de tudo, participar da própria luz e da vida de Cristo, nos abrindo ao seu amor transformador. E Leão 14, ao insistir para que os jovens não tenham medo de construir as suas vidas sobre Deus, orientou.
1: This is why it is so important to spend time each day in prayer.
0: É por isso que é tão importante dedicar tempo todos os dias à oração e nos aproximarmos de Deus através dos sacramentos, especialmente da confissão e da Eucaristia. Por fim, disse o Papa, a luz é um símbolo de esperança, uma virtude que inspira a olhar para o céu, com a confiança de compartilhar a paz que vem de Cristo. O Papa finalizou a mensagem em vídeo, exortando os jovens a nunca duvidarem da bondade de Deus e a não ter medo dos planos do Senhor para cada um.
1: Rooted in charity, you are particularly called to be peacemakers.
0: Enraizados na caridade, vocês são especialmente chamados a ser artífices da paz, a unir aqueles que os rodeiam e a incutir nos outros a esperança de um futuro marcado pela paz duradoura. Talvez vocês não possam controlar sua situação ou os desafios que terão de enfrentar, mas sempre podem escolher permitir que a paz de Cristo reine em seus corações.
1: You can always choose to allow the peace of Christ to rule in your hearts.
2: E agora Túlio Fonseca nos fala do serviço de duchas no Vaticano, que oferece dignidade aos moradores de rua.
3: Quando encontrei pela primeira vez alguns jovens em situação de rua e os chamei de irmãos, eles começaram a chorar. Disseram-me que ninguém jamais os havia chamado assim. É com emoção que a irmã Hanna Kiedrowska compartilha seu testemunho aos meios de comunicação do Vaticano. Desde 2015, a religiosa palotina polonesa atua como voluntária no serviço de duchas para pobres e pessoas em situação de rua sob a colunata da Praça São Pedro, administrado pela Esmolaria Apostólica. Ela destaca que o mais importante não é apenas oferecer ajuda material, mas devolver às pessoas a dignidade que perderam. Há 11 anos, a irmã Hanna dedica-se quase todas as manhãs ao serviço para os mais necessitados desejado pelo Papa Francisco. Ela chega às 7 horas da manhã e registra todas as pessoas que desejam utilizar uma das 3 duchas disponíveis. Cada pessoa se inscreve na lista e depois as chamamos uma por uma conta religiosa. Enquanto aguardam, podem fazer a barba, tomar chá ou café, comer um croissant ou frutas. Por volta das 11 horas, também são distribuídos os sanduíches preparados pela Esmolaria Apostólica. A religiosa polonesa ressalta que para muitas das pessoas que utilizam esse serviço, a possibilidade de se lavar significa reencontrar ao menos uma parte da normalidade do cotidiano. A ajuda, porém, não se limita à alimentação e à possibilidade de cuidar da higiene pessoal. Muitas vezes, elas simplesmente querem conversar, explica a irmã Hanna. Precisam sentir que são ouvidas e que alguém lhes pergunta o que as levou a viver nas ruas. Quando conhecemos sua história, sua infância e sua situação familiar, começamos a compreender quantas feridas carregam dentro de si. A polonesa acrescenta que muitas pessoas sofrem com dependências relacionadas ao álcool ou às drogas, mas que por trás de cada dependência existe uma história concreta de sofrimento. Uma das lembranças mais marcantes do início de seu serviço está ligada ao encontro com um grupo de jovens em situação de rua. Eu passava por um túnel e me dirigi a eles chamando-os de irmãos. Todos começaram a chorar, recorda a religiosa palotina. Disseram-me que ninguém jamais os havia chamado assim. Estavam acostumados apenas a ouvir insultos e palavras de desprezo. Foi um momento que tocou profundamente tanto eles quanto a mim. A irmã Hanna está convencida de que também as pessoas que vivem nas ruas buscam um sentido para a própria vida e desejam recuperar a própria dignidade, mas muitas estão profundamente feridas, ressalta, que lhes é muito difícil voltar a uma vida normal.
2: Que o progresso tecnológico esteja a serviço de toda a humanidade. Este é um pronunciamento da Santa Sé em Genebra. Vamos ouvir Raimundo Lima.
4: A necessidade de uma governança sólida não significa impor limites à inteligência artificial como um fim em si mesmo. Trata-se, antes, de um pré-requisito para garantir que o progresso tecnológico seja orientado de forma significativa para um horizonte mais amplo, a serviço de toda a humanidade, no respeito à dignidade inalienável de cada pessoa, dom de Deus e ao bem comum. É o que se lê na declaração proferida pelo arcebispo Ettore Balestreiro, núncio apostólico e observador permanente da Santa Sé junto às Nações Unidas e outras organizações internacionais em Genebra, na Suíça, no diálogo global sobre a governança da inteligência artificial realizado na terça-feira, 7 de julho. Trata-se do primeiro encontro sobre o tema, com o objetivo de facilitar discussões abertas, transparentes e inclusivas sobre o assunto. Um diálogo construtivo, lembra Dom Balestreiro, almejado pelo Papa Leão XIV em sua encíclica Magnifica Humanitas, tendo em vista a transformação histórica que afeta todas as esferas da vida e que exige uma resposta política à altura de seu alcance. Para o chefe da delegação da Santa Sé, uma boa governança exige um uso responsável da inteligência artificial, de forma que não implique a terceirização ou a transferência de responsabilidades para um algoritmo. Portanto, cada decisão crítica tomada por um sistema automatizado deve estar sujeita à supervisão humana. Além disso, Balestreiro retoma as orientações contidas em Antiqua et Nova, a nota sobre a relação entre inteligência artificial e inteligência humana. Rapidez e eficiência nunca devem ser usadas como desculpas quando o resultado pode ter impacto sobre a vida humana. De fato, uma vez que a plena causalidade moral pertence apenas aos agentes humanos e não aos artificiais, se a inteligência artificial deve ser utilizada para defender a dignidade humana e servir verdadeiramente ao bem comum, a responsabilidade por seu uso deve permanecer a cargo dos tomadores de decisão humanos, com a responsabilidade mantida em todas as etapas, reitera-se. A governança exige que a inteligência artificial seja utilizada de forma transparente e que seja garantida a rastreabilidade da responsabilidade, conforme também consta em Magnifica Humanitas. Dada a opacidade do processo decisório automatizado, é necessário, portanto, que haja clareza em todas as fases do ciclo de vida da inteligência artificial, desde os desenvolvedores até os responsáveis pela implementação. É igualmente fundamental desenvolver formas de cooperação que respeitem os diversos níveis da comunidade global, mas que também permitam um discernimento compartilhado na elaboração de marcos comuns e garantam, por fim, uma responsabilidade conjunta pelo bem comum. A concentração da tecnologia nas mãos de poucas multinacionais poderosas, de fato, adverte o observador permanente, poderia ampliar consideravelmente seu impacto negativo, especialmente em um contexto caracterizado por uma evidente falta de marcos éticos e de instituições capazes de enfrentar tais desafios.
2: Dos estúdios da Rádio Vaticano, Vatican News, Bianca Fracalvieri.

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0: galera, boa tarde agorada, estamos chegando com Informalizando, informação com humor no seu início de tarde, uma tarde de quinta-feira.
1: Quintou?
0: Yes. Hoje o programa vai fluir.
1: Vai.
0: Muito bem.
1: Sim. E boa tarde. Aqui todo mundo é muito fluido, né, cara?
0: Exatamente. É. Até as 2h25 estaremos aqui, até porque, meus amigos, hoje é dia de bênção da saúde, yes, tá? Hoje, 9 de julho de 2026, é uma quinta-feira, é dia do médico oncologista, é dia da Revolução Constitucionalista e dia mundial pelo desarmamento. Vamos nessa, né? Sou Bruno Vandresen, estou com Everton Luiz, com Lucas Marcos de Carvalho, trabalhos técnicos do Everton, as gravações do Lucas e a direção geral do padre Rafael Uliano.
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1: Devíamos lutar contra o desarmamento, não vir armado, o Bruno Vandresen.
0: Estamos no inverno, tempo é bom em Tubarão, temperatura marcando nesse momento 23 graus e a umidade relativa do ar. E a umidade relativa do ar em 38%. Cara, vamos nessa, né? Participa aí através do WhatsApp 3625177.
1: Por que você tá vermelho, cara?
0: Eu fico vermelho por qualquer coisa,
1: ah, tá,
0: cara.
1: Não
0: é por nada, não. Eu vivo assim. Estamos em YouTube também, né? Então, lá no YouTube, você bota Rádio Tubar, vai abrir a livezinha lá, você se inscreve no canal pra ficar legal, dá um likezinho e ativa o sininho, yes, ok? E aí, Lucas Marcos de Carvalho, boa tarde, guri, certo?
3: Boa tarde, Bruno Vandresen, boa tarde, Everton Luiz, Davi Henrique, a todos os ouvintes do Informalizando. Já falando aí de novo, né, mas sobre o dia do desarmamento, agora de uma forma mais séria, se você vê alguém armado na rua, vá lá e desarme ele. Chegue perto e tente desarmá-lo.
0: É isso aí, até porque é altamente recomendável que se faça isso, isso, né? É muito seguro.
1: Exatamente. Isso, né? Inclusive, se você estiver sendo assaltado. Exatamente, eu ia falar isso agora. Se você estiver sendo assaltado nesse momento, reaja. É. Desarme a pessoa.
0: Exatamente.
1: Entendeu?
3: Igual o Mike Baguncinha fez, né? Lá no programa do The Noite. Que eles tinham feito uma encenação pra ele, que tipo assim, o Danilo Gentili,
1: ele passou mal, né?
3: Ele passou mal.
1: Realmente.
3: O Danilo Gentili é um babaca.
1: Ele é um babaca.
3: Ele faz umas paradas muito da hora. E aí ele fez o seguinte, ele fez uma...
1: Sabe quem é o Baguncinha, né? Ah, tá.
3: Ele fez uma galera dizer internamente, até um dos funcionários de jornal do SBT, ia fazer uma gravação dizendo que o SBT estava sendo invadido por uma facção.
1: Nossa.
3: Daí, ele começa a receber isso, ele meio que finge que tá parando a gravação do programa, porque eles estão e tá o Mike Baguncinha ali. De repente, os malucos invadem com arma na mão e o Mike Baguncinha, ele vai e reage. Ele vai pra cima dos caras. De uma forma, cara, ele teria tomado trocentos tiros, porque o cara tava com uma metralhadora. Porque o jeito que ele vai pegar não tem nada a ver com o que ele sempre falou, entendeu? Mas ele vai, aí ele começa a entrar tentando tirar a arma do cara, eles caem, o cara bate com a cabeça na câmera, dá um zebreiro.
1: Ai, ai,
3: e ele passa mal.
1: Ele passa mal, cara, ele fica ruim.
0: É. O Mike bagunçou.
1: Aham, eles têm que tirar ele de lá de maca e tudo.
3: É. E aí eles tiram ele de maca. E aí fica todo mundo preocupado, porque aquilo era feito pra zoar, mas
1: era pra ser uma brincadeira, mas passaram dos limites
3: todos. E aí ele fica, né, achando que talvez o Mike, né, vai pro céu. Só que daí o Mike começa a contar umas mentiras, daí o doutor disse assim, não, ele tá bem.
0: É sério. Tá mentindo, ele tá bem.
3: Aí eles chamam ele de novo, ele continua a entrevista, e aí o Danilo Gentili põe toda a pompa nele, né? Dizendo que, tipo, era uma brincadeira, era uma zoeira, mas que ele se sacrificou pelas pessoas, porque se fosse verdade, ele teria morrido. E aí ele mostra, tipo, ele tava com cheio de sangue falso aqui pra estourar, né? Que ele ia tomar um tiro e ia dizer, Mike, é com você. E ele ia morrer. Era isso que o Danilo ia fazer, mas não deu nada certo.
0: Já tinha todo um roteiro bem certinho.
3: Tudo certinho.
0: Que zebra, hein?
3: Então, dia de desarmamento, desarme alguém.
0: Exatamente. E paramos aonde, cara? Tua pauta, eu acho, né?
3: É.
1: A gente, eu acho que nem falou o tempo e temperatura, né?
0: Não, falou.
3: Já foi,
0: já falou. Eu ia
3: trazer as minhas coisas.
0: Exatamente.
3: E aí, vamos lá. Jovem engole 39 moedas e 37 ímãs para ajudar na musculação. E é operado.
0: Nossa.
3: É.
0: O que que isso poderia ajudar?
3: Não, pois entendi. Até o padre já tá abismado. Brasileiro de 11 anos, que eu ia ler ontem, né? Ajuda a polícia dos Estados Unidos a pegar golpista do iPhone 15. 11, 15, né?
0: Boa.
3: diferença de 3. Faxineira demitida e acusada de roubo após comer sanduíche que iria pro lixo.
1: Ué, 11 e 15, diferença de 3.
0: Exatamente.
3: 4.
0: 4. Eu achei que tu tinha falado na zoeira. Achei que tu tinha falado
1: pra zoar. Eu falei rapidão,
0: irmão. É, eu falei errado.
1: Não entendi.
0: É, tá bem matemática esse nome aí, né?
3: Cara, existem só, já falei, 3 tipos de pessoas no mundo. Uhum. As que sabem contar e as que não sabem
0: contar. São 3 tipos.
3: São 3 tipos.
0: Então tá bom, né? O programa hoje tá muito bom, mas quer ver programa bom? É amanhã às 6 horas da manhã.
3: Com Orvalho do Céu.
0: Orvalho do Céu, compadre Pedro
3: aí, que eu vou lá salvar o Orvalho.
0: Meus amigos, o programa de amanhã mesmo está incrível, está sensacional, com boas músicas, com boas reflexões, pra você começar o dia abençoado, né, padre Pedro de Biasi? Aquele abraço ao senhor aí, está nos visitando nesse momento. E aí, Everton Luiz,
1: boa tarde, cara?
0: Rapaz, tudo certo?
1: Nossa, tudo certo e contigo, tá bom?
0: Eu tô bem, cara.
1: Ah, então tá bom. Bom, hoje bem. É quinta-feira e hoje é aquele dia que você gosta.
0: Ah, não.
1: Hoje é aquele dia bacana, cara. Não, mas eu vou tentar separar alguma coisa.
0: É, vou. Mas por enquanto é?
1: Sem se comenta, exatamente.
0: Sem se comenta.
1: Isso aí, cara.
0: Tá certo, então.
1: É, as pessoas, elas brigam na rua, elas fazem protesto pra esse dia chegar.
0: Pra ter um senso comenta.
1: Exatamente.
0: Estão ansiosos sempre para um senso comenta.
1: Sim, sim. Ah, tá, inclusive, um abraço pro nosso entrevistado hoje de manhã do show do rádio.
0: Claudemir dos Santos.
1: Claudemir dos Santos, cara, ele escuta a gente, ele me olhou, falei Everton Luiz, eu, exatamente.
0: E depois ele chamou de Tom, né?
1: E depois me chamou de Tom com a maior intimidade. Então, aquele abraço pro Claudemir dos Santos.
0: Queridão, é exatamente. ouvinte. É isso então?
1: É isso.
0: Senso comenta?
1: Senso comenta.
0: Yes. Eu vou trazer a história do um sobrevivente bem improvável do naufrágio do Titanic, cara.
3: O Norris.
0: Hã? Que?
3: O Chuck Norris foi um sobrevivente.
0: Ah, tá. Não, mas esse aqui, o Chuck Norris é muito provável, né? Porque ele sobrevive a tudo. É. Esse aqui era improvável e conseguiu sobreviver. A história dele eu vou trazer depois aqui, tá? Além disso, pensamento do dia charado hoje na história e aniversariantes famosos do dia. Lucas Marcos de Carvalho, soltei o pensamento do dia.
3: Memória curta. Lembra quando eu pedi a sua opinião?
1: Não.
3: Pois é, nem eu.
0: Maravilhoso.
1: E genial.
3: Procurei seu bom senso no Google e deu erro 404. Não encontrado.
1: Não encontrado. Muito bom.
0: Maravilhoso. Depois desses dois pensamentos, vamos à charadinha.
3: Cara, a charada de hoje ela é muito fácil. Muito provavelmente tu vai cravar. Qual é a dança dos temperos?
0: Qual é a dança dos temperos?
3: Eu não olhei a resposta e eu já sei qual é.
0: Eu sei, salsa.
1: Salsa.
3: 3626-5177, participe deixando seu recadinho no nosso WhatsApp na live no YouTube, tá, beleza?
0: Beleza. Participe. Bora faturar?
3: Yes.
0: A gente vai ir?
3: Mais.
1: A gente volta, guri.
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4: A seleção da Argentina chega à Copa do Mundo de 2026 não apenas como atual campeã, mas como a equipe a ser batida, alternando o topo do ranking mundial e ostentando a hegemonia das eliminatórias sul-americanas. Sob o comando de Lionel Scaloni, a escaloneta evoluiu de um time dependente de seu camisa 10 para uma máquina tática coletiva. O grande destaque segue com Lionel Messi, que fará sua sexta participação em mundiais, um recorde histórico. Menos pressionado após o título no Catar, Messi é cercado por uma geração consolidada, com Enzo Fernandes e Julián Álvares, e por novidades como José Manuel Flaco Lopes, destaque no Palmeiras. A seleção albiceleste busca ser a primeira bicampeã consecutiva desde o Brasil de 1962.
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0: Então, galera, estamos de volta agora, 2:06. O Lucas Marcos Carvalho, repita a charada.
1: Qual é a dança dos temperos?
0: É a salsa, né? Eu acho.
1: 3626-5177. Participe deixando um recadinho no nosso WhatsApp na live no YouTube. É, beleza?
0: Aí,
1: beleza.
0: Dá um oi aí pra nós. Oh, permitam-me uma notícia rapidinha aqui.
2: Não permito, cara, não permito.
0: Tá bom, então, Lucas, vai.
1: Pode ir.
0: Posso?
1: Pode.
0: Tá bom. Uma mulher chamou atenção nas redes sociais ao encontrar uma forma inusitada de apagar as lembranças do ex. Em vez de remover o Everton Luiz, a tatuagem com o nome do antigo companheiro, ela decidiu transformá-la em uma homenagem, sabe a quem?
1: Não.
0: Haaland. Porque o nome do cara era Alan.
2: Botou mais um H ali.
0: Botou H, outro A e depois o D lá no final. Uhum. Haaland fez um desenho aí do Haaland em suas costas para tapar o nome do ex.
1: Ela teve que esforçar.
0: É interessante, né, rapaz? Ficou legal.
1: Teve que esforçar para colocar um outro. Ele tem um torete muito grande.
2: Cara, eu tenho que falar, não tem como.
0: Teve que se esforçar.
1: Entre um A e um N ali. Ou teve que fazer uma mudança no N ali, né?
0: Não, cara.
1: Porque são, é Haaland.
0: É Alan, né? Então, no final só foi o D. E antes do Alan ali, ele botou só o H e o A. É Haaland.
1: Ah, é H-A, entendi.
0: É.
1: Ah, bota fé.
0: H-A-A-L-A-N-D. Ó.
1: A sorte dela é que ela fez tudo em maiúsculo. Porque se ela tivesse
2: feito lá maiúsculo, minúsculo.
1: Ficaria assim, Alan.
0: Mas ficou bom, foi criativo. Hoje a Ciência comenta, né? Então vai, traz a tua notícia aí pra depois ele comentar.
1: Eu achei que tinha que jogar a palavra. Que
0: não, ele. Eu prefiro que ele não comente sobre o Haaland.
2: Não?
0: Não.
2: Eu também prefiro não.
0: Pois é, então.
1: Caramba.
2: Sabe inclusive, como... cara, ele é agenciado por uma brasileira, não sei se vocês sabem.
0: Agenciado por uma brasileira? Quem é a brasileira?
2: Eu vou achar o nome dela. Como é que é?
0: Eu vi que alguns jogadores da seleção brasileira são agenciados, sabe por quem? Jay-Z, cara.
2: Jay-Z, sim. É, tanto que ele tava no último jogo do Brasil.
0: Vini Júnior, acho que o Paquetá e tinha mais um, cara. São três atletas da seleção que são agenciados.
2: É a Rafaela Pimenta o nome dela.
0: É?
2: É. Ela é a primeira mulher a gerenciar um jogador... caro, né? Do mundo.
0: Um jogador aqui, top.
2: Exatamente, ó. A brasileira por trás de Erling Haaland.
0: Tentando falar.
2: Não tem como, cara.
0: Erling, o quê?
2: Haaland.
0: Tá.
2: Ela é formada na USP. Um surto, cara.
1: Foi mó, cara.
0: Vai.
1: Muito bom isso.
0: Vai.
2: Ela é a primeira mulher a gerenciar grandes astros do futebol mundial. Rafaela Pimenta iniciou a sua carreira no direito antes de se tornar uma das grandes agentes do futebol internacional. Ela trabalhou durante anos do lado do Mino Royola.
0: Mino Royola?
2: Calma aí. Um dos agentes mais influentes da história do futebol, responsável por gerenciar grandes craques como Ibrahimovic, o Pogba e o Haaland. E após a morte do Nino, né, ela acabou assumindo a parte do império dele, agenciando vários outros jogadores muito grandes, inclusive o Haaland, né? E é isso, cara. Bacana, né?
0: É o que? Pimenta? Como é que é o nome dela?
2: É Rafaela Pimenta.
0: Rafaela Pimenta. Isso aí, parabéns pra ela então, né, cara? O Haaland, aliás, ele tem. Parece ser um cara muito. Muito humilde, assim.
1: É.
0: E eu vi que ele tava falando que quando ele se aposentar, ele é novo ainda, tem o quê? 25?
2: 22.
0: Não, acho que é 25.
2: 22.
0: Acho que tá errado aí. Vê a idade do nosso querido Erling aí. Mas eu acho que é 25, tá? Ele falou que depois que se aposentar, ele só quer ir pra fazenda dele e tratar lá dos bichinhos, viver uma vida mais tranquila. Não que seja humilde, porque a fazenda dele deve ser.
1: Deve ser enorme.
0: Daquelas fazendas, né? Mas ele tem essa veia mais rural.
2: Não, mas você viu a reportagem que a TV Globo.
0: Ele soltou o menino da porteira direto.
2: É.
0: Olha lá, Daniel, menino da porteira.
2: Cara, ele mesmo vai lá e prepara os ovos dele. E pra fazer isso, ele vai direto lá no lugarinheiro, pega os ovos. Pega o leite lá certinho e vai pra casa dele e prepara.
0: É.
2: Aham. Uhum. Não é, tipo assim, não é tão grande, tá ligado? Não,
0: autossustentável.
2: É autossustentável.
0: Então tá bom. Deu de falar desse cara, vamos trazer a tua notícia aí, o cara que engoliu um monte de moeda e
2: rimas. Não tem como parar de falar dele, tá ligado? O cara, ele é o carisma da Copa.
0: Tu já comentou demais, o Everton, sim, deixa sim. Pra comentar, guarda teu comentário pra próxima tá agora bom. Aqui, tá? Sem as comenta, segunda edição, daqui a pouco, vai.
1: Tá bom. Maluco, eu achei que eu não ia conseguir.
0: Vai.
1: Uma equipe de médicos.
0: Antileira do Tubaré.
1: Olha que esse microfone falhar.
0: É, rapaz.
1: Uma equipe de médicos removeu 39 moedas e 37 ímãs do intestino de um jovem. O paciente acreditava que ao ingeri-los ajudaria na musculação.
2: Ah, ele é um gênio, né?
1: É. O caso foi registrado em Nova Delhi, na Índia, relatado recentemente. O paciente de 26 anos, que não teve identidade divulgada, supostamente sofre de uma doença psiquiátrica e chegou ao pronto-socorro.
2: Supostamente?
1: Chegou ao pronto-socorro. Com queixas de vômitos persistentes e dores abdominais que duravam mais de 20 dias e $50.
0: Imagina o médico perguntando pra ele, né? Tu ingeriu alguma coisa diferente nos últimos dias? Ele pensando, doutor, não.
2: Eu acho que não.
1: Eu queria saber o sotaque indiano pra eu poder falar, mas
0: cara,
1: eu não vou conseguir.
0: Porque é o cara dos sotaques, eu não sei.
1: É. Durante o exame no ambulatório, a família do paciente revelou que nas últimas semanas ele vinha consumindo moedas e ímãs. Era uma coisa comum, assim. Uma radiografia do abdômen do paciente revelou as moedas e ímãs. Os itens foram removidos em cirurgia. Segundo o paciente, ele engoliu as moedas e os ímãs, acreditando que o zinco ajudaria na musculação.
0: É, não era mais fácil comprar um suplemento lá que tinha zinco, né?
2: Não, vou
0: engolir moedas e ímã porque é mais potente, né? É, inicializa, é tipo uma bomba, né?
2: É tipo uma bomba.
1: As moedas continham zinco e ele ingeriu os ímãs para garantir que as moedas permanecessem no intestino.
2: Cara,
1: para aumentar a absorção do zinco.
2: Ele foi científico. Cara, não, mas calma aí. Não é possível que ele de fato tenha pensado nisso.
1: Cara, ele tem problema psiquiátrico.
2: Ah, tá. Ele tem.
1: Ele tem?
2: Tá. Porque não é possível isso.
1: Foi falado aqui.
2: Ah, tá.
1: Após a operação, o paciente ficou sob observação por uma semana e recebeu alta após os médicos constatarem que era só $20. Não sei.
2: $20 em moedas.
0: Mas será que os médicos falaram pra ele que não é pra fazer isso de novo? Porque não vai adiantar, não vai ajudar na musculação? Que de repente é mais fácil buscar um suplemento que tenha zinco?
1: É, eu não sei se eles falaram isso. É. Não sei.
0: Essa notícia é velha já?
1: Essa, com certeza
0: essa
1: notícia é velha. Demorei a achar. Foi em. Não foi tanto. Não, foi sim. Foi 1º de março de 2024. Mas ela foi republicada em 10 de abril
0: de 2025. Que loucura!
1: É, então, se você achou e tava pensando aí que talvez se você engolisse moeda e ímã ajudaria você no crescimento, na musculação, infelizmente eu tenho que te dizer que isso é uma fake news.
0: E o ímã é só pra deixar a moeda lá no intestino, né? Pra...
1: Não, ó, olha, o cara é demais.
0: É um animal.
1: É demais.
0: Senso e comenta, segunda edição, vai.
2: Ah, ele é um animal, é exatamente isso.
0: É só isso?
2: É, não tem muito o que falar.
1: Qual animal ele é? Porque ele é
0: breve comentário.
2: É porque assim, ó, até que faz sentido, porque o...
0: Que animal que tem na Índia?
2: Tem vários?
1: Tem vários.
0: Tá, um animal assim, mais típico da
1: região. Cara, tipo assim,
2: mais
1: típico,
2: tipo
1: um animal assim
2: elefante?
1: Que tem mais a ver com a culinária.
2: Um elefante,
0: camelo?
2: A vaca também é bem... Na verdade,
1: vaca
2: inclusive...
1: É sagrado, não tem?
2: Vaca lá é sagrado.
1: Mas assim, que tem a ver mais com comida é rato, verme, essas coisas assim.
0: Tá bom. Tá certo. É, 2h15, deu de comentário aí?
2: Deu.
0: Tá, então tu comenta a próxima aqui. Beleza.
1: Foi incrível.
0: Vamos falar um pouco sobre o naufrágio do Titanic, que faz um tempinho, foi em 1912.
2: É, 13,
0: história.
2: Não,
0: 12, cara. Pelo menos aqui diz que foi no dia 15 de abril de 1912.
2: Então deve ter sido.
0: Bom, durante o naufrágio do RMS Titanic, o chefe dos padeiros o Charles Jogin. Ele ajudou passageiros a embarcarem nos botes salva-vidas e distribuiu pães antes de abandonar o navio. Em seu próprio relato, Jogin contou que bebeu uma grande quantidade de uísque antes de entrar no mar. Em seguida, permaneceu por um longo período nas águas congelantes do Atlântico até conseguir subir em um bote salva-vidas e ser resgatado, tornando-se Lucas e Everton um dos sobreviventes mais improváveis do desastre. Charles Jogin. Ele continuou trabalhando como padeiro após o naufrágio e viveu por muitas décadas. Ele morreu lá em 1956 com 78 anos.
1: Oh my God, estava muito gelada lá.
0: Improvável, porque, sei lá, será que a ingestão do uísque, de uma grande quantidade de uísque, fez com que ele não sucumbisse às águas congelantes do Oceano Atlântico? É bom.
1: Ele deve ter tomado um bourbon, porque se fosse Scott, ele teria morrido.
0: E aí, Everton Luiz?
2: É, porque são bebidas quentes, né?
0: São. Então deixou o corpo mais aquecido.
2: É, porque eu não sei qual que é a ação do álcool desse lado no corpo.
0: Nem do outro lado também.
1: Eu não sei se o álcool ele faz isso. Só para te deixar mais aquecido, mas o corpo ainda sofre as alterações do clima, ou se ele de fato aquece de verdade, daí equilibra a temperatura.
0: Eu acho que ele aquece, mas no que tu entra numa água congelante, como era naquele fato, acho que...
1: É porque se fosse assim...
0: Não vai conseguir, eu acho que sei lá.
1: Nenhum mendigo morria de frio.
0: Mas que baita comentário.
2: Mas é. Cara, olha só, embora o álcool retarde o início dos tremores e reduza a duração, ele aumenta a diurese induzida pelo frio, diminuindo o volume sanguíneo e ainda a capacidade física. Por outro lado, o álcool parece proteger o coração contra a fibrilação. Fibrilação. Ventricular em baixas temperaturas corporais. Então,
0: álcool salva a vida também.
2: É, provavelmente.
0: Salvou a vida desse cara. Pô,
1: cara,
0: é sério, mano. Se esse cara tivesse atirado no oceano sem ingerir uma quantidade boa de uísque, eu acho que ele tinha ido, tá?
2: Tinha ido de ralo, né?
0: Eu acho que ele tinha ido.
1: Tinha de ralo.
2: Tinha ido de
1: ralo. Eu acho assim, ó, cara. Agora que falou, que eu achei interessante, são dois casos em que eu vejo que o álcool salva vidas, de fato. Primeiro, esse foi o segundo. O primeiro foi aquele do sogro do Rabin, que daí, como ele ingeriu uma quantidade muito alta de álcool, várias, acho que mais de aproximadamente umas 300 abelhas tinham ferroado ele, e ele sobreviveu por conta do álcool, porque o sangue dele estava tão cheio de álcool que elas não conseguiram matar ele.
0: É sério isso aí?
1: É sério, isso não é zoeira. Ele tinha bebido muito.
0: Nossa.
1: E ele, tipo assim, como ele teve aquele lapso de bêbado. Ele estava no churrasco, aí ele tinha entornado muito álcool. Uhum. E tava sentado naquelas cadeiras de praia. Quando ele teve uma ideia genial, porque eles estavam lá sem fazer nada.
0: Sim.
1: Aí eles olharam pra árvore no quintal e viram que tinha uma colmeia. Aí eles pensaram assim, vão tocar fogo?
0: Acho que é legal incomodar essas abelhas.
1: É. Isso. Aí ele foi completamente preparado, porque já tava sem camisa, né? Mas o que que ele fez? Ele pegou uma sacola dessas de supermercado, amarrou na cabeça.
2: Não.
1: E foi tocar fogo lá. Só que não deu certo. As abelhas saíram, infestou a vizinhança. Tava um monte de gente se matando lá pra não ser pego pelas abelhas. As abelhas entraram pelo saco plástico e não conseguiram sair, porque ao invés de ajudar ele, fez o oposto. E aí... Foi.
2: Cara, que picada, cara genial.
0: Que é lado. Levou quantas picadas?
1: Umas 200.
0: 200 e teria sobreviveu.
2: Nossa, muitas picadas, velho. Que isso, velho.
0: É, mas se não fosse o álcool, não tinha tido esse episódio também.
2: Não.
0: Não, exatamente.
2: Né? Não. O álcool não só atrapalhou.
0: As abelhas apenas atacaram porque foram incomodadas por um bebum.
2: Ele foi a causa e a consequência,
0: exatamente,
2: né?
0: Exatamente. Então, acho que o álcool mais faz mal do que faz bem, né?
1: É.
0: Acho que chegamos a esse consenso aqui, né?
1: Ele não precisaria dessa proteção se ele não tivesse feito essa
0: besteira. Exatamente. Exatamente, exatamente.
2: Olha só, rapaziada, um homem de 29 anos solteiro decidiu adotar 5 crianças, que eram irmãos, né? Para impedir que eles fossem separados, revivendo a dor que ele próprio enfrentou ao crescer em um orfanato. Oh, olha só,
0: legal,
2: que bacana,
0: cara. História,
2: né, cara?
0: Bonita.
2: Robert Carter, um jovem americano de 29 anos e solteiro, adotou 5 irmãos de uma vez só em Ohio, nos Estados Unidos. Para evitar que eles fossem separados pelo sistema de acolhimento. A decisão do jovem foi motivada pelo desejo de poupar as crianças do mesmo sofrimento que ele enfrentou na infância. Carter cresceu em um orfanato e viveu a dolorosa experiência de ser separado de seus 8 irmãos biológicos. Olha aí!
0: 8 irmãos biológicos. Ele foi, teve uma infância traumática, né?
2: Teve.
0: Separou-se dos 8 irmãozinhos, estava no orfanato e agora teve a chance e adotou 5. É.
2: Adotou 5, cara.
1: O raio que eu parto desse.
2: Por que, que será que ele estava no orfanato? Será que foi por causa do raio?
0: Não sei. 2h22, vamos ao Hoje na História.
2: Não vamos?
1: Não tem.
0: Não tem Hoje na História? Então traga uma notícia. É verdade, eu tinha esquecido que hoje não tem.
1: Ai, ai. Um brasileiro de 11 anos.
2: Olá, brasileiro.
1: Ajudou policiais estadunidenses a prenderem uma golpista após ela vender um iPhone 15 falso para a família da criança.
0: 15 menos 11 dá 3.
1: Enzo Lopes mora com os pais em Boston, nos Estados Unidos.
0: Boston.
1: E mediu a situação entre os policiais e o pai, que não sabe inglês. O garoto ia ganhar o aparelho usado de presente de aniversário. Ao notarem que caíram no golpe, os pais foram à delegacia com o filho. Durante o trajeto, avistaram o carro da mulher que vendeu o iPhone. Em meio a uma perseguição, a criminosa disse aos policiais que Gleidson tinha uma arma. Não sei quem é Gleidson. Gleidson tem uma arma.
0: Gleidson é o filho do Gleide, né?
1: É.
2: É verdade.
1: Segundo informações do G1, o brasileiro de 11 anos demonstrou muita calma e explicou aos policiais que a mulher havia aplicado um golpe neles. Após o ocorrido, a polícia presenteou o menino com um iPhone 15 e vários outros presentes, além de um bolo para comemorar seu aniversário.
0: É, não prestei atenção, não entendi. Como é que foi a história aí?
1: Genial.
2: Pior que eu vi, cara, ele olhando pro nada, tá ligado?
1: Eu não prestei atenção. Eu achei que ele tava com atenção.
2: Ele se perdeu no Cleiton.
0: Ele é brasileiro, ele tem 11 anos, tá nos Estados Unidos, mora lá.
1: É.
0: E a mulher tentou vender um aparelho pra ele, mas foi um golpe?
1: Foi um
0: golpe. Era um celular de verdade? Era um...
1: E aí eles avistaram o carro, provavelmente estavam numa perseguição. Só que ela sacou uma arma, não sei por que eles disseram que ela sacou uma arma, que nem apareceu que ela usou. Mas os policiais conseguiram pegar a criança.
0: Ué.
1: E a pegar a criança, não pegar...
0: Pegar a golpista.
1: É. E eu não sei o que significa de ele ter ajudado aqui, porque só parece que ele manteve a calma e ele ia ser logrado. Mas os policiais pareceram ser gente boa e forneceram pra ele o iPhone 15, que era o que ele ia ganhar, mas ele tinha sido...
2: Cãibra.
0: Do nada.
1: Pô, isso vai.
0: Do nada.
2: Já teve câmera aqui no baixo do
0: não.
2: Queixo aqui?
1: Ah, não, não.
2: Ô, cara, ô, direto dá uma câmera aqui, cara.
1: Eu tive aqui, ó.
2: Exatamente.
1: Ué, é muito ruim.
2: Dói demais, cara.
1: Ô, cara.
0: Nunca tive.
2: Ô, que, quando tu te espreguiça ou quando tipo, tu boceja, tá ligado?
1: É, cara.
2: Aí, não sei, dá um negócio aqui.
1: E aí, depois de um tempo, cara, tu não consegue mais abrir a boca direito. Se tu abrir demais, assim, ó, tu sente a ameaça da dor.
0: Aham. Mas a cãibra é assim, né? Na perna também. Ela fica dolorida um tempo e se tu vai esticar, fazer qualquer movimento ali, já começa a dor de novo, né?
2: Eu já consegui várias vezes burlar essa cãibra aqui. Que daí quando eu sinto que ela tá vindo, eu já empurro de volta o músculo aqui, tá ligado?
1: Olha que massa,
2: Como
1: que fazer isso?
2: Mas grande parte das vezes não dá certo daí.
0: Só empurrar de volta ali que já resolve.
2: Isso.
0: Então tá, daí os policiais muito gentis deram um celular pro guri.
2: Isso.
0: E mais uma festa de aniversário, um bolinho lá. Que legal.
2: Ah,
0: e
2: cara,
0: policiais maravilhosos.
2: 2h24.
1: Hey,
0: aniversário antes,
2: isso, aniversário.
0: Happy Birthday, isso, Happy Birthday. Happy Birthday. Bom, hoje aniversaria o Tom Hanks.
2: Tom Hanks, bom.
0: Tá vivo, tá, né?
2: Tá.
0: Ator norte-americano, 70 aninhos, parabéns. Tá, a cantora Courtney Love.
1: Amor é uma coisa que a gente pode falar bastante sobre ela.
0: É?
1: Era ela que tava acompanhada com Kurt Cobain. E supostamente foi ela que meio que, né, deu um auxílio aí pra esse caminho.
0: É verdade. Que maneiro. O Jack White, músico, completa hoje 51 anos. Parabéns.
2: Parabéns.
0: Bom, 2026, o Lucas Marcos traz a charada e a resposta.
1: Yes. Qual é a dança dos temperos? De fato, a salsa. Grande abraço.
0: Inclusive, uma coisa aqui, ó, a Bonnie Tyler morreu.
2: Eu ia falar exatamente agora.
0: Eu ia falar no começo, mas o TDAH não permitiu, esqueci.
2: Eu ia falar que Bonnie Tyler morreu.
0: Bonnie Tyler, né? Ela tem bastante música legal, né, cara? Gente, pop, rock da década, o quê? De mais 80 ali? 70, 80, mais, por aí, 70, né? 80, 80. Inclusive, ela fez uma parceria legal com o Fábio Júnior, né? Aquela música Sem Limites pra Sonhar, né?
1: Uhum.
0: Ela e ele, né? Então, bem massa. Então, que descanse em paz. 75 anos, se eu não me engano, né? Não sei nem do que foi.
2: Foi 75.
0: Ela morreu do quê?
1: De algo. De eclipse do coração, né? Eclipse total.
2: Foi pior que foi. Pior que foi eclipse total do coração.
0: Foi? Foi problema cardíaco.
2: Não, pior que não.
0: Não.
2: Tô suando, é brincadeira.
0: Esse seria.
2: É brincadeira.
0: Esse seria o. Ela teve uma cirurgia de emergência em Portugal, estava internada e acabou falecendo por isso, tá? Total Eclipse of the Heart é o maior, é o hit dela, o maior...
1: Eu acho que
0: é. Sucesso. Tá sério, cara?
1: Bem...
0: Ó, ela tinha uma perfuração do intestino, cara. Aí foi tentar resolver lá e deu ruim. Deu ruim. Então tá, descansa em paz.
1: Vai ser operado.
0: Então tá. Vambora? Tchau, Lucas. Um abraço. Vambora rápido, cara. Tchau, Everton.
2: Tchau.
0: Até amanhã. Na sequência tem Tubar Notícias. Logo depois, Balcão de Negócios. Não tem? Não tem balcão. Hoje é benção.
2: Hoje é benção da saúde, cara.
0: Vamos rezar um pouco aí, turma. Tchau.

0: Boa tarde. Tudo o que acontece na região sul de Santa Catarina, você confere agora no Tubá Notícias. A ação do Julho Amarelo leva vacinação e testes rápidos em horário estendido na Policlínica de Tubarão. Como parte da programação do Julho Amarelo, campanha de conscientização sobre as hepatites virais, a Secretaria de Saúde realizou nesta segunda-feira em Tubarão uma ação especial na Policlínica Municipal, com atendimento em horário estendido das 4 horas da tarde às 10 horas da noite. Durante a ação, a população teve acesso à vacinação contra as hepatites, conforme indicação do calendário vacinal, além da realização de testes rápidos para hepatites B e C e orientações sobre prevenção, diagnóstico precoce e tratamento da doença. E a equipe do Paradesporto de Tubarão participou do Campeonato Catarinense de Bocha Rafa Volo, realizado entre os dias 13 e 5 de julho, no município de Rio do Sul. Os atletas representaram a Fundação de Esporte e a APAE de Tubarão nas disputas em duplas femininas e masculinas. O destaque da competição ficou por conta da dupla feminina, que garantiu o terceiro lugar e levou o Tubarão ao pódio. Acesse e leia essas notícias completas em radiotubar.com.br. O Tubar Notícias retorna às 13h50 da tarde com mais informações. Para a Rádio Tubar, Gabriel Rodrigues.
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Enviai, Senhor, operários à vossa messe. Graças e bênçãos de Deus Pai a todos que estão rezando conosco através da Rádio Tubá e também a nós, né? Que estamos aqui reunidos na cripta da Catedral Nossa Senhora da Piedade em Tubarão. Para a bênção da saúde que será conduzida pelo Padre Eduardo. Acompanhamos no livro de canto e cantemos Jesus Cristo ontem, hoje e sempre. É o número 66.

poucos minutos para fortalecer a nossa oração. Muitas vezes nós ajudamos fisicamente, ajudamos com comida, ajudamos com a presença, mas também uma das formas de ajudar alguém é orando, rezando por essa pessoa, porque nós acreditamos no poder, na força da oração. Também hoje nós queremos rezar pelo grupo Girassol, que é um grupo de ajuda, entre ajuda para pessoas que estão enfrentando o câncer. Tem algumas pessoas que estão aqui conosco, está completando 29 anos o grupo, né, no próximo sábado, e nós queremos rezar por vocês que estão aqui conosco e por aqueles que nos acompanham pelos meios de comunicação. Queremos rezar então especialmente por aqueles que estão enfrentando o câncer e estão nos hospitais ou em suas casas, para que em Deus encontrem forças para esta luta. Nesse momento nós vamos aclamar a palavra de Deus, e a palavra do Senhor é como um farol, uma lâmpada para os nossos passos. A palavra do Senhor nos dá sempre a direção. Então nesse momento nós vamos acolher esta palavra cantando.

0: Senhor esteja convosco.
1: Ele está no meio de nós.
0: Proclamação do Evangelho de Jesus Cristo segundo Mateus.
1: Glória a vós, Senhor.
0: Naquele tempo, disse Jesus aos seus discípulos: em vosso caminho anunciai: o reino dos céus está próximo. Curai os doentes, ressuscitai os mortos, purificai os leprosos, expulsai os demônios. De graça recebestes, de graça deveis dar. Não leveis ouro, nem prata, nem dinheiro nos vossos cintos, nem sacola para o caminho, nem duas túnicas, nem sandálias, nem bastão, porque o operário tem direito ao seu sustento. Em qualquer cidade ou povoado onde entrardes, informai-vos para saber quem ali seja digno. Hospedai-vos com ele até a vossa partida. Ao entrardes numa casa, saudai-a. Se a casa for digna, desça sobre ela a vossa paz. Se ela não for digna, volte para vós a vossa paz. Se alguém não vos receber, nem escutar a vossa palavra, saí daquela casa ou daquela cidade e sacudi a poeira dos vossos pés. Em verdade vos digo, as cidades de Sodoma e Gomorra serão tratadas com menos dureza do que aquela cidade no dia do juízo. Palavra da salvação.
1: Glória a vós, Senhor.
0: Podemos nos sentar. Queridos irmãos, vocês que estão aqui na cripta, você que nos acompanha pelo grupo Tubai de Comunicação. Nós acabamos de acolher esse evangelho em que Jesus, ele reúne os seus discípulos e os envia em missão. Na verdade, nós temos acompanhado nesses últimos 3 dias como que um movimento na vida de Jesus e dos seus discípulos. Hoje é quarta, na terça-feira, na liturgia de terça-feira, a palavra falava que Jesus, ele viu uma multidão que estava cansada, pessoas que estavam abatidas, desanimadas, pessoas que não estavam sendo bem guiadas pelos seus líderes. Isto na liturgia de terça-feira. Na liturgia de ontem, Jesus, tendo visto aquelas pessoas, diz a palavra que ele chamou 12 apóstolos, para que esses 12 apóstolos cuidassem dessas pessoas, anunciassem o reino, comunicassem a sua palavra, comunicassem o evangelho. E no evangelho de hoje, ele envia esses 12. Ontem chamou, agora envia. E eu quero chamar a sua atenção para um aspecto que aparece aqui nesse trecho da palavra. Quando Jesus, ele envia esses 12 apóstolos e outros discípulos, ele passa como que uma dica. Esses homens, esses discípulos, eles tinham que ir para lugares onde o próprio Jesus deveria ir. Só que Jesus, ele poderia ter estado em todos os lugares, afinal de contas era o próprio Deus. Só que ele resolveu contar com esses homens, com essas pessoas que o seguiam. Só que ao enviar esses homens,

0: E eles deveriam percorrer cidades, andar quilômetros. Imagine você que no tempo de Jesus, os meios de transportes, o meio de transporte era muito difícil. Ou se usava jumento, ou se ia a pé, ou então onde era possível navegar de barco, era muito difícil. Jesus envia então eles para lugares muito distantes, para anunciar o evangelho. Só que ao enviar, Jesus passa como que uma dica. Ele passa uma orientação para esses homens. Eu quero chamar a atenção, né, de vocês sobre essas dicas que Jesus fala, passa para eles, porque serve também para nós. Jesus diz assim: não leveis ouro, nem prata, nem dinheiro nos vossos cintos, nem sacola para o caminho, nem duas túnicas, nem sandália, nem bastão. Enfim, Jesus procura despojar o máximo possível esses homens de tudo aquilo que eles poderiam levar. Você sabe que quando a gente vai fazer uma viagem, a gente pensa em muitos cenários, né? Ah, imagine ainda mais nessa época de frio, né? Você pensa no cachecol, você pensa, quem sabe, numa roupa mais quente, você pensa numa luva, numa meia quentinha, você pensa numa boina, você pensa em jaqueta, moletom, e você, e se fizer muito frio, meu Deus, vai me faltar roupa. E daí você faz uma roupa, uma mala bastante grande e bem pesada. Daí você vai para a viagem e durante a viagem você começa a perceber que você exagerou na sua mala. E você superestimou, né? E você não usou a metade daquilo que você levou. E aquela mala que deveria ajudar você se torna um verdadeiro peso, não é verdade? Não sei se você já fez essa experiência. Ah, eu vou visitar alguém, vou ficar um final de semana em tal lugar, e você enche a bolsa. Quando você volta para casa, você percebeu que não usou a metade do que levou, né? E daí aquela bolsa só deu trabalho, porque você tinha que carregar para lá e para cá. É mais ou menos isso que está acontecendo aqui no Evangelho de hoje, só com uma diferença: diz respeito à nossa própria vida. Sabe por quê? Tem pessoas que, à medida em que o tempo vai passando, elas acreditam que precisam de muitas coisas para serem felizes, e vão juntando muitos penduricalhos ao longo da vida. Pessoas que vão acumulando. Eu não estou falando apenas bens, não. Também bens, também, né? Objetos que podem pesar a vida. Mas às vezes vão acumulando relacionamentos que não servem mais. Quem sabe vícios, manias. Tudo aquilo que aos poucos vai pesando a vida. E tem pessoas que depois de um tempo, elas sentem um grande peso sobre si, porque foram fazendo escolhas erradas. Porque na mala da vida foram colocando muita coisa. E você sabe que chega um momento que cansa, um cansaço que nasce da vida, porque você abraçou o mundo todo, você acha que precisa de muita coisa, você foi acumulando muita coisa que não é boa. E como eu disse, não é tanto aquilo que leva nos ombros, é aquilo que pesa aqui dentro, ó. E chega um momento que pesa demais, que sufoca. Por isso Jesus, ele oferece uma espécie de sabedoria para os seus discípulos. É mais ou menos assim, é como se Jesus tivesse dito mais ou menos assim: tomem cuidado para não levar muita coisa por esse caminho, porque chega um momento que vai pesar demais e vocês vão perder a direção, vocês vão perder o sentido da missão. Então, meus irmãos, tem como que uma beleza nesse evangelho. Qual beleza? Descobrir o que que de fato a gente precisa nessa vida. Algum dia você já se perguntou isto? Sabe, é uma das perguntas que a gente precisa fazer. Eu que sou padre, vocês que estão aqui, você que nos acompanha pelos meios de comunicação, a pergunta é: o que de fato eu preciso para ser feliz? Sabe, às vezes a gente vai juntando tanta coisa na vida, achando que precisa. Só que depois de um tempo, começa a pesar, a incomodar, a tirar o sossego. E daí você, muitas vezes, não tem coragem de soltar. Você gruda, você traz para si. E tudo isso vai incomodando a sua alma. Então, o rico não é aquele que tem muito. Rico é aquele que descobriu que precisa de pouco para ser feliz. Porque muitas vezes o muito pesa demais, sufoca demais. Por exemplo, tem pais que ficam o dia todo cuidando da casa, né? se preocupando com a casa e se preocupam com uma casa bonita, trabalham bastante para casa bonita, mas quando chegam em casa depois do dia de trabalho, não são capazes de se sentar à mesa com o filho, de brincar, de dar atenção. Gastam tempo danado para pagar a casa ou para construir aquela casa, mas não aproveita aquela casa com os seus. Para que serve? Ou então pessoas que querem ter um carrão, né, e lutam, trabalham, parcelam em 1.500, né, prestações lá, e se esforçam e fazem hora extra e não sei mais o que lá, mas não são capazes de fazer um passeio com a família, com a esposa, com os filhos. Para que serve aquele carro? Por fim, pesou o trabalho e não aproveitou, não tirou o tempo. Então veja, meus irmãos, muitas vezes nós fazemos escolhas que não nos ajudam a viver bem, pelo contrário, vão sufocando a nossa alma. Um pássaro, ele voa porque ele é leve e aprendeu a lidar, né, com as suas asas no ar. Muitas vezes nós não conseguimos avançar muito na nossa vida porque nós nos tornamos pessoas pesadas. Existe uma sabedoria que nasce do Evangelho, que nos ensina a descobrir o essencial. O que que você precisa? Quem sabe a gente poderia fazer uma outra pergunta hoje, na verdade. O que que você pode deixar ao lado do caminho que já não serve mais? Você sabe que tem gente que tem, inclusive, uma doença, né? Que a pessoa vai juntando tudo, né? Ela passa no meio do lixo e junta lá um pedacinho de madeira. Um dia eu vou poder, quem sabe, usar esse pedacinho de madeira. Vê um pedacinho, sei lá, um plástico. Um dia eu posso usar esse plástico. Vê uma tampinha. Um dia eu posso usar essa tampinha. E vai juntando tudo, né? E nunca utiliza nada disso. A casa vira um grande lixão. Tem gente que tem isso dentro de si. Junta um monte de lixo e coloca dentro de si. Então Jesus hoje, ele dá essa sabedoria para os seus discípulos. Quando forem, que a vida de vocês seja leve, simples, porque a felicidade não está em muito ter. A felicidade está em ter um coração livre, leve, tranquilo e não precisar de muita coisa para ser feliz. Então, queiramos essa sabedoria de descobrir o essencial, porque no essencial, né, nós encontramos paz. Louvado seja o nosso Senhor Jesus Cristo.
1: Para sempre seja louvado.
0: Enviai, Senhor, operários à vossa messe.
1: Essa messe é grande e poucos são os operários.
0: Santa Paulina do Coração Agonizante de Jesus,
1: rogai por nós.
0: Hoje nós celebramos Santa Paulina, né? Nasceu na Itália, mas viveu parte da sua vida ali em Nova Trento. Inclusive, cuidou, começou a sua obra cuidando de pessoas que sofriam com câncer, né? Dedicou boa parte da sua vida aos nossos irmãos que enfrentavam câncer. Nesse momento nós vamos ficar em pé. O padre vai abençoar os objetos que você trouxe. Então, se você trouxe a água para ser abençoada, o sal, se você trouxe algum objeto sagrado, a chave da casa, do carro, quem sabe um documento, um exame médico, se você trouxe, né, o exame de alguém, a foto de alguém, você pode colocar aí diante de si, né, pode deixar aí preparado, e o padre vai dar a benção agora. E lembro que depois da benção final, o padre passará aspergindo, né? Então, o padre vai dar a benção, mas não guarde, né? Deixa aí, porque depois o padre passará também com a água benta. O Senhor esteja convosco.
1: Ele está no meio de nós.
0: A nossa proteção está no nome do Senhor,
1: que fez o céu e a terra.
0: Ó Deus, Criador de todas as coisas e fonte de todas as graças e prêmio dos santos, atendei as nossas orações e derramai sobre esses objetos a vossa bênção. Fazei, Senhor, que todos que usarem esses objetos em vosso santo nome recebam o vosso auxílio e a vossa proteção. Que todos os males sejam afastados da vida de vossos filhos e filhas, de seus lares, de seu trabalho, e que recebam o maior bem que sois vós, a vossa graça e o vosso amor. Por isso, nesse momento, Deus, na vossa presença, nós apresentamos esses objetos que trouxemos. Eles representam a nossa vida, as nossas necessidades e as necessidades daqueles que amamos. Nós invocamos, Deus, a tua bênção sobre esses objetos, para que as pessoas que usarem a água que for aspergida, a roupa usada, a foto das pessoas, a chave da casa, do carro e tudo aquilo que te apresentamos nesse momento, receba a tua bênção. Que venha sobre esses objetos, por intercessão de Nossa Senhora da Piedade e de Santa Paulina, a tua bênção. Em nome do Pai, do Filho e do Espírito Santo.
1: Amém. Amém.
0: Deixe os objetos aí, né? O padre, ao final da celebração, passará aspergindo com água benta. Nesse momento nós vamos cantar pedindo a intercessão de Nossa Senhora. Você também é convidado a fazer a sua oferta. É com ela que nós mantemos toda a nossa obra de evangelização. Quando oferecemos pouco, mas com amor, quando todos oferecem, a igreja cumpre a sua missão. Apresentamos nossas oferendas, também suplicando a intercessão de Nossa Senhora, cantando.

0: E rezemos pelas intenções do Santo Padre o Papa, pelas intenções que trouxemos em nosso coração. Pai nosso, que estais nos céus, santificado seja o vosso nome. Venha a nós o vosso reino. Seja feita a vossa vontade, assim na terra como no céu. O pão nosso de cada dia nos dai hoje. Perdoai-nos as nossas ofensas, assim como nós perdoamos a quem nos tem ofendido. E não nos deixeis cair em tentação,
1: mas livrai-nos do mal.
0: Rezemos também essa Ave Maria, trazendo todos os enfermos, também louvando a Deus pelo Grupo Girassol, que celebra os seus 29 anos, por esse trabalho tão bonito, tão importante, junto às pessoas que enfrentam câncer, por cada voluntário, por cada pessoa, para que por Maria recebam as graças necessárias, as bênçãos que suplicam por si e pelos seus. Ave Maria, cheia de graça, o Senhor é convosco, bendita sois vós entre as mulheres, e bendito é o fruto do vosso ventre, Jesus. Santa Maria, Mãe de Deus, rogai por nós, pecadores, agora e na hora de nossa morte.
1: Amém.
0: Rogai por nós, Santa Mãe de Deus,
1: para que sejamos dignos das promessas de Cristo.
0: Santa Paulina,
1: rogai por nós.
0: E agora, a última bênção, a bênção da saúde. Nós vamos rezar por você que está aqui conosco na cripta, você que nos acompanha pelo rádio e pelas pessoas que estão nas nossas intenções, as pessoas pelas quais nós queremos rezar nesta tarde. O Senhor esteja convosco.
1: Ele está no meio de nós.
0: A nossa proteção está no nome do Senhor,
1: que fez o céu e a terra.
0: Senhor nosso Pai, nós apresentamos todos os enfermos e rezamos por nós que aqui estamos. Senhor, Tu que conservas a vida de cada um de nós, Tu que cuidas de cada um de nós, mesmo quando nós nos esquecemos, quando nós não oramos, nesta tarde, quando aqui estamos, nós suplicamos a Tua bênção, também sobre aqueles que nos acompanham pelo rádio. Senhor, Tu conheces as nossas lutas, as nossas enfermidades, os nossos medos, mais do que ninguém, Tu conheces o nosso interior, Tu sabes daquilo que tantas vezes tira a nossa paz. Nesta tarde aqui reunidos, nós suplicamos a Tua bênção e pedimos a saúde do corpo, nos livrando das enfermidades, dos males, nos dando forças para enfrentar as nossas doenças, aquilo que tantas vezes pesa no nosso dia a dia. Nós suplicamos a saúde psíquica, afastando todos os medos, a ansiedade, a angústia, a tristeza. Nós pedimos a saúde espiritual, afastando tudo aquilo que rouba nosso desejo de salvação, nosso desejo sincero de viver o Evangelho. Abençoa, Senhor, também a nossa casa, os espaços que nós vivemos. Abençoa, Senhor, as pessoas que cuidam de nós, aqueles que nós cuidamos. Tu sabes, Senhor, dos nossos caminhos, e nesta tarde aqui reunidos, e aqueles que nos acompanham pelo rádio, Tu sabes da nossa fé, Tu sabes da proteção que buscamos em Ti. Nesta tarde, Senhor, volva o Teu olhar, nos dê a Tua bênção, afasta os perigos da nossa vida e nos dê a Tua paz. Que desça sobre vós, especialmente sobre os enfermos que lutam pela saúde. Que desça sobre todos aqueles que cuidam dos enfermos nos hospitais, nas clínicas, nos postos, a Tua bênção. Por intercessão de Santa Paulina, que cuidou dos enfermos e sua vida a eles dedicou. Que desça sobre vós a bênção do Deus que é Pai, Filho e Espírito Santo.
1: Amém.
0: Amém. A você que nos acompanha pelo rádio, você que está aqui na cripta, muito obrigado pela sua presença. Vocês que estão aqui na cripta, aqueles que puderem, que conseguirem, poderão dobrar seus joelhos, o padre passará aspergindo. A todos eu desejo uma boa tarde, obrigado a você também que nos acompanhou pela Rádio Tubá. A todos, ide em paz e que o Senhor sempre vos acompanhe.
1: Graças a Deus. E cantemos o canto que está no número 367. 367.

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0: Saudação fraterna a você, querido peregrino que está aqui no santuário, nesta hora bendita da consagração a Nossa Senhora. Você que acabou de participar desse momento tão sublime da adoração ao Santíssimo Sacramento, e agora voltamos o nosso olhar para a imagenzinha de Nossa Senhora, tão querida de todos nós. Saudamos fraternalmente todos os que rezam conosco através da Rádio Aparecida e todas as demais emissoras coligadas com a Rádio de Nossa Senhora, transmitindo esta hora bendita da consagração. Em nome do Pai, do Filho e do Espírito Santo, o anjo do Senhor anunciou a Maria.
1: Ela concebeu do Espírito Santo.
0: Eis aqui a serva do Senhor.
1: Faça-se em mim segundo a vossa palavra.
0: E o Verbo de Deus se fez homem.
1: E habitou entre nós.
0: Ave Maria, cheia de graça, o Senhor é convosco. Bendita sois vós entre as mulheres. E bendito é o fruto de vosso ventre, Jesus.
2: Santa Maria, Mãe de Deus, rogai por nós, pecadores, agora e na hora de nossa morte. Amém.
0: Rogai por nós, Santa Mãe de Deus,
2: para que sejamos dignos das promessas de Cristo.
0: Oremos, infundi, Senhor, vos rogamos a vossa graça em nossos corações, para que nós que conhecemos pela anunciação do anjo a encarnação de Jesus Cristo, vosso Filho, por sua paixão e morte na cruz, cheguemos à glória da ressurreição, pelo mesmo Cristo, Senhor nosso.
1: Amém.
0: Nossa Senhora Aparecida,
1: rogai por nós.
0: Isto, podem sentar-se, vamos meditar a palavra de Deus. Nossa Senhora tem uma mensagem para nós. A gente vem ao santuário, passa diante da imagenzinha, pede e agradece. Mas é preciso escutar o que Nossa Senhora também está pedindo para nós. É certo que Nossa Senhora pede para escutarmos a Jesus, o seu filho querido. Como lembramos já, ainda há pouco, nas bodas de Caná, Maria pede para escutar o seu filho Jesus. Fazer tudo o que ele havia mandado. O evangelho de hoje vem lembrar para nós a presença do reino de Deus. Por isso Jesus começa dizendo assim, no evangelho de Lucas: em vosso caminho anunciai, o reino de Deus está próximo. O que é estar próximo? Está pertinho de nós. Podemos tocar. Podemos pegar, podemos trazer para nós. Estar próximo é isto. Porque Jesus não vem impor as coisas sobre nós. Jesus não nos impõe nada. Mesmo sabendo que é para o nosso bem. Então ele vai dizer: o reino está próximo, perto de você. Então a gente tem que abrir o coração para compreender esta presença do reino de Deus. E o reino de Deus se faz presente de que forma? Não é vindo do céu, numa nave espacial, por exemplo, não. O reino de Deus se faz presente entre nós por meio de mim e de você. Por meio de cada um de nós. Somos anunciadores da redenção de Cristo como cristãos. Por isso não pode o cristão querer viver uma piedade só adintra, né? Só dentro de si mesmo. e dizer assim: tudo que está fora não presta. Não é assim. Tem tanta coisa boa e bonita fora de nós. Tem coisas que nos entristecem, é verdade. Mas tem tanta coisa boa e bonita. A gente não pode dizer assim, pois é, às vezes na confissão, atendendo, a pessoa às vezes diz, né? Pois é, padre, a gente peca toda hora. Vamos parar de dizer essas coisas, por favor? Porque não é toda hora, não. Se é toda hora, agora em que então estamos fazendo pecado? Claro que não. Vamos entender direito as coisas, né? Se eu disser assim, olha, nesses dias todos eu cometi alguma desobediência ao evangelho de Jesus, aí está o pecado. Não aceitar o evangelho, dizer não para o evangelho. Então o reino de Deus se faz presente em nós através das atitudes boas, construtoras da vida das pessoas em nossa volta. Por exemplo, né? Me lembrei agora, quem que já lembrou de dizer assim, obrigado doutor Seibin, porque você descobriu a vacina que evita a paralisia infantil. Ele já morreu, você já rezou uma Ave Maria para ele? Ele veio para o Brasil para estudar esse problema da paralisia infantil, porque no Brasil havia muita incidência, havia. Às vezes acontece ainda hoje por causa de outros problemas, né? Mas já é muito raro. São pessoas do bem. Aquele que conseguiu os cientistas trabalharem afinco para trazer a vacina que evita a gente contrair a Covid. Que coisa boa. Mesmo que tivemos aqueles que disseram assim, cuidado, viu? Vai tomar a vacina, vai virar tal coisa. Negacionismo. Quantas pessoas de bem, ao fazer o bem, estão trabalhando a favor do reino. Lá na sua comunidade, aquela pessoa simples, humilde, como o Mané, numa comunidade, lá em São Paulo, lá em Mauá, o Mané. Todo domingo, o Mané era o primeiro a chegar na comunidade, antes da missa, preparava tudo, deixava tudo prontinho, e depois o Mané sumia. Ninguém via o Mané. Ele ficava lá no fundo, participando da missa. Um dia eu cheguei, tinha um tapete bonito na porta da capela na Vila Magini. Vou falar o nome. Uma senhora que subia comigo lá pro morro, chegando lá, falei, nossa, tapete novo na porta da igreja. E ela falou, isso é coisa do Mané. Alguém dedicado na comunidade é do reino de Deus. Porque ele sabia que eram os irmãos dele, em Cristo, que estariam ali reunidos. Dá para eu fazer o bem, favor do reino de Deus? Dá. E quem faz o bem, recebe o bem. O bem faz muito mais bem para quem pratica o bem do que quem recebe o bem. Vocês entenderam bem? Bem feito. Faça o bem, é tornar vivo e presente o reino de Deus. Gratuidade do amor É isto que Jesus nos ensinou. Ame e não espere nada em troca. Chega o fim do ano, Natal, às vezes as pessoas fazem o bem, tá bom, mas buscam holofotes para dizer, olha o bem que eu fiz. Tem que mudar. Jesus já lembrou que a sua mão direita não sabe o que faz a sua esquerda, ou a sua esquerda não sabe o que faz a sua mão direita, ou seja, vou fazer o bem porque eu quero amar e quero o bem do meu irmão. Tudo isso ensina Jesus, e é isso que Nossa Senhora quer que eu e você façamos. Coragem! Não há nada mais belo do que viver o ensinamento do Evangelho. Não há nada mais belo do que amar e servir com amor. Vou dar agora a bênção da água. Se você tem a água aqui, tudo bem. Se não tem, faça a intenção daquela água que você vai adquirir, e Deus sabe a sua intenção. Depois você leve a sua água com você. Podemos ficar em pé. A nossa proteção está no nome do Senhor,
3: que fez o céu e a terra.
0: O Senhor esteja convosco.
2: Ele está no meio de nós.
0: Deus Pai de bondade, abençoai a água que vossos filhos têm em suas mãos aqui no santuário, e também a água que vossos filhos apresentam a vós em suas casas. Abençoai esta água, que ela nos recorde o nosso batismo como fonte que jorra para a vida eterna, que ela traga a saúde e a paz aos doentes, ânimo aos que estão desanimados, esperança aos que andam tristes. Que esta água, Senhor, fortaleça o nosso coração no amor a vós e aos nossos irmãos. Em nome do Pai, Filho e Espírito Santo.
2: Amém.
0: Amém. Agora, olhando para a imagenzinha querida de Nossa Senhora, com toda a fé, quero escutar a sua voz, rezando a consagração a Nossa Senhora. Ó Maria Santíssima, pelos méritos de nosso Senhor Jesus Cristo, em vossa querida imagem de Aparecida, espalhais inúmeros benefícios sobre todo o Brasil. Eu, embora indigno de pertencer ao número de vossos filhos e filhas, mas cheio do desejo de participar dos benefícios de vossa misericórdia, prostrado a vossos pés, consagro-vos o meu entendimento para que sempre pense no amor que mereceis. Consagro-vos a minha língua para que sempre vos louve e propague a vossa devoção. Consagro-vos o meu coração, para que depois de Deus vos ame sobre todas as coisas. Recebei-me, ó Rainha incomparável, vós que o Cristo crucificado deu-nos por mãe, no ditoso número de vossos filhos e filhas. Acolhei-me debaixo de vossa proteção, socorrei-me em todas as minhas necessidades espirituais e temporais, sobretudo na hora de minha morte. Abençoai-me, ó celestial cooperadora, e com vossa poderosa intercessão fortalecei-me em minha fraqueza, a fim de que, servindo-vos fielmente nesta vida, possa louvar-vos, amar-vos e dar-vos graças no céu por toda eternidade.

0: por intercessão de Nossa Senhora Aparecida, Mãe, Rainha e Padroeira, a bênção de Deus Todo-Poderoso, Pai, Filho e Espírito Santo, desça sobre vós aqui no santuário e sobre vós em suas casas e permaneça para sempre.
1: Amém.
0: Saudemos Nossa Senhora. Mais bonito ainda. Viva Senhora Aparecida.
1: Viva.
0: Obrigado a você que rezou no santuário, você que rezou em sua casa, através da Rádio Aparecida e demais emissoras coligadas com a Rádio de Nossa Senhora. Tenham todos uma tarde muito abençoada. Fiquem com Deus e com Nossa Senhora.

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5: Boa tarde, está no ar o Cine Clube, seu espaço exclusivo sobre filmes e séries. O programa tem a apresentação de Gabriel Rodrigues, trabalhos técnicos de Davi Henrique, gravações de Lucas Carvalho e a direção geral do padre Rafael Uliano. Hoje o meu comentário será sobre o filme Péssimo Batman e Robin. Eu assisti, tive coragem de assisti-lo depois de um tempo, né? Eu já tinha visto pelo menos em duas oportunidades, mas olha, antes da pandemia, né? E reassisti ele basicamente neste final de semana que se findou, e posso dizer que é a pior experiência cinematográfica que eu já pude ter sobre super-heróis. A pior não, né? Mas uma das piores. Ele fica tão ruim quanto a gente reassiste este longa-metragem. Claro que há filmes piores. Tem filmes piores, sim, do que Batman e Robin. Eu elenco três. Aço, que é da DC também. Demolidor. E tem Mulher-Gato. São três filmes horrorosos. Dois da DC, um da Marvel. Ainda temos, claro, para fechar o top 5, né? Junto com Batman e Robin, Quarteto Fantástico de 2015. Os piores cinco filmes que eu já pude ver em uma oportunidade. Não quero mais vê-los. Claro que eu tenho que vê-los com o passar do tempo para ver se minha opinião muda, se a nota piora. Se vai de 1 para meio, se vai de 2 para 1, se vai de 0 para 0,5. Então a gente tem que ir vendo, revendo, reassistindo eles para formar uma nova opinião, se vai mudar, se não vai mudar, se mantém, enfim. Sobre Batman e Robin, a gente tem um bastidor horrível. O Joel Schumacher, ele acabou dirigindo Batman Eternamente, de 95, que eu acho um filme subestimado, injustiçado em algumas ocasiões. Só que, claro, em outras situações o filme também é ruim. Batman Eternamente, em comparação com Batman e Robin, é uma obra-prima. Porque mesmo que tenha uma ou outra questão ali que envolve a Warner Bros, sobre formar o Batman um pouco mais cômico, torná-lo mais leve, como era com o Superman 2, 3 e 4, assim seria com o Batman depois de Batman de 89 e Batman O Retorno de 92, que daí o Batman lá, ele matava, não, né? Claro, não matava com uma arma ou com uma faca, mas sim, de vez em quando jogava o cara da ponte ali, mas a gente não via isso e depois a gente entendia, claro, quando a gente crescia, opa, o cara morreu aqui. O Batman literalmente botou a bomba na calça dele e ele morreu. Então, a gente tem todo esse aparato sombrio para um aparato sombrio menos sombrio. Eu acho que deu para entender. Então temos um bastidor tenebroso, que o Joel Schumacher, ele queria uma versão mais bacaninha do Batman, como seria em 95, só que aí a Warner começou a cortá-lo, cortar cenas importantes do Batman, cenas sombrias, que faziam uma ligação entre o elo do Batman com a justiça social que o Duas Caras queria propor. O elo do Batman querendo, assim, fazer justiça com as próprias mãos. E aí o Duas Caras tinha também, né, claro, esse lado mais sombrio, só que se tornou um lado cômico. A gente tem um primeiro ato do Batman Eternamente, certamente é sombrio. Segundo e terceiro ato, começa a ser mais cômico, começa a ter mais cores. Tirando o fato da computação gráfica, a gente fala do Batman Eternamente com bons olhos, do Batman e Robin não. Então, depois, o Joel Schumacher, eu acho que ficou indignado, não conseguiu trabalhar mais com o Val Kilmer, escolheu George Clooney para ser o Batman em Batman e Robin. E manteve, sim, Chris O'Donnell como Robin, o Michael Gough como Alfred e também o Pat Hingle como Comissário Gordon. Temos personagens aqui que são importantes para a história do Batman que não são usados, como o Comissário Gordon. Todos os outros filmes, o Comissário Gordon era visto como um patético. E também a questão de que o Alfred, ele nunca foi um elo importante para os filmes do Batman, quanto foi depois, né, com o Michael Caine. Agora, em Batman e Robin, ele tem uma crescente em uma história bem secundária de que ele está doente e ele precisa... É claro, ele não está ali para sempre, para o Bruce Wayne. Não vai estar mais ali daqui 2, 3, 5, 10 anos. Então, Bruce, ele tem que perder esse medo de perder alguém, como ele perdeu os pais na infância. Temos flashbacks bacanas e importantes em Batman e Robin, que são realmente voltados para a história do Bruce Wayne com o Alfred. Que daí, é claro, temos essa subtrama importante, que é também muito tocante e emociona, querendo ou não, os fãs do Batman. É a única coisa boa no filme. O restante é tudo ruim. Design de produção, que aí a gente começa com os Batman Milos, eles vestindo o traje, aparecendo o bumbum e, claro, o colan, né, o traje. Péssimo. O Robin é o Asa Noturna, basicamente, não tem o símbolo R do Robin, é só um, sei lá o que seria aquilo ali. A Era Venenosa, a criação dela, ok, não tenho o que dizer. O Sr. Frio Arnold Schwarzenegger é péssimo. O que é que matou os dinossauros, Batman? A Era do Gelo. Essa é uma frase horrível. É um texto muito ruim que a gente tem compreendido nesse filme. O Joel Schumacher, ele pegou e avacalhou totalmente. Ele já falou assim: olha, se vocês não me deixaram fazer o filme corretamente, como eu queria, lá em 95, vou avacalhar em 97. Ele conseguiu. Fez tudo que não tinha que fazer, ele fez. Basicamente, ele botou a poção, o veneno, contra a própria criação. E ele também mostra mais cores aqui. Mais cores, mais divertimento da questão do Batman, de usar aquele patins de gelo que a gente tem, que, meu senhor do céu, como o Batman, ele tem patins de gelo para uma situação de gelo, sendo que ele nunca conheceu o senhor Frio. Gente, tenebroso. Ele tem um baixo cartão de crédito, ele não tem condição de avaliar essa situação. Eu não tenho nem palavras para descrever o quão ruim Batman e Robin é. Pelo menos temos o Bane. O Bane, ele é um vilão, um dos mais inteligentes do Batman, que é um Brutamontes. Realmente, ele é um Brutamontes. Eu acho que aqui foi bem colocado, até melhor que no Batman, o Cavaleiro das Trevas ressurge como uma adaptação. Não como, pelo menos visualmente falando, né? Mas não como textualmente falando, porque a narrativa do personagem, do Bane, é horrível. É horrível, ele é um burro, ele é um tosco, ele é um ignorante, um grosseiro, que não sabe fazer o que tem que fazer. Ele é inteligente, é um personagem inteligente, que faz planos para matar o Batman. Pelo menos em A Queda do Morcego, nos quadrinhos, ele tem um plano infalível e consegue quebrar a coluna do morcego. E aí o Batman fica um ano, dois anos fora das ruas. Bruce Wayne está se recuperando e um outro personagem assume o manto do Batman. No Cavaleiro das Trevas Ressurge, a gente tem um texto melhor do Batman, do Bane, no caso. Só que, visualmente falando, não é o Bane como todos gostariam de ser, um Brutamontes que usa veneno, como em Batman e Robin. Enfim, ponto 1 para o Batman e Robin, que é o Bane, o visual dele, mas o texto é horrível. Era Venenosa, o visual dela é legal. Toda a situação de querer fazer o verde, a floresta, a flora, no caso, né, ser parte de um período menos turbulento do mundo. A flora, ela vai começar a crescer contra esses prédios, essas construções de Gotham. De como o pessoal também acaba ofendendo, também fazendo mal à flora, as árvores, toda a questão de, aí sim, substitui talvez uma floresta para colocar um observatório astronômico. E tem toda essa questão de ecologia que a personagem, a Era Venenosa, já tem. E eu acho que isso é bem legal também de ver no filme. Só que muito mal colocado. A ideia era boa, mal colocada, mal executada. Sr. Frio, a ideia é excelente de fazer toda a produção, de roubar diamantes, de fazer com que a esposa dele esteja viva ainda. É claro que está viva, mas tem uma cura para ela viver fora da caixa de gelo, da criogenia. É um texto péssimo e uma ideia brilhante de como é já nos quadrinhos. Batman e Robin é detestável, totalmente ruim, e eu nem citei a Batgirl, de tão esquecível que essa personagem é. Basicamente, a Batgirl, que seria filha do Comissário Gordon nos quadrinhos, ela é sobrinha do Alfred, o mordomo do Batman. E é loira. A Batgirl, no caso, é ruiva, só que no filme é loira. Tudo muito ruim. Tudo muito ruim, não tenho o que descrever, fora os efeitos visuais. Aí eu já não coloco mais. Os efeitos visuais de Batman e Eternamente são bem melhores do que o Batman e Robin. Tem um descenso em 2 anos, que é absurdo. Para Batman e Robin, a minha nota é 1. Certo, pessoal, ficamos por aqui com o Cineclube. Vem aí o De Banda com a Tubá no 104.9 FM. Um abraço e até mais.
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1: Boa tarde. Tudo o que acontece na região sul de Santa Catarina você confere agora no Tubá Notícias. Prefeitura de Tubarão intensifica abordagens às pessoas em situação de rua. A Prefeitura de Tubarão, por meio da Secretaria de Assistência Social Mulher e Família, realizou mais uma força-tarefa de abordagem social às pessoas em situação de rua no município. A ação ocorreu em dois momentos, na última sexta-feira, dia 3, e na tarde do último sábado, dia 4, reunindo equipes da Rede de Proteção Social e Forças de Segurança para ampliar o atendimento à população em situação de vulnerabilidade. E a Prefeitura de Laguna, por meio da Fundação Irmã Vera, segue intensificando os serviços de limpeza e manutenção urbana em diferentes regiões do município. Nos últimos dias, os serviços contemplaram diversas vias dos bairros Barbacena, Mar Grosso, Magalhães e Progresso, além da realização de um mutirão de limpeza na comunidade da Barbacena. Acesse e leia essas notícias completas em radiotubá.com.br. A partir das 5 horas da tarde de hoje, você acompanha o Tubá Notícias Última Edição. Para a Rádio Tubá, Gabriel Rodrigues.
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4: Nesta quinta-feira de feriado, o tempo ainda permanece estável na maior parte do estado, apesar das temperaturas subirem ao longo do período. Nas próximas 24 horas, tem mudança de tempo prevista. Os meteorologistas do CPTEC-INPE sinalizam a chegada de uma frente fria e que vai produzir pancadas de chuva, algumas com trovões e rajadas de vento. Esta frente fria passa rapidamente pelo estado, mas no sábado ainda vai manter o tempo mais chuvoso, com possibilidade de acumulados mais importantes em alguns pontos. As temperaturas voltam a cair a partir de domingo e a próxima semana vai começar com sensação de frio mais intenso novamente. Temperatura máxima hoje estimada de 22 graus e mínima na próxima madrugada de 11 graus em São Martinho, Siderópolis, Treviso, 13 de maio, Uruçanga e Tubarão. Daniel Panobianco, da agência PD Radar, com exclusividade para Tubá FM.
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0: corpo e alma. Obrigado, obrigado. Obrigado, Wagner. Obrigado, essa gurizada bacana. Que Deus abençoe todos. E aquele abraço desse catiaqueiro.
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0: Obrigado, gente.
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0: tarde, está começando o Tubá Notícias Última Edição. Hoje é quinta-feira, dia 9 de julho de 2026. O programa tem a apresentação de Gabriel Rodrigues, trabalhos técnicos de Davi Henrique, gravações de Lucas Carvalho e a direção geral do padre Rafael Uliano. 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E Caritas Brasileira reforça a campanha de solidariedade aos venezuelanos atingidos pelo terremoto.
1: Saudações a você que acompanha a programação da Rádio Tubá. Dessa vez a nossa pauta fala sobre uma campanha importantíssima que estamos reforçando aqui na Rádio Tubá nas últimas semanas, que trata do SOS Venezuela, uma campanha que trata de solidariedade e fraternidade às vítimas dos terremotos que atingiram a Venezuela nas últimas semanas. A Igreja Católica, por meio da Caritas Brasileira, vem conduzindo esta campanha para auxiliar os irmãos da Venezuela que estão sofrendo após esse desastre natural que atingiu fortemente o país. Sobre esta campanha, a gente conversa agora com a Valquíria Lima, que é diretora executiva da Caritas Brasileira. Vamos falar sobre a ideia do SOS Venezuela e como você, que está ouvindo agora a Rádio Tubá, pode ajudar nesta campanha de solidariedade e fraternidade. Valquíria, muito obrigado pela disponibilidade por atender a nossa Rádio Tubá aqui no sul de Santa Catarina. Como é que está por aí? Tudo bem?
2: Olá, tudo bem. Olá, ouvintes. É um prazer para a Caritas estar aqui, né? Conversando um pouco sobre esse tema tão importante que é a nossa solidariedade sem fronteiras às pessoas da Venezuela nesse momento.
1: Valquíria, o que, que a gente pode falar sobre o nascimento da campanha do SOS Venezuela? Lembre que assim que aconteceu o desastre natural, o Vaticano logo enviou a ajuda humanitária através do Papa Leão XIV, direto à diocese da região que foi atingida, mas a Igreja Católica abraçou esta responsabilidade, esse sentimento de fraternidade. Como é que foi organizado por parte da Caritas Brasileira essa campanha do SOS Venezuela?
2: Bom, como você mesmo colocou, né, o chamado da Igreja Católica no mundo para que a gente possa concretamente demonstrar a nossa solidariedade sem fronteiras à situação da Venezuela. Um dos maiores desastres, né, que impactou muitas vidas, né, para o país e também para a nossa região aqui da América Latina e Caribe. São mais de 3 mil famílias, né, que já perderam suas vidas, mais de 15 mil pessoas desabrigadas e mais de 50 mil pessoas ainda desaparecidas. Então, a proporção desse terremoto foi maior do que aquela tragédia do Haiti. Então, a nossa solidariedade é chamada para que a gente concretamente faça alguma ação para contribuir com a situação do país e das pessoas mais vulneráveis. Toda igreja no mundo, toda igreja católica no mundo, são diversos países que estão fazendo campanhas, que estão mobilizando, seja com doações físicas, de medicamentos, de roupas, de alimentos, nesse período mais emergencial. E também experiências como a que a Igreja Católica no Brasil resolveu fazer, que é uma campanha que está aberta desde 1º de julho e vai ficar aberta até 18 de agosto. São 90 dias de campanha que a gente está chamando SOS Venezuela, Solidariedade Sem Fronteiras, para unificar toda a Igreja Católica em nosso país, todos os cristãos do Brasil, para que possa doar qualquer gesto, qualquer valor. A gente está recebendo muitas doações, pequenas doações, pessoas que podem doar um pouco mais, organizações cristãs, dioceses também, organizações religiosas fazendo doações. Está muito bonito de se ver. A gente quer agradecer, inclusive, a todas as pessoas que já fizeram sua doação, mas que a gente continue incentivando mais pessoas a fazerem essa doação. Nossa campanha vai estar aberta 90 dias e todo o recurso arrecadado será transferido para Caritas na Venezuela. Caritas é uma organização internacional, né, da nossa Igreja Católica no mundo, que tem muita experiência com respostas humanitárias e a situações, a atender as pessoas mais vulneráveis em situações como essa que está acontecendo aqui na Venezuela. E nós aqui no Brasil sempre fizemos campanhas de ajudas internacionais quando situações como essa na Venezuela acontece. Então, a Igreja Católica no Brasil não ia ficar de fora desse grande mutirão de solidariedade. Então, nos juntamos CNBP, Cáritas, Rede Clamor, diversas organizações, né, Escalabrianas, IMDH, então, assim, diversas signos, diversas organizações que iniciaram aí desde primeiro apoiando essa campanha, mas já recebemos assim adesão de diversas organizações nossas, né, cristãs aqui no Brasil, como CRP, tá motivando, incentivando essa campanha, várias dioceses, várias congregações religiosas. Tá bonito de se ver a nossa solidariedade. O Brasil já estava de braços abertos ao povo da Venezuela. Venezuela sofre hoje uma crise humanitária, não é de agora com o terremoto. Há muito tempo houve o maior número de deslocamento de pessoas da Venezuela, saindo da Venezuela, né, buscando vida em outros países, assim como no Brasil. A gente tem recebido muitos migrantes venezuelanos. Muitos deles hoje restabeleceram suas vidas aqui no Brasil. E muitos que estão aqui, que foram atendidos por nós da Igreja Católica, hoje perderam aí seus familiares nessa grande tragédia. Então, é uma forma também da gente, como o chamado do Papa Leão, é dessa forma que a gente se torna, não perde a nossa dimensão de humanidade. E é por isso que a gente agradece todas as pessoas que já fizeram sua doação e a gente pede. Vamos falar mais dessa campanha, não vamos deixar isso cair no esquecimento e vamos fazer um gesto concreto de solidariedade aos irmãos e irmãs da Venezuela.
1: Valquíria, eu acho legal a gente ressaltar essa estrutura internacional que você falou, que tem a Cáritas, pronta para resposta a desastres humanitários. A gente está falando de um recurso, por exemplo, que é arrecadado aqui na Cáritas brasileira e vai direto à Cáritas venezuelana, sem interferência de governo, sem passar por algum órgão fora da Igreja Católica. Então, a gente está falando de uma organização mundial que já tem toda a preparação necessária para direcionar bem esse recurso, né, Valquíria?
2: Exatamente. Uma das ações da Cáritas é resposta humanitária em situações de catástrofes naturais ou catástrofes sociais, né? Então, a Cáritas no mundo está preparada para fazer essa resposta humanitária. Eu vou dizer assim para o pessoal entender um pouco melhor a estrutura que a Cáritas tem de fazer essa resposta humanitária. É como se fosse uma estrutura de uma agência da ONU, né, que também atuam nesses períodos, nessas situações de desastre. A diferença nossa do que essas organizações da ONU é que nós temos base social no país. A Cáritas Venezuela é a organização referendada pela Conferência Nacional dos Bispos da Venezuela para fazer essa resposta humanitária. Atualmente, a Cáritas, desde o primeiro dia do terremoto, a Cáritas já está prestando ajuda humanitária. Tem 35 pontos coletas de doação espalhadas pelo país. A Cáritas está coordenando todas essas doações que chegam do próprio país e dos países vizinhos para fazer a distribuição para essas famílias que estão alojadas, né, que estão nos abrigos, que estão no epicentro do terremoto. Por exemplo, a Cáritas também conta na Venezuela com uma rede de 30 mil voluntários, pessoas que estão atuando nessa resposta humanitária de forma voluntária. E também está preparando um plano de reconstrução da vida dessas famílias após esse período de emergência. A nossa campanha aqui no Brasil vai, inclusive, ajudar nessa fase de reconstrução. Então, nesse momento, está chegando muitas doações, né? Que é água, medicamento, alimentos, roupas, kit de higiene. Mas depois vem a fase de reconstruir a vida dessas famílias. Então, o que a gente está fazendo aqui vai ajudar nessa fase de reconstrução, a nossa campanha. E olhando a Confederação Cáritas, que está presente em mais de 62 países no mundo, assim como no Brasil, já são mais de 30 Cáritas ajudando nessa resposta imediata. Que todas as ações e campanhas que estão acontecendo desses mais de 30 países vão ser direcionadas diretamente para essa resposta na reconstrução da vida das famílias que vai ser administrada pela Caritas Venezuela. Então as pessoas aqui que doaram e que vão doar com certeza vão poder saber aonde os recursos serão aplicados, quantas pessoas foram atendidas e o que serão utilizados nessa fase de reconstrução da vida dessas pessoas.
1: Eu queria, a gente fala também um pouco sobre a solidariedade do povo brasileiro abraçando essa campanha e essa doação, independente do valor, né? Se a pessoa pode contribuir um pouco mais, um pouco menos, é o que cabe hoje no bolso e também o que o coração dessa pessoa indica. Qualquer tipo de contribuição ajuda de forma imensa a toda essa campanha do SOS Venezuela, não é?
2: Sim, e mais uma vez, eu quero muito agradecer, né, a todas as pessoas que já fizeram suas doações. Toda doação é significativa e importante. E eu estou falando de pequenas doações, de um valor R$1, R$5, R$7. A gente está recebendo muitas doações, porque solidariedade é isso, é a gente também partilhar o pouco que a gente tem. Se a gente tem um pouco mais, a gente pode partilhar um pouco mais, mas a gente pode partilhar aquele pouco que a gente tem, porque é isso que a igreja nos chama, a não perdermos a nossa humanidade, a nossa empatia. Então, o povo brasileiro é um povo solidário, é um povo sensível. Nós fizemos muitas campanhas e muitas respostas de solidariedade nas emergências que passamos aqui, né? A última grande emergência que aconteceu no Rio Grande do Sul, também a Venezuela apoiou toda a solidariedade que foi feita aqui. Então agora é hora também da gente demonstrar de forma concreta o quanto o nosso país, o quanto os nossos cristãos, quanto a igreja católica no Brasil é solidária nesse momento.
1: Muito bem. Valquíria, sobre este assunto que tratamos, o SOS Venezuela, a estrutura da Cáritas, a solidariedade da nossa Igreja Católica e do povo brasileiro, algum ponto que não abordamos e você gostaria de trazer à audiência da Rádio Tubá, o microfone à sua disposição.
2: Mais uma vez dizer, falem da campanha, incentivem seus familiares, seus amigos, as organizações, né, para que possam também ficar atento, porque nesse momento é importante chamar a atenção que quando acontece uma grande tragédia, a gente também tem que saber até para quem doar, a legitimidade das organizações, o que será feito com esses recursos, porque muitas pessoas se aproveitam de tragédias como essa e fazem campanhas, às vezes até utilizando nomes de organizações da igreja, de organizações que têm legitimidade como a Cáritas, para benefício próprio. Então, antes de você fazer uma doação para o SOE, para a questão da Venezuela ou outras situações, pesquisem a credibilidade da organização, saiba para onde os recursos serão destinados, como serão aplicados, como será feita a prestação de contas. Isso é muito importante, né? A gente buscar fazer solidariedade através de organizações que tenham credibilidade. Então, a nossa campanha está aberta mais uma vez, serão 90 dias, temos um PIX, né, doe Cáritas, né, doe@caritas.org.br, e vocês podem entrar nas nossas redes sociais, onde a gente está dando também informes do que já está acontecendo na Venezuela, das ações que a Cáritas Venezuela já está fazendo de resposta dessa ajuda humanitária. E a gente agradece toda a igreja no Brasil, agradece essa sensibilidade, essa empatia e essa solidariedade sem fronteiras. A Caritas Brasileira agradece muito toda essa mobilização e queremos que todos vocês estejam seguros. que a sua contribuição vale muito, salva vidas e será aplicada de forma mais transparente e correta possível.
1: Muito bem. O Pix é o doi@caritas.org.br. É uma conta da Caritas Brasileira no Banco do Brasil. Essas informações também estão disponíveis no perfil do Instagram da Caritas Brasileira, da Diocese de Tubarão, da Rádio Tubá. A nossa campanha é publicada de forma simultânea para o SOS Venezuela. Valquíria, muito obrigado pela disponibilidade, pela conversa conosco. Parabéns pelo trabalho da Caritas Brasileira na solidariedade e na fraternidade com o povo venezuelano. Um abraço e conte conosco aqui na Rádio Tubá e aqui no sul de Santa Catarina. Um abraço, viu?
2: Um abraço, muito obrigada a todos e todas.
1: Muito bem, conversamos com Valquíria Lima, que é diretora executiva da Caritas Brasileira, falando da campanha SOS Venezuela, promovido pela Igreja Católica para ajudar as vítimas dos terremotos que atingiram o país vizinho nas últimas semanas e deixaram milhares de vítimas, muitas vidas perdidas, muitas vidas que sofreram e estão sofrendo neste momento e precisam desse apoio nosso, o apoio da Igreja Católica. Informações que você ouviu aqui na reportagem da Rádio Tubá.
0: Vamos ao intervalo no programa e na volta o repórter Tubá.
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0: volta aqui com o Tubar Notícias, última edição. Vamos ao repórter Tubar. A Prefeitura de Tubarão lança programa Tapete Preto. 22 ruas serão pavimentadas ou repavimentadas. Giovanni Martins traz os detalhes.
1: Repórter Tubar. Na tarde desta quarta-feira, dia 8 de julho, a Prefeitura de Tubarão divulgou o projeto Tapete Preto, que faz parte do programa Obra para Valer. 22 ruas serão pavimentadas ou repavimentadas. O prefeito do município, Sérgio Sorato, fala sobre a iniciativa.
2: Isso, são 22 ruas que serão ou feito pavimento por cima do paralelepípedo ou feita a fresa e a capa naqueles asfaltos que já estão danificados, que tem longa data já de utilização. Recursos do governo do estado na ordem de aproximadamente 6 milhões de reais. Nós utilizamos dois critérios bem simples, bem básicos. O primeiro, o estado, obviamente, das ruas. Aquelas ruas que estavam no estado bastante deplorável no pavimento. E a outra, por causa de alguns equipamentos públicos que nós já estamos em processo de licitação, e como por exemplo a UPA, como por exemplo o posto de saúde Dr. Arnaldo Bittencourt lá no Morro do Beck, como por exemplo o CAP, né, que é o Centro de Atendimento à Pessoa Idosa ali no bairro Passagem, nas proximidades do Farol Shopping, onde a gente objetivou asfaltar o entorno para dar o maior conforto para a nossa população, porque a gente sabe que esse tipo de equipamento, seja um posto de saúde, seja a UPA ou o Centro de Atendimento à Pessoa Idosa, ele traz um grande volume de pessoas, de circulação, tanto de carro quanto de pedestre. Então, por isso que a gente objetivou fazer essa operação Tapete Preto, né? Mais uma etapa do programa Obra para Valer, para que a gente deixe a nossa cidade cada vez melhor.
1: Prefeito falou sobre a parceria da Prefeitura de Tubarão com o Sim Amurel.
2: Olha, essa é a grande parceria, né? E eu sempre vou dizer que o Sim Amurel é um braço da prefeitura, porque nós também somos um dos municípios consorciados, né, que tem a usina de asfalto. E o Sim Amurel vem se aprimorando cada vez mais obras fazendo, e por isso que a gente fez essa contratação da usina, do consórcio, para fazer a pavimentação nessas 22 ruas. O recurso se multiplica, porque o metro quadrado do asfalto sai bem mais em conta, sai mais barato do que se a gente fosse terceirizar, e a qualidade se preserva, é a mesma. Prova disso é o asfalto que a gente está vendo aqui, até superior daquilo que está contratado. Olha, a gente está calculando ainda, porque a gente ainda está fazendo os cálculos da pintura, mas a gente estima que vai ficar entre 30% e 40% de economia, possibilitando que a gente pudesse pavimentar mais ruas. Quando a gente contrata o consórcio, quando a gente celebra esse contrato com um consórcio que não tem licitação, não tem nada, então isso fica muito mais ágil e mais rápido para a prefeitura, a gente contrata o metro quadrado do asfalto colocado. Então, tudo que nós estamos vendo aqui, as máquinas, os homens, né, a mão de obra, tudo faz parte de uma única contratação global com o Sim Amurel. A gente agradece, né, a toda a equipe do Sim Amurel, na pessoa do presidente Hélio, que se esforçou muito para que a gente conseguisse chegar no dia de hoje e não ficasse parado aguardando o período eleitoral, caso a gente não tivesse iniciado a obra no tempo determinado.
1: Prefeito Sorato fala sobre o cronograma para a execução dessas pavimentações.
2: Olha, são 22 ruas, tem obras em trechos bastante críticos, como por exemplo a rua, ou melhor, a Avenida Marcolino Matos Cabral, que a gente vai ter que trabalhar bem o trânsito quando for fazer, a própria subida do morro da Catedral, que é Coronel Colasso, a própria um trecho da rua Vidal Ramos, né, que é a rua do hospital, mas é o trecho do morro, que está em estado deplorável, que tem alta circulação de veículos. Então a gente vai ter que se ajustar a isso, também aos períodos de chuva, mas a gente estima que aí vão ser em torno aí de 6 meses de obra.
1: O prefeito responde se as operações da Tubarão Saneamento preocupam em cima desse programa lançado.
2: Sempre preocupa, né? A Tubarão Saneamento, a gente sempre questiona eles. Por exemplo, aqui na Luiz, Pedro Luiz Martins Colasso, né? Que nós estamos agora, antes a gente questiona. Tubarão Saneamento já passou lá com esgoto, já passou, já fez todo o trabalho, não vai precisar quebrar de novo? Então a gente questiona antecipadamente, mas infelizmente o que a gente está vendo é, depois de fazer a pavimentação, acaba acontecendo de novo um furo, um coisa, aí eles colocam a culpa na questão do cano antigo, cano velho. Nós vamos torcer para que não aconteça novamente, né? O que cabe à prefeitura, né? A gente sempre questiona antes e torcer para que não aconteça e esse asfalto fique aqui para os próximos 20 anos aí, que é mais ou menos o tempo de durabilidade dele, sem nenhuma intercorrência. A pintura também, a gente só está avaliando porque, como eu disse, a gente utilizou o recurso do Estado para a pavimentação e está utilizando o recurso próprio para a pintura. Então a gente só está ajustando ali para logo em seguida também fazer a contratação do consórcio e fazer a pintura em todas as vias que vão ser refeitas.
3: Você pretende fazer mudanças em algumas vias que ligam as pontes da cidade?
2: Sim, a gente pretende fazer uma intervenção na mobilidade urbana nas duas pontes, a ponte Orlando Francalassi, que é a ponte do quartel, e a ponte Paulo Zimai, que é ali a ponte do Farol Shopping. A gente ainda está no estudo de trânsito, eles estão fazendo esse estudo, mas o que o estudo já antecipou é o seguinte: de um jeito ou de outro, o ideal é que a gente pavimentasse todas as ruas entre a rua Uruguai, que é a rua da descida da ponte Paulo Zimai, e a rua Eugênia dos Reis Perito, que é a rua ali da ponte do quartel. Então é isso que nós estamos fazendo. Alinhou com a necessidade de pavimentação por causa do centro de atendimento à pessoa idosa que vai sair ali. Então nós estamos asfaltando todas as ruas entre essas que eu citei para dar a melhor mobilidade possível.
1: Segundo a Prefeitura de Tubarão, as obras de revitalização vão compreender trechos da Avenida Marcolino Martins Cabral e das ruas São José, Aristeu de Oliveira, Coronel Colasso, Januário Alves Garcia, Júlio Poza, Padre Geraldo Spetma, Paraguai, Paulo Luiz Gomes, São João e Vidal Ramos. Já os serviços de pavimentação serão executados em trechos das ruas Antônio Borges, Coronel José Martins Cabral, Dona Antonina Burigo Corbeta, Manuel Antônio Mateus, Miguel Inácio Faraco, Paraguai e Avenida Portugal, além das ruas Capitão João Donato de Souza, Clara Clemente, Professora Maria das Dores Santos, Manuel Pedro Borba e Rua Argentina. Repórter Giovanni Martins.
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0: Vamos fazer mais um intervalo aqui no programa e você fica agora com a previsão do tempo com Daniel Pano Bianco.

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1: Nesta quinta-feira de feriado, o tempo ainda permanece estável na maior parte do estado, apesar das temperaturas subirem ao longo do período. Nas próximas 24 horas, tem mudança de tempo prevista. Os meteorologistas do CPTEC-INPE sinalizam a chegada de uma frente fria e que vai produzir pancadas de chuva, algumas com trovões e rajadas de vento. Esta frente fria passa rapidamente pelo estado, mas no sábado ainda vai manter o tempo mais chuvoso, com possibilidade de acumulados mais importantes em alguns pontos. As temperaturas voltam a cair a partir de domingo e a próxima semana vai começar com sensação de frio mais intenso novamente. Temperatura máxima hoje estimada de 22 graus e mínima na próxima madrugada de 11 graus em São Martinho, Siderópolis, Treviso, 13 de maio, Uruçanga e Tubarão. Daniel Panobianco, da agência PD Radar, com exclusividade para Tubá FM.
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3: 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A hora certa. Na Super Tubá, 5:32. 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

0: E vamos com mais informações aqui no Tubar Notícias, última edição, seu jornal de fim de tarde na Super Rádio Tubar 104.9 FM. Você também acompanha no Rádios Net, YouTube e Facebook da emissora. Na linha comigo, Manuela da Rosa Gomes, a Manuela que é secretária de Turismo e Cultura de Gravatal. Vamos falar sobre a Festa das Origens, uma festa já tradicional no município, já é a segunda edição da Festa das Origens de Gravatal. Não dá pra dizer que é tão tradicional assim, mas já é conhecido no calendário de festividades do município, e ela acontece em agosto. Manuela, seja bem-vinda aqui à reportagem da Rádio Tubar, a nossa entrevista hoje. Então, falamos sobre a Festa das Origens, que acontece no dia 7 e 8 de agosto. Como é que tá a programação, como é que tá a preparação também para mais uma edição?
1: Então, Gabriel, tudo bem com você? Tudo bem, ouvinte da Rádio Tubar? Que prazer estar aqui com vocês. Então, como você falou, é a nossa segunda edição, mas nós gostaríamos, né, a gestão, gostaria muito que essa festa permanecesse. Ela foi idealizada pelo nosso prefeito Clay Rodrigues, então a gente resolveu formatar ela e vamos em frente. A segunda edição acontece a partir do dia 7 de agosto, 7 e 8 de agosto. Nós teremos grandes apresentações culturais, um show nacional, uma quermesse cultural das nossas comidas típicas. Aguardamos todo mundo em Gravatal, vai ser uma grande festa.
0: Como é que está a programação para o dia 7, Manuela?
1: A programação do dia 7 começa às 18 horas. Teremos uma abertura oficial. Logo em seguida, nós temos a Orquestra Sinfônica FUCAP Uni20. E depois é um show com o Henrique Pereira e banda. Mas o grande ápice da noite, a gente gostaria muito a gente já desde o ano passado queríamos muito trazer a Orquestra Sinfônica. Acredito que

0: de Gravatal. Então começa no sábado às 16 horas com um grande desfile na Avenida Pedro Zappellini. Depois desse desfile, nós vamos ter toda uma programação cultural, com apresentações culturais das nossas etnias, né? Que nos formaram, as etnias alemãs, a etnia alemã, etnia italiana, portuguesa, soriana, né? E os indígenas e os afros negros que tanto nos representam. Então, nós vamos ter apresentações culturais de todas essas origens.
1: Bacana, gente, então, Festa das Origens, né? Como diz o nome, então a gente tem essas apresentações. A gente vai ter uma tradicional banda também, né? Que é a Chiquito e Bordoneio, esse é o nome? Chiquito, é nacional, isso, né?
0: Essa aí, é uma banda tradicional, é uma banda de nome nacional. Primeira vez que vem a Gravatal, nós gostaríamos de presentear o munícipe, né? Com uma banda, com algo que remete muito também às nossas origens, ao nosso público, né? Que é uma banda gauchesca, que também faz parte do nosso vizinho aqui do lado e que nos representa, né? Grande parte da nossa população gosta muito desse tipo de apresentação, então nós resolvemos trazer também como pedido.
1: Festa, o desfile acontece na Avenida Pedro Zappellini, no bairro Termas. Toda a festa, ela acontece no bairro Termas? Como é que é a preparação, a estrutura também para mais uma edição?
0: Isso, Gabriel. Toda a estrutura da festa vai ser montada aqui na Avenida Pedro Zappellini, que é a avenida de entrada do bairro Termas, que é o bairro turístico. Não é o bairro mais movimentado, mas é o bairro turístico. É o bairro que a gente trabalha mais na questão turística, a questão da Secretaria de Turismo. Então, assim, chegando nas Termas, você já vai ver a estrutura montada na Avenida Pedro Zappellini.
1: E ainda mais falando sobre agora que a gente teve as inscrições abertas para os interessados em participar do desfile da Festa das Origens, né? As inscrições, quais grupos podem se inscrever? Qual o telefone também? Como é que está sendo viabilizado essas informações? Onde que a pessoa pode procurar mais detalhes?
0: Os nossos colaboradores aqui da secretaria já estão em famílias ou nos conhecidos já convidando as pessoas, mas também tem um link para quem ainda quer se inscrever, né? Gratuito, obviamente. A gente faz muito gosto que todos participem, todas as famílias, todas as empresas pertencentes a Gravatal. Se quiser colocar o seu nome, levar o seu nome para o desfile, dizer eu sou importante, porque a gente sabe que todos são importantes. E nessa criação do município, né? Nessa formação, Gravatal é muito forte no turismo, na agricultura, na indústria, a indústria têxtil nossa, as nossas malharias são muito fortes. Então, isso que a gente quer levar no nosso grande desfile das origens. Então fica o link, tem um link e um telefone que você pode ligar ou se cadastrar a qualquer momento, que é o 99339338897. É 97, isso aí. Você pode entrar em contato, diretamente no portal da prefeitura, que está aberto também. Nós estamos recebendo inscrições, principalmente das famílias, né? Das etnias.
1: E a gente vai ter gastronomia, a gente vai ter quitutes da época, não sei, agosto, festa agostina, não sei quais seriam os quitutes da época, mas a gente tá no inverno ainda, né? Ainda deve ter um quentãozinho, um pinhãozinho.
0: Vamos ter. Além da gente ter a gastronomia típica, a alemã, a italiana, a afro, a indígena e a soriana, nós vamos ter também uma grande quermesse cultural, que é para não deixar de lado o nosso mês de agosto e julho e agosto, que a gente gosta tanto da nossa comida, né? Nossa comida típica. Então vamos ter sim toda aqueles pratos de comida típica de festa junina e quermesse cultural, nós também vamos ter.
1: Certo, para encerrar nossa entrevista, em caso de mau tempo, a festa pode ser remarcada? Como é que tá a questão estrutural? Eu pergunto sobre tendas. Claro que quando chove normalmente é colocado tendas ali pro pessoal, pra banda, para não pegar o vento e tudo mais.
0: Isso, exatamente. Nós estamos preparando uma grande estrutura com mais de 40 metros de tendas na avenida. Então, assim, a festa em si vai acontecer mesmo com chuva. O desfile, se chover, não. Mas aí nós conseguimos avisar com antecedência, mas para

0: Para não ter grandes prejuízos, né, a gente vai deixar assim, a festa vai acontecer normalmente e o desfile, se estiver chovendo, a gente cancela.
1: Perfeito, então, conversar com a secretária de Turismo e Cultura de Gravatal, Manuela da Rosa Gomes, sobre a pauta Festa das Origens. Manuela, muito obrigado por atender a Rádio Tubá e a gente deseja, desde já, sucesso em mais uma edição da festa.
0: Muito obrigada, Gabriel. Será um prazer te receber aqui, viu?
1: Intervalo no programa e na volta, o Boletim de Notícias da Rádio Vaticano.

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0: com o último bloco aqui do Tubar Notícias, última edição, seu jornal de fim de tarde na Super Rádio Tubar 104.9 FM e Coro da Capela Sistina. Após São Paulo e Curitiba, a turnê chega em Brasília. As informações são da Rádio Vaticano.
1: O coro da Capela Musical Pontifícia viaja nesta quarta-feira para Brasília, dando seguimento à turnê de 15 dias no Brasil, onde cumpre agenda com concertos e participação em celebrações eucarísticas. Na capital do país, além disso, o maestro brasileiro, Monsenhor Marcos Pavan, vai ministrar uma aula magna sobre a música sacra e o seu papel essencial na liturgia em um encontro formativo no Santuário São João Bosco. O evento, marcado para as 8 da noite desta quarta-feira, é destinado a músicos, liturgistas, regentes, coristas, seminaristas, sacerdotes, agentes de pastoral e fiéis interessados na tradição musical da Igreja, já que também vai aprofundar o tema através do valor do canto gregoriano, da função do coro nas celebrações e da beleza como caminho para a experiência de Deus. Além deste momento, para ampliar o conhecimento sobre a espiritualidade e a missão evangelizadora da música na vida da Igreja, o outro compromisso do coro da Capela Sistina na capital será nesta quinta-feira, na Catedral de Brasília. Às 6:30 da tarde está marcada a celebração eucarística, seguida de um breve concerto. O arcebispo local, cardeal Paulo César Costa, convidou toda a comunidade para os 2 dias de coro do Papa em Brasília, um acontecimento que marcará a vida da nossa amada arquidiocese, por se tratar de uma ocasião singular de comunhão com o sucessor de Pedro e de renovado apreço pelo patrimônio litúrgico, espiritual e cultural conservado e transmitido pela Igreja ao longo dos séculos. No dia seguinte, na sexta-feira, segundo o programa oficial da turnê, o grupo segue para o Rio de Janeiro, depois para São Paulo, onde vai terminar a viagem histórica ao Brasil, já que é a primeira vez em 600 anos que o coro se apresenta na América Latina. A Catedral Metropolitana Nossa Senhora da Conceição de Campinas, em São Paulo, foi a primeira a acolher o coro do Papa no Brasil. Na noite da última sexta-feira, centenas de pessoas se emocionaram com o espetáculo histórico na cidade, que comemora 252 anos de emancipação. Foi um presente do Vaticano e da Arquidiocese para Campinas, disse o prefeito Dário Saad. Por sua vez, Monsenhor Marcos Pavan falou da importância da preservação do patrimônio musical da Igreja, inclusive no Brasil.
2: Nós não podemos ir para frente com música sacra se esquecermos esses 2000 anos de tradição que nós temos. A evolução não é nunca substituição. É uma mudança que não esquece o passado. Então, eu quis agradecer, e na pessoa do maestro Preto, agradecer todas as pessoas que no Brasil, com grande sacrifício, se esforçam, trabalham para que o patrimônio da música sacra, como foi chamado pelo Concílio Vaticano II, não venha a

0: Eu tive a sorte de ser musicalizado ainda na escola da infância. Isso é uma coisa muito importante para poder eu descobrir o meu talento musical. E tantas crianças que têm talento musical, se fossem musicalizadas nas escolas, descobririam também os talentos delas. E nós seríamos muitos maestros brasileiros, não só no Vaticano, mas em muitas orquestras e coros do mundo, como já temos alguns. É importante a educação musical nas escolas desde o começo. E o Brasil, quando dá oportunidade para os seus filhos, não fica devendo nada para ninguém.
1: Já na capital paulistana, o coro se apresentou no sábado no Teatro Paulo Altrano Sesc Pinheiros e no domingo, na missa presidida pelo arcebispo local, Dom Odilo Pedro Scherer, seguida de concerto na Catedral da Sé. Cerca de 3 mil pessoas estiveram presentes para, inclusive, prestigiar um momento especial com a interpretação dos cantores em português de uma obra de um dos mais importantes e influentes compositores de música litúrgica brasileira da atualidade, Padre José Weber, de 93 anos, da Congregação dos Missionários do Verbo Divino. A peça executada se chama Alegrai-vos, baseada no texto de São Paulo Apóstolo em Filipenses 4. O segundo concerto, aberto ao público em São Paulo, será em 14 de julho, na Sala São Paulo. Os bilhetes gratuitos para serem retirados presencialmente já foram esgotados. A partir do meio-dia desta quarta-feira, os organizadores comunicam que será aberta a distribuição online das entradas no site salasaopaulo.arte.br. Há um limite de 2 ingressos por pessoa, sujeitos à disponibilidade, já que a capacidade do local é para 1.388 pessoas. Em Curitiba, na última segunda-feira, o concerto foi na Capela Santa Maria, Espaço Cultural, dentro da programação da Semana de Canto Coral Henrique. O evento reuniu mais de 45 coros e 1.300 vozes, com a participação especial, então, do coro da Capela Musical Pontifícia Sistina. Na terça-feira, o coro do Papa participou da missa na Catedral Basílica Menor de Nossa Senhora da Luz dos Pinhais, em Curitiba, marcando, então, as comemorações dos 100 anos da arquidiocese local. A temporada no Brasil termina em 15 de julho, quando voltam para a Itália.
2: Em partidos e federações fazem definição oficial dos candidatos para as eleições 2026 a partir deste mês.
3: Começa neste mês de julho o período estipulado pela Justiça Eleitoral para a realização das convenções dos partidos e federações que vão disputar as eleições 2026. Os encontros que ocorrem a partir do próximo dia 20 oficializam as decisões das legendas sobre seus candidatos aos cargos de deputado estadual, deputado federal, senador, governador e vice e presidente da República e vice. O processo de definição ocorre a partir das regras estabelecidas no Estatuto de cada sigla. O secretário judiciário do Tribunal Regional Eleitoral de Santa Catarina, Max Sobral, explica.
4: As convenções partidárias, elas materializam essas movimentações políticas que vêm ocorrendo e ali os partidos de fato e de direito vão indicar aqueles que irão concorrer ao pleito e com quem ele pretende se coligar para as eleições majoritárias. É um grande encontro, é o ápice da democracia intrapartidária, é ali que o partido vai se reunir com seus filiados. Os partidos têm total autonomia, uma autonomia garantida inclusive pela Constituição, então eles são os senhores de esses eventos. O que a Justiça Eleitoral avalia é se as convenções observaram as regras estatutárias. O que não pode ocorrer é que um estatuto, por exemplo, preveja a ampla participação e no dia das convenções ele restringe essa participação.
3: As chapas majoritárias para a disputa das eleições à Presidência da República, Governo do Estado e Senado podem ser compostas por diferentes legendas em coligações. Já as nominatas dos postulantes que concorrem às vagas na Câmara dos Deputados e Assembleia Legislativa de Santa Catarina são formadas separadamente por cada partido ou federação, como detalha o secretário judiciário do TRE catarinense, Max Sobral.
4: Para deputado federal e estadual, o partido concorre de forma isolada. Ele não pode mais se coligar a outro partido. Para a eleição majoritária, Senado e governador e, em âmbito nacional, presidente, os partidos podem se reunir para formar uma coligação. Com o surgimento do Instituto da Federação, que ocorre, dois partidos podem se fundir por um prazo determinado, que é no mínimo de 4 anos, para disputar a eleição de forma conjunta. Então, 2 partidos ou mais se juntam, né, e passam a formar uma federação. É um ente provisório, passam para a Justiça Eleitoral funcionar como um único partido. Isso tem impacto na eleição proporcional, e aí eles têm que observar um limite de vagas para os 2 partidos, como se fosse um só.
3: O prazo para a realização das convenções partidárias para as eleições 2026 vai até o dia 5 de agosto, conforme o calendário definido pelo Tribunal Superior Eleitoral. Após a definição oficial dos candidatos, os partidos e federações têm até o dia 15 de agosto para registrar as candidaturas junto à Justiça Eleitoral. De Florianópolis, da Rede de Notícias Acaerte, Cadu Reis.
2: Fim do Tubar Notícias, última edição. Vem aí os sinos da Catedral e depois o Show de Bola. Um abraço e até amanhã.

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do Senhor anunciou a Maria, e ela concebeu do Espírito Santo. Ave Maria, cheia de graça, o Senhor é convosco. Bendita sois vós entre as mulheres, e bendito o fruto do vosso ventre, Jesus. Santa Maria, Mãe de Deus, rogai por nós, pecadores, agora e na hora de nossa morte. Amém. Eis a serva do Senhor, faça-se em mim segundo a vossa palavra. Ave Maria, cheia de graça, o Senhor é convosco. Bendita sois vós entre as mulheres, e bendito o fruto do vosso ventre, Jesus. Santa Maria, Mãe de Deus, rogai por nós, pecadores, agora e na hora de nossa morte. Amém. E o Verbo divino se encarnou e habitou no meio de nós. Ave Maria, cheia de graça, o Senhor é convosco. Bendita sois vós entre as mulheres, e bendito é o fruto do vosso ventre, Jesus. Santa Maria, Mãe de Deus, rogai por nós, pecadores, agora e na hora de nossa morte. Amém. Rogai por nós, Santa Mãe de Deus, para que sejamos dignos das promessas de Cristo. Oremos. Infundi, Senhor, como vos pedimos, a vossa graça nas nossas almas, para que nós, que pela anunciação do anjo conhecemos a encarnação de Cristo, vosso Filho, pela sua paixão e morte na cruz, sejamos conduzidos à glória da ressurreição. Por nosso Senhor Jesus Cristo, vosso Filho, que é Deus convosco na unidade do Espírito Santo. Amém. Em nome do Pai, do Filho e do Espírito Santo. Amém. Hoje é quinta-feira, dia 9 de julho, a igreja celebra Santa Paulina, ela que nasceu na Itália, mas viveu boa parte da sua vida no Brasil, aqui no meu estado, em Santa Catarina. Hoje também é feriado no estado de São Paulo. O Evangelho é de São Mateus, no capítulo 10. Naquele tempo, disse Jesus aos seus discípulos: em vosso caminho anunciai, o reino dos céus está próximo. Curai os doentes, ressuscitai os mortos, purificai os leprosos e expulsai os demônios. De graça recebestes, de graça deveis dar. Não leveis ouro, nem prata, nem dinheiro nos vossos cintos, nem sacola para o caminho, nem duas túnicas, nem sandálias, nem bastão, porque o operário tem direito ao seu sustento. Em qualquer cidade ou povoado onde entrardes, informai-vos para saber quem ali seja digno. Hospedai-vos com ele até a vossa partida. Ao entrardes numa casa, saudai-a. Se a casa for digna, desça sobre ela a vossa paz. Se ela não for digna, volte para vós a vossa paz. Se alguém não vos receber, nem escutar vossa palavra, saí daquela casa ou daquela cidade e sacudi a poeira dos vossos pés. Em verdade vos digo, as cidades de Sodoma e Gomorra serão tratadas com menos dureza do que aquela cidade no dia do juízo. Palavra da salvação. Glória a vós, Senhor.

evangelho de hoje, Jesus envia os seus discípulos em missão. E existe um detalhe que me impressiona demais nesse texto. Antes de dizer o que os discípulos devem levar para a missão, Jesus diz o que eles não devem levar. Ele pede para que eles não levem ouro, prata, sacola, duas túnicas, nem sandália de reserva. Isso é surpreendente porque todo mestre, ele prepara os seus discípulos acrescentando alguma coisa, acrescentando conhecimento, recursos, ferramentas de trabalho. Agora Jesus, ele prepara os seus tirando. É como se o evangelho de hoje, ele fosse escrito na gramática da subtração. A primeira lição da missão não é o que fazer, é o que largar. E sabe por quê? Porque Jesus sabia de uma coisa que a gente esquece. A missão de uma pessoa e a sua bagagem disputam o mesmo espaço. Ninguém abraça um chamado com os dois braços ocupados. Só que eu quero ir um pouquinho mais fundo nessa questão, porque existe aqui uma verdade que explica muita infelicidade do nosso tempo. Você já se perguntou por que que o acúmulo nunca satisfaz? Por que a pessoa consegue o que queria e um pouco tempo depois ela já quer uma outra coisa? A resposta é muito mais séria do que parece. É que o nosso coração, ele é muito maior do que o mundo. Dentro de mim, dentro de você, existe uma fome infinita. E tudo que o mundo pode nos oferecer é finito. Por isso a conta nunca fecha. Veja, quem tenta encher um poço sem fundo jogando coisas para dentro dele, passa a vida inteira jogando coisas, só que o eco dentro desse poço sempre continua. O problema nunca foi a quantidade daquilo que você tem. O problema é o tamanho do que você é. E você deseja o infinito. Nós somos feitos de um espaço dentro de nós que só Deus é capaz de preencher. E enquanto a gente tenta ocupar esse espaço com compras, com conquistas, com aplausos, a alma engorda, só que continua faminta. E é dessa confusão que nasce a inversão mais triste da vida moderna. Veja o que o padre vai dizer para você. Nós somos criados para amar pessoas e usar coisas. Mas olhe ao redor, olhe para dentro da gente e veja o que nós fizemos. Nós amamos coisas e usamos pessoas. A pessoa se sacrifica pelo carro, mas não tem tempo para o filho. A pessoa cuida da casa, mas descuida de quem mora na casa com ela. A pessoa responde mensagens de trabalho na mesa de jantar e não percebe que diante dela está quem esperou o dia inteiro para estar na presença dela naquele momento. Isso não é maldade não, é engano, porque nós colocamos o nosso coração onde nós deveríamos colocar as mãos e colocamos as mãos onde nós deveríamos colocar o nosso coração. Quando Jesus, na palavra de hoje, ele pede para os seus discípulos partirem quase sem nada, ele está desfazendo esse nó. Coisas servem para servir. Agora, quem merece o nosso coração são as pessoas, é o próprio Deus. Então, coloque cada amor no seu lugar e a sua vida inteira, aos poucos, ela vai se ajeitando. E daí surge uma pergunta que eu quero deixar hoje para você. O que sustenta a sua paz? Porque aqui o evangelho, ele toca de uma forma muito profunda. A paz que depende de ter é uma paz alugada. Todo mês a vida cobra e um dia você não consegue pagar essa conta. Os discípulos, diz a palavra, que eles partiram quase sem nada e nada faltou para eles nesse tempo de missão. Há tanta gente que tem tudo, mas vive por dentro com muita falta. É por isso que eu acredito que existem duas maneiras de ser rico nesse mundo. Uma é aumentar o que se tem, a outra é diminuir o que se precisa. A primeira não tem fim e cansa, cansa muito. Tem muitas pessoas que estão cansadas de tanto ter e do vazio que experimentam dentro de si. O segundo modo de ser rico é precisar de menos, é diminuir o que você precisa e, sobretudo, confiar em Deus. Quem chega nesse nível de confiança diante de Deus, descobre a verdade que os simples já souberam, já descobriram há muito tempo. Leve não é quem tem pouco, leve é quem precisa de pouco. Quem chega nesse nível de confiança diante de Deus, descobre a verdade que os simples já descobriram há muito tempo. Leve não é quem tem pouco, leve é quem precisa de pouco. E quem precisa de pouco tem espaço para aquilo que nunca se compra, que é a amizade, a gratidão, os olhares que se encontram, a vida que se partilha. Então não esqueça, existe uma sabedoria em precisar de pouco. Quando se precisa de pouco, o coração é livre. E um coração livre ama mais, perdoa mais e vive de forma plena, porque o sentido da sua vida não está naquilo que juntou, mas na liberdade que cultivou.
termino com uma imagem que eu gostaria que você guardasse no seu coração. Os pássaros, eles não carregam o céu e por isso voam, e voam muito alto. Nós tantas vezes nós queremos voar, mas queremos carregar o mundo inteiro nas nossas costas e depois não entendemos porque a vida ficou tão pesada. O evangelho de hoje é um convite à leveza dos que confiam. Então, solte o que prende, guarda o que sustenta o seu coração e entregue a Deus o peso que nunca foi seu de carregar. Porque viver não é ter tudo, é caminhar livre e precisar de pouco. E mais uma vez, eu convido você para orar comigo. Meu Jesus, eu olho para minha vida e eu reconheço. Eu carrego demais, não nas mãos, mas na mente, no coração. Há tanta coisa que eu junto achando que me protege e que no fundo só me cansa. Cansa os meus dias, Senhor, cansa o meu interior. Hoje eu quero fazer diferente. Diante de Ti, nesse dia, eu abro as minhas mãos. Recebe o que me pesa. Recebe as preocupações que não descansam, os medos que eu alimento, as garantias que eu persigo sem paz. Senhor, Tu conheces a minha necessidade antes mesmo do meu pedido e nunca deixaste faltar o essencial. Por isso, nesse dia eu Te peço, me concede um coração simples, um coração que precise de pouco e que confie muito. E quando eu tentar juntar de novo o que Tu me pedes para soltar, me lembra com ternura, Deus, de que a minha segurança és Tu. Nesse dia, mais uma vez, na Tua presença, eu suplico a Tua bênção. Em nome do Pai, do Filho e do Espírito Santo. Amém. Santa Paulina, rogai por nós.

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alô, meus amigos, muito boa noite mesmo para você que está nos acompanhando, aquele forte abraço. É o programa Show de Bola aí no seu rádio, nesse final de tarde. Todo final de tarde, de segunda a sexta-feira, a gente está aqui com as informações, principalmente do futebol. Falando do futebol local, do futebol estadual, nacional e Copa do Mundo que estamos vivendo agora. Muita coisa para você aqui dentro do programa Show de Bola todos os dias. Hoje, especialmente com a apresentação de Antônio Faustino, a direção de esportes é do Paulo Garcia, lá na sonoplastia está o Davi Henrique e a direção geral da emissora é do padre Rafael Uliano. A todos vocês, torcedores, aquele abraço, um bom e delicioso programa para todos vocês. E nós vamos com as manchetes do programa de hoje. Zagueiro da Bélgica é vetado por clube e fica fora das quartas de final da Copa do Mundo. Havaí anuncia a contratação de novo técnico e comissão técnica. Metropolitano tem plano de recuperação judicial aprovado por credores. Zagueiro titular do Criciúma vira desfalque após lesão. Barra anuncia lateral esquerdo do Santa Cruz para a Série C. Ainda, Chapecoense vai liberar uma carga maior de ingressos para a torcida do Flamengo no jogo do dia 22 de julho. Situação financeira da Ponte Preta é impraticável. A crise pegou para valer no clube de Campinas. Arena Joinville terá gramado natural trocado por gramado sintético. Estes são alguns dos assuntos aqui do programa Show de Bola. Claro que nós vamos priorizar também as informações do Ercílio Luz Futebol Clube e do Clube Atlético Tubarão aqui dentro do programa Show de Bola. E vamos com as primeiras informações. Antes disto, o meu boa noite a ele, Paulo Garcia, que está com a gente no programa de hoje. Alô, Paulo Garcia, boa noite.

0: Bom, nós temos algum alguma situação aí com o Paulo Garcia. Daqui a pouco ele entra aqui no circuito para estar conversando com a gente também. Mas eu quero começar aqui com esta notícia que vem lá da Copa do Mundo, que diz assim: zagueiro da Bélgica é vetado por clube nas quartas de final da Copa, que será contra a Espanha. A Bélgica esperava poder contar, pelo menos no banco de reservas, com o zagueiro Zeno De Bast para as partidas ou a partida das quartas de final da Copa do Mundo nesta sexta-feira contra a Espanha. Isso porque, de acordo com o departamento médico da seleção belga, o atleta já está recuperado de uma lesão muscular. Porém, o jogador de 22 anos teve a sua participação vetada pelo Sporting, o clube com o qual tem contrato. Após não ter sido relacionado para as quatro primeiras partidas da Bélgica no Mundial, De Bast chegou a ficar no banco de reservas na vitória sobre os Estados Unidos pelas oitavas de final, mas não foi acionado pelo técnico Rudi Garcia. De acordo com informações divulgadas pela imprensa belga, o Sport não quer correr risco com o defensor, com quem tem contrato até junho de 2029. Paulo Garcia, está no circuito?
1: Ainda não, né?
0: Agora sim. Agora sim, agora sim. Pois é, Paulo Garcia, essa notícia aqui do clube vetar que o jogador seja relacionado na seleção. Eu confesso que eu nunca tinha visto uma situação desta.
1: Eu já vi jogador se negar, né? O Pedro, por exemplo, do Flamengo, houve uma época aí que ele não quis a seleção olímpica, né? Preferiu ficar no... Era no Fluminense ou no Flamengo? Não sei onde é que ele estava na época. Mas assim,

0: Entendi, porque eles não estão lá com o jogador. Quem está são os médicos da seleção belga. E mesmo assim eles proibiram de escalar o jogador. Uma situação dessa eu nunca tinha visto.
1: Então estão inventando moda. Vai pegar.
0: Pois é. Aí a distância, o cara, não quero que bote o meu jogador em campo hoje. Aí vira um negócio meio surreal, meio fora da realidade para a Copa do Mundo, né?
1: Mas Copa que segue, né? Copa que segue com esse jogador ou sem esse jogador, a Copa segue.
0: É verdade. E por falar em segue, neste momento a França está em campo contra Marrocos. O Mbappé já perdeu um pênalti no jogo e o jogo segue agora com 2-0, né? Ele fez um gol, perdeu um pênalti no primeiro tempo, mas agora no segundo ele já fez um e o Dembélé fez outro. Então a França vence Marrocos por 2-0, dando um passo muito grande para chegar à semifinal. A França está implacável, né, Paulo Garcia?
1: Então, é uma pena, é um daqueles jogadores, e nós falamos sobre eles ontem aqui, Messi, uhum. Cristiano Ronaldo, Mbappé, para nós seria o Neymar, mas acabou não vingando, não rolou, mas o Mbappé assim, ó, perdeu um pênalti e no primeiro tempo, terminou o primeiro tempo 0-0, vieram pro segundo tempo e ele fez um golaço, então abriu com 1-0, depois a França aumentou para 2-0, mas o negócio, quando tem um craque desse tamanho, a qualquer momento a situação pode melhorar quando está ruim. E estava ruim. A França teve momentos ali em que levou um susto do Marrocos. Mas quem tem Mbappé tem quase certa a vitória.
0: É verdade. Quem fez isso também foi o Messi, né? No jogo da Argentina, ele perdeu um pênalti e lá foi pior. A Argentina estava perdendo por 2-0 e acabou buscando uma virada épica naquele jogo, né?
1: Isso. Aqui aconteceu, é porque esses caras são diferentes também por isso, ó. O Mbappé levou uma chegada forte de um cara aí do Marrocos, uma pegada na canela, forte mesmo. E qualquer um outro jogador ali, especialmente se fosse aqui no Brasil, estaria rolando até agora. Ele ficou, meteu a mão na canela, é claro que doeu, daqui um pouco levantou e foi pro jogo, não tem nem reclamação. Então aqui no Brasil, inclusive não é só aqui, o cara leva um empurrãozinho, fica rolando no chão, aquela coisa toda para enganar o árbitro. Aqui, o jogador do Marrocos levou o cartão amarelo e eu até estranhei a cor do cartão, acho que seria até para vermelho, pelo que eu já vi em outros lances aí na Copa do Mundo, mas deu amarelo e o jogo seguiu.
0: Então tá certo, são 18:40, 18:40, vamos voltar aqui para Santa Catarina. O Barra anunciou ontem a contratação do lateral direito Augusto Potiguar, de 30 anos. O jogador estava no Central, onde disputou a Série D do Campeonato Brasileiro. Ele chega em definitivo para a disputa da terceira divisão nacional do Pescador. Augusto soma passagens pelo Santa Cruz, Olímpico, Sergipe, Alecrim, Potiguar, Retrô, Goiânia, o 15 de Piracicaba, Rio Branco, Craque e ainda o Campinense. O jogador já se apresentou, realizou exames médicos e testes físicos e já está treinando com a equipe. É o Barra procurando se armar aí para pelo menos permanecer na C, né, Paulo?
1: Além de permanecer na C, ele vai jogar a série, a Copa Santa Catarina, aliás. E quando ele entra para ganhar. Então, por isso está se reforçando para a série C. E eu tenho a impressão assim, ó, a qualquer momento e a qualquer hora, surgir um jogador bom, que seja possível daqui um pouco estar no mercado, o Barra vai lá e traz. Isso aí vai acontecer sempre porque é um clube de investidores, né? Então, vai contratando.
0: Inclusive, já pintou essa notícia que você trouxe aqui, extraoficial, de que ele teria interesse no Marquinhos, que está aqui no Tubarão atualmente, né?
1: Mas isso é extraoficialmente.
0: Extraoficial, claro.
1: Não foi ninguém do Barra, nem ninguém do Tubarão que me falou. Foi um passarinho azul.
0: Passarinho repassou ali a notícia.
1: Então,
0: então é isso tudo. Olha, na

0: Liderança após bater a Ponte Preta por 2-1 fora de casa. O Criciúma concentra todas as forças para o duelo com o Vila Nova no dia 18. Pela 18ª rodada da Série B, com 33 pontos, o tricolor assumiu de maneira momentânea a liderança da competição e briga pela ponta na tabela do fechamento do turno. Com uma vitória importantíssima em Campinas, sempre é muito difícil ganhar, e coloca aí o Criciúma na ponta do campeonato. Eu assisti este jogo ontem, pelo menos parte dele. Olha, o Criciúma fez um primeiro tempo bom, mas no segundo tempo a Ponte Preta merecia ter feito 3 ou 4 no Criciúma. O Criciúma jogou muito mal, e aí no finalzinho da partida o Marcelo Hermes, que ele que fez os 2 gols inclusive, fez um golaço e deu a vitória para o Criciúma. Ô Paulo, quando eu vi esse gol do Marcelo Hermes, eu lembrei do que você falou domingo na transmissão, de que o Ercílio Luz está com sorte de campeão pelos resultados que vem acontecendo. Pois ontem eu lembrei, o Criciúma está com sorte de campeão, porque perdeu, escapou de perder o jogo e ganhou no finalzinho. Isso chama-se uma liga para chegar a algum lugar, né?
1: É, e quando não tem liga, meu amigo, a gente já viu, fica fora por um ponto, o adversário lá que tinha que perder ganha, aquela coisa toda, a gente sabe, a gente acompanha futebol há muito tempo, a gente já viu muita coisa. E quando a coisa está para acontecer da melhor forma possível, é isso aí, é o adversário que tem que perder e perdendo, é o próprio clube, né? O próprio time fazendo a parte dele, ganhando. Então por isso que eu digo que o Ercílio está aí com pinta de campeão, e o Criciúma também com pinta de quem vai subir, porque as coisas vão acontecendo. Ontem, por exemplo, Criciúma sofreu uma barbaridade, e jogando contra um time como está a Ponte Preta, na situação financeira, na situação dentro de campo, não era para sofrer tanto, mas sofreu e ganhou. Agora, o que soma são os 3 pontos, é o que vai para a tabela, sofrendo ou não. Ninguém, daqui a 20 anos, ninguém vai olhar para a tabela e dizer, ó, o Criciúma sofreu para ganhar da Ponte Preta. Tá lá que ganhou e pronto. Então, 3 pontos mais.
0: Exatamente. Ninguém vai lembrar como o jogo decorreu. Vão lembrar do placar. E aí, só para completar sobre esse assunto ainda, o Eduardo Batista deu uma entrevista depois do jogo e disse que o jogo contra o Vila Nova, que é o próximo encontro no Heriberto Wilson, e o Vila Nova é uma das equipes que está ali lutando pela liderança. Segundo ele, a questão de público, 12 mil é pouco. Será, Paulo Garcia, que vem mais de 12 mil? O torcedor, no geral, não está fazendo públicos muito grandes aqui em Santa Catarina, né?
1: Mas olha só, o Heriberto Wilson tem capacidade para 18 mil, né, torcedores. Isso. E já colocou até mais que isso, não sei como, mas colocou até mais de 18 mil. Agora, a campanha que faz o Criciúma, o torcedor do Criciúma é vibrante, ele vai, ele acompanha, ele participa do jogo. E aí não está indo por quê? A campanha é boa, não é? O Criciúma não mudou, o estádio Heriberto Wilson é o mesmo. O que está acontecendo, eu não sei. Não sei se é o frio, às vezes jogos aí em horários inadequados, né? Sair de casa hoje à noite para ver um jogo de futebol, o cara tem que ter coragem. E aí talvez a torcida do Criciúma não seja diferente das outras, e por isso acontecem esses públicos aí menos do que o esperado.
0: É verdade. São 18:46 agora, 18:46, e nós estamos aqui com o programa Show de Bola desta quinta-feira. Olha, o Avaí oficializou a contratação do técnico Alan Aal, de ex-Londrina, para a sequência da Série B do Campeonato Brasileiro. Atualmente, na zona de rebaixamento da competição, o Leão da Ilha demitiu o Cauã Almeida após a derrota para o Botafogo em São Paulo. O auxiliar Anderson Valinhas e o analista de desempenho Paulo Pelanda também foram anunciados junto com o treinador. O novo técnico Azurra conta com passagens por Rio Branco do Paraná, Foz do Iguaçu, Nacional de São Paulo, Cascavel, Paraná, Cuiabá, Guarani, CRB, Novo Horizontino, Vila Nova, ABC, Náutico, Noroeste e Botafogo de São Paulo. Nos últimos anos, ele conquistou o acesso inédito para a Série A do Brasileiro com o Cuiabá. A comissão técnica estará à beira do campo já no próximo compromisso contra o Náutico. O homem é rodado, né, Paulo Garcia? Se o currículo não é assim com grandes clubes, mas ele é rodado.
1: É, tem currículo, né? Tem currículo. Agora, o Aau aí, ainda bem que não é miau miau, né? É Aau. Ele que vai ter trabalho aí no Avaí. Não vai ser fácil tirar o Avaí da zona do rebaixamento. Mas, pelo currículo que ele tem, quem sabe, né? Quem sabe consegue trazer alguns jogadores aí, por ele indicados, que venham e resolvam a situação pro Avaí. A gente torce por isso.
0: Pois é, e a estreia dele vai ser no domingo, dia 12, com Avaí e Náutico no estádio da Ressacada. Ele vai então estrear diante do torcedor do Avaí, né? Vai estar em campo ao lado ali na Ressacada em Florianópolis. Olha, os credores do Metropolitano aprovaram na manhã desta quinta-feira em Assembleia Geral o plano de recuperação judicial do Clube de Blumenau. O documento estabelece as condições para o pagamento de dívida estimadas em 8,5 milhões e permite a continuidade do processo de reestruturação financeira da equipe. Com a aprovação, o clube segue em recuperação judicial, sob supervisão da Justiça, e terá de cumprir o cronograma estabelecido no plano. Caso as obrigações não sejam respeitadas, o processo pode ser convertido em falência, conforme prevê a legislação. A Assembleia desta quinta-feira teve quórum superior ao da reunião da semana anterior, embora nem todos os credores tenham participado. O plano foi aprovado por unanimidade em duas das três classes presentes. Tá todo mundo argolado aí, né, Paulo Garcia? Metropolitano aí na beira da falência, caso não acerte todas essas questões judiciais.
1: Eu lembro até que a presença do Metropolitano no campeonato deste ano estava ameaçada antes da competição começar. E era exatamente por isso aí. Já se falava, inclusive, em situação de falência do clube. Agora, o Metropolitano está nessa situação e é um clube novo, né? Então, até é de estranhar. Mas não é só ele, né? Tem muito mais gente aí com a corda no pescoço. De qualquer forma, vamos ver como é que fica a situação, porque o Metropolitano, pelo momento que ele vive, não sei, dificilmente ele vai brigar ali para subir. Eu tenho as minhas dúvidas em relação ao futebol que vem jogando a equipe do Metropolitano. E aí, financeiramente também não está bem. Então, tá difícil a vida dele também.
0: Então, tá certo. Pois é. Vamos falar da dupla de Tubarão agora, começar com o Ercílio Luz, que joga sábado, o Tubarão joga domingo. Então, o Ercílio Luz que enfrenta o Blumenau na cidade de Blumenau. E de lá, chegam informações de que o empate de ontem contra o Juventus mexeu muito. O presidente do Blumenau esteve nos vestiários depois do jogo, teve discussão de jogador com treinador, o presidente reprovou muito a atuação de ontem do Blumenau, enfim, o Blumenau está em crise, mas se eu fosse o Ercílio Luz, eu ficava longe disso, viu, Paulo Garcia? Porque a gente já viu como é que as coisas acontecem, né?
1: Não tem dúvida, o Ercílio tem que jogar contra o Blumenau sem pensar em crise do adversário. A crise existe, não há dúvida. Agora, nesses momentos assim, há clubes que crescem, né? Há times que crescem. E, claro, há cobrança de diretoria, principalmente quando o salário está em dia. Aí o diretor vai lá, bate na mesa, ó, tô te pagando em dia e aí vocês não jogam? Como é que é? Então, não sei qual a situação do Blumenau nesse sentido. Mas, de qualquer forma, há uma cobrança forte do presidente, de toda a diretoria e da torcida do Blumenau. E a briga aí, a discussão entre jogadores e comissão técnica, isso aí, eles brigam dentro do vestiário e resolvem também dentro do vestiário. Então, o Ercílio tem que ficar alheio a tudo isso, desfrutar do bom momento que vive no campeonato e tentar vencer o jogo. Se não der para vencer, pelo menos empate. Já está muito bom para o Ercílio no próximo sábado, com transmissão aqui pela Rádio Tubá.
0: Exatamente. E o Ercílio Luz não vai estar sozinho, porque a torcida organizada do Ercílio Luz está com um ônibus. Restam ainda alguns lugares. Agora à tarde, um dos diretores da torcida organizada entrou em contato comigo, dizendo que tem ainda algumas vagas no ônibus, 10, 12 vagas por aí, que tem no ônibus. Esse ônibus vai sair ali da frente da loja do Ercílio Luz, no Aníbal Costa, às 9 horas da manhã, e segue direto para o SESI lá em Blumenau para apoiar a equipe. Então, quem ainda tem interesse em ir, pode fazer contato direto ali na lojinha do Ercílio Luz, deixar o nome lá e dizer: olha, eu quero ir, eu sou fulano de tal, número do CPF, tal, tal, tal. Ou então entrar em contato via Instagram com a torcida organizada, né? Então, isso vai ser a Império Vermelho. Então, estão fazendo, montando esse ônibus aí para levar lá para o SESI em Blumenau, o que é importante, né, Paulo Garcia? O torcedor, o Leão do Sul, não vai estar só. A torcida vai estar na arquibancada.
1: Ele nunca está só, né? Sempre tem alguém lá, no mínimo, alguém para levar a faixa. Mas sempre tem. E assim, ó, Blumenau, vai ter ônibus? Vai. Mas eu tenho certeza, a exemplo do que acontece também em outras cidades, muitos automóveis estarão indo. Aí vai o torcedor assim, tem aí uma condição de ir de carro, leva a patroa, leva os filhos, leva os amigos, vamos comer uma reco com repolho roxo lá em Blumenau, que é o prato típico lá também. Não é mais de Brusque, mas lá em Blumenau também tem essa comida alemã. E aí tem muita coisa boa em Blumenau para curtir, além do jogo propriamente dito. E aí, na hora do jogo, arquibancada, onde estará a torcida do Ercílio, com certeza vai ter um bom número presente.
0: É verdade. E esse torcedor que você está falando aí, que ele pode pegar a família e ir para lá, ele pode aproveitar o fim de semana, né? Porque o jogo é no sábado, ele pode voltar de lá só no domingo, né?
1: Se quiser, né? Se tiver money no bolso, aquela coisa toda, aí já tem outros fatores também, né? Mas pro jogo dá para ir, tranquilo.
0: É verdade. Aí já tem que ter caixa, exatamente, para esticar um pouquinho mais, mas é tranquilo.
1: Bom, pra mim já era complicado.
0: E se tratando de Blumenau, é um confronto Tubarão e Blumenau no fim de semana, né? É cidade de Tubarão contra cidade de Blumenau. E eu vejo o seguinte: a gente tem possibilidade de ganhar deles, porque nos jogos abertos eles batem em Tubarão uma barbaridade em quase todas as modalidades, menos futsal. Futsal, Tubarão cresceu muito nos últimos anos, mas no futebol, nesse domingo, nesse fim de semana, né? Nesse sábado e nesse domingo, dá de encarar de frente. Porque no domingo, aqui em Tubarão e também com transmissão aqui pela Rádio Tubá, tem Tubarão e Metropolitano. E é uma das últimas cartadas, né? Talvez dos dois, tanto do Tubarão quanto do Metropolitano, porque se o Tubarão perder ali, ele se complica muito. Ele precisa da vitória em cima do Metropolitano, igualar com ele próprio e ver o que vai acontecer nos outros resultados. Mas é um jogo importante para o Tubarão e um jogo decisivo, vamos dizer assim, né, Paulo?
1: Pois é. Inclusive, eu não sei porque dois jogos, né? Poderiam fazer um só. Faz a seleção de Blumenau, a seleção aqui de Tubarão. É verdade. Aí faz em campo neutro um jogo só.
0: Era uma boa.
1: Não, mas brincadeira à parte. O Tubarão tem que vencer o jogo, não tem outro. Vamos empatar com eles. A gente sabe que o futebol não depende do querer, depende do que produz. Então o Tubarão tem que produzir bastante, parar de perder gols. E eu tenho certeza, se aproveitar 50% dos gols que está perdendo, ele sai vitorioso domingo aqui em cima do Metropolitano.
0: Agora, o torcedor do Tubarão, ele precisa lembrar, dar um apoio pro time, porque o Tubarão vem de 3 vitórias seguidas. Então, não é razão para o torcedor não ir ao jogo, porque o time não tá ganhando. O Tubarão ganhou nas últimas três rodadas. Então, tem motivo para ir ao Domingos Gonzalez, né, Paulo?
1: Esse recorte aí, a campanha que faz o Tubarão é de time campeão, né? Nos últimos três jogos, 100% de aproveitamento. Então, se continuar assim, por que não? Vai brigar. Principalmente já começando a colocar o Metropolitano em situação difícil. E aí é esperar o que acontece em outros jogos. O primeiro que o Tubarão tem que fazer é a parte dele. Ah, mas tá difícil de chegar tal. Tá difícil. Mas impossível não. Futebol a gente vê cada coisa aí que, meu Deus do céu. Então, que vá Tubarão para cima do Metropolitano e que ganhe o jogo. Faça a sua parte.
0: É, exatamente. Matematicamente o Tubarão jamais pode desistir do campeonato. Só que ele precisa vencer, como a gente está falando desde as últimas três rodadas para cá, vencer, vencer e vencer. Ele fez isso, venceu, venceu e venceu. Agora tem que vencer de novo para seguir em frente. E o técnico Zata sabe disso, e aquilo que você falou, o Tubarão perde realmente muitos gols nos jogos, né? Isso não é de hoje, é desde a primeira rodada. O Tubarão estaria numa situação bem diferente caso tivesse aproveitado, não tudo, porque tudo ninguém aproveita, né? 100% de possibilidades de gols, você nem todos você fecha. Mas, digamos, se tivesse aproveitado 80% dos jogos que perdeu, a situação era diferente, né?
1: 50%. Rapaz, se faz a metade dos gols que perdeu, eu digo gol perdido assim, cara a cara.
0: Sim.
1: 50% estaria brigando ali na liderança.
0: Pois é, então o Tubarão precisa pensar nisso e continuar assim, derrotar o Metropolitano no próximo domingo. Ele já vai saber do resultado de Erciluz e Blumenau, então ele vai saber a situação que ele vai estar naquele momento. Ele, neste momento agora, ele vencendo, ele alcança o Metropolitano e pode inclusive ultrapassar o Caravaggio, dependendo do resultado do Caravaggio. Então, nem tudo está perdido, tem que correr atrás. O problema é, a situação é essa, é que a gente, é que precisa, né? O time precisa. Vai estar precisando de vitória, vitória e vitória.
1: Precisa de bastante.
0: 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Nós vamos ao intervalo comercial e tem muita coisa ainda dentro do programa. Inclusive, a gente vai estar aqui analisando essa situação da tabela do Campeonato Catarinense agora para o fim de semana, né? Para a rodada do fim de semana. E outros assuntos, tantos ainda aqui dentro do programa. Show de bola para você. Intervalo e eu já volto.
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0: 9:02, 19:02, você está aí acompanhando o programa Show de Bola aqui pela Super Rádio Tubá. Olha, a Chapecoense, para a partida entre a Chapecoense e Flamengo no dia 22 de julho, na Arena Condá, na Série A do Campeonato Brasileiro, terá maior carga de ingressos para o setor visitante do rubro-negro, do Flamengo. A ala sul da arena, que é dividida entre torcida local e visitante, desta vez será totalmente destinada ao time carioca. E o Paulo Garcia, a Chapecoense, claro, ela está de olho na grana, na renda, né? E sabe também que o seu torcedor não está muito, muito contente com eles. Então, eles liberam mais ingressos para a torcida do Flamengo e está certo, né, Paulo?
1: Então, eu acho que a Chapecoense agiu de forma coerente, né? No momento em que as dificuldades são muitas, os clubes todos aí com a corda no pescoço, e às vezes, por teimosia, os clubes não arrecadam, né? Destinam 10% da carga de ingresso, que é, por lei, eles são obrigatórios, enquanto que se houvesse um espaço maior para a torcida adversária, muito mais gente estaria presente e muito mais o clube arrecadaria. Então, a Chapecoense sabe que não vai lotar o estádio, a Arena Condá, se não der uma boa parte do espaço para a arena, para a torcida do Flamengo. Então, pensando assim, a diretoria da Chapecoense, a diretoria do Verdão, resolveu: olha, são 3.200 ingressos a mais do que a carga de 10% que, por lei, seria destinada à torcida do Flamengo. Outra coisa, o Flamengo vai vender os ingressos, a torcida, a Chapecoense, não está nem aí. A torcida do Flamengo vai comprar diretamente com o Flamengo esses ingressos. Então, por isso que eu acho muito interessante essa decisão tomada pela diretoria da Chapecoense. E com certeza, com isso, a casa vai estar lotada, porque para ver o Flamengo, e não só a Chapecoense, um número grande de torcedores do Verdão estará presente, e para ver o Flamengo, principalmente, um número também muito grande de torcedores do Flamengo estará no estádio. Então vamos ter um jogo bonito, dia 22 de julho, casa cheia, eu penso, para Chapecoense e Flamengo, que dá um ingrediente a mais, né? Dá um toque a mais aí para o confronto. Coisa muito ruim é num grande jogo como esse, boa parte do estádio estar vazia. Então, o importante é que, com isso, com o Flamengo recebendo uma cota maior de ingressos para comercializar junto à sua torcida, e também com a carga da Chapecoense, acho que vamos ter casa cheia no dia 22 de julho, na Arena Condá, pela Série A do Campeonato Brasileiro, para um grande jogo, com certeza, entre Chapecoense e a equipe do Flamengo.
0: Muito bem, são 19:05, agora 19:05, você está acompanhando o programa Show de Bola. O Jarel Quansat, que é defensor da Inglaterra, expulso no jogo contra o México pelas oitavas de final da Copa do Mundo, foi punido pela FIFA com 2 jogos de suspensão. A decisão revoltou os fãs do futebol nas redes sociais, que cobraram critério da instituição. A comparação com o caso do Balogun, jogador americano que teve sua suspensão anulada, também teve repercussão. Então, a FIFA anulou o cartão vermelho do Balogun, não aceitou anular o cartão amarelo do Olise, além de recusar o pedido de anulação do cartão vermelho do jogador inglês, que e não só fez isso, suspendeu por 2 jogos. E o jogador está fora do próximo jogo, portanto. Então, tem coisas que fica muito na vista, né? A dona FIFA pode ter feito isso com a maior da honestidade, mas fica explícito algo no ar. Não é possível, né? O futebol não pode ser tratado diferente, de formas diferentes. O futebol, ele precisa ser tratado com coerência. O que você faz para mim, você tem que fazer para o meu adversário, igual, e vice-versa. Organizador não pode se meter nessa situação de forma diferente, de lados diferentes, em momento algum, que senão o futebol vai perdendo a credibilidade. Situação financeira da Ponte Preta é impraticável. A crise pegou para valer e para o clube de Campinas, Paulo Garcia, que situação da macaca campineira, em que já foi inclusive vice-campeão paulista em algumas oportunidades, um time grande, forte e está numa situação delicadíssima.
1: A situação da Ponte Preta é muito ruim, viu? O Elvis, ontem, depois do jogo com o Criciúma, onde a Ponte Preta perdeu por 2-1, o Elvis, não só o Elvis, né? O próprio Baianinho também, do Baianinho, dando entrevista para a TV, falou: olha, a nossa diretoria não está dando o respaldo necessário, aquilo que a gente precisa para colocar a Ponte Preta numa situação melhor. E o Elvis também acabou falando aí, principalmente nas emissoras de rádio, ele que é o capitão da equipe da Ponte Preta, ele disse: estão brincando com as nossas vidas, chega dessa palhaçada, se não consegue trazer dinheiro para o clube, então que saiam. Ele foi bem claro, não sei nem como é que ele vai se virar lá na Ponte Preta depois de uma declaração forte como essa. Mas ele falou o seguinte: olha, tem gente que no ano de 2026 não recebeu nada ainda, estão devendo até dinheiro de 2025. Então, claro que com uma situação como esta, coloca o time também dentro de campo muito, muito mal, né? E é o que está acontecendo com a Ponte Preta, não consegue sair daquela zona de rebaixamento. Ontem, né, o Criciúma deu um banho no primeiro tempo, jogou muito mais bola que a Ponte Preta, mas no segundo tempo a Ponte veio motivada, veio tentando empatar e até virar o jogo. Aí conseguiu empatar, mas no finalzinho o Criciúma fez mais um e acabou saindo com a vitória lá do estádio da Ponte Preta. Agora, ou a diretoria da Ponte Preta dá um jeito na situação, ou vai ficar impraticável isso, né? Porque quando os jogadores começam, não foi um só jogador, ontem ouvi dois, ouvi o Elvis e ouvi também o Baianinho, mas com certeza o que eu não tive acesso, tem muito mais jogadores lá e membros da comissão técnica e todo mundo reclamando da falta de dinheiro, da falta de pagamento. E a gente sabe que futebol se faz com o pagamento dos atletas, dos membros da comissão técnica, dos funcionários, porque afinal de contas são todos trabalhadores que precisam do que recebem no fim do mês para pagar as suas contas. Ou a Ponte Preta resolve a situação financeira, ou daqui um pouco vai estar na Série D do Campeonato Brasileiro, com certeza.
0: É verdade, muito verdade. A Ponte Preta está numa situação muito delicada. Olha, a Federação Catarinense de Futebol liberou na tarde de hoje a escala de árbitros para a rodada do fim de semana. O primeiro jogo a ser realizado é Blumenau e Hercílio Luz, que será no complexo esportivo Bernardo Weber, que é o SESI lá de Blumenau, e que será às 15 horas de sábado, e que terá arbitragem do Luiz Augusto Silveira Tisney, ele que é aqui da região sul, né? O Henrique Neu Ribeiro e o Sérgio Júnior Moraes de Aguiar serão seus assistentes. O Vairan da Silva Rosa vai estar por lá também, e o Osni José Contevini é quem vai ser o delegado da partida. O Nação e o Fluminense terá a arbitragem do Edson da Silva, será o árbitro principal, o Edson da Silva. O Tubarão contra o Metropolitano, ele será no estádio Domingos Silveira Gonzalez. O Metropolitano, que vem para cá no meio de toda essa crise, com reuniões para não fechar o clube e tal, o árbitro desse jogo é o Eduardo de Carvalho Correia. Ele terá como assistentes a Deise Genoefa Belaver e a Vanessa Stein, são as duas assistentes. O Bruno Davi Rossetti é o quarto árbitro e o delegado da partida é o Wellington Brasil Ribeiro, o presidente da Liga Tubaronense de Futebol. Caravaggio e Jaraguá jogam também no domingo, dia 12, às 16h, no Estádio da Montanha em Nova Veneza. Quem apita é o Guilherme Ruaro D'Ametto, é o árbitro então deste jogo. O Juventus joga contra o Guarani, é no dia 12, às 15h, no estádio João Marcato, na cidade de Jaraguá do Sul. Quem apita? O Sinésio Mendes Júnior será o árbitro dessa partida. Então, aqui as arbitragens que a Federação Catarinense de Futebol liberou na tarde de hoje para estar divulgando aí para todas as equipes. E o estado de Santa Catarina terá o segundo estádio com grama sintética. Já tem a Arena Joinville, aliás, a Arena Condá, e agora a Arena Joinville terá trocado de gramado natural para gramado sintético. É isso, Paulo Garcia?
1: Pois é, o gramado da Arena Joinville começa a ser retirado para a troca por grama sintética. Começou a obra de substituição aí do gramado natural da Arena Joinville por um piso sintético de alta performance padrão FIFA. E o investimento da obra é de R$4 milhões. Ela vai ser paga via FESPORT e a execução ficará a cargo da empresa Palipiso Esportivos. A modernização inclui nova base e drenagem, substituição e preparação de toda a infraestrutura abaixo do campo, manta amortecedora, implementação para segurança e durabilidade durante as partidas, e em relação aos prazos, o serviço tem previsão de conclusão estipulada em 4 meses a partir do início oficial das intervenções, que acontece já. Então, nós vamos ter aí mais um estádio com um bom gramado aqui em Santa Catarina. A Arena Joinville vai receber este gramado sintético, tão criticado por alguns, mas que me parece vai virando moda aí, né? A cada ano que passa, novos e novos estádios começam a receber a troca do gramado natural por gramado sintético. Espero que seja de boa qualidade realmente, está sendo anunciado aqui que vai ser padrão FIFA. Agora, eu vou te contar um negócio. Ontem eu vi o jogo da Ponte Preta contra o Criciúma lá em Campinas, na TV. O gramado é um horror, né? Então, aqui em Santa Catarina mesmo, a própria Federação Catarinense cobra muito dos clubes, principalmente os da Série A, é um gramado impecável. Inclusive, o Aníbal Costa, se o Ercílio subir, ou o Domingos Gonzalez, se subir o Tubarão, eles terão que trocar os seus gramados, porque existe hoje um padrão estabelecido pela Federação Catarinense de Futebol. E aí tem que haver essa troca, em tempo recorde, inclusive, porque o espaço, né, de tempo aí entre a classificação, o acesso à Série A e o início do campeonato da Série A no ano que vem é muito curto. Então tem que ser um trabalho rápido também, e eu penso até que as duas diretorias já estejam pensando nisso. Mas é preciso também que a CBF cobre mais aí dos seus filiados, e não só aqui em Santa Catarina, como faz a FCF, mas em todo o Brasil, gramados de boa qualidade, para que o futebol possa ser desenvolvido também com mais categoria, né? Jogador que é hábil, que é habilidoso, que tem categoria, acaba se prejudicando com alguns gramados, como aquele que eu vi ontem da Ponte Preta lá em Campinas.
0: É verdade, verdade, Paulo Garcia. E no caso aqui de Santa Catarina, principalmente aquilo que você colocou, para quem vai jogar a Copa Santa Catarina, né? Que vai ser mais lá na frente, daí vai ter menos tempo ainda para mexer com o gramado até o início da Série A, se for o caso de quem subir. 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Alô Zezo, torcedor do Fluminense, aquele abraço. 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São 19 horas e 16 minutos. Nós vamos ao segundo intervalo e já voltamos para a conclusão do Show de Bola.
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0: Muito bem, vamos falar aqui sobre essa rodada do fim de semana do Campeonato Catarinense. Blumenau e Ercílio Luz no sábado, no domingo Tubarão e Metropolitano, Juventus e Guarani, Caravaggio e Jaraguá, Nação e Fluminense. E aí, eu puxo aqui a classificação da competição. O Ercílio Luz em primeiro com 29 pontos, em segundo Metropolitano com 26. Em terceiro, Blumenau com 24. Em quarto, Caravaggio com 24. Em quinto, Tubarão com 23. Em sexto, Guarani com 15. Em sétimo, o Fluminense com 14. Em oitavo, o Nação com 14. Em nono, o Juventus com 11. E na lanterna, e já rebaixado, né? Não matematicamente ou até matematicamente? Não, matematicamente ele tem condições, mas não dá, né? Não vai. O Jaraguá cravou o pé lá na décima colocação e disse: daqui não saio, daqui ninguém me tira. Pois é, então nós temos aqui até o quinto colocado, que é o Tubarão, essas cinco equipes, até o primeiro colocado, que é o Ercílio Luz, estas cinco equipes lutam para chegar no topo, chegar em primeiro e estar na Série A do Campeonato Catarinense do ano que vem. Dividido certinho do sexto, que é o Guarani, com 15 pontos, até o nono, que, com o Juventus, que é o 11, o Guarani tem 15, né? O Fluminense tem 14, o Nação 14 e o Juventus 11. Estas quatro equipes estão ali lutando para que nenhuma delas seja rebaixada. São o Guarani, o Fluminense, o Nação e o Juventus. Então, dessas quatro equipes, uma vai se juntar ao Jaraguá e ser rebaixado, estar na Série C do ano que vem. É claro que ninguém quer, né? O Guarani, ele sabia que as pretensões de chegar lá na parte de cima não eram boas, mas ele precisava, de algum jeito, ficar na Série B. Ele encaminhou bem, né? Mas está ali, ainda corre alguns riscos, né? Não são tantos, mas ainda corre alguns riscos. O Fluminense e o Nação, acredito que é a mesma coisa, né? E o Juventus. O Juventus, ele é uma equipe tradicional aqui de Santa Catarina. Sempre figurou na Série A. Eu fui várias vezes no João Marcato fazer jogos, tanto de Tubarão quanto de Ercílio Luz. E o Juventus estava sempre por ali. Agora não, agora está aqui na Série B, mas não quer deixar escapar e ter mais um vexame no ano e ir para a Série C. E aqui em cima, como eu disse, a rodada vai pegar fogo no fim de semana, porque o Ercílio Luz tem 29 pontos, joga contra o Blumenau fora, o Ercílio Luz joga fora, e o Blumenau que tem 24. Então, mesmo que ele vença o Ercílio Luz, ele vai a 27 e não passa, nem alcança. Fica a 2 pontos da equipe tubaronense. No entanto, é a chance que o Blumenau tem. Se o Blumenau perder esse jogo para o Ercílio Luz, dificilmente ele vai poder brigar para subir para a Série A. O Metropolitano joga com o Tubarão aqui, então essas quatro equipes aqui, mais o Caravaggio. Essas equipes, elas estão interligadas, né? Na briga pela situação do título. E o Caravaggio, que está ali no meio desse bolo, joga em casa com o Jaraguá. É um adversário, né? Teoricamente, bem mais fácil, mas não dá para se arriscar com esse tipo de situação, né? Que eu digo o Blumenau, que jogou contra o Juventus ontem. Então, uma situação de que o Ercilus chega aí na primeira posição, o Tubarão está em quinto, mas todo mundo aqui, o Ercilus, o Metropolitano, o Blumenau, o Caravaggio e o Tubarão, nesse momento, nesta rodada, que é a rodada que vai deixar para faltar mais 4 jogos, né? Estamos na 13ª rodada, vamos para a 14ª e são 18. Então, vão ficar faltando 4 jogos, 12 pontos. E pode definir muita coisa. Não definir total, mas pode dar, assim, um empurrão muito grande para quem está aí brigando em voltar para a Série A do Campeonato Catarinense de Futebol. Vamos embora. Paulo Garcia, diz aí, um abraço. Um abraço e até amanhã. Amanhã tem mais aqui no mais show de bola aqui, né, Paulo?
1: E Faustino, muito obrigado aí a todos que estiveram conosco até agora e a gente retorna então amanhã a partir de 18:30. Um abraço, Faustino, tchau.
0: Abraço, Paulo, é isso aí, amanhã a gente volta aqui se Deus quiser, tchau, tchau, boa noite, torcedor.

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0: boa noite. Diga para quem está do teu lado, seja bem-vindo.
1: Seja bem-vindo.
0: Uma boa celebração, boa missa, um bom encontro com Deus, com os irmãos. Vamos celebrar, já cantamos, né? Deus está aqui, é Ele quem nos acolhe, é Ele o motivo da nossa pertença e da nossa presença. Vamos lá, hoje é dia de Santa Paulina, né? Santa Paulina, ela trabalhava com os doentes. Uma prece especial hoje pelos doentes. Vamos iniciar cantando.

0: irmãos e irmãs, nessa noite de quinta, eu vos desejo que a graça de nosso Senhor Jesus Cristo, que o amor do Pai e a comunhão do Espírito Santo estejam sempre convosco.
1: Bendito seja Deus que nos reuniu no amor de Cristo.
0: Há uma frase que diz que o melhor lugar onde uma pessoa pode estar é dentro de um abraço. Concordam? O melhor lugar para se estar é dentro de um abraço. Muito mais quando a gente se sente abraçado por Deus. O nosso mover até aqui

descobrir que Deus é amor e saber que Deus nos ama, e isso basta para as nossas vidas. Então, sinta-se abraçado por Deus, abraçada por Deus. Às vezes estamos precisando deste abraço. Esse santuário nos quer abraçar. Este lugar nos abraça. Santa Teresinha nos abraça. Madre Paulina nos abraça. Deus nos põe no seu abraço. Você é bem-vindo aqui. A casa é sua.

quando a gente traz dentro de nós essa convicção: temos um Deus, temos alguém que é referência para a nossa vida espiritual, alguém que está sobre nós, alguém que está além de nós, além do mundo físico, além daquilo que se vê, além daquilo que se toca. Há um Deus, há um Senhor, há um Cristo Jesus, que nós dizemos: esta casa é sua casa, meu coração é teu coração, eu me esvazio de mim para me encher de ti, Senhor. Eu me esvazio da minha humanidade ferida, machucada, eu me esvazio da minha humanidade pecadora para me encher de ti, da tua graça, Senhor. Apareça e que teu nome cresça.

0: Agora você vai entregando as misérias que tens vivido, teus pecados, tuas fraquezas, teus defeitos, teu orgulho, tua vaidade, tua ganância. Vai entregando e confiando, dizendo: Senhor, eu sou assim mesmo, eu sou fraco, eu tenho as pernas de barro, eu fui feito do barro, e eu tenho me quebrado, eu tenho caído tantas vezes, no caminho tenho caído, tenho me ferido, me machucado, tantas vezes me quebrei, Senhor, na história da minha vida, mas eu estou aqui, e preciso de tua mão a me levantar, preciso do teu braço a me sustentar, preciso do teu abraço, preciso do teu colo, do teu olhar, do teu coração, preciso de ti, Senhor. Não leve em conta as misérias que tenho vivido, restaura meu coração, devolve-me a dignidade, perdoa meus pecados do passado, do presente, perdoa, Senhor, aquilo que fiz, aquilo que tenho feito, tira de mim essas inclinações negativas, esses sentimentos negativos, esses pensamentos negativos, tira de mim, Senhor, esse vício, essa prostração espiritual, essa prostração física, tira de mim, tira essa enfermidade, tira essa dor que tenho sentido no corpo, na alma e na mente, porque esta casa, Senhor, é a tua casa. Diga comigo: Senhor, tem piedade de mim. Jesus, filho de Davi, tem piedade de mim.
1: Jesus, filho de Davi, tenha piedade de
0: mim. E Senhor, tende piedade de nós.
1: Senhor, tende piedade de nós.
0: Agora o diácono vai a passar aspergindo, lembrando de que temos um Deus que se derrama sobre nós, um Deus que nos encontra através dessa água benta. Essa água é a água da Páscoa, é uma água muito forte, poderosa, tem o poder de expulsar o espírito do mal, tem o poder de levantar os que estão caídos, tem o poder de curar os que estão feridos. Esta água tem o poder. O diácono vai aspergindo e nós vamos cantando.

0: Põe as mãos com a palma para cima. O Senhor e Deus Todo-Poderoso, Ele que conhece nossos corações e nos vê por dentro, Ele que sabe que precisamos de um abraço, que precisamos de misericórdia, que Ele tenha compaixão de nós, perdoe nossos pecados e nos conduza para a vida eterna.
1: Amém.
0: E agora, minha gente, vamos cantar um glória a Deus, bem bonito.

leitura da profecia de Oséias. Assim fala o Senhor: quando Israel era criança, eu já o amava, e desde o Egito chamei meu filho. Quanto mais eu os chamava, tanto mais eles se afastavam de mim, imolavam aos baals e sacrificavam aos ídolos. Ensinei Efraim a dar os primeiros passos, tomei-o em meus braços, mas eles não reconheceram que eu cuidava deles. Eu os atraía com laços de humanidade, com laços de amor. Era para eles como quem leva uma criança ao colo, e rebaixava-me a dar-lhes de comer. Meu coração comove-se no íntimo e arde de compaixão. Não darei largas à minha ira, não voltarei a destruir Efraim. Eu sou Deus e não homem, o santo no meio de vós, e não me servirei do terror. Palavra do Senhor.

Naquele tempo, disse Jesus aos seus discípulos: em vosso caminho anunciai: o reino dos céus está próximo. Curai os doentes, ressuscitai os mortos, purificai os leprosos, expulsai os demônios. De graça recebeste, de graça devereis dar. Não leveis ouro, nem prata, nem dinheiro nos vossos cintos, nem sacola para o caminho, nem duas túnicas, nem sandálias, nem bastão, porque o operário tem direito ao seu sustento. Em qualquer cidade ou povoado onde entrardes, informai-vos, para saber quem ali seja digno. Hospedai-vos com ele até a vossa partida. Ao entrardes numa casa, saudai-a. Se a casa for digna, desça sobre ela a vossa paz. Se ela não for digna, volte para vós a vossa paz. Se alguém não vos receber, nem escutar vossa palavra, sai daquela casa ou daquela cidade e sacudi a poeira dos vossos pés. Em verdade vos digo, as cidades de Sodoma e Gomorra serão tratadas com menos dureza do que aquela cidade no dia do juízo.

0: palavra forte de hoje é ide. É palavra de Jesus. Ide. Há famílias esperando por você. Irmãos e irmãs, esta palavra de hoje não é apenas uma palavra para ser escutada. É uma espécie de convocação que Jesus faz. Jesus olha para os seus discípulos e diz: ide pelo caminho, anunciai, o reino dos céus está próximo. Diga comigo: ide pelo caminho, anunciai, o reino dos céus está próximo.
1: O reino do céu está próximo.
0: Que boa notícia para se ouvir, né? Uma bela notícia para se ouvir. Percebam, ele não diz esperem, não diz fiquem, não diz quando sobrar tempo. Ele diz ide. Porque o reino de Deus nunca foi construído por pessoas acomodadas. O reino de Deus cresce quando alguém se levanta e decide ir ao encontro do outro. E eu fico imaginando quantas casas existem, e nesse momento, quantas dessas casas falta esperança. Eu imagino que há pais que choram escondidos pelos filhos, há mães que se trancam no banheiro para chorar, há casais que já não mais conversam, há idosos que passam dias inteiros sem receber uma visita, há pessoas que perderam a vontade de viver, há solidão, há famílias que não abandonaram Deus, apenas estão cansadas demais para procurá-lo. E talvez elas nunca tenham coragem de entrar por aquela porta da igreja. Então Jesus faz algo extraordinário. Se elas não conseguem vir até mim, vocês devem ir até elas. É isso que significa ser missionário. Não é levar a nossa opinião, nem tampouco levar nossas ideologias. Ser missionário é levar a presença de Cristo. Porque muitas vezes Deus bate a porta das pessoas usando as nossas mãos. Deus faz toque, toque, toque, ou aperta no interfone ou na campainha pelas nossas mãos. E Jesus continua dizendo: curai os doentes, purificai os leprosos e expulsai os demônios. Mas talvez alguém pense agora assim: mas eu fazer esse tipo de milagre, será mesmo? Quantas pessoas estavam mortas por dentro e voltaram a sorrir porque alguém as escutou? Quantos corações foram curados por uma oração feita com amor, porque você rezou? Quantas lágrimas secaram porque alguém simplesmente disse: posso rezar por você? Nem todo milagre acontece diante dos olhos. Os maiores milagres acontecem dentro do coração. E Deus quer realizar esses milagres através de nós. Nós somos a ponte para esses milagres. Santa Paulina, hoje, pensemos nela. Ela não esperou que os pobres fossem até ela. Ela foi cuidar dos pobres, foi cuidar dos doentes, foi acolher os abandonados, foi servir quem ninguém queria servir. ela enxergava em cada pessoa o próprio Cristo. Enquanto muitos viam um problema, ela via uma missão de amor. Enquanto muitos diziam, alguém deveria fazer alguma coisa, ela respondia, eu vou. E isso é Madre Paulina. E é isso que transforma o mundo. E depois, pensem também em Santa Teresinha. Ela nunca saiu do convento. Entrou com 15 anos, morreu com 24. Nunca saiu do convento. Mesmo assim, tornou-se a padroeira das missões. Que estranho isso, né? Ficou enclausurada no Carmelo, mas é padroeira das missões? Por quê? Como que isso é possível? Porque ela descobriu um segredo, e talvez seja o segredo para a nossa vida. O missionário não caminha apenas com os pés. O missionário do amor de Deus caminha muito mais que tudo com o coração. Isso Santa Teresinha aprendeu. Cada oração para ela era uma missão. Cada pequeno sacrifício era uma visita espiritual. Cada gesto de amor alcançava alguém do outro lado do mundo. E ela dizia assim: quero passar o meu céu fazendo cair uma chuva de rosas sobre a terra. E continua fazendo. Santa Paulina nos ensina a sair. Santa Teresinha nos ensina a amar. As duas nos mostram que a missão não começa na estrada, mas ela começa dentro do coração. Mas hoje eu queria também fazer uma pergunta: quem irá às famílias da nossa comunidade? Aqueles que falei antes. Quem vai bater na porta daquela casa onde mora um idoso sozinho? Quem vai rezar com aquele casal que está quase desistindo do casamento? Quem vai abraçar aquela mãe que perdeu um filho? Quem vai abraçar aquela esposa que perdeu o esposo? Quem vai visitar aquele doente que já nem acredita que alguém ainda se lembre dele? Quem? Será que ficaremos esperando que outra pessoa faça? Ou teremos a coragem de dizer como o profeta Isaías disse: eis-me aqui, Senhor, envia-me. Irmãos e irmãs, o mundo nunca precisou tanto de missionários. O mundo nunca precisou tanto de missionários. Não de pessoas famosas, nem de grandes pregadores, mas de homens e mulheres que saibam olhar nos olhos, que saibam ouvir, que saibam rezar, abraçar. Há pessoas que não precisam de um sermão, elas precisam de uma presença, de um abraço, de um sorriso. Elas precisam sentir que Deus não desistiu delas. E essa presença pode ser você, de algum modo. Imagine a alegria de uma família ao perceber que alguém atravessou a cidade apenas para dizer: nós viemos porque Deus ama esta casa. Imagine uma criança vendo sua família reunida para rezar. Imagine um enfermo recebendo a visita da comunidade. Imagine um idoso dizendo: depois que vocês foram embora, hoje Deus passou aqui. É isso que Jesus desperta em nós. Jesus ainda faz uma recomendação no final do evangelho de hoje. Ao entrar numa casa, desejai a paz. Nós não vamos às famílias para apontar defeitos, mas para levar a paz. Não para cobrar, mas para acolher. Não vamos para condenar, mas para amar. Porque ninguém muda pela força. As pessoas mudam quando se sentem amadas. Talvez alguém pense: mas eu sou simples, eu não sei falar bonito. Ainda bem. porque Deus nunca procurou especialistas em discursos. Ele sempre procurou corações disponíveis. E o Senhor não escolhe os mais preparados. Ele prepara aqueles que dizem sim. Eis-me aqui. Foi assim com os apóstolos, foi assim com Maria, foi assim com Madre Paulina, com Santa Teresinha, e pode ser assim também conosco. E hoje, ao terminar esta missa, Jesus continuará repetindo a mesma palavra do Evangelho: ide, ide às casas, ide aos que sofrem, aos hospitais, aos que se afastaram, aos que perderam o amor, os que estão com vidas vazias, ide aos esquecidos, aos que perderam a esperança. Talvez você nunca saberá o bem de ter visitado alguém, o bem que fez aquela pessoa. Talvez uma oração de 5 minutos impeça alguém que está querendo desistir da vida. Uma oração. Talvez um abraço devolva a esperança a uma família inteira. Talvez a sua presença seja a resposta da oração que alguém fez em silêncio durante a madrugada. Talvez alguém na solidão rezou de madrugada: Senhor, Senhor, Senhor, olha eu aqui. E o Senhor te mandou lá como resposta daquela oração. Por isso não tenha medo, não. Se Cristo envia, Cristo caminha junto. Que Santa Paulina nos dê a coragem de servir sem medir esforços. E Santa Teresinha, a transformar cada pequeno gesto em uma grande missão de amor. E quando alguém abrir a porta da sua casa para receber a nossa visita, embora isso hoje no mundo moderno seja difícil, mas se alguém abrir a casa para nos receber, possa reconhecer não apenas pessoas da comunidade, mas o próprio Cristo batendo aquela porta: eis que estou à porta e bato. Porque uma igreja que não vai ao encontro das pessoas corre o risco de esquecer a própria missão. Mas uma igreja que visita, que reza, que acolhe, que abraça, que ama, faz o reino de Deus acontecer dentro das casas e dentro dos corações. Amém? Aonde mandar, eu irei. Teu amor eu não posso ocultar. 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Quero anunciar.

0: Vamos a ela, Santa Teresinha, que contagiou o mundo, não com os seus pés, mas com a sua oração. Ela não pôde ir ao mundo com os pés, mas pôde chegar com a sua oração. Vamos invocá-la. Santíssima Trindade, Pai, Filho e Espírito Santo, eu vos agradeço todos os favores e graças com que enriquecestes a alma de vossa serva, Santa Teresinha do Menino Jesus, durante os 24 anos que passou pela terra. E pelos méritos de tão querida Santinha, concedei-me a graça que ardentemente vos peço. Faz esse pedido, pede essa graça. Pede que o Senhor vá contigo. Às vezes é uma missão difícil, às vezes é dentro de casa mesmo, uma missão tão difícil. Peça o auxílio do Senhor, a força do Senhor, peça a presença, diga: Santa Teresinha, vai na frente, vamos comigo, me leva, me ajuda, eu estou com medo, estou inseguro, me leva junto, Santa Teresinha, vai comigo, segura na minha mão. Se for conforme vossa santíssima vontade e para o bem da minha alma, ajudai a minha fé e a minha esperança, Santa Teresinha, cumprindo mais uma vez vossa promessa de que ninguém vos invocaria em vão, permitindo então que eu ganhe uma rosa, sinal de que eu alcançarei a graça pedida. Uma rosa como sinal, uma rosa como sinal da graça que se aproxima, da missão que se realiza. Glória ao Pai, ao Filho e ao Espírito Santo.
1: No princípio, agora e sempre.
0: Glória ao Pai, ao Filho e ao Espírito Santo.
1: Como era no princípio, agora e sempre.
0: Glória ao Pai, ao Espírito Santo.
1: Como era no princípio, agora e sempre.
0: Glória ao Pai, ao Filho e ao Espírito Santo.
1: Como era no princípio, agora e sempre.
0: Glória ao Pai, ao Filho e ao Espírito Santo.
1: Como era no princípio, agora e sempre.
0: Glória ao Pai, ao Filho e ao Espírito Santo.
1: Como era no princípio, agora e sempre.
0: Glória
1: Amém.
0: Ao Pai, ao Filho e ao Espírito Santo.
1: Como era no princípio, agora e sempre. Amém.
0: Glória ao Pai, ao Filho e ao Espírito Santo.
1: Como era no princípio, agora e sempre. Amém.
0: Glória ao Pai, ao Filho e ao Espírito Santo.
1: Como era no princípio, agora e sempre. Amém.
0: Glória ao Pai, ao Filho e ao Espírito Santo.
1: Como era no princípio, agora e sempre. Amém.
0: Glória ao Pai, ao Filho e ao Espírito Santo.
1: Como era no princípio, agora e sempre. Amém.
0: Glória ao Pai, ao Filho e ao Espírito Santo.
1: Como era no princípio, agora e sempre. Amém.
0: Glória ao Pai, ao Filho e ao Espírito Santo.
1: Como era no princípio, agora e sempre. Amém.
0: Glória ao Pai, ao Filho e ao Espírito Santo.
1: Como era no princípio, agora e sempre. Amém.
0: Glória ao Pai, ao Filho e ao Espírito Santo.
1: Como era no princípio, agora e sempre. Amém.
0: Glória ao Pai, ao Filho e ao Espírito Santo.
1: Como era no princípio, agora e sempre. Amém.
0: Glória ao Pai, ao Filho e ao Espírito Santo.
1: Como era no princípio, agora e sempre. Amém.
0: Glória ao Pai, ao Filho e ao Espírito Santo.
1: Como era no princípio, agora e sempre. Amém.
0: Glória ao Pai, ao Filho e ao Espírito Santo.
1: Como era no princípio, agora e sempre. Amém.
0: Glória ao Pai, ao Filho e ao Espírito Santo.
1: Como era no princípio, agora e sempre. Amém.
0: Glória ao Pai, ao Filho e ao Espírito Santo.
1: Como era no princípio, agora e sempre. Amém.
0: Glória ao Pai, ao Filho e ao Espírito Santo.
1: Como era no princípio, agora e sempre. Amém.
0: Glória ao Pai, ao Filho e ao Espírito Santo.
1: Como era no princípio, agora e sempre. Amém.
0: Santa Teresinha do Menino Jesus,
1: rogai por...
0: Santa Teresinha do Menino Jesus e da Sagrada Face,
1: rogai por nós.
0: Os seus santos pais Luiz e Zélia,
1: rogai por
0: uma
1: nós.
0: Família toda santa,
1: rogai por nós.
0: Muitas pessoas deixam pedidos, várias pessoas visitaram o santuário nessa semana, deixaram pedidos, vieram na hora do meio-dia, fizeram suas preces, ficaram em silêncio e deixaram seus pedidos aos pés de Santa Teresinha. Eu peço agora a Santa Teresinha, derrama aquela chuva de rosas, e são as bênçãos e as graças sobre os pedidos, sobre os corações, sobre as intenções, as necessidades daqueles que te invocam. Em nome do Pai, do Filho e do Espírito Santo. Amém. As meninas de Santa Teresinha vão entregar algumas rosas. E quem receber a rosa vai vir tocar na relíquia. A rosa é sempre o sinal da proximidade de Santa Teresinha, é um carinho de Santa Teresinha por você e pela sua família. Quem receber a rosa, vem. Isso não significa também que essa rosa é para você. Essa rosa pode ser para alguém. Alguém que você pode oferecer. Você pode oferecer essa rosa para alguém. Vamos lá, meninas. Vamos cantando.

agora, põe a mão no coração e diga baixinho para você mesmo: Senhor, eu tomo posse. Eu tomo posse daquilo que tens para mim nesta noite. Eu sei que é para mim e eu tomo posse. E se é para eu ajudar alguém, também tomo posse. Se é para me fortalecer, para me tirar o medo, eu tomo posse. Se é para me fazer ir, eu tomo posse. Se é para eu decidir, eu tomo posse. Se é para edificar a minha casa, eu tomo posse. Se é para minha cura, eu tomo posse. Se é para a cura de alguém, eu tomo posse. Se é para minha libertação, eu tomo posse. Se é para a libertação de alguém, eu tomo posse. Eu tomo posse, Senhor, de toda a graça derramada sobre mim. Amém. Muito bem, gente. Você pode dar a sua oferta. Sua oferta ajuda muito, hein? Ajuda a manter, limpar, pagar a energia. 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Pode ser no dinheiro, no Pix, como você puder, nos ajude. Preparação das oferendas.

0: Vamos lá, irmãos e irmãs, continuemos rezando para que o meu e vosso sacrifício seja aceito por Deus Pai Todo-Poderoso.
1: Receba o Senhor com tuas mãos esse sacrifício para a glória do seu nome e para o nosso bem e de toda a Santa Igreja.
0: Abençoai, Senhor, os dons que vos oferecemos em memória de Santa Paulina e concedei que, convertidos pela vossa graça, vivamos uma vida nova à luz do Evangelho, por Cristo nosso Senhor.
1: Amém.
0: O Senhor esteja convosco.
1: Ele está no meio de nós.
0: Corações ao alto.
1: O nosso coração está em Deus.
0: Demos graças ao Senhor nosso Deus.
1: É nosso dever e nossa salvação.
0: Na verdade, é digno e justo. É nosso dever e salvação dar-vos graça sempre e em todo lugar, Senhor Pai Santo, Deus Eterno e Todo-Poderoso, recordando os santos e santas que se consagraram a Cristo por amor ao Reino dos Céus, celebramos a vossa admirável providência. Por ela reconduzis a humanidade à santidade original e nos fazeis saborear, já aqui na terra, os dons reservados para o céu. Por isso, com todos os anjos e santos, com Santa Madre Paulina, nós vos louvamos, cantando a uma só voz.

0: a fim de que se tornem para nós o corpo e o sangue de nosso Senhor Jesus Cristo.
1: Enviai o vosso Espírito Santo.
0: Estando para ser entregue, abraçando livremente a paixão, Jesus tomou o pão, pronunciou a bênção de ação de graças, partiu e o deu a seus discípulos, dizendo: tomai todos e comei, isto é o meu corpo que será entregue por vós.

Do mesmo modo, no fim da ceia, ele tomou o cálice em suas mãos, deu graças novamente e o entregou a seus discípulos, dizendo: tomai todos e bebei, este é o cálice do meu sangue, o sangue da nova e eterna aliança, que será derramado por vós e por todos para a remissão dos pecados. Fazei isto em memória de mim.

0: celebrando, pois, o memorial da morte e ressurreição do vosso filho, nós vos oferecemos, ó Pai, o pão da vida e o cálice da salvação, e vos agradecemos porque nos tornastes dignos de estar aqui na vossa presença e vos servir.
1: Aceitai, ó Senhor, a nossa oferta.
0: Suplicantes vos pedimos que, participando do corpo e sangue de Cristo, sejamos reunidos pelo Espírito Santo num só corpo.
1: O Espírito nos una num só corpo.
0: Lembrai-vos, ó Pai, da vossa igreja, que se faz presente pelo mundo inteiro, graças à missão. Que ela cresça na caridade, em comunhão com o Papa Leão, com o nosso Bispo Adilson, os bispos do mundo inteiro, os presbíteros, os diáconos e todos os ministros do vosso povo.
1: Lembrai-vos, ó Pai, da vossa igreja.
0: Lembrai-vos também, Senhor, na vossa misericórdia, dos irmãos e irmãs que adormeceram na esperança da ressurreição. Temos o sétimo dia de Volney Valgas e também Jaime Darout e tantos outros que partiram. Acolhei-os junto a vós na luz da vossa face.
1: Concedei-lhes, ó Senhor, a luz eterna.
0: Enfim, nós os pedimos, tende piedade de todos nós e dai-nos participar da vida eterna com a Virgem Maria, Mãe de Deus, com São José, o seu esposo, com os santos apóstolos, com Santa Madre Paulina, Santa Teresinha e todos os santos que neste mundo viveram na vossa amizade, a fim de vos louvarmos e glorificarmos por Jesus Cristo, vosso Filho.

0: como o Senhor nos ensinou. Rezemos juntos. Pai nosso
1: que estais nos céus, santificado seja o vosso nome. Venha a nós ao vosso reino, seja feita a vossa vontade, assim na terra como no céu. O pão nosso de cada dia nos dai hoje. Perdoai as nossas ofensas, assim como nós perdoamos a quem nos tem ofendido. Não nos deixeis cair em tentação, mas livrai-nos do mal.

0: Que o Senhor nos livre do mal, do perigo, do pecado. Nos abrace e nos dê a paz. Que a paz do Senhor esteja sempre convosco.
1: Senhor de Cristo nos uniu.
0: Cordeiro de Deus,
1: que tirais o pecado do mundo, tende piedade de nós. Cordeiro de Deus, que tirais o pecado do mundo, tende piedade de nós. Cordeiro de Deus, que tirais o pecado do mundo, dai-nos a paz.
0: Estende a mão para Jesus. Diga comigo: Senhor Jesus Cristo.
1: Senhor Jesus Cristo.
0: Vosso corpo e vosso sangue.
1: Nosso corpo e vosso sangue.
0: Que agora eu vou receber.
1: Que agora eu vou receber.
0: Não seja causa de juízo.
1: Não seja causa de juízo.
0: E nem de condenação.
1: E nem de condenação.
0: Mas por vossa bondade.
1: Mas por vossa vontade.
0: Seja remédio.
1: Seja remédio.
0: Alimento e sustento.
1: Alimento e sustento.
0: Para a minha vida.
1: Para a minha vida.
0: Felizes os convidados para a ceia do Senhor. Eis o Cristo, Cordeiro de Deus, aquele que tira o pecado do mundo.
1: Senhor, eu não sou digno de entreis em minha morada, mas dizei uma só palavra e serei salvo.

0: Oremos. Ó Deus, renovados por estes sagrados mistérios, fazei que, a exemplo de Santa Paulina, nos esforcemos para servir unicamente a vós, trazendo em nossa vida os sinais dos sofrimentos de Jesus Cristo, que vive e reina pelos séculos dos séculos.
1: Amém.
0: Pode sentar mais um pouquinho. Quero entregar a vela do sétimo dia para os familiares de Volney e também para os familiares de Jaime. Familiares de Volney e Jaime vão receber a vela do sétimo dia. Se alguém me ajudar aqui, vai ser bom. A nossa luz é Deus, a nossa luz é Jesus. É Ele quem nos ilumina sempre, porque é a luz do mundo. E Ele disse: eu sou a luz do mundo. Quem me segue não andará nas trevas, mas terá a luz da vida. Então, que esses irmãos nossos, que é da família de vocês, que é da nossa família, porque os cristãos são todos da mesma família, que eles descansem em paz na luz de Deus. Que agora vivam de luz, vivam na luz e de luz. Dá-lhe, Senhor, o repouso eterno e brilhe para eles a vossa luz. As almas dos fiéis defuntos, pela misericórdia de Deus, descansem em paz. Glória ao Pai, ao Filho e ao Espírito Santo,
1: como era no princípio, agora e sempre. Amém.
0: Ó doce e bom Jesus, que tanto nos amais,
2: fazei que eu vos ame cada vez mais.
0: Rezemos ainda uma Ave Maria por esses irmãos que partiram, pelos nossos familiares, pelo meu tio Pedro, que também partiu no dia de hoje. Ave Maria,
1: cheia de graça, o Senhor é convosco.
0: Bendita sois vós entre as mulheres, e bendito é o fruto do vosso ventre, Jesus. Santa Maria, Mãe de Deus, rogai por nós, pecadores, agora e na hora de nossa morte. Rogai por nós, Santa Mãe de Deus,
1: para que sejamos dignos das promessas de Cristo.
0: Deus conforte o coração de vocês, os familiares, tá bom? Vão com Deus. Os recados, minha gente.
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0: federal que movimentaram o país no dia de hoje.
1: Olá, boa noite.
2: Boa noite para você que nos acompanha em todo o país.
1: Quarta-feira, 9 de julho de 2026.
2: Vamos ao destaque do dia na Voz do Brasil.
1: Atenção, professores, amanhã é o último dia para se inscrever na Prova Nacional Docente.
2: Sobre o exame, nós conversamos com o secretário executivo do Ministério da Educação, Rodolfo Cabral.
3: Ela vai ser utilizada para subsidiar os processos seletivos de concursos públicos realizados, tanto no âmbito federal, estadual e municipal, para ingresso na carreira docente da educação básica.
1: Unidades móveis flutuantes da Previdência iniciaram atendimentos na região norte.
2: 7 barcos vão prestar assistência a comunidades ribeirinhas, indígenas e quilombolas até dezembro.
1: E ainda, produtores precisam validar o cadastro ambiental rural. Carlos Oliveira.
4: Ter o cadastro ambiental rural concluído é fundamental para acessar o crédito agrícola no sistema bancário.
2: Turismo. Passageiros que enfrentarem problemas com companhias aéreas poderão registrar reclamações em plataforma digital.
1: Vamos falar também de uma pesquisa sobre viagens de brasileiros com bichinhos de estimação. Natália Koslick.
5: O mapeamento servirá de base para a criação de um manual de boas práticas do segmento.
2: Apresentação da Voz do Brasil hoje é comigo, Mariana Jungmann e Luciano Seixas.
1: E acompanhe a gente ao vivo, acesse radiogov.ebc.com.br ou o canal Gov na sua TV aberta.
2: 1 milhão de pessoas já solicitaram a autoexclusão dos sites de apostas online, as chamadas bets.
1: Qualquer pessoa pode fazer o bloqueio nas plataformas de apostas de uma só vez.
2: E o próprio usuário define quanto tempo quer ficar sem apostar.
6: A plataforma centralizada de autoexclusão permite ao cidadão restringir o acesso às casas de apostas para prevenir danos financeiros e à saúde mental. O bloqueio atinge todos os sites de apostas autorizados pela Secretaria de Prêmios e Apostas do Ministério da Fazenda. Para solicitar a autoexclusão, o cidadão deve utilizar o login da plataforma gov.br. Ao preencher os dados, deve informar por quanto tempo deseja ficar autoexcluído, que pode ser de 1 a 12 meses. Se desejar, o usuário pode informar também os motivos da autoexclusão, como decisão por dificuldades financeiras ou recomendação de saúde, por exemplo. Além da autoexclusão voluntária, o ministro da Fazenda, Dario Durigan, lembra as exclusões automáticas das plataformas de apostas.
7: Houve uma vedação por cumprimento de decisão do Supremo de beneficiário de programa social, Bolsa Família e BPC, que estão proibidos de acessar essas plataformas de apostas.
6: Após a autoexclusão, as operadoras autorizadas têm até 72 horas para bloquear o acesso dos usuários aos seus sites e aplicativos.